0: Meia-noite é uma hora no continente e na Madeira, meia-noite nos Açores. Edição da Uma na Renascença. Para já, os destaques a esta hora.
1: PS admite abstenção na moção de censura desta terça-feira. A moção de censura que caiu aos trambolhões, admite líder parlamentar do PSD. O PS vai abster-se na moção de censura ao Governo, votada esta terça-feira no Parlamento. Depois de ouvir a Comissão Política, o secretário-geral dos Socialistas reuniu o secretariado e concluiu que a posição dos órgãos do partido vai no sentido da abstenção. Segundo o PS, a abstenção evita a crise política, mas não iliba o Governo nas suas responsabilidades perante os problemas que vivem os portugueses. Já a moção do Chega é vista como uma manobra de diversão que ajuda o Governo a esconder-se do escrutínio às suas políticas. E o PSD diz que o ministro da Administração Interna já deu todas as explicações que tinha de dar e, por isso, não se justifica a moção de censura discutida por iniciativa do Chega. No final da primeira reunião da bancada do PSD, após as férias parlamentares, o líder parlamentar social-democrata, Hugo Soares, disse tratar-se de uma iniciativa deslocada da realidade.
2: Uma espécie de moção de censura que caiu de Marte aos trambolhões com o único propósito de manter o deputado André Ventura na agenda da mediática. Eu creio que esta moção de censura é tão estranha como a quantidade de entrevistas que o deputado André Ventura deu nas últimas semanas, mas é para isso, precisamente para isso que ela serve.
1: O líder parlamentar do PSD, Hugo Soares. A ministra do Ambiente garante que os preços dos combustíveis em Portugal estão em linha com o resto da Europa. Em conferência de imprensa, ao início da noite, Maria da Graça Carvalho apontou Espanha como uma exceção.
3: O preço dos combustíveis em Portugal está em linha com os preços dos combustíveis no resto da Europa. E o aumento de preços que sofremos está até ligeiramente abaixo da média dos países da União Europeia. Espanha, invariavelmente citada como termo de comparação, é uma exceção a nível europeu. A diferença de preços que temos com Espanha é a mesma que Espanha tem com França.
1: A ministra do Ambiente, na sequência do aumento dos preços, sentidos esta segunda-feira, a Confederação das Micro, Pequenas e Médias Empresas pede que os preços dos combustíveis sejam fixados. Jorge Pisco admite que as empresas estão já a atingir um limite.
4: Não pode ser exigido às empresas um esforço permanente e ilimitado perante uma política que, aos olhos da Confederação, está a contribuir para a destruição do tecido económico nacional. E daí que nós exijamos uma prioridade máxima e uma ação concreta, que é um controle efetivo e urgente do mercado energético. Não pode continuar a haver este aumento desmesurado dos combustíveis. É necessária a fixação de preços que trava a especulação e proteja empresas e consumidores.
1: Jorge Pisco, presidente da Confederação das Pequenas e Médias Empresas, ouvido por Fátima Casanova. A uma semana do início do ano letivo, o ministro da Educação admite que ainda há mais de 2 mil horários por preencher. Fernando Alexandre garante, no entanto, que há professores com disponibilidade para cobrir as necessidades.
5: Neste período, nós temos muitas necessidades que vão surgindo, nomeadamente com os atestados médicos de muitos professores, é sempre assim todos os anos. Estão mais de 2 mil horários por preencher, mas a resposta, ou seja, a disponibilidade que existe ainda de professores permitirá cobrir estas necessidades.
1: O ministro da Educação, esta segunda-feira. Ponto final nesta edição. 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

0: Venha daí com a Renascença, a Matilde Jassi.
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Boa noite. Já a seguir o Oscar Daniel na sua rádio. Antes disso, não perca a edição das duas com as notícias mais importantes nesta madrugada de terça-feira. Eu sou o Paulo Soares. Fique bem. Fique com a Renascença.

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1: Boa noite, são 2 horas, 1 hora nos Açores. As notícias na Renascença, destaques esta hora.
2: O Estado português já comprou participação da REN. PS admite abstenção na moção de censura. Líder parlamentar do PSD acusa André Ventura de plantar o caos. Já lá vamos à atualidade nacional. Para já, a informação de que a capital ucraniana estará a ser alvo de ataques. Os relatos são da agência Reuters. As forças armadas ucranianas em Kiev terão ativado os sistemas de defesa aérea. Os ataques acontecem depois de enviados da Casa Branca terem reunido este fim de semana com os líderes da Rússia e da Ucrânia para fomentar negociações de paz entre as duas potências. O Estado português já comprou a participação de 13,7% da REN. A venda da percentagem da Ponte Gádia à par pública foi comunicada pela CMVM. Segundo a RTP, o negócio está avaliado em 380 milhões de euros, perto de 55 milhões acima do valor da participação no mercado. O PS vai abastecer-se da moção de censura ao governo, votada esta terça-feira no Parlamento. Depois de ouvir a Comissão Política, o secretário-geral dos Socialistas reuniu o secretariado e concluiu que a posição dos órgãos do partido vai no sentido da abstenção. Segundo o PS, a abstenção evita a crise política, mas não iliba o governo nas suas responsabilidades perante os problemas que vivem os portugueses. Já a moção do Chega é vista como uma manobra de diversão que ajuda o governo a esconder-se do escrutínio às suas políticas. O PSD admite não se justificar a moção de censura e que Luís Neves já deu todas as suas explicações sobre as polémicas. Depois da reunião da bancada do partido, após as férias parlamentares, o líder parlamentar social-democrata disse tratar-se de uma iniciativa deslocada da realidade. O que Soares acusa André Ventura de plantar uma ideia errada da ação do governo.
3: Ainda na semana passada tivemos a revisão em alta do rating da República, como sabem, para A mais, coisa que não acontecia desde 2010. Estamos a crescer mais do que a média da zona euro. Ainda hoje tivemos dados do emprego e desemprego que voltam a ser absolutamente extraordinários. Um país onde os impostos descem e os salários aumentam, está a discutir a possível queda, que não acontecerá, mas do governo. O deputado André Ventura é o deputado do caos, da instabilidade e das televisões, já agora.
2: O líder parlamentar dos sociais-democratas, Hugo Soares. O PS lamenta que o governo não tenha apresentado uma única medida para fazer baixar os preços dos combustíveis. A ministra do Ambiente deu uma conferência de imprensa ao início da noite apenas para garantir que os preços dos combustíveis em Portugal estão em linha com o resto da Europa e que Espanha é apenas uma exceção. Já o líder parlamentar do PS desmente o discurso da ministra. Eurico Brilhante Dias insiste que o Estado está a arrecadar mais impostos com a subida dos preços dos combustíveis.
4: A senhora ministra sabe que isso não é verdade e o secretário-geral do Partido Socialista, quando faz afirmações, baseia-se em factos e em números. Aliás, já tivemos a oportunidade, inclusive, de questionar o senhor ministro das Finanças. Porque em Bruxelas, aquilo que o governo anda a dizer é que anda a pagar as diminuições de IRS à conta do aumento da tributação dos combustíveis.
2: Eurico Brilhante Dias, o líder parlamentar do PS, ouvido por Tomás Anjinho Chagas. Ponto final nesta edição. Está tudo em rr.pt.
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1: Há hipótese de aguaceiro nesta terça-feira. Mais a norte, vamos ter máximas de 23 graus para o Porto, 28 para Lisboa e 35 para Faro. Nas ilhas, conto com 27 de máxima para Ponta Delgada e 30 para o Funchal. Eu sou o Óscar Daniel, desejo-lhe uma ótima noite. Venha comigo até às 7 da manhã, aqui na Renascença.

0: Richie Campbell. Boa noite, boa viagem, boa noite de trabalho, se está a trabalhar.
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0: 4:30, meu amor, dorme bem. Está com a Renascença, sempre, nunca igual. Desejo-lhe uma ótima madrugada com a sua rádio. Não tarda nada, está aí Bruno Mars, Pedro Val, e também há para ouvir três músicas seguidas, como Michael Jackson.
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Adam Lambert.

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Está com a Renascença, sempre, nunca igual. Eu sou o Oscar Daniel. Desejo-lhe a continuação de uma ótima madrugada de terça-feira. Venha comigo até perto das 5 e com músicas como esta. Bastilho, as notícias às 3.

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1: São 3 horas, 2 horas nos Açores. Notícias na Renascença, os destaques a esta hora.
2: PS admite abstenção na votação da moção de censura. O Estado português já comprou participação da REN. O PS vai abster-se na moção de censura ao Governo, votada esta terça-feira no Parlamento. Depois de ouvir a Comissão Política, o secretário-geral dos Socialistas reuniu o secretariado e concluiu que a posição dos órgãos do partido vai no sentido da abstenção. Segundo o PS, a abstenção evita a crise política, mas não iliba o Governo nas suas responsabilidades perante os problemas que vivem os portugueses. Já a moção do Chega é vista como uma manobra de diversão que ajuda o Governo a esconder-se dos escrutínio às suas políticas. O PSD espera que Luís Neves aproveite a audição desta terça-feira para dar conta do que fez até agora no Ministério da Administração Interna. No final da reunião do Grupo Parlamentar Social-Democrata, o Soares considerou que o ministro já deu todas as explicações sobre os casos que levam o Chega a apresentar a moção de censura.
3: O senhor Ministro da Administração Interna vem amanhã à audição regimental e espero que possa falar sobre o aeroporto de Lisboa, e aquilo que se fez no aeroporto de Lisboa, que acabou com o caos no aeroporto de Lisboa, aquilo que fez no aeroporto de Faro e que acabou com o caos no aeroporto de Faro, aquilo que está a fazer no combate aos incêndios, creio que os resultados estão hoje à vista. É isso que eu espero que seja a audição do Ministério da Administração Interna, porque, no mais, todas as explicações ele já deu. Temos é um problema todos. Uns querem ouvir, outros não querem.
2: O líder parlamentar dos sociais-democratas, Hugo Soares. O Estado português já comprou a participação de 13,7% da REN. A venda da percentagem da Ponte Gádia à par pública foi comunicada pela CMVM. Segundo a RTP, o negócio está avaliado em 380 milhões de euros, perto de 55 milhões acima do valor da participação no mercado. A ministra do Ambiente garante que os preços dos combustíveis em Portugal estão em linha com o resto da Europa. Em conferência de imprensa, na noite desta segunda-feira, Maria da Graça Carvalho apontou Espanha como uma exceção.
4: O preço dos combustíveis em Portugal está em linha com os preços dos combustíveis no resto da Europa. E o aumento de preços que sofremos está até ligeiramente abaixo da média dos países da União Europeia. Espanha, invariavelmente citada como termo de comparação, é uma exceção a nível europeu. A diferença de preços que temos com Espanha é a mesma que Espanha tem com França.
2: A ministra do Ambiente, em conferência de imprensa, a propósito do aumento dos preços dos combustíveis, já o líder parlamentar do PS, desmente o discurso da ministra. Eurico Brilhante Dias insiste que o Estado está a arrecadar mais impostos com a subida dos preços dos combustíveis.
5: A senhora ministra sabe que isso não é verdade e o secretário-geral do Partido Socialista, quando faz afirmações, baseia-se em factos e em números. Aliás, já tivemos a oportunidade, inclusive, de questionar o Sr. Ministro das Finanças. Porque em Bruxelas, aquilo que o Governo anda a dizer é que anda a pagar as diminuições de IRS à conta do aumento da tributação dos combustíveis.
2: Eurico Brilhante Dias, líder parlamentar dos socialistas, ouvido pelo jornalista Tomás Anjinho Chagas. Está tudo em rr.pt.
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1: Muito boa noite com a Renascença. Vamos ter hoje um dia com muitas nuvens, mais a norte, possibilidade de aguaceiros, máximas de 23 graus para o Porto, 28 para Lisboa e 35 para Faro. Nas ilhas, Ponta Delgada com máxima de 27 graus, Funchal chega aos 30 graus. Eu sou o Óscar Daniel, vou estar consigo até às 5, agora com Billie Eilish.

0: Já que temos e Players na Renascença, sempre, nunca igual. Desejo-lhe uma ótima noite. Vem aí Barba, Bandeira, Teddy Swims e também Fernando Daniel.
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A casa de Fernando Daniel. 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Broski Beat.

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0: Sparks de Coldplay. Está com a Renascença sempre, nunca igual. Vê as notícias às 4. Eu sou o Oscar Daniel. Há tempo para estarmos juntos até bem perto das 5 da manhã. Não sei se ainda está de férias. Se for o seu caso, desejo-lhe umas boas férias.
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1: Boa noite, são 4 horas, 3 horas nos Açores. 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
2: A permanência de Luís Neves no governo fragiliza o executivo. Análise de Miguel Poiares Maduro. Partido Socialista admite abstenção na moção de censura votada hoje no Parlamento. Permitir que Luís Neves permaneça no governo só o fragiliza, quem o diz é Miguel Poiares Maduro. No programa Conversa de Eleição, o ex-ministro do PSD, que sempre se manifestou contra a nomeação do ministro da Administração Interna, defende que esta situação só ajuda ou chega a colocar em causa todo o regime.
3: Ele próprio já reconheceu que fez erros de avaliação, e eu parece-me que são vários e múltiplos erros de avaliação, e portanto, permitir que o ministro, ele próprio, manter-se em funções nestas circunstâncias, fragiliza-o enormemente. E tendo ele sido diretor da Polícia Judiciária, e devendo nós, para alguém que era diretor da Polícia Judiciária, ter ainda maior grau de exigência, isto é, abrir a porta àquilo que o Chega está a fazer, que é, através deste conjunto de casos e desta circunstância deste ministro, colocar em causa todo o regime.
2: Miguel Poiares Maduro, no programa Conversa de Eleição da Renascença. Hoje debate-se no Parlamento a moção de censura ao governo apresentada pelo Chega. O Partido Socialista já garantiu que se vai abster na votação. Segundo o PS, a abstenção evita a crise política, mas não iliba o governo nas suas responsabilidades perante os problemas que vivem os portugueses. Já a moção do Chega é vista como uma manobra de diversão que ajuda o governo a esconder-se do escrutínio às suas políticas. Esta manhã, o ministro da Administração Interna é ouvido em audição regimental no Parlamento para prestar esclarecimentos sobre as mais recentes polémicas que o envolvem. O Estado português já comprou participação de 13,7% da REN. A venda da percentagem da Ponte Gadé à par pública foi comunicada pela CMVM. Segundo a RTP, o negócio está avaliado em 380 milhões de euros, perto de 55 milhões acima do valor da participação no mercado. Na atualidade internacional, madrugada de ataques entre a Rússia e a Ucrânia. Na Rússia, a ofensiva ucraniana terá atingido infraestruturas civis na cidade de Saratov, no leste do país, segundo o governador local. Do lado ucraniano, Kiev foi alvo de mísseis balísticos de origem russa. Os ataques terão provocado danos em 2 prédios. A troca de ataques acontece depois de enviados da Casa Branca terem reunido este fim de semana com os líderes da Rússia e da Ucrânia para fomentar negociações de paz entre as duas potências. No futebol, a 5ª jornada do Campeonato Português encerra com um empate a 0 entre o Estoril e o Arouca. Já pela Liga dos Campeões, o Futebol Clube do Porto recebe hoje o Manchester City no Estádio do Dragão. Frente a uma equipa que considera uma das melhores do mundo, Francesco Farioli diz querer fazer a vida negra aos britânicos.
4: Jogaremos contra uma das melhores equipas do mundo, que investiu 527 milhões de euros no último mercado de transferências, mais de 3 bilhões nos últimos anos. É uma equipa que tem sido construída ao longo dos anos para ganhar tudo. E o que nós vamos fazer é entrar em campo com vontade de lhes fazer a vida negra.
2: O técnico dos Azuis e Brancos, na antevisão à partida de hoje, frente ao Manchester City, às 8 da noite, um jogo que pode acompanhar aqui na Renascença, na emissão especial Bola Branca, agora também no YouTube. 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
1: A informação em permanência no site da Renascença. Eu sou o Oscar Daniel, desejo-lhe uma ótima terça-feira. Até às 5 estamos juntos aqui na Renascença. Agora com James Hartler, Impossible.

Rosalia com Carminho. Há aguaceiros mais a norte, no território do continente, máximas de 23 graus para o Porto, 28 para Lisboa e 35 para Faro, nas ilhas 27 para

0: A Renascença sempre no que envolve entre as músicas seguidas, Metro Boomin com The Weeknd e ainda Mário Xadé.
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Olivia Rodrigo, Driver's License.

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La Unión, Lobo Hombre, em Paris. Desejo-lhe uma ótima noite, boa viagem, para si que está em viagem.

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2: Muito bom dia. São agora 5 horas 4 nos Açores.
3: Vamos às notícias. Em destaque no Jornal das 5. Bom dia.
4: Bom dia. Moção de censura discutida hoje no Parlamento. PS admite abstenção. O Estado português já comprou participação da Rena. É hoje debatida e votada a moção de censura ao Governo apresentada pelo Chega pela permanência de Luís Neves no Executivo. Iniciativa Liberal, Livre, Bloco de Esquerda e PAN já anunciaram o voto contra. Já o Partido Socialista admite abster-se na votação no Parlamento. Segundo o PS, a abstenção evita a crise política, mas não iliba o Governo nas suas responsabilidades perante os problemas que vivem os portugueses. Já a moção de censura do Chega é vista como uma manobra de diversão que ajuda o Governo a esconder-se do escrutínio às suas políticas. O presidente da Confederação Nacional das Instituições de Solidariedade disse estar preocupado com a instabilidade que a moção de censura ao governo pode causar. O padre Lino Maia alerta, porém, para a necessidade de se clarificar e esclarecer todas as polémicas.
5: Eu não duvido de que as autoridades públicas estejam, e quando digo autoridades públicas, não quero situar-me apenas na questão do seu Ministro da Administração Interna. Mas eu não duvido que as autoridades públicas estejam do lado do bem. Mas os fins não justificam os meios. E penso que é de facto importante clarificar, falar a verdade, enfrentar as situações, para caminharmos para a frente.
4: O presidente da Confederação Nacional das Instituições de Solidariedade, o padre Lino Maia, ouvido por Henrique Cunha. Já esta manhã, o ministro da Administração Interna é ouvido em audição regimental no Parlamento para prestar esclarecimentos sobre as mais recentes polémicas que o envolvem. No programa Conversa de Eleição, Fernando Medina defende Luís Neves. O ex-ministro socialista questiona que o antigo diretor da PJ tenha cometido qualquer ilegalidade.
6: Alguma ilegalidade grosseira foi cometida? O Luís Neves é um polícia. Foi a sua vida toda polícia, age como polícia, pensa como polícia e agiu como polícia à frente da Direção Nacional da Polícia Judiciária. Mas alguém que tenha trabalhado na administração pública não sabe o que é que, a determinada altura, para resolver um tema, não tem um cabimento orçamental. Estamos a falar... É preciso termos alguma calma e alguma robustez também perante a análise dos casos que envolvem servidores públicos.
4: Um excerto do programa da Renascença, conversa de eleição. Já Miguel Paiás Maduro defende que a permanência de Luís Neves no governo pode fragilizar o executivo. O Estado português já comprou a participação de 13,7% da REN. A venda da percentagem da Ponte Gaeda à par pública foi comunicada pela CMVM. Segundo a RTP, o negócio está avaliado em 380 milhões de euros, perto de 55 milhões acima do valor de participação no mercado. Na atualidade internacional, pelo menos 2 mortos e 7 feridos na sequência dos ataques russos à capital ucraniana desta madrugada. A informação é avançada na última hora pela Reuters. Já a Rússia admite danos em infraestruturas civis na sequência da ofensiva ucraniana contra a cidade de Saratov, no leste do país. A troca de ataques acontece depois de enviados da Casa Branca terem reunido este fim de semana com os líderes da Rússia e da Ucrânia para fomentar negociações de paz entre as duas potências. Ponto final nesta edição. Notícias às 6 com o jornalista Sérgio Costa.
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3: Muito bom dia, tenha uma ótima terça-feira. Bom dia, Sandra.
2: Bom dia, Paulino. Boa terça-feira.
3: Olhas para ouvir já antes das 6, barriguitas e o WhatsApp. Há aqui uma informação importante no WhatsApp.
2: Temos muito, muito para partilhar e temos aqui uma mensagem importante também para quem vai na estrada, para quem conduz e uma mensagem relacionada com segurança, que é sempre importante partilhar.
3: Ora bem.
2: Vamos agora seguir com Bruno Mars. Tenha uma ótima terça-feira.

0: E atenção que esta terça-feira parece que o tempo vai mudar, pelo menos no Minho, onde a chuva vai chegar durante a tarde, depois estende-se a outras zonas do país, como o norte e o centro.
1: É, e atenção ao vento, também aumenta, e as temperaturas vão descer bastante. No sul ainda há muito sol, mas para norte e centro é dia de voltar a ter o guarda-chuva por perto. Isto é só um aviso.
0: Que o outono começa a espreitar muito cedo, então.
1: Mesmo.

0: E esta semana regressaram também às 3 da manhã à Renascença e, claro, o Extremamente Desagradável, episódios novos para ouvir às 8:15. O primeiro foi ontem e, como sempre, Paulino, recordamos o que aconteceu no Extremamente Desagradável. Vamos lá.
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2: O que é que responde a quem acusa de estar a gozar com as pessoas autistas? Naquele sketch, me falo, e os amigos neurodivergentes?
3: Na verdade, não respondo. Vou responder-lhe agora assim, porque me fez a pergunta, mas não tenho por hábito responder, porque senão era um trabalho sem fim.
0: Ah, era aquele episódio que tu...
3: Já sabemos, também não é preciso estar a relembrar logo agora que até a Joana Amaral Dias já tinha esquecido o assunto.
4: Quem é a Joana Marques para vir gozar com os neurodivergentes? A Joana Marques, neste episódio, chega a dizer coisas como: ah, pois, a Mafalda foi jogar cartas com os seus amigos neurodivergentes e isto deve ser o clube do Uno dos neurodivergentes. Bem, eu tenho pacientes meus, autistas, de vários níveis, nível 1, nível 2, etc., que sentiriam, certeza, se ouvissem isto, espero bem que não escutem, que sentiriam certamente afetados e perturbados por este tipo de escárnio.
3: Eu acho que se essas pessoas são pacientes da Joana Amaral Dias, o maior problema delas não é ouvir uma rubrica de escárnio na rádio. É verem no Instagram a sua psicóloga aos gritos com funcionários da Gleba porque não aceitam moedas e pensarem: ela está a gozar, só pode.
5: O que eu acho aqui em termos de questão de saúde, é preciso ter cuidado. A minha pergunta é: a Joana Marques gozaria ou fazia uma sátira com alguém que tem uma página de mongolismo, que é mongoloide, que todos os dias faz vídeos sobre isso, faria, ou um ator que tem mongolismo, faria a mesma sátira? É que tu depois perguntas qual é a linha limite para...
3: Queria deixar aqui os meus parabéns.
0: Sim.
3: À Isabel Figueira, por recuperar usos e costumes que se vão perdendo. Como dizem mongoloide e mongolismo. Só faltou perguntar.
0: Eu não estava à espera disso.
3: Será que a Joana faria sátira com alguém que fosse tecla 3? Não, Isabel, não. Não vais por aí. Extremamente desagradável.
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6: Já sabe, se não conseguiu ouvir ontem o regresso do Extremamente Desagradável, está disponível em podcast, está também no canal do YouTube da Renascença, se quiser ver mesmo, ou ver, que são as duas coisas, ou em rr.pt.
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7: 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Bom regresso. Das 5 da manhã até às 7, fique com Paulino Coelho e Sandra Torres na Renascença.
6: Muito bom dia, tenha uma ótima terça-feira. Daqui a pouco temos aqui histórias maravilhosas para lhe contar.
0: É isso mesmo, deixe ficar comigo, Sandra Torres, e com Paulino Coelho.

0: Olha, Sandra, não sei se é de amor, mas esta terça-feira começa com algum sol, mas no norte e no centro vai haver mais nuvens, sobretudo junto ao litoral, onde também pode haver nevoeiro, e durante a tarde o tempo começa mesmo a mudar, com chuva, primeiro no Minho e depois aos poucos noutras zonas do norte e do centro.
1: Ai, que isto vai custar um bocadinho. Olha, e não é só a chuva que regressa. Temos também vento que vai aumentar durante a tarde, sobretudo junto à costa e nas zonas mais altas. As temperaturas vão descer, principalmente durante o dia. Por isso, depois do calor dos últimos dias, vamos sentir uma diferença grande. No sul, o cenário é mais tranquilo e o sol continua a dominar para ajudar a quem ainda está de férias e quer dar assim uns mergulhos no mar.
0: Exatamente.

0: Paulino, é terça-feira e olha, a esta hora, certamente que muitas pessoas vão na estrada ouvir a Renascença e há uma mensagem sempre importante de partilhar que está relacionada com a segurança na estrada. Isto porque a Autoridade Nacional de Segurança Rodoviária, a GNR e também a PSP lançam hoje a campanha Sinto-me Vivo para alertar condutores e passageiros para a importância de utilizarmos sempre e corretamente o cinto de segurança, este clássico, mas também aqui um aspecto muito importante, as cadeirinhas das crianças e o capacete, no caso de quem se desloca de mota. Ora bem, estas três entidades lembram que estes equipamentos podem reduzir o risco de morte e também de ferimentos graves. E eu falo aqui desta questão das cadeirinhas das crianças porque muitas vezes nas férias desvaloriza-se um bocadinho este tema quando, por exemplo, vamos alugar um carro para viajar com a família e normalmente centramos a nossa atenção no preço, no modelo do veículo, na comodidade. Pois. Mas, por favor, é mesmo importante que quem vai alugar um carro não se esqueça que a segurança das crianças é fundamental e isto implica incluir no aluguer do carro as cadeirinhas adequadas a cada idade, ao peso, à altura. E estou a falar deste tema porque fiquei muito, muito surpreendida pela positiva em França, porque alugámos carro e eles foram muito cuidadosos quando nós chegámos ao balcão para levantar a viatura que já estava alugada e marcada com antecedência pela internet. Eles confirmaram a idade das crianças, o peso e se seguíamos viagem com toda a segurança e com as cadeiras ou os assentos adequados a cada idade e a cada criança. Portanto, no dia em que se lança aqui uma campanha para alertar para a importância destes mecanismos de segurança, fica aqui também esta alerta que eu acho importante.
1: Muito importante. E olha, e que não tem nada a ver com isto, mas eu este fim de semana que andei por Gondomar, Porto, Braga, fizemos muitos quilómetros, há pessoas que se esquecem que o carro tem uma coisa chamada pisca.
0: Ah, e outra coisa, sim, sim. E é tão importante. Olha, e pode evitar tantos acidentes, é impressionante.
1: Mesmo?
0: Sim, por favor, quem vai na estrada, e é uma mensagem para todos nós, não é? Claro. Não esquecermos destas medidas fundamentais e destes pequenos gestos que podem interferir e muito com a nossa e com a segurança dos outros.

0: Olha, Sandra, esta é para mim e para todos os homens e mulheres que estão desse lado e que, como eu, têm uma certa barriguinha.
1: Barriguinha é assim um diminutivo carinhoso. Estás a tratar do tema com muito carinho.
0: Temos que respeitá-la, não é? Já passámos muita coisa juntos, então. Olha, mas encontrei um estudo que me deu alguma esperança. Investigadores de Hong Kong quiseram perceber se, para combater a gordura abdominal, é mesmo obrigatório fazer exercício várias vezes por semana. E descobriram uma coisa interessante.
1: Ah, eu estou a gostar desse início. Sobretudo da parte do... Não é obrigatório várias vezes por semana. Dá-nos aqui um ânimo extra.
0: Olha, eu também. Mas participaram neste estudo 315 adultos com obesidade abdominal. E durante 16 semanas, uns fizeram 75 minutos de exercício aeróbico uma vez por semana. Outros fizeram exatamente os mesmos 75 minutos, mas divididos em 3 sessões de 25 minutos.
1: Então, e quem fez 3 vezes teve melhores resultados?
0: Aí é que está a surpresa. Os resultados foram semelhantes. Os dois grupos reduziram gordura corporal e cintura e tiveram benefícios para a saúde cardiovascular. Portanto, isto não quer dizer que fazer exercício uma vez por semana seja uma fórmula mágica para perder a barriga. Quer dizer que, para quem passa a vida a dizer não tenho tempo para treinar 3 vezes por semana, concentrar o exercício numa sessão mais longa pode ser a alternativa.
1: Ora, aí está. Portanto, acabou-se uma das desculpas.
0: Calma. Não vamos acabar com todas de uma vez só. Atenção. Eu só vim aqui trazer esperança às pessoas da minha comunidade, Sandra.
1: Qual comunidade? De que é que estás a falar?
0: A comunidade da barriguinha.
1: Ah, ok.
0: Somos muitos e estamos unidos, sobretudo pelo cinto.
1: Então faz favor de se unirem também pelo exercício, nem que seja uma vez por semana, conforme disseste, e muito bem. Fui até...

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0: Paulino, já recebeste no WhatsApp uma mensagem de um número que não conheces e pensaste logo, isto cheira-me a burla?
1: Pois já, e tu também, com certeza. Uhum. E normalmente a minha primeira reação é nem responder, mas agora o próprio WhatsApp quer ajudar-nos a perceber quando devemos desconfiar. É que está a testar uma nova ferramenta chamada Scam Alert, que usa a inteligência artificial para analisar mensagens que chegam de números que não temos nos contactos.
0: Uhum. E essa ferramenta em que é que nos ajuda, concretamente?
1: Não consegue garantir que é burla, mas procura sinais e padrões típicos dessas mensagens fraudulentas. Se achar que há motivos para desconfiar, aparece um aviso na própria conversa e depois somos nós que decidimos. Podemos continuar, bloquear o número ou denunciá-lo.
0: Muito bem. Bem, isso acaba por ser muito útil, mas espera, se a inteligência artificial está a ler a mensagem, ela vai para os servidores do WhatsApp, é isso?

0: Essa é uma parte importante desta história. Segundo o WhatsApp, não. Esta análise é feita no próprio telemóvel. O conteúdo da mensagem não é enviado automaticamente para o WhatsApp ou para a Meta. Só partilhamos informação de se nós decidimos fazê-lo, por exemplo, ao denunciar uma conversa.
1: Ok, isso é importante. Portanto, estamos a falar aqui de uma ferramenta que é mais uma ajuda. Não substitui os cuidados que já devemos ter.
0: Claro, claro. E esta ferramenta ainda está a ser testada com alguns utilizadores. Até chegar a todos, continua a valer aquela velha regra: mensagem estranha de um número desconhecido, pedidos de dinheiro, códigos, links, suspeitos ou aquela urgência de tenho que fazer isto já. Desconfio primeiro, confirmo depois, porque as burlas estão cada vez mais sofisticadas e neste caso a inteligência artificial pode finalmente estar do nosso lado. E vou-te dar-te outro dado, não sei se sabes. Naquela coisa quando recebemos mensagens até da contactos nossos, que não o são, a pedir dinheiro, se tu cais na tentação de fazeres essa transferência, muitas vezes os bancos já têm referenciados estes números e não deixam fazer a transferência.
1: Portanto, a tecnologia aqui do nosso lado e a ajudar-nos também a combater as burlas, o que é fundamental. De qualquer forma, lá está, fica o alerta, sempre atentos e não fazer nenhum disparate.

0: Às 6 vai ter notícias na Renascença. Eu, Paulo Coelho e a Sandra Torres estamos consigo até às 7 e já tínhamos saudades, não era, Sandra?
1: Se tínhamos. É muito bom estar aqui consigo das 5 às 7 na Renascença. Deixe ficar, tenha uma ótima terça-feira.
0: Tive tanta pena de não ir ver o Weekend.
1: Também eu. E vi tantas imagens. Olha o Zé Coimbra, o nosso colega Zé Coimbra, esteve aqui a mostrar-me vídeos, fiquei encantada.

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1: Bom dia, são 6 horas 5 nos Açores.
2: E é a altura de atualizarmos as notícias com o Sérgio Costa. Bom dia.
3: Olá, viva, bom dia. PS vai abster-se na moção de censura ao governo. Habitação, União Europeia vai avançar com novas regras para regular o alojamento local.
2: Está com a Renascença? Vamos a isso, às notícias das 6.
1: Vamos, sim, senhor. Começa bem isto, entretanto. Bom dia, Sérgio.
3: Bom dia. Com a prometida abstenção do PS e com os votos contra da Iniciativa Liberal, Livre, Bloco de Esquerda e PAN, é hoje debatida e votada a moção de censura do Chega ao Governo, decisão tomada perante a permanência de Luís Neves no Executivo. De acordo com os socialistas, a abstenção evita a crise política, mas não iliba o Governo nas suas responsabilidades perante os problemas que vivem os portugueses. Já o Presidente da Confederação Nacional das Instituições de Solidariedade assume preocupação com a instabilidade que a moção de censura pode causar. No entanto, o padre Lino Maia alerta para a necessidade de se clarificar e esclarecer todas as polémicas.
4: Eu não duvido que as autoridades públicas estejam do lado do bem, mas eu penso que é de facto importante clarificar, falar a verdade, enfrentar as situações para caminharmos para a frente.
3: O presidente da CNIS, o padre Lino Maia, em declarações a Henrique Cunha. Ainda antes da votação da moção de censura e durante a manhã, o ministro da Administração Interna é ouvido no Parlamento. Luís Neves irá prestar esclarecimentos sobre as mais recentes polémicas. É neste quadro que Miguel Poiás Maduro considera que manter Luís Neves no governo só o fragiliza. No programa Conversa de Eleição da Renascença, o ex-ministro do PSD diz que esta é uma situação que só ajuda ou chega a colocar em causa o regime.
5: O próprio já reconheceu que fez erros de avaliação e eu parece-me que são vários e múltiplos erros de avaliação. Permitir que o ministro, ele próprio, manter-se em funções nestas circunstâncias fragiliza-o enormemente. Isto é abrir a porta àquilo que o Chega está a fazer, que é, através deste conjunto de casos e desta circunstância deste ministro, colocar em causa todo o regime.
3: Miguel Poiás Maduro, ainda no programa Conversa de Eleição da Renascença, o socialista Fernando Medina defende o ministro da Administração Interna ao questionar se terá cometido alguma ilegalidade grosseira. Declarações já disponíveis em rr.pt. Para aumentar a oferta de habitação, a União Europeia vai avançar com novas regras para regular o alojamento local. A proposta de Bruxelas vai permitir aos Estados-membros e às autoridades locais regular o setor de alojamento de curta duração em zonas sob pressão habitacional. O objetivo é aumentar a oferta de casas para residentes. Não está em causa uma proibição alargada do alojamento local, mas sim critérios para determinar quando é que as autoridades podem adotar restrições. Na atualidade internacional, pelo menos 2 mortos, 7 feridos na sequência dos ataques russos à capital ucraniana desta madrugada. Já a Rússia admite danos a infraestruturas civis na sequência da ofensiva ucraniana na cidade de Saratov, no leste do país. Hoje, o funeral de Nuno Cardoso, o ex-presidente da Câmara do Porto, morreu esta segunda-feira aos 64 anos. O corpo está em Câmara Ardente, na Igreja de Lapa. As cerimónias fúnebres começam depois da missa às 14h. Foram decretados 2 dias de luto municipal hoje e amanhã. No futebol, a Liga dos Campeões regressa mais logo à noite no Estádio do Dragão. O Porto recebe o Manchester City perante uma equipa que diz ser uma das melhores do mundo. Já ouvimos Paulino e Sandra, Francesco Farioli assumir querer honrar a história do clube na competição. Vamos ter um grande jogo mais logo a partir das 20h, com acompanhamento, claro, aqui na Renascença.
1: Exatamente. Olha, sabes que música é que pediu um pôr no balneário antes do jogo começar?
3: Diz-me lá.
1: Neladeiras, levei-te no meu sonho azul.
2: Fica a dica.
3: Olha, fica a dica para dar moral à equipa do Porto. Mas atenção, que o City também é azul.
1: Ah, pois é, ah, mas pois é clarinho. É bebê.
3: Até já, Paulinho, Sérgio.
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1: 6:04, muito bom dia, está connosco na Renascença e a começar o seu dia muito bem. Olha, Sandra,
2: sim.
1: Há pouco eu falava das barriguitas, não é?
2: Uhum, falava sim, e de como combater as barriguitas. Pois
1: não era,
2: eu tinha uma coleção de barriguitas, ainda tenho.
1: Olha,
2: aliás.
1: Vês, sim. Eu tenho uma coleção de barriguitas.
2: Olha a memória que trouxeste agora.
1: Pois é, e entretanto também me lembrei de outra coisa, o meu tio Tó, irmão do meu pai, sabes o que é que ele chamava uma barriguita?
2: Então...
1: Era aqueles os antigos copos 3, só que era aqueles copos baixinhos, assim, gordinhos.
2: Sim, sim, sim.
1: Pronto, agora vamos ver só mais uma barriguita. Pronto,
2: mas não foi dessas que falámos esta manhã.
1: Não, não, não, de todo. E entretanto, eu, a propósito disso, agora vou colocar aqui uma pergunta. Ginásio ou caminhada? Qual é que é melhor? Já vamos falar sobre isso.
2: Eu sei qual é que tu gostas mais, mas já lá vamos. Olha, vamos também falar de uma nova lei. A lei Taylor Swift. Ouviu bem?

0: Hoje, Frei na Renascença. E esta terça-feira traz uma mudança no tempo. A chuva chega ao Minho durante a tarde e vai depois estender-se a outras zonas do norte e do centro do país.
1: E o vento também aumenta, as temperaturas vão descer bastante. No sul mantém-se o sol, mas para norte e centro é dia de voltar a ter o guarda-chuva por perto. Custa-me um bocadinho dizer isto, mas é o que é. Ora bem, hoje máximas de 22 graus para Viana do Castelo, 23 para o Porto, 24 para Aveiro e para a Guarda, 25 é a máxima para Leiria e para Braga, 26 para Coimbra e Vila Real, 27 para Ponta Delgada, Viseu e Bragança, 28 para Lisboa, 29 para Santarém, 30 para o Funchal, 31 para Setúbal e para Porto Alegre, 32 para Castelo Branco, 34 para Beja e para Évora e a temperatura mais alta do dia vai para Faro com 35 graus. Esta é a previsão.
0: Ora, até está muito agradável na maior parte das capitais de distrito, mas há algumas que estão mais fresquinhas. Por exemplo, Viana do Castelo, nesta altura, está com 14 graus. Depois temos Viseu e Vila Real com 15 graus. Temos 16 graus na Guarda, 16 graus em Aveiro e também em Guimarães. Depois 16 graus também em Porto Alegre. Temos 17 em Castelo Branco, Leiria, Coimbra. Ainda 17 em Braga, em Santarém e em Bragança. Porto também está com 17 graus. Lisboa está com 19 graus, Faro, nesta altura 22 graus, vai ser, à exceção de Ponta Delgada, mas no continente Faro vai ser a cidade mais quente e neste momento é a cidade mais quente. Ponta Delgada, por exemplo, nesta altura está com 24 graus.

0: sou este, We Didn't Start the Fire. 6:18, continuamos na música porque há uma nova lei, não é, Sandra?
1: É verdade, Paulino. Estamos em 2026 e temos uma nova lei no Brasil. E o nome é, no mínimo, surpreendente. Lei Taylor Swift. Nós sabemos o que os artistas e a força dos artistas é capaz de fazer. E quando
0: isso,
1: isto...
0: sim, verdadeiramente influenciador.
1: É verdade. E quando funciona tudo pelo bem comum, é espetacular e é, olha, de aplaudir de pé. É o caso desta nova lei. O governo brasileiro aprovou uma lei que obriga à distribuição gratuita de água potável em eventos com mais de 1000 pessoas. E esta medida surge 3 anos depois de um acontecimento trágico, a morte de uma jovem de 23 anos, que durante um concerto de Taylor Swift no Rio de Janeiro se sentiu mal, esteve horas exposta ao calor extremo e tinha sido impedida de entrar no recinto com uma garrafa de água e, enfim, o desfecho acabou por ser o pior e isto gerou, naturalmente, aqui junto da artista e também do público em geral, uma indignação e uma vontade de mudar alguma coisa. Pois bem, a partir de agora, os promotores dos eventos, isto no Brasil, ficam obrigados a disponibilizar água gratuitamente e também a permitir a entrada de garrafas nos recintos. E há aqui outra particularidade interessante, é que esta lei, a lei Taylor Swift, prevê também medidas contra a venda abusiva de bilhetes, que é, aliás, um assunto que tem mobilizado muitos artistas, entre eles a Taylor Swift, e estamos aqui a falar de medidas como tentar combater a compra massiva de bilhetes que é feita em sistemas automatizados e também permitir a transferência gratuita da titularidade dos bilhetes através de plataformas oficiais. Portanto, fica aqui o nosso muito obrigado à Taylor Swift por não desistir destas medidas importantes e que vão naturalmente ter impacto em todo o universo da música.
0: Exatamente, e é bom e inspirador ver quando uma atitude se transforma em lei, uma atitude ajustada e correta se transforma em lei. Podemos dizer que não é o destino da Ofélia, que essa é do Shakespeare, mas é o destino dos fãs, dos milhões de fãs de Taylor Swift em todo o mundo.
1: Isso mesmo, e é agora com Taylor Swift que ficamos na Renascença.

0: Falavas há pouco também na questão dos bilhetes e que é preciso regular. Eu, por exemplo, no final da semana passada tinha manifestado a minha vontade de ir ver o The Weeknd. Uhum. Não era por falta de bilhetes, mas é que descuidei-me, deixei para a última e os bilhetes mais baratos que havia disponíveis
1: voaram.
0: Custavam 150€ cada um. E, portanto, aqui em casa é dividir por dois. Dar mais de 300€ por duas horas de espetáculo, acho que é um bocado... Nem eu posso, uhum, para começar. E então falaram num site de venda de bilhetes de última hora que até eram mais baratos. E eu disse logo que não. Ah, mas este site é confiável. Nem pensar. A não ser nos sites oficiais de venda de bilhetes para os espetáculos, e cada espetáculo tem um site oficial, dependendo do operador, não é?
1: Exatamente.
0: Mas há um site oficial, é só por aí que nós devemos ir, porque aí corremos o risco, vários riscos até, de chegar lá e o bilhete ser falso, ou então ser duplicado, por exemplo, já ter entrado uma pessoa com esse bilhete.
1: Ser duplicado à venda do bilhete, não é?
0: Exatamente. Nos sites oficiais, obviamente que isso não acontece, portanto é sempre uma forma de nos precavermos, é só comprar bilhetes em sites oficiais e não mais do que isso.
1: E temos a quem pedir responsabilidades, caso aconteça alguma coisa,
0: exatamente,
1: não é? Se não for um site oficial, fica tudo mais complicado.
0: Exatamente. 6h25, bom dia.
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0: Miley Cyrus, que agora só se chama Miley. Ela resolveu tirar o Cyrus do nome, não sei porquê. Há notícias já a seguir.
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0: Agora são 6:30.
9: E vamos saber quais são as notícias que marcam a atualidade. Terça-feira, André Rodrigues, o que há a destacar?
10: Olá, bom dia. A Polónia encerra temporariamente os aeroportos civis junto à fronteira com a Ucrânia. De acordo com a Agência Polaca de Navegação Aérea, as operações estão suspensas nos aeroportos da região de Lublin, no sudeste do país, devido a operações de aviação militar e a consequência dos ataques em solo ucraniano. Esta madrugada, Kiev voltou a ser alvo de ataques russos. Pelo menos 2 pessoas morreram, 7 ficaram feridas. É hoje o Parlamento debate e vota a moção de censura apresentada pelo Chega. O PS vai abster-se. Iniciativa Liberal, Livre, Bloco de Esquerda e PAN votam contra. O Presidente da Confederação Nacional das Instituições de Solidariedade diz-se preocupado com o potencial de instabilidade que esta iniciativa pode causar. O Padre Lino Maia alerta para a necessidade de clarificar todas as polémicas. E Fernando Medina sai em defesa de Luís Neves. No programa Conversa de Eleição da Renascença, o socialista diz não ter certezas que o ministro tenha cometido ilegalidades. Já Miguel Poiás Maduro, antigo ministro do PSD, alerta para o risco de fragilização do governo com a manutenção de Luís Neves. A União Europeia avança com novas regras para regular o alojamento local, proposta de Bruxelas que vai ser apresentada amanhã.
0: Obrigado, André. Até já. Luís Aresta, bom dia. Vamos à Bola Branca.
11: Bom dia, Paulino. 3 árbitros reprovaram nos testes físicos e foram afastados das nomeações. Segundo a agência Lusa, trata-se de José Bessa e João Gonçalves do Porto, que dirigiram nas 2 primeiras jornadas, e Cláudio Pereira de Aveiro, que atuou na 3ª ronda. Os árbitros reprovados repetem testes físicos após 30 dias. Na última noite, terminou a jornada 5 da Primeira Liga. Estoril e Arouca empataram a 0. Segue-se a ronda inaugural da Liga dos Campeões. O Porto tenta ganhar pela primeira vez ao Manchester City. Ausentes por lesão, Zaidu, Froholt, Piatuszewski e Samu, por castigo Bednarek. Jogo às 8 no Dragão, com relato na rádio e no YouTube da Renascença.
0: Obrigado, até já.
11: Até já, um abraço.
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0: Faltam 27 minutos para as 7 da manhã. Muito bom dia. E Sandra, isto no que diz respeito ao tempo hoje, isto não é como começa, é como vai acabar, não é?
9: Sim, o tempo vai mudar. Vamos ter uma terça-feira que começa precisamente com algum sol, mas no norte e centro haverá mais nuvens, sobretudo junto ao litoral, onde também pode aparecer algum nevoeiro. Durante a tarde o tempo começa mesmo a mudar. Há até previsão de chuva, primeiro no Minho e depois aos poucos noutras zonas do norte e também do centro do país.
0: Bom, e não é só a chuva que regressa, o vento também aumenta durante a tarde, sobretudo junto à costa e nas zonas mais altas. As temperaturas descem, principalmente durante o dia, por isso, depois do calor dos últimos dias, vamos sentir uma diferença bem grande. No sul, o cenário é mais tranquilo, o sol continua. 22 graus de máxima para Viana do Castelo, 23 para o Porto, 24 para Aveiro e Guarda. Leiria e Braga vão chegar aos 25 graus, Coimbra e Vila Real 26, Ponta Delgada, Viseu e Bragança 27, Lisboa vai ter 28 graus de máxima, Santarém 29 e o Funchal vai chegar aos 30. Setúbal e Porto Alegre 31 de máxima, Castelo Branco 32, Beja e Évora 34 e a temperatura mais alta do dia vai para Faro com 35 graus. Hoje são 13 graus de diferença entre Viana do Castelo e Faro. Norte, casaquinho, Algarve em moda ainda a agosto.
9: É? Exatamente. Olha, e regra para seguir já a partir desta hora, porque a diferença de temperaturas é grande. Olha, 14 graus neste momento em Viana do Castelo, 15 na Guarda, 17 no Porto e também em Braga, 18 em Lisboa. E depois em Faro temos já 23 graus e 24 em Ponta Delgada.
0: Segue a música na Renascença com os YouTube e este ano lindíssimo do álbum Achtung Baby. Foi a primeira vez que vi os YouTube. Fui vê-los a San Sebastián.

0: Maravilha, que maravilha. Sandra, há pouco disseste que sabes que eu não sou propriamente um homem de ginásio, não é?
1: Sim, mas também acrescentei que tens uma alternativa muito importante também ao ginásio, que não é,
0: verdade,
1: desvalorizar.
0: É verdade, gosto de caminhar. E agora, depois das férias, voltei às minhas caminhadas e encontrei uma notícia que me deixou particularmente satisfeito porque, aparentemente, não ando nada mal. Porque há especialistas a lembrar que uma boa caminhada feita com regularidade e a um ritmo vivo pode ser uma excelente forma de exercício e não precisamos necessariamente de correr nem de passar horas no ginásio para fazer bem ao corpo, não é?
1: Mas quando dizes ritmo vivo, significa que é um bocadinho mais do que ir assim a passear, a ver as montras. Portanto, implica outra aceleração.
0: Não. E é aí mesmo que eu fiquei contente. A referência é andar mais ou menos 5 a 6 km por hora. E sabes qual é normalmente o meu ritmo?
1: Então?
0: É esse.
1: Muito
0: Finalmente
1: bem.
0: Encontrei uma coisa na área do exercício em que estou dentro dos valores recomendados.
1: Muito bem, olha que 5 ou 6 km por hora é fantástico, muito bem.
0: Sim. Mais para os 6, 10 minutos por quilómetro, mais ou menos o que eu habitualmente faço, não é?
1: Sim.
0: Mas calma, porque temos também de pensar noutras coisas. A caminhada ajuda a gastar energia, melhora a resistência, faz bem ao coração. E tem uma enorme vantagem para pessoas como eu. É muito simples, não precisa de máquinas, de mensalidades, nem grandes preparações. O importante é fazê-la com regularidade, ter foco, consistência, e se quisermos aumentar o esforço, podemos andar um bocadinho mais depressa durante mais tempo ou escolher percursos com algumas subidas, como é o meu caso. E a recomendação geral continua a ser manter a atividade física regular, aumentar o esforço gradualmente. Gradualmente, também é importante que se diga isto, não é?
1: Sim, e há aqui outra coisa importante, que é ser algo que nos motive, porque se encontraste uma coisa de que gostas, é muito mais fácil decidir que a vais fazer e incluir isso também no teu plano diário, porque de facto o melhor exercício também é aquele que conseguimos manter, e isso é mesmo importante.
0: Exato. Olha, não sei se tu ouviste, a Chica deve estar a ouvir-nos porque anda aqui também a fazer as suas
1: corridas. Está a fazer uma caminhada.
0: Não é? Corria mesmo. Ponta a ponta aqui da sala. Portanto, para quem está desse lado e como eu olha para um ginásio sem grande entusiasmo, não use isso como desculpa para ficar no sofá. Calce uns ténis, vá andar, eu já retomei as minhas caminhadas depois das férias, já estou a fazer a minha parte.
1: Muito bem, e agora ficamos a saber que vais à velocidade certa. Fico contente.
0: Vou, Sandra. O problema nunca foi a velocidade. O problema é sair de casa.
1: Eu daqui a bocadinho já te vou ligar para saber se estás na rua e para garantir que hoje há caminhada. Pode ser?
0: Eu já vou ter contigo daqui a pouco. Olha, sabes como é que esta canção se chamava antes de ser Dancing Queen?
1: Então?
0: Chamava-se Boogaloo. Vou contar a história no próximo sábado no Hotel Califórnia, aqui na...

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1: Vão ser certamente as palavras mais ouvidas na informação de hoje, porque o Parlamento debate e vota a moção apresentada pelo Chega. Sérgio, é certo que a iniciativa vai ser chumbada, não é?
2: Sim, tudo indica, porque agora só o Chega anuncia naturalmente o voto favorável, não é? Mas atenção, o Partido Socialista não vota contra a moção. Os socialistas anunciaram nas últimas horas a abstenção, o que tem um significado político. É um tema que vamos analisar com o olhar da editora de Política da Renascença, Susana Madureira Martins. Em causa, recordes, estão as polémicas em torno do ministro Luís Neves, que esta manhã vai também ser ouvido no Parlamento.
3: E esta manhã vamos ouvir várias personalidades sobre o atual momento político.
2: É verdade, várias personalidades políticas, como Fernando Medina, do PS, André Lima Coelho, do PSD, que saem em defesa de Luís Neves, mas vamos também ouvir a reflexão do presidente da Confederação das Instituições de Solidariedade, o padre Lino Maia, alerta que a instabilidade gera precariedade e favorece os populismos. Alerta que vamos escutar já às 7 da manhã.
1: Bom, destaque ainda para a educação, porque esta manhã vão ser revelados os resultados do estudo PISA. O que é que já é possível adiantar?
2: Olha, que não há boas notícias. Sim, porque Portugal recua 20 anos nos resultados do PISA. É o estudo que avalia as competências dos alunos. Todos os detalhes, todos os pormenores só serão revelados às 8h30 da manhã e vamos ainda contar com a análise de João Maroco, especialista em questões de educação.
3: Habitação é outro tema relevante e a União Europeia prepara-se para anunciar novas medidas para conter o alojamento local.
2: É justamente para aumentar a oferta de habitação. A União Europeia vai avançar com novas regras. É um tema para o nosso explicador desta manhã, justamente no dia em que temos uma reportagem sobre quem está há muito tempo a aguardar por casa. No ano passado, nas 10 principais cidades do país, ou cidades com mais habitantes, mais de 18 mil famílias estão à espera de uma casa pública. É uma reportagem de João Carlos Malta a não perder.
1: Da habitação para as finanças. Hoje ficamos a saber que boa parte dos portugueses não confia nos serviços financeiros digitais.
2: É verdade. Um terço, Paulo, não confia e quase metade já desistiu de operações por considerar o processo complexo. É uma revelação feita neste Dia Internacional da Literacia Financeira. A Universidade Católica e o portal Doutor Finanças lançam um novo barómetro que indica que a tecnologia andou mais depressa em Portugal do que a adaptação da população aos pagamentos digitais. Há muita desconfiança com este tipo de procedimentos.
3: Precisávamos todos de umas aulas de literacia financeira. Daria muito jeito. Sim, mesmo. Bom, e no desporto, destaque para o regresso do Porto à Liga dos Campeões.
2: Sim, é um regresso com um adversário de peso. O Manchester City, mais logo no Dragão. Atenção, o Porto joga sem Froholt, sem Bednarek, que são duas peças fundamentais no esquema de Francesco Farioli. Importa recordar, o Porto nunca ganhou ao City, mas há sempre uma primeira vez. A única equipa portuguesa que ganhou ao City foi o Sporting, do Paulinho.
1: Duas vezes,
2: é verdade. O Porto já jogou 4 vezes com o City, o máximo que conseguiu foi um empate sem golos. Mas agora, ainda no desporto, no outro plano, vamos ficar a saber de conhecer 3 árbitros portugueses que foram afastados por terem reprovado nos testes físicos. Vamos saber tudo na bola branca com o Luís Aresta, que para além de apitar é preciso correr.
1: Pois,
2: se não houver capacidade física, não há como apitar.
3: São muitos os requisitos. Exatamente. É verdade, e de gente.
1: Até porque há requisitos sobre o posicionamento dos árbitros em campo, não é?
2: Exatamente.
1: No correr
2: exatamente.
1: Das galas e, claro. É preciso acompanhar, não é? Falavas há pouco do City.
2: Sim.
1: Ainda hoje o Xandão deve estar para saber como é que marcou aquele golo ao City em que o Sporting ganha 1-0. Mas pronto, correu bem.
2: Sim, e ganhou também. E com o Rubén Amorim goleou mesmo. O City do Guardiola, é verdade.
1: Exatamente. Boa sorte para o Porto logo à noite. Até já, Sérgio.
2: Até já.
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1: Faltam 11 minutos para as 7 da manhã, depois das notícias às 3 da manhã. Hoje, como é que vai ser, Sandra?
3: Novo episódio do Extremamente Desagradável a não perder às 8h15. Temos novo episódio também do Alerta Estupidez e copo meio cheio, aquele momento em que a nossa Inês Lopes Gonçalves nos mostra o lado positivo das notícias, sejam elas quais forem. É não perder a partir

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5: Então às 7 vai ter notícias na Renascença e depois às 3 da manhã, que regressaram ontem. Faltam 5 minutos para a hora certa. Bom dia, tenha uma ótima terça-feira.

0: E agora vamos olhar o dia com o Padre Vítor Gonçalves. Bom dia.
1: Hoje celebramos o nascimento de Maria. E talvez seja bonito pensar que antes de ser chamada Mãe de Deus, Maria foi simplesmente uma menina que nasceu. E que Deus guardava no silêncio do seu coração para ela uma missão imensa. O Evangelho fala-nos de José, do seu medo, da sua dúvida e daquela palavra que tantas vezes precisamos de ouvir. Não temas. Não temas receber Maria. Não temas acolher aquilo que não compreendes. Não temas os caminhos de Deus, mesmo quando parecem fugir aos nossos planos. Como o mistério de Deus que se deixa encontrar no ventre de uma mulher, numa família, numa casa, numa história humana. Emmanuel, o Deus conosco. E qual a maneira de celebrar o nascimento de Maria, se não esta? Abrir também nós a porta do coração e deixar Deus nascer uma vez mais dentro da nossa vida. Escreve-nos São Mateus. O nascimento de Jesus deu-se do seguinte modo. Maria, sua mãe, noiva de José, antes de terem vivido em comum, encontrara-se grávida por virtude do Espírito Santo. Mas José, seu esposo, que era justo e não queria difamá-la, resolveu repudiá-la em segredo. Tinha ele assim pensado, quando lhe apareceu num sonho o anjo do Senhor que lhe disse: José, filho de David, não temas receber Maria, tua esposa, pois o que nela se gerou é fruto do Espírito Santo. Ela dará à luz um filho, e tu pôr-lhe-ás o nome de Jesus, porque ele salvará o povo dos seus pecados. Tudo isto aconteceu para se cumprir o que o Senhor anunciara por meio do profeta que diz: A Virgem conceberá e dará à luz um filho que será chamado Emmanuel, que quer dizer Deus conosco. Sou o Padre Vítor Gonçalves, consigo a olhar o dia.
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3: Aqui estamos consigo, nesta manhã de terça-feira, são 7:06 nos Açores. Muito bom dia, olá Sérgio Costa.
4: Bom dia.
3: Bom dia, à altura mais que certa de nos contares o que é que marca a atualidade.
4: Moção de censura ao governo, o PS abstém-se. Ouvimos ainda nesta edição o Padre Lino Maia alertar para os perigos da instabilidade. Novos dados mostram que o Primeiro-Ministro de Israel terá desvalorizado o alerta sobre os ataques de 7 de outubro.
3: E no desporto, Luís Aresta, bom dia.
5: Olá, bom dia. Porto procura vitória histórica na Liga dos Campeões. 3 árbitros na prateleira por terem chumbado nos testes físicos.
3: As temperaturas vão descer um bocadinho nesta terça-feira. Estão agora 19 graus em Lisboa, 17 no Porto, 22 em Faro. Vamos lá, as notícias na Renascença das 7, a edição de Sérgio Costa.
4: Já o momento político aquece, mas comprometida a abstenção do PS e com os votos contra da Iniciativa Liberal Livre, Bloco de Esquerda e PAN, estará garantido o chumbo da moção de censura apresentada pelo Chega e que hoje é debatida e votada no Parlamento. Em causa está a permanência de Luís Neves no Executivo. Nas últimas horas, os socialistas anunciaram a abstenção que, dizem, evita a crise política, mas não iliba o governo perante os problemas do país. Falta conhecer o sentido de voto do PCP. Esta manhã, ainda antes da votação da moção de censura, o ministro da Administração Interna vai estar no Parlamento. Luís Neves é ouvido em audição regimental para prestar esclarecimentos sobre as mais recentes polémicas que o envolvem. É neste quadro que Miguel Paiás Maduro considera que manter Luís Neves no governo só o fragiliza. No programa Conversa de Eleição da Renascença, o ex-ministro social-democrata diz que esta é uma situação que ajuda o Chega a colocar em causa o regime.
6: Ele próprio já reconheceu que fez erros de avaliação, e parece-me que são vários e múltiplos erros de avaliação. Permitir que o ministro, ele próprio, manter-se em funções nestas circunstâncias, fragiliza-o enormemente. Isto é abrir a porta àquilo que o Chega está a fazer, que é, através deste conjunto de casos e desta circunstância deste ministro, colocar em causa todo o regime.
4: Ainda no programa Conversa de Eleição, o socialista Fernando Medina defende, por seu lado, o ministro da Administração Interna.
7: Alguma ilegalidade grosseira foi cometida? Alguém que tenha trabalhado na Administração Pública não sabe o que é que, a determinada altura, para resolver um tema, não tem um cabimento orçamental? É preciso termos alguma calma e alguma robustez também perante a análise dos casos que envolvem servidores públicos.
4: Fernando Medina e Miguel Poiás Maduro no programa Conversa de Eleição, já disponível em rr.pt.
8: E ainda, Sérgio, sobre o debate da moção de censura ao governo, ouvimos o presidente da Confederação das Instituições de Solidariedade. É o padre Lino Maia, sim, que mostra preocupação com um eventual cenário de instabilidade política.
4: Instabilidade que gera precariedade. Alerta do padre Lino Maia, que nesta entrevista à Renascença sublinha que as polémicas que envolvem Luís Neves podem levar a uma degradação das instituições e favorecer o populismo.
9: Alerto para o facto de a arrogância poder não ser acompanhada por autoridade moral. Isto pode levar, de facto, a uma degradação das instituições e favorecer também um certo populismo, o que de facto não é bom para uma sociedade em que é necessária autoridade moral.
4: Para o padre Lino Maia, ele reforça este alerta e acrescenta que os partidos fundadores da democracia não estão a compreender esta realidade.
9: Parece-me que não estão a perceber, de facto, que estas situações vêm favorecendo o populismo. Nós precisamos de ter autoridades com autoridade, né? Ética. Precisamos ter, de facto, desígnios.
4: O padre Lino Maia, em entrevista ao jornalista Henrique Cunha, uma entrevista já disponível em rr.pt. Para aumentar a oferta de habitação, a União Europeia vai avançar com novas regras para regular o alojamento local. A proposta de Bruxelas vai permitir aos Estados-membros e às autoridades locais regular o setor do alojamento de curta duração em zonas sob pressão habitacional. O objetivo é aumentar a oferta de casas para residentes. Não está em causa uma proibição alargada do alojamento local, mas sim critérios para determinar quando é que as autoridades podem adotar restrições. Polémica em Israel. 10 dias antes do ataque do Hamas, a 7 de outubro de 2023, o primeiro-ministro israelita terá sido alertado pessoalmente de que estaria iminente esse ataque. No entanto, Netanyahu terá desvalorizado essa informação. João Cunha.
10: Mohammed bin Zayed, o líder dos Emirados Árabes Unidos, alertou Netanyahu que o Hamas estava a preparar uma grande ofensiva contra Israel. Mas, de acordo com o jornal israelita Haaretz, o primeiro-ministro não só não atualizou os responsáveis pela segurança do país, como não fez nada com as informações. Esta notícia cita um livro de dois jornalistas baseados em entrevistas com dezenas de fontes, entre elas altos funcionários estrangeiros, e entre eles um conselheiro de Mohammed bin Zayed. Segundo Haaretz, este surpreendeu-se com a resposta de Netanyahu, que disse que Jerusalém estava sob controle em Gaza, que qualquer ação do Hamas viria da Cisjordânia e que Israel estava preparado para qualquer cenário.
4: João Cunha, na rede social X, o ex-primeiro-ministro Naftali Bennett veio garantir que a notícia é verdadeira, acusando Netanyahu de responsabilidade pessoal e direta pelo fracasso que levou à morte de mais de 1.000 israelitas. Pelo menos 2 mortos, 10 feridos em mais uma vaga de ataques russos contra a capital ucraniana, Kiev. Estes ataques contra prédios residenciais, uma escola, armazéns e veículos sinalizam o fim da trégua aérea declarada pelo Kremlin, enquanto Kiev recebia os enviados da Casa Branca para as negociações de paz. Na resposta, drones ucranianos atingiram uma refinaria de petróleo em Saratov, na Rússia. E é neste quadro que a Força Aérea Polaca está esta manhã a realizar operações militares aéreas preventivas relacionadas com os ataques de mísseis russos contra a Ucrânia. Perante estas operações militares, o aeroporto de Lublin decidiu suspender temporariamente os voos. Tempo agora para o desporto. 3 árbitros da Primeira Liga foram afastados das nomeações após reprovarem nos testes físicos. Luís Aresta, quem são os juízes impedidos de dirigir jogos?
11: João Gonçalves e José Bessa, da Associação de Futebol do Porto, e Cláudio Pereira de Aveiro, segundo a agência Lusa, que cita fonte ligada ao processo. João Gonçalves foi o árbitro do empate entre Estrela da Amadora e Sporting na primeira jornada. Na segunda, dirigiu o Académico de Viseu Santa Clara. José Bessa desapareceu das nomeações depois de ter estado nos jogos Moreirense Braga e Alverca Estrela da Amadora. Já Cláudio Pereira, que internamente só esteve num jogo da Liga 2, tem a particularidade de, em agosto, ter chegado a dirigir o jogo entre o Shelburne e o Ajax das pré-eliminatórias da Liga Conferência. O regulamento prevê que estes árbitros repitam testes físicos ao fim de 30 dias nas ações de reciclagem e avaliação. Na última noite, terminou a jornada 5 da Primeira Liga. O Estoril continua sem ganhar. O Arouca encostou provisoriamente ao Benfica graças ao empate 0 na Amoreira. Segue-se a ronda inaugural da Liga dos Campeões, em que o Porto tenta ganhar pela primeira vez ao Manchester City. Ausentes por lesão Zaidu, Piatuzewski, Samu e Froholt, porque castigo Bednar Marek, no sítio lesionado Jeremy Doku e Nico O'Reilly. Jogo às 8 da noite no Dragão, com relato na rádio e no YouTube da Renascença.
4: Luís Aresta com o desporto, a antecipar esse grande jogo de mais logo, o futebol do Porto, uhum. Manchester City, regresso do Porto à Liga dos Campeões. City, que é uma das três equipas quem o Porto nunca ganhou nas competições europeias.
12: Ah, é?
4: Na verdade, City, o Dortmund e o Liverpool. Curiosamente, o Liverpool também é adversário do Porto.
12: Este pois, pode acontecer a história.
4: Portanto, há sempre uma primeira vez.
12: Eu vim involuntariamente...
13: Vestida a Porto.
12: A apoiar o Porto. Já disseram que eu trouxe o tolo da praia para a rádio. Pronto, é de facto.
4: Estás de azul e branco.
12: Estou de azul e branco.
4: Muito bem.
12: Ou então também do Obelix. Posso ter
13: por
12: várias
13: acaso,
12: coisas
13: hoje. Este verão...
4: Então não precisas da poção.
12: Exato, exato.
13: Um dos sítios onde estive este verão foi Porto de Galinhas, que fica na zona de Recife do Brasil. E entrei numa lojinha e estava um tipo vestido com a camisola do Porto. Achei muita graça. Eu olhei para ele e disse-lhe: Porto, Porto, Porto. E ele: pois tem que ser. Pois tem que ser. Portanto, força Porto, que precisa mais logo.
4: Mais logo.
13: Sim.
4: Noite.
13: Até já, Sérgio, 7 e 8.
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0: a Joana e a nossa Cher.
1: Pois é, porque tem aquele efeito na voz.
0: Canta assim.
1: E viu dali.
0: Bom dia.
1: Olá.
0: Então, dormi tão mal.
1: Então,
0: tu dormiste bem?
1: Dormi muito bem.
0: Haja alguém.
1: Sim, sim.
2: Estou com tosse.
1: Oi, coitadinha, está com tosse.
2: Estou com tosse, dorme mal.
1: Regressou. Por que será que está com tosse? Que hábito tem a Inês que nós não temos?
0: Péssimo.
1: Bom, péssimo hábito. 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Olá, Paulo Soares!
3: Alô, bom dia! Já com algum trânsito em Lisboa, ainda não está muito complicado a esta hora. Abrandamentos no IC19, a passagem por Queluz, na A2. A fila está perto da primeira ponte do Feijó. No Porto, ainda tudo calmo por enquanto. Linha verde para troca de informações é 850-50-10.
0: Obrigada, Paulo Soares, e até já. Quanto ao tempo para hoje, terça-feira, temos aqui uma ligeira diminuição das temperaturas. Atenção que há aqui chuva prevista para o Minho a partir do início da tarde e que depois se estende às restantes regiões do norte e do centro. Temos então descida das temperaturas, como eu estava a dizer, e vamos lá a elas. Máxima hoje de 34 para Beja e também para Évora. Temos depois 32 para Castelo Branco, 31 em Porto Alegre e Setúbal, 29 em Santarém, 27 para Bragança e também para Viseu. Entretanto, salta em Lisboa, que chega aos 28. Temos 26 em Coimbra e Vila Real, 25 em Leiria e em Braga, 23 para o Porto, 24 em Aveiro e na Guarda. Viana do Castelo vai chegar aos 22. A cidade mais quente hoje é Faro, que chega hoje aos 35 graus, 27 em Ponta Delgada e o Funchal com 30 de máxima, o que é muito quente para o Funchal.
1: Muito, muito calor.
0: Muito calor.
1: 7 horas 11 minutos, seja bem-vindo! Bom dia!
0: Yeah.

0: são 7h13. Muito bom dia. Temos palavrinha?
1: Então não temos.
0: Ai, que bom.
1: E tu vais gostar?
2: Posso dar-lhe uma palavrinha?
1: E vais gostar, porque foi uma sugestão tua hoje, a nossa palavrinha. Não resisti. Tinha aqui uma lista de palavrinhas para esta semana, mas a Ana ontem falou-me desta palavra. E eu disse, tenho que usar já amanhã, porque é ótima e eu nunca tinha ouvido.
0: É divertida.
1: Queres dizer qual é, Ana?
0: Nuga.
1: Nuga.
0: Nuga.
1: N-U-G-A. Tens ideia de onde é que te cruzaste com ela? Num livro?
0: Cruzei-me num livro.
1: Ok.
0: Qual é? Não sei, porque li alguns.
1: Ora, ainda bem. Então, nuga é uma palavra muito engraçada e que significa... Olha, exatamente aquilo que vocês imaginam que significa. Uma nuga é uma ninharia, uma bagatela, uma coisa que não tem interesse nenhum. Uma nugacidade é uma futilidade, ou seja, se vocês disserem, epá, isso é uma nuga, como quem diz, não tem importância nenhuma, não estejas preocupado. Agora, o que é que eu achei aqui interessante é que não consegui evitar ligar nuga, tendo em conta que é uma coisa pequenina, a nugget, que também são coisas pequeninas. Porém, não faz grande sentido. Porquê? Ou faz todo. Porque nugget é uma palavra inglesa que já agora vem de nug, nug, N-U-G, que significa um nug é um pedaço pequeno, uma pequena porção de alguma coisa. Depois os nuggets terão ficado com esse nome, porque nug também era um termo que se popularizou muito durante as corridas ao ouro. Portanto, uma pepita de ouro era um gold nugget. E os pedaços de frango, como tem aquele assim aspecto dourado e pequenino, terão ficado nugget. Agora, ainda que seja demasiada coincidência para não virem do mesmo sítio, a verdade é que o inglês é uma língua germânica. E o latim supostamente não tem a ver, não é? Nugget virado do latim. Agora, por que caminhos é que eles se cruzaram algures no tempo e no mundo, é bem possível que tenha acontecido, porque eu acho demasiada coincidência nug e nuga não estarem de alguma forma, não serem assim primos, ainda que muito afastados. Mas adorei esta palavra, nuga, significa uma coisa pequena sem importância.
0: É gira, é também. Quando li pensei, vou levar à Inês. Nuga, nuga.
2: Posso dar-lhe uga, uga. Palavrinha.
0: 7h16. Por falar em livros... Há aqui alguém dentro deste estúdio e não sou eu que tenho um livro para recomendar.
1: Tenho um livro para recomendar e tenho um livro para devolver e vai ser já a seguir.
0: Ah!
1: Adorei! Sabem aqueles livros que não conseguem parar?

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0: 7h22. Olá, bom dia. Somos às 3 da manhã com a Inês.
1: Bom dia. E com a Ana Galvão.
0: E com livros, aqui em cima da mesa.
1: É um programa que traz um pouco de cultura, um pouco de palermice, um pouco de tudo.
0: Então que livro temos
1: então,
0: hoje?
1: Então, imaginem vocês que pegam num livro e que ele intimida um pouco, porque estamos a falar de um calhamaço assim com umas boas 400 páginas. E que começa, a primeira frase deste livro é assim: querem ouvir uma história com um final terrível? Se isto não dá logo vontade de ler. E podem acreditar que não só dá, como vão ter ainda mais. Li este livro, chama-se O Compromisso de Long Island. Long Island como a ilha que existe nos Estados Unidos, em Nova York. É de uma jornalista do New York Times, chamada Taffy Brotherser Ackner. E é um dos melhores livros que eu li nos últimos tempos. Devorei-o nas férias. A minha família pode ou não ter se queixado de que eu tinha sido raptada para aquele calhamaço de tantas páginas. Então, isto é um livro que foi publicado em 2024 e segue uma família, a família Fletcher, uma família judia com muito, muito dinheiro e que vive em Long Island e que é dona de uma fábrica de plásticos. Eles fabricam esferovites, aqueles esferovites para pôr dentro de embalagens. E o que é que acontece? Há um acontecimento muito marcante na vida daquela família, que é, o livro passa-se em várias, vai acompanhando a família ao longo de 40 anos. E há um dia, em 1983, em que o patriarca desta família, que é o Carl, é raptado. Mas não acontece nada. Ele é raptado e devolvido. E tu pensas, pronto, tudo bem, assunto encerrado. Mentira, assunto nada encerrado. E depois, todo o livro, são décadas e décadas de como esse trauma e como o dinheiro desta família afeta todos os que vêm a seguir. Os três filhos que herdaram imenso dinheiro, mas zero paz de espírito, ou seja, são pessoas cheias de problemas. Um porque vive com um medo terrível de que tudo lhe aconteça. Outra porque quer rejeitar ao máximo esta coisa da fortuna da família, mas não consegue ser ninguém na vida. Outro que resolve tudo com uma vida muito pouco recomendável, que mete álcool, drogas, adições, tudo e mais alguma coisa. As mulheres deste livro todo, a avó, a mãe, as noras, é tudo ótimo, ótimo, ótimo. E este livro acaba por ser um retrato sobre gente muito rica, mas se calhar muito infeliz, e sobretudo também sobre como é que o trauma pode, sem nos apercebermos, passar de geração em geração. Tudo isto escrito com um humor é ótimo, ótimo. Estou fã desta escritora, que recordo,
0: é
1: chama, exatamente, chama, é uma mulher, Taffy Brotherser Ackner. O livro lê-se lindamente, basta dizer que são 400 páginas, que eu li se calhar em duas semanas, também estava de férias, é um facto. Não é assim o mais jeitoso para levar para a praia, não é. Mas vão à confiança, chama-se O Compromisso de Long Island e eu só estou à espera que alguém, por favor, faça uma série ou um filme, porque é incrível.
0: Ai, quero ler, quero muito ler.
1: Só não te empresto. Antes de mais nada, quero que fique aqui registado em ata que eu também, um dos livros que levei para as férias, foi um livro que a Ana Galvão me emprestou e eu quero aqui deixar como
0: devolver
1: testemunhas os nossos ouvintes de que estou a devolver-te o livro.
0: Olha,
1: Stoner.
0: Obrigada.
1: Viveu um bocadinho, não faz mal.
0: Não faz mal.
1: De certeza?
0: Absolutamente.
1: Está bem.
0: Deixa
1: não,
0: ver,
1: não
0: ainda
1: vou
0: dá para
1: tirar,
0: ler, não é?
1: Não vou tirar a cabeça, senão ainda está a abrir um lenho na testa.
0: São 126. Viva as pessoas que têm livros emprestados e os devolvem. Viva!
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0: Bom dia!
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0: Aqui estamos consigo, até às 10. Agora contamos-lhe as notícias que marcam esta terça-feira e, André Rodrigues, temos uma nova polémica em Israel relacionada com o ataque de outubro de 2023.
19: Sim, Benjamin Netanyahu terá sido informado dos planos do Hamas 10 dias antes do massacre ter acontecido. É o que revela esta manhã a imprensa israelita. Netanyahu não terá informado os responsáveis pela segurança do país depois de alegadamente ter sido alertado pelos Emirados Árabes Unidos de que estaria iminente uma ofensiva do Hamas, versão já confirmada pelo ex-primeiro-ministro Naftali Bennett, que acusa Netanyahu de responsabilidade pessoal pelo ataque que levou à morte de mais de 1000 israelitas. Na Ucrânia, pelo menos 2 pessoas morreram, 10 ficaram feridas. Na mais recente vaga de ataques contra Kiev, os alvos foram prédios residenciais, uma escola, armazéns e veículos. Entretanto, foi já reaberto o aeroporto de Lublin, no sudeste da Polónia. Às primeiras horas da manhã, o tráfego foi suspenso devido a operações preventivas da Força Aérea Polaca relacionadas precisamente com estes ataques russos na Ucrânia. Por cá, estará garantido o chumbo da moção de censura do Chega contra a permanência de Luís Neves no governo. O PS abstém-se. Iniciativa Liberal, Bloco de Esquerda, Livre e PAN votam contra. A sessão no Parlamento está marcada para as 3 da tarde. Antes, às 10, Luís Neves vai ser ouvido na Comissão de Assuntos Constitucionais, Direitos, Liberdades e Garantias.
0: Até já, André. Até já. E Luís Aresta, no desporto sabemos que há por aí árbitros em má forma física.
20: Sim, pelo menos 3 excluídos das nomeações por terem reprovado nos testes de avaliação física. Um deles é João Gonçalves, do Porto, que dirigiu o empate do Sporting na Amadora. Os outros 2 são José Bessa, também do Porto, e Cláudio Pereira, de Aveiro. Todos ficaram de fora nas jornadas 4 e 5 e só voltarão a arbitrar após reavaliação física. Na última noite, Estoril e Arouca empataram a 0 no fecho da 5ª jornada. Hoje arranca a fase de pontos da Liga dos Campeões, com o Porto a tentar a primeira vitória sobre o Manchester City. Francisco Farioli e Enzo Maresca nunca se defrontaram. Pode ser que o duelo inédito facilite o objetivo dos portistas.
0: Sim, a ver, sim. É mais logo à tarde, não é? Luís Aresta,
20: logo à noite.
0: Até
20: 8
0: já,
20: da noite.
0: Logo à noite, 8. Até já, 7h30 agora.
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0: Olá, bom dia.
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0: Ora bem,
1: sempre, nunca igual.
0: Então, como sempre, temos o explicador aqui a esta hora e vamos falar de novas regras que nos chegam da União Europeia que têm a ver com a falta de habitação a conviver com os muitíssimos Airbnb que existem. Há novas regras, vamos explicá-las já a seguir, aqui nas 3 da manhã.

0: Está onde? Está no meu sangue?
1: Está no meu sangue.
0: 25 para as 8, então vamos lá ao explicador desta manhã. Temos aqui novas regras, Sérgio, sim, que nos chegam da União Europeia e que fazem falta. É o caso do Airbnb, enfim, que é alojamento local de curta duração.
2: Exato.
0: Temos uma proposta de Bruxelas que se destina às zonas onde se sente mais o problema de falta de habitação.
2: Sim.
0: Então, que novas regras são estas?
2: O que quer a Comissão Europeia? Quer estabelecer um quadro comum que permita regular o alojamento de curta duração nas zonas onde essa atividade pode estar a contribuir para agravar a falta de habitação ou aumento dos preços. Portanto, a União Europeia quer regras iguais para fazer essa avaliação. Não se trata de impor as mesmas restrições a todas as cidades, nem determinar diretamente quantos alojamentos locais podem existir num determinado território, até porque a política de habitação continua a ser uma competência de cada Estado-membro.
0: Portanto,
2: quer instrumentos de avaliação iguais para todos os países.
0: Mas, na prática, o que é que pretendem?
2: Portanto, lá está a definir critérios que permitam perceber quando é que uma zona pode ser considerada sob pressão habitacional. Por exemplo, se o alojamento local está a contribuir para essa situação, se as limitações propostas pelas autoridades são justificadas, necessárias ou proporcionais. O objetivo é, de forma unificada, dar segurança jurídica às cidades que pretendam limitar essa atividade.
0: Então, mas como é que sabe que uma zona está sob pressão habitacional?
2: Vários indicadores. De acordo com o rascunho...
0: Muitas malas na rua.
2: Por exemplo, e aquele barulho, não é? Risada astral, exatamente. De acordo com o rascunho da proposta da Comissão, as autoridades terão de analisar relação entre preço das casas e rendimento das famílias. Isto significa que não basta verificar que os preços de compra ou de arrendamento aumentaram. É preciso perceber se os salários e outros rendimentos acompanham essa evolução, qual a percentagem do orçamento das famílias que está a ser absorvida pelos custos de habitação. Tem que se fazer essa avaliação nos diferentes territórios. Também deve ser avaliada a evolução dos preços ao longo dos últimos anos, a disponibilidade de casas, o número de pessoas à procura de habitação, o crescimento ou redução da população e o desequilíbrio entre oferta e procura. Lá está, há situações diferentes em diferentes territórios, portanto é apenas definir regras de avaliação.
0: E isto pode resolver a crise da habitação?
2: Isso era ótimo, mas a Comissão Europeia reconhece que não. As restrições ao alojamento local podem ajudar em algumas zonas, mas não resolvem a falta de casas, né? Não resolve a falta de casas, por isso é que qualquer limitação deve ser acompanhada por medidas para aumentar a oferta de habitação, como construção, reabilitação, simplificação de processos de licenciamento.
0: E Portugal já faz alguma coisa?
2: O que é que Portugal tem? Portugal já tem mecanismos para regular o alojamento local. Por exemplo, nos últimos anos, Lisboa e Porto criaram zonas de contenção, sobretudo nos centros históricos, não é? Limitando o registro de novos alojamentos locais em zonas consideradas saturadas. Além disso, a própria lei portuguesa prevê regras específicas para licenciamento, fiscalização e funcionamento desta atividade. Portanto, pretende-se regras uniformes para avaliar as zonas de pressão para tentar contribuir
0: para
2: aumentar o número de casas disponíveis para as pessoas.
0: Isso é que é importante. Portanto, não são regras para avaliar,
2: exatamente.
0: Depois dar também apoio jurídico caso...
2: Exatamente.
0: Se avança com alguma regra.
2: Um problema grave, e hoje vamos ter uma reportagem sobre pessoas que estão há vários anos à espera de uma casa pública. Vamos ouvir às 9 da manhã. Fique connosco.
0: Sim, senhor. Até já, Sérgio. O explicador fica no site da Renascença. Estamos agora a 20 para as 8. Altura de lhe contar como está o trânsito. Precisamos de ti, Paulo Soares.
3: Bom dia. Mais trânsito na VCI. No Porto, há resistência do mercado A3 e do final da 1 ao Nó de Francos. Em Lisboa, mais acumulado também, mas ainda sem problemas de maiores. Há trânsito lento no IC19, desde o Cacém, na A5 em Porto Salvo e na A2, com fila a chegar à Baixa de Corroios. Linha verde para troca de informações é 850-50-10.
0: Obrigada, Paulo Soares. E até já.
3: Até já.
0: Quanto ao tempo para esta terça-feira, temos um dia um bocadinho mais fresquinho em relação a ontem, mas continuamos com o centro e o sul do país mais quentes que o norte. Hoje o Porto vai chegar aos 23, Lisboa aos 28 e Faro vai chegar aos 35 e é a cidade mais quente. É hoje Faro. Então, temos depois também 34 para Beja e Évora, entre as cidades mais frescas, além do Porto, Viana do Castelo, que chega aos 22, e atenção que se prevê chuva para o Minho a partir do início da tarde, que depois se estende às regiões também do Norte e do Centro. Também não fiquem tristes, que a chuva também chega para vocês. É para todos. Quando há, é para todos.
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0: Ah, pois está, com a Inês.
5: Olá, com a Joana.
0: Ai, cá estás.
6: E com a Ana.
0: Que tal?
6: Que tal?
0: Está tudo bem?
6: Tudo.
0: Tudo bem, amigas?
6: Ainda tenho muito sono. Vocês já não?
1: Não.
0: Como assim já não?
1: Não, é, já é o segundo...
0: não entendo a pergunta.
1: Já é o segundo dia, não é? Podiam já estar habituados. Olha, ainda não estou ambientada, nem consigo falar.
0: Como é que fizeste essa nódoa negra que tens no braço?
1: Também não sei, acho que alguém me deve ter agarrado com violência. Tipo, sai daqui, põe-se na rua.
0: Contigo.
1: Agora quem?
0: Se perdem as que caem ao chão.
1: Isso acontece-me toda a hora.
5: Temos Richie Campbell para ouvir e depois vamos viajar até aos anos 70.
0: Gosto muito.
5: Podem vir
0: comigo. É uma década que eu aprecio, tem bom cabelo.
5: É verdade.
0: Boas calças.
5: Boas roupas.

0: literacia. Queria celebrar aqui este dia.
1: Parabéns à literacia.
0: Com todos. Parabéns!
2: Ou como diria aquele outro senhor, a literatícia.
0: O quê?
1: Não,
2: então já vos recordo.
0: Está bem, sim senhora. Então, é de recordar que nós temos estes níveis de literacia. Há pouco tempo, antes do 25 de Abril, um em cada quatro portugueses era analfabeto. As pessoas começavam a trabalhar cedíssimo e não podiam ir à escola. Aos 10 anos era habitual uma criança começar a sua vida de trabalho. Mas onde havia mais iliteracia era sobretudo no meio rural, especialmente acontecia com as mulheres. Após 1974 surgem iniciativas para a literacia dos adultos, nomeadamente a campanha de alfabetização, com brigadas compostas por sobretudo estudantes e outros profissionais.
3: Uma sessão plenária de informação a todos os participantes de Lisboa na campanha de alfabetização e de educação sanitária que vai ser levada a cabo nos meses de agosto e de setembro, não é?
4: Sim, estamos a pensar que amanhã

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1: Já agora, literacia vem de ler, não é? Porque é literacia, é, não é?
2: Deve vir de literatura.
1: Parvoíce.
3: É por isso que é importante agora ter literacia.
1: Pois, claro. Dia 8 de setembro, que é hoje, é o dia da literacia. O que é que vai acontecer hoje? Sobretudo, vai-se aproveitar este dia para fazer um balanço sobre níveis de literacia no mundo também. E equilíbrios, onde é que há mais, onde é que há menos. Mas conta lá, o que é que era essa história da...
2: Eu não sei se já temos ali o som pronto, já mandei para a nossa produção.
1: Ah, produção, temos o som pronto.
3: Mas quem dizia isso?
1: Não.
2: Ah, então já ouvimos a seguir.
1: Então já vamos ouvir a seguir. Temos agora o Shaggy aqui nas 3 da manhã. Bom dia. E agora... Olha, cá está. Percebem o que é que o Shaggy diz?
2: Não, nada.
1: Temos

0: Extremamente desagradável. É a segunda edição depois das férias e já nos contas quem trazes. Agora, estou doida para saber disso.
1: Não se lembram porque... disso?
0: Posso pôr?
1: Podes. Quem disse isto foi José Eduardo. Uma pessoa afeta ao Sporting. Se o virem, conhecem de certeza. Foi durante muito tempo o comentador do Sporting. É também um empresário muito conhecido. E que há uns anos, eu acho que há 10 já, mas para mim tornou-se inesquecível. Disse isto na televisão.
2: Neste momento ele claramente não é em relação ao Porto nem ao Sporting. É claramente a favor do Sport Lisboa e Benfica. Claramente.
0: Mas, a entrevista que ele deu
2: ao Record e ao Correio da Manhã. Ouça só, para quem não sabe ler. Só para quem não sabe ler. E eu, desculpa, tenho o mínimo de literatícia. Posso saber ler.
3: Literacia tem a mesma leitura.
0: Mas ela foi muito querida. Assim baixinho, mas literacia.

0: toda a frase é ótima. Eu tenho um mínimo de literatura.
1: É mesmo, tem mesmo um mínimo. Não chega a fazer os mínimos olímpicos.
0: Exatamente.
1: Mas pronto, esta ficou.
2: Ficou assim.
0: Bom, pá.
2: Então, 8 de setembro é o dia da
1: literatícia.
2: Isso.
3: Literatícia. 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
1: Não para, alegria, alegria.
2: 9 para as 8. Então, no extremamente desagradável, o que temos?
1: Olha, vou-te dizer o que temos. Temos Pedro Pico,
2: ai!
1: Que é uma personagem que já passou por cá, extremamente desagradável. Andou uns tempos desaparecida, mesmo em termos de internet, mas felizmente, graças a uma polémica recente,
0: voltou a dar à costa.
1: Voltou em força.
2: E que polémica será?
1: Sei, não tem nada a ver connosco.
2: Não, nada.
1: Olha, extremamente desagradável conta com o apoio da Optimize.

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15: E esta é a sua mensagem para hoje. Bom dia, boa terça-feira.
16: Bom dia. Celebra-se hoje a festa da Natividade da Virgem Santa Maria, o que significa que estamos a festejar o dia de anos de Maria, a Mãe de Jesus. Maria de Nazaré era da descendência de Abraão, nascida da tribo de Judá, da linhagem régia de David. Conhecer a sua ascendência é trazer à nossa memória a humanidade de Maria, uma jovem rapariguinha escolhida para ser mãe do Filho de Deus. Mistério da fé que atravessa a história da humanidade.
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15: 8 da manhã, são 7 nos Açores. Olá, Sérgio, mais uma
18: Bom
15: vez.
18: Dia.
15: Vamos lá saber o que é que temos de saber a esta hora da atualidade.
18: Com a abstenção do PS, a moção de censura ao governo deverá ser chumbada. Desconfiança. Um terço dos portugueses não confia nos serviços financeiros digitais.
15: Olá, Luís Aresta, noites por que é que nos contas?
19: Olá, árbitros em má forma excluídos das nomeações. Porto de Farioli tenta a primeira vitória sobre o Manchester City.
15: Vai estar menos calor hoje em todo o país, 19 graus agora em Lisboa, 17 no Porto. E em Faro, 23, as notícias na Renascença com Sérgio Costa.
18: Uma prova de resistência para o governo com o Parlamento como palco. O executivo de Luís Montenegro enfrenta esta tarde a moção de censura apresentada pelo Chega. Antes, dentro de 2 horas, é a vez do ministro da Administração Interna responder aos deputados. Luís Neves é ouvido em audição regimental para prestar esclarecimentos sobre as mais recentes polémicas que o envolvem. À tarde, estará garantido o chumbo da moção de censura. O PS anuncia a abstenção. Iniciativa Liberal, Livre, Bloco de Esquerda e PAN prometem votar contra. Para o antigo vice-presidente do PSD, André Coelho Lima, o chumbo da moção de censura ao governo reforça o ministro da Administração Interna. Em entrevista à Renascença, o social-democrata diz mesmo que o presidente da República poderá ficar sem espaço para se pronunciar sobre os diversos casos que envolvem Luís Neves.
20: Pode não haver até espaço para essa pronúncia presidencial após o debate. A moção de censura será apresentada por um partido, o que significa que o ónus político da manutenção em funções do ministro Luís Neves vai agora não estar só nos ombros do primeiro-ministro e ser partilhado pelos demais partidos que, de alguma forma, vão manifestar não ser razão suficiente para censurar o governo.
18: André Coelho Lima, excerto de uma entrevista conduzida por Susana Madureira Martins, editora de Política da Renascença, que está neste Jornal das Oito. Bom dia, Susana.
8: Bom dia, Sérgio.
18: A moção será certamente chumbada. Antes de mais, o que é que ganha ou chega com esta iniciativa? Mais uma moção de censura.
8: O Chega ganha palco, naturalmente André Ventura e os seus principais dirigentes ganham espaço mediático, colocam de novo a sua própria agenda em discussão e naturalmente ganham aqui o ponto de ir desgastando o governo. Vamos ver se se confirma no pós-moção de censura o que diz André Coelho Lima, de que quer o governo, quer o ministro.
18: Então faço essa pergunta. Luís Neves aguenta essa pressão constante?
8: Reforçam.
18: Luís Neves aguenta essa pressão constante?
8: Luís Neves depende sempre de Luís Montenegro, porque a questão aqui é mesmo até quando é que o Primeiro-Ministro vai aguentar até sentir-se ele próprio atingido por esta situação. Há um problema ético, mesmo que o problema jurídico não exista, e Luís Montenegro conhece bem esta frase. A Luís Neves adapta-se bem àquele ditado, Sérgio, de que pecados antigos projetam longas sombras.
18: Muito rapidamente, Susana, como interpretas o anúncio da abstenção do Partido Socialista? Não vota contra.
8: A abstenção permite ao PS, sim. Permite ao PS várias coisas. Não ficar com o ónus de ser corresponsável por abrir uma crise política, que nem Carneiro nem o PS querem. O líder socialista precisa de tempo e eleitorado para ir a votos. E não votando contra, permite ao PS não ficar colado ao Chega. A abstenção funciona como um cartão amarelo ao governo e, por outro lado, também cria a sensação falsa, provavelmente, de que os socialistas não são exatamente corresponsáveis pela manutenção de Luís Neves muito no bem. Governo. É como a abstenção violenta, mas construtiva de seguro no orçamento em 2011. Permite estabilidade política, mas a responsabilidade daqui para a frente é atribuída ao governo.
18: Obrigado, Susana. Susana Madureira Martins, editora de Política da Renascença, a projetar o debate e votação da moção de censura apresentada pelo Chega ao Governo mais logo à tarde. Antes, esta manhã, Luís Neves será ouvido no Parlamento. Na atualidade internacional, há uma nova polémica em Israel. 10 dias antes, o primeiro-ministro israelita terá sido alertado de que estaria iminente o ataque do Hamas de 7 de outubro de 2023. No entanto, Benjamin Netanyahu terá desvalorizado essa informação. É o que revelam vários documentos hoje divulgados. Na rede social X, o ex-primeiro-ministro Naftali Bennett veio garantir que a notícia é verdadeira, acusando Netanyahu de responsabilidade pessoal e direta pelo fracasso que levou à morte de mais de 1000 israelitas. O ministro britânico das Relações Exteriores vai anunciar hoje na Câmara dos Comuns uma proibição comercial de produtos fabricados em colonatos israelitas na Cisjordânia, como parte dos esforços britânicos para apoiar uma solução de dois estados. Várias organizações e muitos governos consideram os colonatos ilegais de acordo com a lei internacional. Presidenciais no Brasil, a menos de um mês das eleições, Lula da Silva e Flávio Bolsonaro estão praticamente empatados. É o que indica uma sondagem divulgada pela Globo, que revela na primeira volta Lula com 36%, Flávio Bolsonaro com 29%. Na segunda volta, ambos obtêm 41% das intenções de voto. No desporto, Luís Aresta, há árbitros que não estão em forma para apitar jogos.
21: Dois do Porto, João Gonçalves e José Bessa, e Cláudio Pereira de Aveiro, segundo fonte do processo citada pela agência Lusa. João Gonçalves esteve no empate do Sporting na Amadora, também dirigiu o Académico de Viseu Santa Clara da segunda jornada. José Bessa desapareceu das nomeações depois de ter estado nos jogos Moreirense-Braga e Alverca Amadora. Já Cláudio Pereira, que internamente só dirigiu o encontro da segunda liga, esteve ao serviço da UEFA em agosto no Shelburne Ajax das pré-eliminatórias da Liga Conferência. Estes três árbitros não foram nomeados para as jornadas 4 e 5 das competições profissionais. O regulamento prevê reavaliação após 30 dias antes de regressarem ao ativo. Está aí a Liga dos Campeões com um duelo inédito entre Francesco Farioli e Enzo Maresca. Já Porto e Manchester City são velhos conhecidos das andanças europeias, conheceram-se em 2012 na Liga Europa. O Porto sofreu 6 golos, perdeu os 2 jogos, reencontraram-se 8 anos depois na Liga dos Campeões, com uma vitória do City em Manchester e um empate sem golos no Dragão. É fácil identificar o objetivo dos portistas para esta noite. Dirige o encontro o polaco Simon Marciniak, para ouvir na rádio e ver o live no YouTube da Renascença.
22: Luís Aresta com o desporto, e já o dizias há pouco, Sérgio, um terço dos portugueses não confia nos serviços financeiros digitais e quase metade já desistiu de operações por considerar o processo complexo.
18: É caso para dizer que a tecnologia anda mais depressa em Portugal do que a adaptação. Conclusão do barómetro da Universidade Católica e o portal Doutor Finanças. Muitos não se sentem confiantes ou preparados para o dinheiro digital, explica Sérgio Cardoso.
0: Se ela está acessível a todos, mas depois nem toda a gente sabe utilizar, acaba por depois criar uma exclusão mais à frente. O estudo não nos permite avaliar individualmente se cada banco ou aplicação é muito complexo ou não, mas indica-nos que 47% já desistiram de uma operação por considerarem que é demasiado complexo.
18: Sérgio Cardoso, da Academia Doutor Finanças, há, portanto, um elevado grau de impreparação para pagamentos digitais.
22: E isso, a impreparação, potencia o aumento de burlas online?
18: Sim, 66% dos portugueses já foram alvo de, pelo menos, uma tentativa de fraude nos últimos 12 meses.
0: O que preocupa-nos é o facto de muitos não alterarem os comportamentos depois de serem alvo e não saberem o que fazer depois de serem alvo. Ou seja, eu diria que esta acaba por ser a principal, ou um dos principais conclusões, e do que é que devemos fazer daqui para a frente, que é mesmo educar as pessoas.
18: E o MBWay continua a ser o canal mais utilizado, seguido à aplicação do banco Home Banking. Resta dizer que este barómetro tem uma parceria da Católica com o Doutor Finanças. Foi realizado entre 13 e 23 de julho, uma amostra de 700 indivíduos. Todos os detalhes, claro, também no site da Renascença. Vocês fazem muitos pagamentos digitais?
22: Sou a das três a que menos faz. Eu gosto de ir a um bom banco e falar com pessoas.
18: Andas com dinheiro na carteira.
22: E ando com dinheiro na carteira.
1: Não, vai atualizar a caderneta.
22: Com certeza que sim. Que ninguém me tire a caderneta. Até já, Sérgio. Até já. 8 e 8, bom dia.
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0: levaste efeito na voz, viste?
1: Pois foi, para ficar ainda pior.
0: Tanaroga. Bom, são 8 horas e 9 minutos. Olá, Paulo Soares.
2: Alô, bom dia.
0: Cá está ele aqui para nos contar por onde não devemos andar.
2: Alguns problemas em Lisboa neste momento. Há um acidente no IC19 em Pinamanique, corte via esquerda em direção a Lisboa, fila em Alfragide. Acidente também na Cril, nos túneis de Benfica, está a ocupar a via direita, Sacavém-Algés. Há demora desde a Pontinha, de resto ainda há filas na A5 em Porto Salvo, também na A2 desde a Baixa de Corroios. No Porto, apenas trânsito lento na VSI de Bonjóia A3 e de Coimbrões na 1 ao Nó de Francos. Linha verde, 850-50-10.
3: 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E quanto ao tempo, para esta terça-feira temos as temperaturas a descer. Hoje a cidade mais quente é Faro, que chega aos 35. Temos depois Beja e Évora com 34, 32 para Castelo Branco. Temos 31 para Setúbal e também para Porto Alegre, 29 em Santarém, 28 em Lisboa, 27 em Viseu e em Bragança, 26 para Coimbra e Vila Real, 25 em Leiria e em Braga, temos 24 para Aveiro e para a Guarda, 23 no Porto e 22 em Viana do Castelo. Atenção que há previsão de chuva para a zona do Minho a partir do início da tarde, 27 para Ponta Delgada e 30 para o Funchal. De que é que está a rir?
0: Nada, saiu um som estranho, gutural, enquanto fazias o tempo. Desculpe. Caríssimo ouvinte, 8 e 10, já a seguir extremamente desagradável com...
1: Com Pedro Pico.
0: Ai, que bom.
1: E com...

0: Não, não, não. Então aí vamos nós. Atenção, Portugal! Extremamente desagradável aqui na Renascença com a Optimize. Desagradável.
1: Larguem-me. A polémica de que falámos ontem foi muito chata, como todas, mas pois ao menos permitiu que acontecesse uma coisa muito importante.
2: Que foi pôr o tema da neurodivergência em cima da mesa.
1: Talvez também isso, mas eu não estava a pensar nisso. Para mim a melhor parte foi trazer de volta o Pedro Pico, porque fazia falta.
3: Então agora há aqui aquela mega polémica da Joana Marques, do Extremamente Desagradável. Eu já fui casado com a Mafalda Matos e também já estive em 3 programas do Extremamente Desagradável. Eu sei que muitos de vocês não sabiam que eu fui casado com a Mafalda, porque eu e ela escolhemos não fazer do nosso casamento um espetáculo. E eu conheço a Mafalda. É uma pessoa espetacular, uma pessoa única. Para quem a conhece na vida real, não é para os internautas, atenção, os internautas também não conhecem a mim.
1: Importante mensagem que Pedro Pico deixa aos internautas, esses loucos que andam aí à solta na web a procurar coisas no portal da Clix.
2: Da Sapo.
1: Muitas vezes as pessoas metem-se em debates sem terem propriedade para falar, mas não é o caso. Eu saúdo isso. Pedro Pico sentiu na pele estas duas provações, não é? Ser falado no Extremamente Desagradável e ser casado, portanto ele sabe do que está a falar.
3: E também não vou fingir que as palavras dos outros não têm impacto, porque têm. Eu agora, para mim, podem dizer tudo o que quiserem sobre mim, podem fazer os artigos que quiserem sobre mim, que vai, foi. Não sei, acho que viver na Tailândia aquele tempo todo fez um bem. Diga o que quiserem. Já não estou nem...
2: Mas... Não estou nem aí.
1: Pedro Pico não está nem aí, ele já evoluiu, já criou uma carapaça, já não liga ao que dizem sobre ele. Não sei se foi dos ares da Tailândia, se foi dos chineses, mas podem falar sobre ele à vontade, escrever os artigos que quiserem. Só têm de ter atenção às imagens que usam.
3: Então vieram ao meu vídeo, pegaram em screenshots da minha cara, desta cara linda que vocês veem, eu sei, não estou a tratar de mim, esteticamente, estou-me a cagar. Pegaram em imagens minhas, sem a minha autorização, ai, pegaram na minha cara, porque dizem que eu sou uma figura... Eu não sou figura pública nenhuma. Eu sou um gajo que estou a fazer vídeos. Vão chamar a figura pública ao Papa. Eu não sou a figura pública, caraças. Não sou. Eu tenho centenas de convites para ir a programas de televisão e para reality show. Eu nem respondo, faço delete. Agora queriam que eu fosse apresentar... Não vou!
2: Não
1: agora
2: vou.
1: Queriam que eu fosse apresentar... Ai, cala-te boca, nem vou dizer o que era. Pronto, já que insistem, eu digo. Convidaram-me para apresentar a Roda da Sorte. Tiveram até à última indecisos entre mim e a Cristina Ferreira. Acabaram por se decidir por mim, mas rejeitei o convite, então teve que ir ela. Vão chamar figura pública ao Papa. Figura pública é a tua tia, eu não te admito. Realmente os internautas andam muito agressivos. Então agora chamam figura pública a uma pessoa assim, sem mais nem menos. Não há direito.
3: E agradecia às... dezenas de revistas que puseram a minha foto, que removessem a minha foto. Eu não vos dei autorização a pôr a minha foto no vosso site e ganhar dinheiro com ela. Está bem?
2: Está bem.
1: Está bem, combinado. Tá bem. Mas isto agora é assim que funciona. Uma pessoa tem de dar permissão para pôrem fotos suas.
2: Imagina.
1: Nas notícias.
2: Sim.
1: Imagina ontem em várias redações pelo país fora a ligarem para a Maia. Estou a tia Maia. Bom dia. Era só para saber se podemos pôr um retrato seu naquela notícia sobre a rede de prostituição. Não? Não quero? Prefere que ponhamos antes uma imagem de um elefante branco mesmo? Ok, vai um desenho então, combinado.
3: E já agora, a minha imagem está em dezenas de sites de jornalismo rodeada de anúncios, ou seja, tchim, tchim, tchim, tchim, tchim, anúncio ao Corte Inglês, Nike, bué de anúncios com a minha cara e diz assim, Pedro Pico revela tudo sobre o seu casamento, reticências.
1: Se fossem espertos, tinham feito melhor, tinham posto assim. Pedro Pico revela tudo sobre o seu casamento, enquanto come um torrão de Alicante, adquirido no Supercore, do Corte Inglês, e usa umas meias turcas da Nike. Muito boas.
4: E marcas, não aceito. Parcerias, não aceito. Não faço anúncios. Parem de mandar mensagens nas DMs e e-mail. Não sei como é que vocês arranjam o meu e-mail. Não aceito parcerias, não faço publicidade, não quero ganhar dinheiro com isto, estou bem assim, muito obrigado.
2: Bem, mas é assim tão assediado? Por marcas?
1: Mas a minha questão é, sim, que marcas serão essas, não é? Que marcas terão tanta vontade assim de se associarem a Pedro Pico para impulsionarem as suas vendas? Olha, de shampoo não são certamente. E
2: ai,
1: calma,
2: então,
1: não digo isto por mal, é o próprio que admite.
4: Eu estou literalmente de pantufas, não é? Estou com uma camisa que tem mais rasgões do que sei lá o quê. Não tomo banho há 3 dias. 3 dias não tomo banho. Lavei os dentes a semana passada.
2: Que orgulho.
1: Bem, se calhar, pronto. Se calhar era uma campanha assim fora da caixa. Tipo, não seja como o Pedro Pico, use Sensodyne diariamente e não apenas na primeira terça-feira de cada mês.
3: E a ideia é que aconteça o que aconteceu ontem. 200 mil portugueses em 10 horas vejam isto e centenas vão lá para baixo falar. Não partilhem o meu vídeo. Não façam gosto. Não me sigam. Não estou aqui para ganhar dinheiro com isto. Não quero ser famoso. Eu já fui famoso. Eu estive na vigorada dos famosos. Até Castelo Branco dormi na minha casa, na minha cama.
2: Tu queres mais que isto?
1: Ele diz isto como se, fosse
2: da carreira.
1: Como se fosse uma coisa boa. O Castelo Branco dormia em minha casa, na minha cama. O problema da fama é que é como o herpes, não é? Tens uma vez, tens para sempre. Já não livras dele, não é? Pode estar uns tempos adormecido, sim senhora, mas a qualquer momento volta. Eu percebo o espanto do Pedro Pico por ainda ser falado, não é? Já que ele fez o equivalente a meter os papéis para a reforma, que foi participar num Big Brother famosos, não é? Costuma ser aquele fim de linha, equivalente a ir para um lar. No entanto, não resultou. Mas é natural, pois ele fez coisas tão marcantes.
3: Já saí no New York Times, já saí no Forbes. Eu apresentava às 5 para a meia-noite com a Filomena Cautela. Eu já fui famoso, eu não quero ser.
1: Ah, pois, achavas que conheci tu, a sidekick da Filomena Cautela, e depois desengana-te. Foi Pedro Pico, ou melhor, foi a sua personagem, Teresa Aldente.
2: Ah, agora se decidi voltar, teria de ser a Teresa Aldente podre.
1: Pois é, se não começar não rapidamente a lavar os dentes, sim. A verdade é que apesar de detestar com todas as suas forças ser conhecido, Pedro Pico adorou que o seu vídeo sobre a polémica do extremamente desagradável tenha sido tão comentado.
3: Estou a curtir voltar à net, por causa dos comentários de ontem, no vídeo de ontem. Senti uma cena positiva.
1: Ficou tão viciado nesta recompensa imediata que ficou obcecado com o tema durante uns bons tempos.
3: O vídeo de ontem foi para nós debatermos uma ideia que eu tive, e centenas de portugueses estão a debatê-la de uma forma cívica nos comentários, que era perceber onde acaba a liberdade de fazer rir e onde começa o sofrimento de alguém. Já agora, eu fiz um pulo nos meus stories do Instagram, onde eu pergunto, o humor tem limites? Sim? Não? Depende. Milhares de portugueses clicaram, votaram.
2: Foi ele e o Luís Neves.
1: Fez uma pool.
2: Um pool é uma sondagem. É. Só que isso é um poll.
1: Pois. Ah. Milhares de portugueses votaram. É pena Pedro Pico não estar de facto disponível para apresentar programas, porque com esta conversa ele está pronto para conduzir o próximo Big Brother, não é? Milhares de portugueses votaram e decidiram. Mas olha, muito interessante o pool do Pedro Pico. Eu espero que milhares de portugueses tenham escolhido a hipótese depende, porque é aquela resposta que dá para qualquer questão e é perfeitamente inconclusiva. Mas atenção, que Pico não fazia uma sondagem tão interessante desde esta.
5: A toda a gente que respondeu àquele pool que eu fiz nos stories sobre mostrar a casa de banho desde o dia que não tinha teto e paredes e nada, até à fase final, vocês ganharam. Quando eu acabar a casa de banho 1, eu ponho um reel só sobre a casa de banho.
1: Ah, boa. Portanto, se querem saber tudo sobre a privada deste homem, que não é figura pública, é só seguir Pedro Pico no Instagram.
3: Ora, no vídeo que eu publiquei há 3 dias atrás, sobre o extremamente desagradável e os limites do humor, que já agora passámos as 300 mil views, e onde há centenas e centenas de comentários, houve um comentário que apareceu vezes e vezes e vezes sem conta. Ninguém te obriga a ver. Eu posso escolher não abrir o vídeo, posso escolher não ligar a rádio. Agora, o que já não é a minha escolha é que eu posso não ver, mas a minha mãe vai ver.
1: Qual é o mal, Pedro? A tua mãe, como qualquer boa mãe, sabe exatamente o que tu és. Neste caso, és o maior. E tu também sabes, Pedro.
6: Mas a minha mãe, uma pessoa que já me viu no meu melhor, e vocês sabem que o meu melhor é muito bom, e quando eu dou o meu melhor é muito bom.
1: Pois ele até já saiu no Forbes, como nos disse há pouco, e na New York.
6: E a minha mãe é a minha fã número 1. A minha mãe vê os meus stories, vê os meus vídeos, vê os meus vlogs, está no meu TikTok em direto todos os dias, o que é lindo, é muito bonito, mas ao mesmo tempo é uma... É profundamente irritante, porque eu às vezes vou dizer barbaridades, como digo todos os dias da hora, e digo, epá, porra, minha mãe vai ver isto, ou minha mãe está a ver isto, é melhor mudar. Porque ainda por cima a minha mãe é psicóloga e é psicanalista, portanto ela não se limita a ver os vídeos, ela analisa aquela m*** toda. Imaginem que o vosso pai é tipo Freud, percebem? É a mesma coisa.
1: Ele também não faz a coisa por menos, compara logo a mãe ao Freud. Comparação desajustada, porque ser pai da psicanálise deve dar muito menos dor de cabeça do que ser mãe de Pedro Pico.
6: Minha mãe faz hoje 68 anos. Mãe, parabéns. E para o ano são 69. Sua badalhoca.
1: Olha que pena, a minha mãe já ter 73. Deixei passar a oportunidade, lhe chamava da Lhoca. E agora não vejo nenhum outro contexto em que isso possa surgir.
2: Agora já não dá.
1: Só se ela também optar por ir viver para o campo e passar uma semana inteira sem lavar os dentes.
4: E vivo no meio do nada. O meu vizinho mais próximo está a uns quilómetros de distância. Não tenho EDP, não tenho água, não tenho saneamento, não tenho mel, não tenho Vodafone, não tenho rede, não tenho porra nenhuma, mas eu estou a adorar.
1: Eu espero que isto não seja a próxima tendência dos influencers em Portugal, que é romantizar a vida de sem-abrigo. Que bom que é viver numa ruína sem saneamento e sem eletricidade.
2: Olha, mas pode ser por necessidade. Tu já viste o preço a que estão as casas?
1: Não, bem sei. Mas então se o rapaz todos os dias recusa dezenas de propostas de trabalho, não é? É porque quer. Ele podia estar a apresentar o Casados à Primeira Vista, ou o telejornal, ou lá o que era. Só estalar os dedos. Mas também percebo Porquê viver nessa prisão de ter de trabalhar para pagar as contas se podes viver num sítio onde não há contas nenhumas para pagar porque não há água nem luz? Não está mal visto. Se calhar, olha, amanhã já não venho.
7: Nós vamos tomar banho todos os dias ali à vila, porque há uma coisa que são os banhos públicos. Sempre tudo limpinho, sempre tudo super asseado, sempre tudo perfeito. Só que assim, é longe. Portanto, quando eu digo todos os dias, eu estou a mentir. Estou só a querer parecer uma pessoa limpa e cuidada. Mas, na realidade... vamos lá, dia sim, dia não. Eu às vezes não vou durante 3 dias, mas está tudo bem.
1: Ao mesmo tempo, eu estou a achar refrescante o conteúdo do Pedro, porque numa época em que toda a gente faz o chamado Get Ready With Me, que são aqueles vídeos onde se vestem, maquilham, penteiam, perfumam e ficam impecáveis, Pedro Pico traz-nos o Don't Get Ready With Me, porque não vamos sair de casa hoje. Vamos simplesmente andar por aqui em pelota.
8: O céu estrelado aqui à noite é impressionante. E olha, depois já dei a volta ao mundo, mas nunca vi tanta estrela na vida. É paz de espírito. E eu gosto às vezes de andar nu por aqui. Não sei, olha, isto é um sonho. Não me levem mal o que eu vou dizer. Mas eu tenho pena daquelas pessoas que vivem em Lisboa, naqueles prédios com 20 andares, com garagens e depois e os elevadores.
1: Ai pá, sim, que horror os elevadores. Imagina viver naquelas casas em que tens tipo água canalizada e aquecimento ali, completamente desenraizado, sem contacto com a natureza e com demasiado contacto com o senhor Arthur do 5º B, que olha sempre de lado quando tu entras todo nu no elevador e faz conversa sobre o frio que está, numa clara alusão ao tamanho
2: Pronto, já cá faltava.
1: Não, calma, ao tamanho do teu lugar na garagem.
9: Eu pinto, eu estou a fazer carpintaria, estou a vender umas camas e umas coisas, e estou a curtir o que estou a fazer, e comecei a cantar, e estou a curtir, eu não sou cantor, mas estou a escrever umas letras e estou a pôr na net, e estou a adorar.
1: Ele incrível. Parece uma versão portuguesa do Peter Pan, não é? O Peter Pico.
2: E o Peter Pico.
1: Eternamente criança. Para que ter um trabalho como aos adultos? Pode estar em casa a brincar aos cantores, eu percebo. É como se ele estivesse eternamente num ATL.
9: Eu já fui obeso mórbido, já fui wrestler profissional, já fui drag queen, já fui youtuber, já fui ator porno, já...
1: No fundo ele já foi tanta coisa que agora é normal que queira ser só reformado, não é? Estar lá na sua carpintaria a fazer as suas coisinhas. Mas também era escusado ser um daqueles reformados cuja pensão não chega nem para os remédios.
2: Incrível, era ele ter sido estas coisas todas em simultâneo, que era obeso, travesti, lutador de wrestling e ator de filmes para adultos, tudo ao mesmo tempo.
1: Ele podia ter protagonizado um filme em que um canalizador chega à casa de uma senhora, dá balanço para trás e salta para cima dela. Mas não dessa maneira que estão a pensar. Menos chá leão e mais mata leão.
8: Agora vou tentar acabar ali uma coisa que tem que acabar. Depois tenho aqui um trabalho que também tenho que entregar amanhã. Eu online, eu trabalho para a Google principalmente. Faço coisas em mais marketing criativo e etc. Amanhã tenho que entregar. Portanto, hoje tenho que acabar. E vocês devem estar a perguntar como é que se eu não tinha EDP, como é que eu tinha eletricidade.
2: Pois, afinal, trabalha a minha pergunta.
1: Não, por acaso não foi essa pergunta que me ocorreu. Espantou-me mais, não sei quanto a vocês, mas a mim espantou-me mais a parte do emprego. Ou será que trabalhar no Google para ele é passar o dia a fazer pesquisas? Tipo, melhores balneários públicos na zona da Alverca. Não sei, parece que as duas coisas não colam muito, não é? Trabalhar para a Google e ter este tipo de vida. Mas eu sei que tenho uma mente pouco aberta e sou um bocado retrógrada. Admito perfeitamente, já me habituei aos nómadas digitais, sim senhora, mas nómada digital, caçador, recoletor é a primeira vez que eu vejo.
2: Olha, eu fico com um bocadinho de pena, na verdade, porque a vida de Pedro Pico também parece um bocadinho solitária.
1: Não, não, nada disso. Ele tem o Alecrim.
2: Ah, é um cãozinho.
1: Não, isso é o Charlie.
8: O Charlie é o meu filho, não é? Já há 7 anos que é o meu filho, eu tenho-o desde que ele tinha um mês. Eu gosto mais dele do que qualquer ser humano no mundo. Eu gosto mais do que animais do que pessoas, na realidade.
1: Ah, já cá faltava este clássico, mas eu até percebo porque os animais são muito queridos e não fazem perguntas, não é? Um bicho não vai chegar ao pé dele e perguntar: oh Pedro, não era melhor tu arranjares um emprego assim das 9 às 5 e alugares um T0 com esquentador e tudo?
2: Imagina.
1: Do que dormires num colchão numa casa abandonada com o alecrim só para ser exótico.
2: Mas que é um alecrim, afinal.
8: E pronto, isto é o meu quarto. Isto é a minha cama aqui. Isto é onde eu durmo há vários meses, na realidade. Isto é a cama do alecrim. O alecrim é de Cabo Verde, grande Cabo Verde, eu adoro. Sobre o alecrim é surdo, ele não ouve.
1: É a primeira vez que perante alguém que não ouve eu penso, olha que sorte, imaginem o que era ter de ouvir o dia inteiro o Pedro Pico a cantar e a martelar na sua carpintaria.
2: Olha, já agora, como é que dizemos quando queremos que o alecrim vá à cozinha buscar ketchup e maionese?
1: Eles não têm cozinha, Ana.
2: E o alecrim não ouve. Não interessa, mas dizemos assim, alecrim, aos molhos! Durei imenso tempo. 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Já a seguir temos o Alerta Estupidez.
1: E hoje traz uma boneca.
2: Isso, exatamente.
1: Traz uma boneca.
2: A polícia australiana investigou o caso de um corpo dentro de uma mala abandonada e ao fim de 20 horas percebeu que, afinal, era uma boneca sexual.
10: Espera aí, de 20 horas?
2: Sim,
10: levaram 20 horas?
2: A perceber que não era humano, era plástico.
1: Era muito realista, estava bem feita.
2: Era um reborn adulto.
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0: São 8h30 da manhã. Olá, André Rodrigues, mais uma vez. Notícia desta terça-feira: alunos portugueses estão pior na leitura e na matemática. É o que revela um relatório que acaba de ser divulgado.
26: Sim, é no relatório PISA que conclui que as competências dos alunos a matemática e leitura voltaram para níveis próximos de 2006. O estudo compara os resultados alcançados em 2022. Portugal caiu 12 pontos a matemática, 15 na leitura. Nas ciências, o desempenho manteve-se relativamente estável e próximo da média da OCDE. Este é um tema desenvolvido no site da Renascença. Governo aprova esta terça-feira. A partir das 3 horas, o Parlamento discute e vota a moção de censura que o Chega apresentou contra a manutenção em funções do Ministro da Administração Interna. O chumbo estará à partida assegurado com os votos contra de Iniciativa Liberal, Bloco de Esquerda Livre e PAN. O PS vai abster-se. Antes, às 10 horas, Luís Neves responde aos deputados numa audiência regimental sobre as polémicas em que tem estado envolvido. Na atualidade internacional, a Polónia garante que não houve violação do seu espaço aéreo. Indicação avançada esta manhã, depois da Força Aérea Polaca ter feito ações preventivas relacionadas com os ataques de mísseis russos desta madrugada contra a Ucrânia. O aeroporto de Lublin chegou a estar encerrado, mas a operação foi já retomada.
2: Obrigada, André. No desporto de esta, Cristiano Ronaldo ficou fora do 11 histórico da Liga dos Campeões.
27: O Cristiano Ronaldo é o máximo goleador da Liga dos Campeões, 140 golos, soma 42 assistências, conquistou o troféu 5 vezes, mas nada disto convenceu o jornalista francês do L'Equipe, que assumiu a escolha do 11 de sempre da maior prova europeia de clubes. Vincent Deluc justifica que os recordes não são tudo e que Cristiano Ronaldo, com o tempo, perdeu a qualidade de driblador. Os melhores atacantes dos 70 anos de Champions são, para este jornalista, Messi, Jorge Best e Alfredo Di Stefano. É a Liga dos Campeões que esta terça-feira centra atenções no Dragão. O Porto tenta ganhar pela primeira vez ao City, jogo às 8 da noite.
0: Para ouvir em direto aqui na Renascença, até já, Luís Aresta.
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2: Coisa rara, ontem a Joana foi a um evento. Não foi ao cinema.
1: Foi um evento também.
2: Mas foi a um evento porque era a estreia, calma, antes estreia, no CCB, considero evento.
1: É, está bem.
5: Certo, mas e há quanto tempo é que não ias ver um filme ao cinema sem ser de crianças?
1: Não, por acaso há 15 dias, porque aproveitei o verão para ir ver um filme. Agora diziam um filme de adultos, parecia que era outra coisa, mas não, um filme normal.
2: Ok.
1: Que não tenho aos Minions. Portanto, foi a minha segunda vez num cinema para crescidos este mês.
2: Então, para explicar, foste à antestreia do novo filme do Rubén Alves.
1: Exatamente. E conto já a seguir tudo. Não conto o fim, mas conto um bocadinho.
2: Está bem, está bem.

0: que aconteceu ao menino? Sabes o que é que aconteceu? Olha, então, acho que ainda vai dizer.
1: Ele nasceu.
0: Olha, olha.
1: Ah, é uma condição.
0: Nasceu
1: é uma
0: com
1: condição
0: o coração partido.
1: Congénita que nasceu com o coração partido.
0: Então conta-nos lá do filme. É um novo filme que estreia depois da manhã.
2: É verdade, gostei muito, achei muito divertido.
0: Como se chama?
2: Chama-se Santo António.
1: Casamento, pronto,
2: casamento
1: de Lisboa.
2: É de Lisboa, mas acho que para os amigos pode ser só Santo António.
1: Tó.
2: E vai estar de...
0: Santo Tó.
2: Vai estar agora nos cinemas e eu creio que mais tarde vai estar também disponível na Disney, na plataforma de streaming da Disney. E acho que é o primeiro filme português que vai estar nesse catálogo da Disney, portanto é também um acontecimento. Gostei muito. É muito na onda da agora ia dizer da Gaiola das Loucas, não é? Da Gaiola Dourada. É um filme...
0: Que é do mesmo realizador?
2: Exatamente, é uma comédia. Se o outro retratava muito bem aquela realidade francesa e dos imigrantes portugueses em França, eu acho que aqui retrata muito bem o momento que a nossa cidade, neste caso Lisboa, está a atravessar com tantas lojas que antigamente eram lojas tradicionais e que agora são provavelmente uma loja de brindes, de souvenirs, muitas lojas também de imigrantes. E então acho que é um retrato curioso da Lisboa de agora e que é ao mesmo tempo que é uma comédia, acho que vai ser depois mais tarde um documento interessante para termos destes tempos que vivemos.
1: Conserva
2: agora
1: aqui um bocado o espírito dos tempos, não é?
2: Sim, e é uma homenagem mesmo no final, não revelando o final da história, mas no final o Ruben Alves diz: este filme é uma homenagem a todos os resilientes de Lisboa.
1: Exato.
2: E aparecem no fim as lojas poucas que ainda existem, por exemplo, na Baixa Lisboeta e que ainda têm os antigos proprietários, não é?
1: E que já não são assim tantas.
2: Ontem
1: estava a ouvir o Ruben Alves, porque ouvimos-lo aqui ontem durante a reportagem que o Manuel Cabral lá fez. E de facto estava a pensar, uma coisa que ele dizia que é muito curioso, não há paralelo com os casamentos de Santo António em mais país nenhum do mundo. Mas queria-te perguntar, tem um elenco de estrelas assim enorme, de montes de atores. Há uns que tu estás mais habituado a ver em papéis cómicos, mas há assim alguém que te surpreenda por fazer assim um papel mesmo engraçado?
2: Não posso dizer surpreender, porque falas nisso e vem-me logo à cabeça as personagens da Maria Ruefla na Bola, são personagens muito engraçadas. Mas, por exemplo, Maria João Bastos,
1: que vai ser nossa quarta da manhã.
2: Olha, nem de propósito, amanhã. Está todo ligado. Tem um papel surpreendente. E acho que amanhã vai ser muito giro, Ana, porque ela fala bem espanhol.
0: A sério? De verdade?
2: É um bom castelhano. Portanto,
1: ai, que bem.
2: Quem
1: é que ela é no casamento?
2: É uma das filhas da Ana Bola,
1: okay.
2: E tem um futuro marido, neste caso, vão casar nos casamentos de Santo António, espanhol, precisamente.
0: Aceitam espanhóis?
2: É um ator espanhol.
0: Nos casamentos de Santo António.
2: Podes inscrever-te.
0: E aceitam...
1: Não, ver que...
2: tenho duas boas notícias para ti. Aceitam espanhóis.
0: Sim.
2: E aceitam senhoras da idade da Lídia Franco e da tua, que é outro dos casais.
0: Sim,
1: amiga,
0: é para o ano.
1: Isto está difícil, já não estão em condições de pôr muitos entraves, portanto,
2: claro,
1: aceitam tudo.
0: É para o ano.
1: Acho que se quiseres casar com um guarda-chuva também podes.
0: Já sequer temos alerta estupidez. Olá, Paulo Soares, mais
3: Bom
0: uma
3: dia.
0: Vez. Então, o que é que nos contas?
3: Agora, problemas no Porto. Há acidente no final da A1, antes da Ponta Arrábida, sentido sul-norte, corte via direita, fila desde Coimbrões. Há demora ainda de Bonjóia à A3, com os acessos à VCI todos preenchidos neste momento. Vem em Lisboa, acidente no IC19 em Pinamanique, corte via esquerda, paragens em Alfragide. Há demora também na A5 em Porto Salvo, no eixo norte-sul, desde a Ameixoeira, e na A2 a partir da Baixa Corroios. Linha verde, 850-50-10.
1: Obrigada. Obrigada, Paulo Soares. Até já. Quanto ao tempo para hoje? Temos um dia com temperaturas a descer, mas ainda assim mais calor a sul do que a norte. As cidades mais quentes hoje: Faro, que chega aos 35, temos depois 34 para Beja e Évora, 28 a máxima para Lisboa. As cidades mais fresquinhas: o Porto com 23 e Viana do Castelo com 22. E atenção que há previsão de chuva para o Minho a partir do início da tarde, que depois vem por ali abaixo, estendendo-se às restantes regiões do norte e também do centro.
0: Hoje vamos andar pelas... Ontem falávamos da vontade que tínhamos de ir vindimar. Hoje vamos ter uma reportagem precisamente sobre isso.
1: Sobre as vindimas. Temos o Manel Cabral nas vindimas, no Cartacho.
2: Mas ele vai estar descalço e de calça arregaçada.
1: Espero bem que sim.
0: Ok.
1: Não é? Senão...
0: Sim. É depois das 9:30.
4: Ana, João.
0: Se não, não sei. Somos nós. 20 para as 9. Eu.

0: Daqui a bocadinho vamos ouvir esta. Pique!
1: A Gwen Stefani.
2: Gwen Stefani do Mónaco.
0: Agora.
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4: Bom dia. A polícia de Nova Gales do Sul, na Austrália, foi chamada a investigar um corpo dentro de uma mala abandonada. Ao fim de 20 horas de investigação e testes, perceberam que afinal era uma boneca sexual.
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4: A repórter Irina Marques foi lá saber tudo.
2: 20 horas para descobrir que um corpo dentro de uma mala era uma boneca sexual. Tenente Stefani Lopes Gonçalves, gente, que a imagem da polícia australiana ficou

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1: Um criminoso sem escrúpulos. Depois, observámos o corpo com muita astúcia e assumimos que o homicida pudesse ser um conhecido da vítima.
2: Ah, mas porquê?
1: Porque a senhora estava com um ar muito espantado. Assim, oh. Estava com a boca assim, oh. Como quem diz, tio António, ou você? Tentámos então contactar a família mais próxima e fomos parar a uma loja de brinquedos marotos em Vindalama, onde estavam lá 7 primas delas em exposição. Mas nenhuma falou. Fizeram o mesmo ar espantado da vítima.
2: Como é que é?
1: Oh! Porquê? Porque é que elas não denunciavam ninguém? Não sabiam mesmo nada? Teriam medo de represálias? Seria uma rede criminosa?
2: Ou seriam apenas bonecas insufláveis?
1: Ficámos ainda mais convictos de que algo estranho se passava quando mostrámos uma fotografia da vítima ao vibrador que estava ao lado para ver se ele a conhecia. O vibrador não respondeu nada, mas tremia por todos os lados.
2: Ó, tenente, mas quando é que finalmente percebeu que era uma boneca insuflável?
1: Ah, isso foi sexta-feira de manhã. Eram 8h15. Minto, 8h10, porque eu saí do carro e ainda não tinha começado na rádio o Extremely Unpleasant, que é uma miúda a fazer pouco de uns palermas. Deviam ouvir, é um formato que não há em mais lado nenhum no mundo, só aqui na Austrália. Não, por acaso elas já tinham começado a falar umas com as outras. Portanto, isto já deviam ser...
2: Tenente!
1: Ah, pois, peço desculpa. Então, eu chego ao laboratório de medicina legal e dizem-me assim: Tenente, Steph, estivemos aqui a analisar a morte e afinal não é uma morta, é uma boneca insuflável para fazer badalhoquice. E eu fiquei, sabe como?
2: Como?
1: De boca aberta.
2: Mas tipo,
1: oh,
2: como? Isso. E depois como é que terminou a investigação?
1: Não sei. Porque entretanto chegaram as pessoas da sex shop para levar a boneca de volta e eu, como estava paralisada e de boca aberta, levaram-me a mim, não é? Estava ali, oh. Estive o fim de semana todo na montra, ao lado das primas da vítima e do vibrador. Já viram isto?
2: Foi um fim de semana diferente.
3: Alerta! 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
2: Um Oscar!
3: Oh!

0: cantar esta música no Coliseu?
1: Claro, sim, que vou. Claro.
0: Com um vestido igual ao da Gwen Stefani no
2: videoclipe. Cantar no Coliseu o que vocês quiserem. Por favor.
1: Se calhar podes dançar sevilhanas.
0: Se calhar não é bem o que nós quisermos, não é?
2: É sim, nós podemos ao público passar uma pequena taça onde as pessoas escrevem o que querem que eu faça, que eu faço.
1: Que perigoso.
0: A última vez que isto aconteceu, a Ana acabou a fazer crowdsurfing dentro de um bote.
1: De borracha, foi tão perigoso.
0: Com as pessoas a segurá-la, enfim.
2: Isso não me divertiu, isso não foi um dos momentos melhores da minha vida.
0: De que é que estamos a falar?
2: E de quê, Inês?
0: Dos espetáculos das 3 da manhã que vão acontecer no Coliseu de Lisboa e no Coliseu do Porto, às 3 da manhã
1: em novembro.
0: Isso, queres dizer as datas?
1: Que se eu quero. Eu vou dizer, eu acho que é 20 de outubro e 23 de novembro.
0: Mentira, ao contrário, tudo mal.
2: Tu não vais dia 20 de outubro ao Coliseu.
0: Tu não prendas o cabelo. 23 de outubro em Lisboa. Sim. 23 de outubro em Lisboa e no Coliseu do Porto é a 20 de novembro.
1: Era isso que eu queria dizer. Isso. Há muito poucos bilhetes já. Ontem fui espreitar e já só assim uns bilhetinhos espalhados pelas salas. Portanto, se quer ir, depois não fica a chorar. Depois não se queixe, como diz o juiz.
0: Depois não se queixe.
1: Compre já. Adquira de imediato e vai ser um show de variedades como nunca viu.
2: Que lindo! Às 3 da manhã ao vivo. Isso. Sim. Com tudo o que acontece aqui neste programa. Quem nos dá um excelente apoio?
0: Olha, um excelente apoio. O Avimeiro Gás. Porque quem bebe percebes e percebes.
2: Percebes.
0: E também os suplementos de Ana. Porque não há idade para nos mexermos sem limites.
2: E vou provar isso nos Coliseus. É verdade.
1: Estou
0: com eu não tenho dúvidas.
1: Eu ainda
0: não
1: tenho dúvidas. Inês Lopes Gonçalves.
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1: É um selo de qualidade.
2: Hoje, com selo de qualidade, temos o copo meio cheio, o primeiro depois da vinda de férias.
0: Olha, e temos uma novidade.
2: Ah, sim?
0: Sim, não vou dizer o que é, mas vão perceber logo.
1: Ok. Mas é um participante especial?
0: Não. Sim. Não vou dizer.
2: Ai, é às 9h15.

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11: Aqui estamos consigo, são 8 da manhã. Bom dia, seja bem-vindo. Olá, Sérgio Costa.
12: Olá, viva, bom dia.
11: Terça-feira, 9 horas, que é que marca a atualidade?
12: Competências dos alunos a cair, Portugal recua 2 décadas. Famílias à procura de habitação pública podem esperar até 10 anos por uma casa.
11: E Luís Aresta, no desporto, o que é que nos contas?
13: Porto tenta a primeira vitória sobre o City, polémica no jornalismo desportivo. A equipe excluiu Cristiano Ronaldo do melhor 11 de sempre da Liga dos Campeões.
11: Hoje vai ter menos calor. Nesta altura estão 18 graus no Porto, em Lisboa 20 e 24 a esta hora em Faro. As notícias na Renascença com Sérgio Costa.
12: Portugal recua. As competências dos alunos portugueses, a matemática e leitura voltaram para níveis próximos de 2006. A conclusão consta do relatório PISA, o estudo da OCDE dedicado à educação e que é divulgado esta manhã. Nas ciências, os resultados são mais estáveis. Apesar da quebra, o estudo referente a 2025 mostra também que nesta área os alunos portugueses estão próximos da média da OCDE. Cristina Nascimento.
14: O termo de comparação é com 2022. Portugal caiu 12 pontos a matemática e 15 na leitura. A ciências manteve-se relativamente estável, mas todos os indicadores dos alunos ficam abaixo da média da OCDE, ainda que próximos. A questão é que Portugal, entre 2006 e 2015, subia acima da média da OCDE, que na altura já estava em queda. Desde 2015 o cenário passa a ser diferente para Portugal, que se junta à trajetória de descida, demonstram os números. Em 2022 já havia então um sinal dos maus resultados, na altura atribuídos à Covid. 5 anos depois da pandemia confirmam-se e agravam-se. O PISA 2025 avalia também a capacidade de resolver problemas com recurso à tecnologia e nesse campo as notícias são melhores. Portugal está próximo do que se passa na OCDE.
12: Cristina Nascimento, para o especialista na área da educação, João Maroco, o problema reside numa mudança de políticas educativas em 2016.
15: Entre 2000 e 2015, independentemente de ser um governo socialista ou social-democrata, houve de facto esta tendência de currículos mais exigentes, com metas e objetivos claros, currículos bem estruturados, prestação de contas, não só dos alunos, mas também das escolas. A partir de 2016, houve uma inversão completa das políticas anteriores. Passámos a ter currículos vagos e pouco estruturados, porque os decisores políticos de 2016 achavam que o currículo nacional era muito denso e muito pesado e que os alunos não conseguiam aprender mais.
12: Análise de João Maroco para este professor universitário. A solução para os problemas evidenciados pelo PISA 2025 passa por um regresso às políticas educativas da primeira década do milénio. Numa primeira reação, o governo admite que os maus resultados dos alunos portugueses geram a preocupação. No entanto, o Ministério da Educação descarta responsabilidades políticas no agravamento das aprendizagens. O secretário de Estado Adjunto e da Educação, Alexandre Homem Cristo, citado pela agência Lusa, assume que o Executivo terá de encontrar soluções para inverter estes resultados. Mais de 1.700 grávidas ou pessoas em licença parental sem renovação do contrato em 2025. A Comissão para a Igualdade do Trabalho e no Emprego recebeu no ano passado milhares de comunicações nesse sentido. Os dados foram divulgados esta manhã pela CGTP. Trata-se de um valor ligeiramente abaixo das quase 1.900 comunicações registadas em 2024. É já dentro de uma hora que começa uma prova de resistência para o Governo. O Ministro da Administração Interna vai estar no Parlamento. Luís Neves é ouvido em audição regimental pelos deputados para esclarecimentos sobre as mais recentes polémicas. Depois, às 3 da tarde, o Governo enfrenta a moção de censura apresentada pelo Chega. O chumbo estará garantido. O PS anuncia a abstenção. Liberais, Livre, Bloco e PAN prometem votar contra. Cristiano Ronaldo ficou fora de uma lista dos melhores de sempre da Liga dos Campeões. Luís Aresta.
13: O 11 anunciado pela equipe conseguiu deixar de fora o máximo goleador da Liga dos Campeões com 140 golos, autor de 42 assistências e vencedor do troféu por 5 vezes. Números que não convenceram o jornalista francês responsável pela escolha dos melhores de sempre em mais de 7 décadas de Taça dos Campeões Europeus e de Liga dos Campeões. Vincent Duluc justifica que os recordes só por si não são tudo e que Cristiano Ronaldo foi perdendo com o tempo as qualidades de driblador e de criador de jogadas. O jornalista da equipe elege como melhores avançados da história da Champions Lionel Messi do Barcelona, George Best do Manchester United e Alfredo Di Stefano do Real Madrid. No 11 de Duluc, 3 jogadores estão no ativo: o defesa Dani Carvajal, o médio Luka Modric e o avançado Lionel Messi. É para tentar fazer história na Liga dos Campeões que o Porto recebe hoje o Manchester City na primeira jornada da fase de pontos. O objetivo portista é ganhar pela primeira vez ao City num duelo inédito entre Francesco Farioli e Maresca. Destaque para as ausências no Porto de Froholt por lesão e de Bednarek por castigo. Na formação inglesa, as principais baixas são Jeremy Doku e Nico O'Reilly. Jogo às 8 da noite.
11: O Desporto com Luís Aresta e Sérgio. Vamos agora falar da crise na habitação. Recordamos que a espera por uma casa pode durar 10 anos.
12: É verdade. No ano passado, nas 10 cidades do país com mais habitantes, mais de 18 mil famílias estavam à espera de uma casa pública. Foram entregues menos de 1.800 frações. Ao ritmo atual, demoraria uma década até que todos os agregados pudessem ter a desejada chave de uma nova casa. João Carlos Malta.
16: São números que vários especialistas consideram ser o resultado do falhanço das políticas de habitação em Portugal nas últimas décadas. Uma delas é a ex-ministra socialista da Habitação, Marina Gonçalves.
17: Esses números o que representam é um bocadinho aquilo que nós falhamos ao longo dos anos no Estado, ao não ter uma política a cada momento responder às famílias, por isso é que depois chegou a volume dos casos. Nós estamos a responder às milhares de famílias que estavam já em lista de espera, mais aquelas que infelizmente vão entrando.
16: Já a investigadora do ISCTE, a socióloga especialista nesta área, Sandra Marques Pereira, alerta para que estes números possam não representar todas as necessidades existentes no universo dos 10 maiores municípios.
18: Estes valores de pedidos não esgotam, nem de longe nem de perto, as necessidades destes conselhos. Por variedíssimos motivos, porque há muita gente que não pede, ou porque não se enquadra nos critérios.
16: Ao contrário das necessidades que crescem com a crise na habitação, o número de casas públicas tem-se mantido estável em Portugal nas últimas décadas. É o que se pode aferir dos dados dos censos de 2011 e 2021, que apontam para a existência de cerca de 120 mil casas públicas. Isto sabendo que, nos últimos anos, o aumento do preço das casas foi 4 vezes superior ao do crescimento dos rendimentos dos portugueses. A ex-vereadora da Habitação da Câmara de Lisboa, Filipa Roseta, argumenta que a saída da crise atual não se faz escolhendo apenas uma política.
19: Tem que ter mercado privado, tem que ter cooperativas, tem que ter habitação pública, tem que ter tudo. Quanto mais diferenças a cidade tiver no seu território, mais rica será. Tudo o que seja mono, se for tudo privado, vai haver problemas. Se for tudo público, vai haver problemas.
16: Atualmente existem 123 mil habitações públicas no país, mas as estratégias municipais de habitação sinalizaram 133 mil famílias a precisar de habitação social. O número de frações que o primeiro-ministro, Luís Montenegro, prometeu na Universidade de Verão do PST do ano passado, igualar até 2030.
20: Um trabalho de João Carlos Malta, disponível também no site da Renascença. A fechar esta edição das 9, indicação que foram roubadas 3 obras de Renoir durante um assalto esta madrugada ao museu em Caen-sur-Mer, nas proximidades de Nice, em França. Um assalto a um quadro que tem um valor estimado em 9 milhões de euros. As autoridades locais estão naturalmente a investigar, mas para além da ilegalidade, há que perguntar se roubas uma obra de arte. Sim. E não podes mostrar a ninguém.
21: Para que é que serve, não é?
20: Para que é que serve?
21: É para tu veres, pronto.
20: Sim, para gozo pessoal apenas.
21: Sim, mas só podes ver quando não tens pessoas em casa.
20: Pois é, isso, não podes mostrá-la, não é, a ninguém. Ou então só se mostras a pessoas que não reconhecem de facto a obra, mas...
21: Se foi o meu filho que fez.
20: Enfim, parece mas mesmo. É um crime. Foram roubados 9 milhões de euros. Caramba. Obras de Renoir que sejam recuperadas.
21: Pois sim, claro que sim. Então até já, até Sérgio, já. 9 horas e 8 minutos.
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0: descontrolar total.
1: A 9 e 9.
2: Não me estou a habituar.
1: Já a seguir temos o copo meio cheio.
2: Temos, e temos uma. Vimos, chegamos com novidades.
1: Ah, é já a seguir? Olá, Paulo Soares. Está na altura de lhe contar como está o trânsito na Renascença, com um apoio fundamental. Que é.
2: Quer saber qual é?
1: Eu quero da Prom.
2: Eu sei, sim. Eu sei qual é.
3: É da Prom, que é líder.
2: Na distribuição de eletrodomésticos para profissionais.
1: Isso.
4: Mais difícil em Lisboa neste momento, com duas situações na Cril, acidente na Pontinha, em direção a Algés. Só se passa pela esquerda, fila em Odivelas. No sentido contrário, há acidente no Senhor Roubado, na direita, e demora a passagem. De resto, ainda há filas no IC19, em Terceira, na A5, em Porto Salvo, também na A2, desde a Baixa de Corroios. Na margem sul, acidente na A33, no Montijo. Há um corte via direita, em direção à Moita. No Porto, ainda o acidente antes da Ponta Rábida, na direita, sul-norte, à demora desde Coimbrões na A1, paragens ainda na Fessa e de Bonjoia ao Nó da A3. Linha verde, 850-50-10.
2: Obrigada, Paulo Soares. Até já. Até quanto já. Ao tempo para esta terça-feira? Temos uma descida das temperaturas, ainda assim continuamos com tempo quente. A cidade mais quente hoje é Faro, com 35. Temos depois 34 para Beja e para Évora. Ai, Paulo Soares, gasta-me a música, depois eu fico insegura assim a falar a seco.
3: Mas faz tão bem. Nós podemos cantar.
2: Não, estou a brincar. Vai. 32 para Castelo Branco. Não, isso é que não. Eu as vossas opções. 31 para. É confuso, parem.
3: Mal. É, está em silêncio.
1: Ela quer um instrumental, vá.
2: 31 para Setúbal e Porto Alegre, 29 para Santarém, 27 para Viseu e para Bragança, 28 em Lisboa, 26 para Coimbra e Vila Real, 25 em Leiria e Braga, 24 para Aveiro e para a Guarda, 23 no Porto e 22 em Viana do Castelo, 27 a máxima para Ponta Delgada, 30 para o Funchal. Epá, e nota máxima para o vosso beatbox, que é ótimo.
3: Ela não tem paciência para nós.
2: Sinto que estamos a precisar de férias.
3: Ainda só passaram 2 dias e ela já revirou os olhos.

0: Então, vamos lá. Pode descer um bocadinho de nada o volume do seu rádio, se quiser, mas não muito. Vai haver aqui muita alegria no copo meio cheio. A novidade é, Inês...
1: Esta.

0: Obrigada, Augusto Liberdade, que deu voz a este jingle. E estamos de volta. E nesta temporada prometemos gritar menos.
1: Gritar menos! Gritar menos!
0: É mentira. É mentira, vamos continuar meio histéricos e a comportar-nos como labradores bebés a quem deram uma bolinha.
1: Sim!
0: Sim! Ora bem, já sabemos que a atualidade insiste em mandar-nos ao tapete, o mundo está perdido, mimimi. Mas vamos lá então olhar para o lado bom das coisas e começo aqui com uma notícia de última hora que acaba de chegar. Portugal está pela primeira vez acima de Espanha para uma das principais agências de rating mundiais. Toda a gente sabe que nada anima mais um português do que estar à frente de Espanha, seja onde for, na fila do supermercado ou numa fila de rating. Bom, vamos lá então às notícias. Começamos aqui com o El Niño, que está mais forte do que nunca. É assim, para já, se é assim tão forte, ele que mude de nome para El Rapagón ou El Hombre. Porque com este nome, El Niño, ninguém respeita, pá. Ninguém
1: respeita.
0: Ninguém sabe o nome. Ninguém sabe ao certo o que é isso de El Niño, não é? Mas parece que é péssimo. E tem a ver com o aumento da temperatura das águas do Pacífico. Desde quando é que mar quente é uma coisa má? Alô? Bom, parece que por causa disso se prevêem fenómenos meteorológicos de grande intensidade nos próximos meses, ou seja, secas, inundações ou calor extremo. Excelentes notícias para quem não quer ter trabalho a mudar a roupa da estação, porque isso sim é uma seca. É deixar tudo à mão, que nunca se sabe se em novembro vamos precisar de um biquíni ou de um quispo.
1: É a de top no Natal. É a de top no Natal.
0: Bom, por falar em top, a semana começou com duas coisas a subir: os combustíveis e a extrema-direita. Uma sente-se mais cara assim no imediato, né? No dia-a-dia. A outra é uma coisa que se sente mais a longo prazo. Ambas chegaram a valores históricos. A gasolina dá o maior salto em 4 anos e o gasóleo chega ao maior valor de sempre.
1: Recorde!
0: Bom, isto vem mesmo a calhar nesta altura. Vocês podem estar a pensar que isto é uma notícia má, mas não é. Porque imaginem, vocês estavam na dúvida. Será que compro ou não compro uma mochila nova ao garoto? Agora já não estão na dúvida, estão a perceber. Pinta ou não pinta a casa? Agora, não pinta! Está resolvido!
1: Mais gasolina! Menos cartolina! Mais gasolina! Menos cartolina!
0: Eles nunca usam aquilo tudo também, que eu ainda esta semana estive a organizar material escolar. É blocos, papel, cavalinha, virem todos para trás no fim do ano. Bom, já quanto à subida da extrema-direita, também ajuda imenso no material escolar, parecendo que não. Porque, de repente, os manuais escolares de 1970 voltaram a ficar super atuais. Poupa-se imenso nos livros de história! Acho ótimo. Bom, entretanto, por cá respira-se de alívio. De alívio no Meco, depois da GNR ter passado o domingo a fazer buscas na zona por causa de um bote de onde teriam desembarcado dezenas de migrantes. Ele foi guarda costeira, ele foi drones, até cavalos havia nas buscas, mas afinal era só droga!
2: Refugiados.
0: Obviamente, muito melhor. Antes uma tonelada de droga que não pede asilo do que dezenas de migrantes na praia, não é? Pelo menos um fardo de cocaína não nos obriga de repente uma pessoa a confrontar-se com a sua própria falta de empatia. Era o que nos faltava agora também.
2: Bom, era o que faltava.
0: É isso. Bom, a terminar, uma notícia muito animadora e uma sugestão para se divertirem hoje. Uma espécie de sugestão cultural. Imaginem vocês esta notícia. Carrinhos de supermercado são a nova casa de cavalos marinhos no Tejo. E não estamos a falar de um acidente ambiental. Foram mesmo lá postos 9 carrinhos do Lidl para servirem de abrigos artificiais para a população numerosa de cavalos marinhos que há na Trafaria. Não é incrível?
3: Oh! Que coisa tão linda!
4: Que curioso!
0: Isto é uma notícia bestial, porque nos dá muita esperança, porque ainda esta semana ficámos a saber que quase metade dos europeus não consegue ter uma casa com mais de 50 metros quadrados. Hoje são cavalos marinhos, amanhã é uma família portuguesa!
1: Mais habitação! Mais habitação! Mais habitação!
0: Bom,
2: mais habitação!
0: A recomendação que tenho para terminarmos então esta edição de Copo Meio Cheio é a primeira temporada de Breaking Neves. Estreia hoje. Promete ser um thriller emocionante. Portanto, o Luís Neves estará no Parlamento. E é um thriller emocionante sobre atrelados, tanques, tráfico de droga e o carro da Xuxa.
1: Xuxa! Xuxa! Xuxa! Xuxa! Xuxa! Xuxa!
0: A não perder.
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0: Já a seguir, no seu espaço de comentário. Antes disso, queremos muito lembrar que já depois da manhã, quinta-feira, às 9h15...
1: É por volta desta hora, precisamente. É. Vamos ter aqui Tia Lee.
0: Ai, que bom! Eu tenho regresso.
2: Tenho saudade, já não a vimos há imenso tempo. Ela, de certeza, que traz notícias do Ancão e da Quinta do Lago.
0: Da onde?
2: E da Comporta.
1: Do Ancão. Do
0: Ancão?
2: É uma praia.
1: É uma praia.
0: Ai, desculpa, não faço ideia.
1: A menina não se move.
2: Claro que não faz
1: o Gigi, enfim.
0: Onde fica o Ancão?
2: No Algarve.
1: Fica no Algarve, perto. Ai, de...
2: Mas é na zona boa do Algarve.
1: Pois,
2: não
1: dizer
2: é aquela
1: que
2: a menina frequenta.
1: A Praia dos Tomates, esses clássicos.
0: Ok. Exatamente. Então, às 9h15 temos a Tia Beli de volta, já na quinta-feira, com... 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
2: supermercado Pingo Doce. Oficial da Tia Blis.
1: Exatamente.
2: Pingo Doce.
1: Não dissemos o nome, as pessoas têm que se acalmar imediatamente.
0: Exato, que também pode ouvir depois nas redes da Renascença.
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0: E recebemos aqui João Duque. Olá, João, bem-vindo. Depois das férias, estás bem?
4: Estou, felizmente.
0: Sim? Então vamos lá.
5: Bom dia, João Duque.
4: Olá, bom dia.
5: Eu também pergunto se está tudo bem. Não sei se teve que testar o depósito.
4: Estamos só, por
0: ninguém
4: acaso,
0: está bem depois de testar
4: acaso,
0: o depósito.
4: Pois. Ainda esta semana não o fiz, mas
5: o problema
4: fazer,
5: é esse.
4: Provavelmente.
5: O problema é esse, é que o preço atingiu o valor mais elevado do ano. O governo já disse que, enfim, não prevê mais medidas para forçar uma baixa de preço. Não é possível fazer mais nada.
4: É assim. Olha, sabe que quando a manta é curta, se tapa a cabeça, descalça os pés, ou mostra os pés, destapa os pés. É que nós temos aqui um problema orçamental. E quando nós baixamos muito o IRS, e isso é significativo, sim, porque foi muito dinheiro que se baixou, há que fazer a cobertura no outro lado. E, portanto, deixou-se o dinheiro na mão dos portugueses e depois agora há que recuperar por outras vias. Portanto, claro que podíamos fazer outras coisas em termos de governo e de política. Olha, baixar os impostos, porque mais de metade, sensivelmente metade do preço que pagamos na bomba são impostos.
5: Costuma-se dizer que todos temos um carro híbrido, não é?
4: Pois,
5: metade
4: exatamente.
5: De combustível, outra metade de impostos.
4: Não é? Exatamente, é isso mesmo. E qualquer que seja a base do combustível. Portanto, de facto, há espaço, porque se nós pagamos mais de 2 euros na bomba, 1 euro vai para impostos. E, portanto, há muito espaço para baixar. Agora, se baixarmos daí,
5: o que é que acontece?
4: Ou aumentamos a dívida, ou então temos que cobrar outro tipo de impostos. O que é que as pessoas preferem? Este governo tem uma política, que segue, aliás, uma política facional do António Costa, que foi baixar o IRS, para deixar mais dinheiro na mão dos portugueses.
5: Exato.
4: E depois isso tem que ser recuperado de alguma forma. Coincide que neste momento há uma subida muito significativa do preço do combustível refinado, e isso é importante. Não é o petróleo em si que é o principal originador da variação dos preços, mas é o preço do combustível. E o preço do combustível não segue exatamente o preço do petróleo. E tem havido aqui alterações que convém ter em atenção. Em primeiro lugar, olha, a destruição de capacidade de refinação no mundo. Estas guerras com ataques às refinarias levam à destruição da capacidade de refinação. E isso assusta muito quem tem que fazer compras, porque percebe que há cada vez menos potencial para disponibilidade. E, de uma maneira ou de outra, isso depois acaba por se influenciar. E não é só em Hormuz, é também, portanto, ali no Oriente, é também na Rússia, porque a Ucrânia bombardeia com muita frequência as capacidades produtivas de refinação da Rússia. E, para além disso, há ainda as variações dos estoques. É que, durante um tempo, por exemplo, os Estados Unidos, só imaginar quanto é que é o stock, isto é, a quantidade de combustível que está armazenada em caso de necessidades ou falhas, é muito elevada. Quando os Estados Unidos decidem baixar essa capacidade instalada, isso significa que pode-se consumir mais, mas agora, quando se chegam a limites muito baixos, os Estados Unidos, nomeadamente, e outros países, vão ter que repor essas capacidades. E isso significa pressão nos preços do refinado.
5: E não há alternativa nesta altura?
4: Não, é muito difícil. É difícil. Mas só se mexerem nos impostos.
0: Obrigada, João Duque. O comentário do João fica depois no site da Renascença. Até quinta-feira.
4: Até quinta-feira.
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0: São 9:30 da manhã. André Rodrigues, já cá te temos para nos falares da atualidade. Sabemos que o governo afasta responsabilidades nos maus resultados do relatório PISA. Já agora, que relatório é este?
14: Este é um relatório que avalia as competências dos alunos em três áreas: leitura, matemática e ciências. O secretário de Estado adjunto e da Educação reconhece preocupação com o desempenho dos alunos, precisamente nestas áreas. Geram preocupação, mas desresponsabiliza o executivo. O estudo da OCDE relativo ao ano passado confirma o pior desempenho em 20 anos. Só na área das ciências é que os alunos apresentam resultados mais estáveis. É já daqui a meia hora que o Ministro da Administração Interna começa a responder aos deputados da primeira comissão, em causa às polémicas em que Luís Neves tem estado envolvido e que motivaram a moção de censura do Chega. A discussão e votação desta moção de censura arranca às 3 da tarde no Parlamento. Um terço dos portugueses não confia nos serviços financeiros digitais e quase metade já desistiu de operações por considerar complexo esse processo. Alerta neste Dia Internacional da Literacia, a Universidade Católica e o portal Doutor Finanças lançaram um barómetro que indica que a tecnologia andou mais depressa do que a adaptação aos pagamentos digitais.
0: André, até amanhã. E Luís Aresta, no desporto, temos Liga dos Campeões.
15: Com o Porto a tentar ganhar pela primeira vez ao Manchester City e Cristiano Ronaldo excluído pela equipe do melhor 11 de dezembro. 140 golos, 42 assistências, 5 Liga dos Campeões não convenceram o jornalista francês responsável pela escolha. No Brasil, Luís Castro voltou às derrotas. O Grêmio perdeu por 1-0 com o Vitória em Salvador. Por cá, 3 árbitros trabalham para recuperar a boa forma. João Gonçalves, José Bessa e Cláudio Pereira. Nenhum deles foi a opção nas duas últimas jornadas. Sabe-se agora porquê? Todos tinham chumbado nos testes físicos e terão de ser reavaliados antes de regressarem ao ativo.
0: Até já. Luís Aresta, temos edição alargada da Bola Branca ao meio-dia 45.
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0: Nós estamos a rir porque é a primeira vez que ouvimos isto.
2: Sim, são... para nós também é novidade.
0: Obrigada ao Diogo Casinhas que nos está a dar aqui novo material de som.
2: É Casinha.
0: Casinha, Casinha. Olá,
2: Casinhas,
0: Diogo.
2: Era o marido da Cristina Ferreira.
0: Pois é. 25 para as 10. Tenho muita curiosidade em saber se... Sim. Quando se faz vindimas, quando se pisa as uvas com os pés, podes pisar de qualquer maneira. Podes saltar, podes... Há alguma maneira perfeita?
2: Tens que dançar, tens que sambar.
0: Vamos saber daqui a nada, porque vamos ter uma reportagem precisamente sobre vindima.

0: 20 para as 10. Vamos às vindimas já a seguir. Agora, Paulo Soares, como está o trânsito a esta hora?
1: Ainda com alguns problemas. Há um acidente no final da Ponte 25 de Abril, em direção a Lisboa. Corte via esquerda, fila perto da segunda Ponte do Feijão, na A2. Acidente também na A5, em Porto Salvo, Cascais de Lisboa, fila na Ribeira da Laje. Mantém-se ainda o acidente na Cril, na Pontinha, no sentido Sacavém-Algés. Só se passa pela via esquerda e há demora desde Odivelas. No Porto, acidente na VSI, antes da Via Norte, no sentido Freixo Rábida, a provocar demora desde o Nó de Bom Joia. Linha Verde, 850-50-10.
0: Olha, Joana, se a tua equipa se safar hoje, é o nome dessa terra, Porto Salvo.
2: Pois é. Salvo desta, ainda é a primeira desta jornada, mas sim.
3: Uma coisa de cada vez. Ora então, quanto ao tempo para hoje? Começamos pelo Porto, precisamente. Chega hoje aos 23 de máxima. Hoje temos as temperaturas a descer ligeiramente. As temperaturas mais baixas a norte do que a sul. Lisboa com 28. Faro é a cidade mais quente hoje e bem quente. 35 de máxima. Além disso, também Beja e Évora com 34. Ponta Delgada vai chegar aos 27. E o Funchal aos 30.
0: Vamos às vindimas.
3: Tenho uma pergunta.
0: Qual é?
3: Imagina, vocês estão assim, estão numa ilha, uhum, e de repente vem uma pessoa assim da água e chega e o que é que ele diz?
0: Não sei.
3: Vindimar.
2: Não esperava isso de
0: ti. Está ótimo.
3: Eu não sei como é que a Ana deixou
0: esta
3: floresta.
0: Gostei muito.
2: Mas é uma ilha noutro país, não é?
3: É Vindimar.
0: Sim, porque falava assim, Vindimar. Estás a gostar. E porquê é que estás a fazer esta belíssima piada,
3: então,
0: Inês?
3: Então, porque está a acontecer a festa das Vindimas da Quinta do Sampaio, que fica no Cartacho. Ontem falámos disto aqui, de todas as coisas que vão acontecer, experiências gastronómicas, provas de vinho, há convidados, vai haver um concerto dos UB40, que é obviamente a banda de Red Red Wine, e muitos outros nomes que podem consultar no site da Renascença, como os Santos e Pecadores, Expense, Soul, também há festa com o DJ set de Fernando Alvim. E isto é muito giro falar na teoria, mas melhor ainda é ir lá ver com os nossos próprios olhos ou com os nossos próprios pés, porque eu não sei o que é que o Manel Cabral está a fazer. Se está na parte de vindimar, que é apanhar a uva, ou se já está na parte de apisar. Bom dia, Manel.
0: Olá.
4: Olá, bom dia. Não estou nem numa nem noutra. Estou numa parte que eu não estava à espera que acontecesse, que é andar de carro de cavalos, de charrete. Estou neste... Ah, pois é. Estou neste momento a bordo de uma charrete. Quem vai a guiar é aqui o nosso amigo Sérgio. Isto não vai virar, pois não?
5: Não, senhora.
4: E o cavalo aguenta comigo? Olha que eu sou pesado.
5: Aguenta bem.
4: E comigo tenho também a Ana Macedo, que é a proprietária aqui da Quinta do Sampaio. Bom dia, Ana. A quem eu começo por perguntar um bocadinho sobre a história aqui da Quinta, que já é uma Quinta centenária.
6: Exatamente, bom dia. Então, a história da Quinta. A Quinta já remonta ao século XIX. Foi adquirida pelo meu pai em 1995. Está na família desde 95. Esteve em produção até 2013, onde tivemos que parar de produzir. E nós retomámos este projeto em 2022, com uma visita de minha, do meu marido e dos meus filhos à Quinta, e resolvemos iniciar este projeto. Foi uma boa decisão, na minha opinião.
4: Foi uma decisão incrível, até porque a Quinta do Sampaio é um espaço lindíssimo. Está cheio de vindimas, cheio de uva. Isto são centenas de hectares. E eu, que não tenho grande experiência nas vindimas, gostava de saber o que é preciso ser para ser um bom vindimador.
6: É preciso ter muita energia, muita vontade e principalmente ter cuidado para não cortar os dedos.
4: Foi não cortar os dedos, não é? Eu ia lhe perguntar isso, qual é que é a técnica para apanhar uvas? Primeiro, não cortar as pontas dos dedos. Não
6: cortar os dedos, exatamente. Escolher um bom cacho.
4: Como é que se escolhe um bom cacho?
6: Ver se a uva está toda em conformidade, está toda com um estado de são. E vamos embora cortá-la.
4: Exatamente. E por falarem vamos embora também para a festa, porque no sábado temos aqui a festa das vindimas. Quer-me contar o que é que vai acontecer?
6: A festa das vindimas iniciou-se como uma forma de agradecimento a todos os trabalhadores e a todos os parceiros da Quinta. Entretanto, no segundo ano, resolvemos abrir a porta ao público e misturar os conceitos da cidade e do campo e tê-los lado a lado, provando que eles coexistem e são ótimos juntos. Portanto, vamos ter muita música, muitas bandas a tocar cá, Vamos ter muitos workshops de diversas naturezas, vamos ter conversas intimistas com vários artistas, vamos ter uma área só reservada para as crianças, sim, porque é uma festa da família. Portanto, os meninos são muito bem-vindos à Quinta de Sampaio.
3: Não podem beber vinho.
6: Vamos ter...
4: Não podem beber vinho, mas podem beber sumo e vão se divertir muito.
6: Exatamente. Vamos ter mais coisas, vamos ter atividades o dia todo. É um dia altamente preenchido, abre as portas às 11 da manhã e vai até às 2 da manhã.
4: E eu acho que as minhas colegas ficaram com um bocadinho de inveja de eu estar a andar de charrete e elas não.
2: Calha-te.
4: Se elas vierem
2: bem.
4: Sábado.
2: Eu
4: estou a adorar. Dom Manuel.
2: Vai bem com o teu bigode.
4: Com o meu bigode. Sim, exatamente, sim. Com o meu bigode andar de charrete, eu acho que vou adotar isto a vida toda. As minhas colegas podem andar de charrete se cá vierem no sábado?
6: Com certeza, podem, sim senhora. Têm um percurso já garantido. Venham-nos visitar.
4: Eu acho que ficaram com vontade de cá vir, ou não?
2: Ficamos, sim, senhora.
3: Nem que fosse só pela gargalhada da Ana, que é contagiante.
0: Pois é, ela ri muito. Manel, muito obrigada. Portanto, 12 de setembro é a festa das vindimas, da Quinta do Sampaio, no Cartaz. E um abraço e um beijinho também ao cavalo. Ninguém se lembrou do cavalo.
3: Pois
0: está
3: é.
0: A transportar o Manel também. Estamos a 15 para as 10. Adeus, beijinhos, Manel. Aqui
4: beijinhos.
0: Está.

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0: Olha, um minuto de silêncio por mim, que vou voltar a treinar hoje, depois das férias.
1: Mas precisas de um minuto?
0: Não. Preciso de palavras de coragem.
2: Coragem, Sandra Guerreira, amiga, força. Tu consegues, tu és forte, tu és linda.
0: O pior não vai ser hoje.
2: Vai ser amanhã.
0: Amanhã ou depois, que vai estar aqui a sentir
1: ali toda durida.
0: No lombo.
1: 10 para as 10. Hoje foi.
0: Como?
3: Estou com tosse.
1: Ai, coitadinha, está com tosse.
3: Estou com tosse, dorme mal.
1: E agora. Olha, cá está.
0: É um programa que traz um pouco de cultura, um pouco de palermice, um pouco de tudo.
1: Olha o que fizeste. Olha o que fizeste.
0: Venha ver a
1: porcaria.
0: Como é que fizeste essa nódoa negra que tens no braço?
2: Também não sei. Acho que alguém me deve ter agarrado com violência. Sai daqui, põe-se na rua.
0: Contigo,
2: agora quem?
0: Se perdem as canhões.
2: Isso acontece-me toda a hora.
1: Já agora, literacia vem de ler, não é? Porque é li. Literacia, é, não é?
2: Deve vir de literatura.
1: Parvo isso.
0: É por isso que é importante agora ter literacia.
1: Pois, claro.
4: Só para quem não sabe ler, eu, desculpa, tenho o mínimo de literatícia. Posso saber ler.
0: Literacia tem a mesma leitura.
1: Mas ela foi muito querida.
2: Assim baixinho, mas a literacia.
1: Ficou assim.
0: Bom, pá.
2: Imagina viver naquelas casas em que tens tipo água canalizada e aquecimento ali, completamente desenraizado, sem contacto com a natureza e com demasiado contacto com o senhor Artur do Quinto B, que olha sempre de lado quando tu entras todo nu no elevador e faz conversa sobre o frio que está, numa clara alusão ao tamanho do
0: Pronto, já cá falta.
2: Não, calma, ao tamanho do teu lugar na garagem. Ah.
0: Seria uma rede criminosa?
2: Ou seriam apenas bonecas insufláveis?
0: Ficámos ainda mais convictos de que algo estranho se passava quando mostrámos uma fotografia da vítima ao vibrador que estava ao lado para ver se ele a conhecia. O vibrador não respondeu nada, mas tremia por todos os lados. 30 para o Funchal. Epá, e nota máxima para o vosso beatbox. Que é ótimo.
2: Ela não tem paciência para nós.
0: Sinto que estamos a precisar de férias.

0: Prometemos gritar menos.
1: Gritar menos! Gritar menos!
0: É mentira.
2: Acorde com a Ana, Joana e Inês.
3: Isto passou-se.
4: Epá, isto
3: não,
4: passou-se.
3: Tu passaste.
4: Isso passou-se. Sabem uma coisa?
3: O
4: tu
3: quê?
4: Lembras-te, Inês, deste grande hit musical que trouxeste ao mundo?
3: Que mostraste?
5: O que eu trouxe ao mundo foram dois filhos. Ah, claro, o Harry Grande.
4: Sim.
5: Com Martim Muniz.
4: Trouxeste Muniz.
6: Sim, sim.
4: Foi a Inês que nos mostrou.
6: Foi?
4: Sim.
6: Mas porquê que mandaste
4: isto? Já te vou dizer.
7: Martim Muniz, baba Martim Muniz.
4: O Harry Grande está a dar concertos.
3: Ah,
4: e quero dar aqui uma notícia. Dia 19 de setembro, não este sábado, o outro, está em Montemor-o Novo.
3: Espetacular!
4: Juro, eu vou ver. A sério, não é espetacular?
3: Incrível.
4: Uma digressão de Harry Grande. Portanto, quem quiser, Montemor-o Novo no jardim.
6: Imagina uma pessoa a ir ao engano e achar que é Ariana Grande.
5: Ou Harry Styles.
6: É os dois. E depois chega a Montemor. Ah,
5: ainda por cima, Ariana
6: também
5: Grande
6: é bom.
5: Também tem um disco novo. Pode haver confusão.
6: Acontecer, não é?
5: Exato. Ainda bem que alertaste para isso, Joana.
6: Sim, sim.
4: Mas fica aqui a notícia.
5: Pá, que bom.
4: Dia 19 de setembro. Bem, vamos embora. Amanhã estamos de volta às 7. Adeus.
6: Beijinhos.
4: Amanhã é quarta-feira.
5: Até amanhã.
6: Isso, temos Maria João Bastos.
5: Exatamente, como quarta da manhã, depois das 9.
6: Ou Bastos. Agora fica na dúvida.
4: Beijinhos.
6: Mas vamos saber. Amanhã já vamos saber o nome
5: qual
6: da
5: é a dúvida?
4: Maria João Bastos.
6: Bastos, é que eu disse Bastos.
5: Não, não.
4: Zé Coimbra, já a seguir consigo, na Renascença.

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22: Muito bom dia, são 10 horas, 9 nos Açores. Bom dia, Sérgio Costa.
23: Olá, viva, Zé, bom dia.
22: Vamos aos títulos desta edição.
23: Competências dos alunos em matemática e leitura a cair, governo afasta responsabilidades. Agendada para esta hora a audição de Luís Neves no Parlamento.
22: As temperaturas máximas previstas para esta terça-feira: Porto 23 graus, Lisboa 28, Faro 35, as Ilhas, Ponta Delgada 27, Funchal 30 graus de máxima. A edição das 10 agora.
23: O governo admite preocupação com os maus resultados dos alunos portugueses no estudo PISA da OCDE. No entanto, o Ministério da Educação descarta responsabilidades políticas no agravamento das aprendizagens. A agência Lusa, o secretário de Estado adjunto e da Educação, Alexandre Homem Cristo, assume que o Executivo terá de encontrar soluções para inverter os resultados. De acordo com o PISA, as competências dos alunos nacionais, a matemática e a leitura, recuaram 2 décadas. Nas ciências, os resultados são, contudo, mais mais estáveis. Para o especialista na área da educação, o professor universitário João Maroco, o problema reside numa mudança de políticas educativas em 2016.
0: Entre 2000 e 2015, independentemente de ser um governo socialista ou social-democrata, houve, de facto, esta tendência de currículos mais exigentes, com metas e objetivos claros, currículos bem estruturados, prestação de contas, não só dos alunos, mas também das escolas. A partir de 2016, houve uma inversão completa das políticas anteriores. Passámos a ter currículos vagos e pouco estruturados, porque os decisores políticos de 2016 achavam que o currículo nacional era muito denso e muito pesado e que os alunos não conseguiam aprender mais.
23: O comentário do investigador na área da educação, João Maroco, para ler em rr.pt, onde também pode aprofundar o estudo PISA 2025, com queda de competências dos alunos portugueses a matemática e a leitura. Quem procura habitação pública pode esperar até 10 anos por uma casa. São dados apurados pelo jornalista da Renascença, João Carlos Malta.
1: Há 18.284 famílias à espera de uma habitação pública nos 10 municípios com mais habitantes do país. Um número que cresceu em 8% entre 2024 e 2025, o que corresponde a um crescimento no ano passado de mais 1.378 agregados a aguardar por uma solução habitacional do Estado. Ao ritmo atual, em 2025, neste universo de uma dezena de concelhos, foram dadas 1.735 chaves e, imaginando um cenário em que outros fatores não se alteravam, demoraria 10 anos até que as famílias que em 2025 esperavam por uma casa, a conseguissem obter. Segundo os dados recolhidos também pela Renascença, junto destes municípios, Sintra foi o concelho em que a lista de espera mais cresceu. São mais 1.181 famílias em 2025 do que no ano anterior.
23: Um trabalho de João Carlos Malta. Previsto para esta hora, o início da audição do Ministro da Administração Interna no Parlamento. Luís Neves está na Comissão de Assuntos Constitucionais para esclarecimentos sobre as mais recentes polémicas. Tomás Anjinho Chagas, bom dia. A audição já teve início?
2: Bom dia, ainda não teve início, até porque acaba de chegar Luís Neves, o homem que está no centro destas polémicas, que vai tentar secar nesta audição e que espera que hoje tenham o ponto final com o chumbo da moção de censura. Luís Neves, Ministro da Administração Interna, tem tentado sacudir os temas em torno dele. Vai tentar que seja esta terça-feira o dia D para ele. Vai ter de explicar desde o outro lado até à declaração de rendimentos que não entregou ou o carro que utiliza e que era de um dos maiores traficantes de droga do país.
23: Obrigado, Tomás Anjinho Chagas, que vai acompanhar a audição do Ministro da Administração Interna. Desde o final de julho, que não estava tão caro, o barril de Brent está a ser negociado nesta altura a mais de 99 dólares, uma subida superior a 2% relativamente ao fecho do mercado no dia de ontem. É uma consequência do agravamento das tensões entre Estados Unidos e Irão, numa semana em que por cá o preço do combustível atingiu o valor mais elevado do ano. O preço do petróleo já está alto por causa da instabilidade criada pelas guerras, pela instabilidade no mundo, mas há aqui uma notícia que dá conta de que a Rússia diz estar disponível para resolver a guerra na Ucrânia por meios pacíficos. Posição expressa pelo porta-voz do Kremlin esta manhã, Dmitry Peskov, sublinha, no entanto, que Moscovo não desiste de alcançar os seus objetivos militares na guerra iniciada em fevereiro de 2022, mas diz que quer resolver a guerra por meios pacíficos. Veremos que meios exatamente serão esses.
4: Exatamente. Até amanhã, Sérgio.
23: Até amanhã.
4: Foi a edição das 10 com Sérgio Costa. Agora 10 horas 5 minutos.
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4: Vamos a isto, bom dia, eu sou José Coimbra, agora Big Yellow Taxi, Counting Crows.

Está com as nascências, está onde deve estar. Bom dia, sou José Coimbra. Boa terça-feira. Hoje vou começar aqui com uma história que chega da Dinamarca e, enfim, eu acho que já todos sonhámos com isto, que é encontrar um tesouro no quintal. Imagine ter uma quinta, começar a escavar para construir um terraço e, em vez de encontrar pedras e raízes, dar com centenas de objetos em prata com 1000 anos do tempo dos vikings. Isto aconteceu mesmo. Este inacreditável achado arqueológico estava espalhado pelo terreno e dentro de um vaso de barro. E ao todo são 18 quilos de prata. Um tesouro no quintal. E agora declarar estes 18 quilos de prata no anexo do IRS. Não vai ser fácil. Bom dia, Imagine Dragons, Bones, nas nascências.

0: As dunas GNR nas nascença 10h20, bom dia. Estava há pouco aqui a falar da história do homem que encontrou um tesouro no quintal, e isto foi na Dinamarca. E lembrei-me que anda a ver uma série dinamarquesa, e já agora vou partilhar isto consigo, porque a série é muito boa, é um bocadinho assustadora, mas é ótima. Chama-se O Homem das Castanhas. E é falada toda em dinamarquês, claro, o que torna a coisa ainda um bocadinho mais assustadora, porque não se percebe nada. Mas recomendo. Eu só vejo durante o dia. Tipo ali à tarde, ou ao final de tarde. Nunca vejo à noite, porque senão aquilo assusta muito. É O Homem das Castanhas. Daqui a pouco, Billie Eilish nas nascenças.
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0: Muito bom dia, 10h24, se chegou agora, bem-vindo, está com a Renascença, eu sou o José Coimbra. Há chuva hoje em algumas regiões do norte e centro do país e há também uma descida das temperaturas, mas dura pouco, a partir de quinta-feira os termómetros voltam a subir e na quinta-feira vai juntar-se a mim também aqui a Zizeto, que fala já agora. Conte connosco na sua manhã agora todos os dias e tenho certeza que nos vamos aqui divertir muito. A partir de quinta-feira, dia 10, Zé e a Zizeto, consigo aqui na Renascença. Agora, Billie Eilish.

What's Up, Fernand Blunt, da Linda Perry. 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

Circo de Feras, o Chutes e Pontapés na Renascença. Bom dia, chegou agora, bem-vindo, como é que está? Tudo bem? Sou José Coimbra, faltam 12 minutos para as 11. À hora certa temos as notícias com o Vítor Mesquita. Depois das 11 vamos em direto para a Quinta do Sampaio.

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0: Faltam 3 minutos para as 11, daqui a pouco as notícias na Renascença.
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0: Muito bom dia, são 11 horas 10 nos Açores. Bom dia, Vítor Mesquita.
11: Bom dia, Zé.
0: Vamos aos títulos desta edição.
11: Ministro da Administração Interna irredutível não pondera demitir-se. Dois arguídos e empresa espanhola acusados de auxílio à imigração ilegal no Alentejo.
0: As temperaturas máximas previstas para esta terça-feira, o Porto a caminho dos 23 graus, Lisboa 28, Faro 35, nas Ilhas, Ponta Delgada 27 graus de máxima, Funchal 30. A edição das 11 agora.
11: Não vai pôr lugar à disposição, garante que só sai do governo se o primeiro-ministro quiser. Afirmações na última hora do ministro da Administração Interna, que está no Parlamento a responder aos deputados sobre as polémicas associadas ao anterior cargo de diretor nacional da Polícia Judiciária. Tomás Jorge Chagas, bom dia, estás a acompanhar esta audição. Luís Neves mantém a posição, não pondera admitir-se.
12: Bom dia, Vítor. Uma audição muito tensa aqui na Assembleia da República. Luís Neves até tentou usar a intervenção inicial para passar por cima destas polémicas, mas o Chega, por Pedro Pinto, começou logo a pressionar o Ministro da Administração Interna para a saída. Luís Neves garantiu, no entanto, que só sai se Luís Montenegro assim o quiser.
13: Qualquer ministro e eu próprio, dependemos naturalmente do seu primeiro-ministro. É esse o momento que eu tenho para lhe dizer nesta fase à pergunta que eu estou. Quando é que me vou embora? Quando o governo terminar ou quando o seu primeiro-ministro entender?
14: Senhor Ministro, eu volto-lhe a perguntar. Tem hoje um grande momento para isso. Quando é que se vai pôr o seu lugar à disposição?
13: Começo pela sua última intervenção. Não, claro que não. Não vou pôr o lugar à disposição.
12: Garantia de Luís Neves, que assumiu alguns erros na gestão da Polícia Judiciária, mas que garante que tem condições para se manter no cargo de Ministro da Administração Interna.
11: Reportagem de Tomás Anjinho Chagas, que acompanha esta audição ao Ministro da Administração Interna. Luís Neves está na Comissão de Assuntos Constitucionais para esclarecimentos sobre as polémicas associadas ao anterior cargo de Diretor Nacional da Polícia Judiciária. Uma audição que pode seguir também no canal do YouTube da Renascença. Às 15h, o Governo enfrenta também no Parlamento a moção de censura apresentada pelo Chega. O chumbo estará garantido. O PS anuncia a abstenção. Iniciativa Liberal, Livre, Bloco de Esquerda e PAN prometem prometem votar contra. O Ministério Público acusa dois homens e uma empresa sediada em Espanha de crimes de auxílio à imigração ilegal e angariação de mão de obra ilegal no concelho de Elvas. Os dois arguídos, de 32 e 42 anos, são acusados de terem feito entrar imigrantes de vários países em Portugal entre outubro de 2021 e janeiro de 2022. O Governo admite preocupação com os maus resultados dos alunos portugueses no estudo PISA da OCDE. No entanto, o Ministério da Educação descarta responsabilidades políticas no agravamento das aprendizagens. A agência Lusa, o secretário de Estado Adjunto e da Educação, Alexandre Homem Cristo, assume que o Executivo terá de encontrar soluções para inverter os resultados. De acordo com o PISA, as competências dos alunos nacionais, a matemática e leitura recuaram duas décadas. Nas ciências, os resultados são mais estáveis, um tema que está desenvolvido no site da Renascença. É o valor mais alto desde o final de julho. O barril de Brent está a ser negociado a mais de 99 dólares. É consequência do agravamento das tensões entre Estados Unidos e Irão, numa semana em que, por cá, o preço dos combustíveis atinge o valor mais elevado do ano. A Rússia está disponível para resolver a guerra na Ucrânia por meios pacíficos, posição expressa pelo porta-voz do Kremlin. Dmitry Peskov sublinha, no entanto, que Moscovo não desiste de alcançar os objetivos militares na guerra iniciada em fevereiro de 2022. Já do lado ucraniano, Volodymyr Zelensky espera encontrar-se com Donald Trump ainda este mês. O presidente da Ucrânia espera poder discutir as condições do pacote de defesa aérea para o período do inverno. Tudo para conferir, Zé, no site da Renascença.
0: Ok, até já, Vitor. Foi a edição das 11. Daqui a pouco, Bobby McFerrin.
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0: 11 horas e 5 minutos. Eu sou o José Coimbra. Bom dia. Como é que está? Tudo bem? Chegou agora. Bem-vindo. Está com a Renascença. Boa terça-feira. E para onde for, leve a Renascença consigo. Don't worry, be happy. Bobby McFerrin.

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a dança lenta do São Pedro na Renascença. Hoje fazem anos dois jogadores da Seleção Nacional de Futebol. Bruno Fernandes, do Manchester United, melhor jogador do ano em Inglaterra, e João Moutinho, que joga no Sporting Braga, foi campeão na seleção que venceu o Euro 2016 em França. Moutinho é um dos que mais vezes jogou pela seleção. Já não vai, mas continua a ser imprescindível no Sporting Braga. Continua a bater bem, como diria o Cristiano Ronaldo. Quem também faz anos hoje é a Pink, ganhou 3 Grammys e tem desde 2019 uma estrela no Passeio da Fama em Los Angeles. Aqui está A Million Dreams, Pink, na Renascença. E parabéns também a si, se faz anos hoje.

0: Espetacular. Benson Boone, na Renascença. 11 e 18, bom dia. Daqui a pouco, Irina Barros, tu e a Lua.
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0: Muito bom dia. Boa viagem com a Renascença. É a rádio do extremamente desagradável. 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E depois, onde quiser e às vezes quiser, em podcast. 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Agora tu e a Lua. Irina Barros na Renascença. Bom dia.

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Vizinhos na Renascença. Faltam 20 minutos para o meio-dia. Já a seguir, vamos em direto para a Quinta do Sampaio, no Cartaz. Está por lá o nosso repórter Manuel Cabral, para nos contar tudo sobre a Festa das Vindimas. É já no sábado. É uma festa para toda a família. Parece-me um ótimo plano para fazer no fim de semana. Já lhe contamos tudo.

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0: Birds of a Feather, Billie Eilish na Renascença. Temos aqui uma grande ideia para o fim de semana, quase a fechar o verão. É a Festa das Vindimas, sábado, na Quinta do Sampaio, no Cartaz. A ideia é assinalar a tradição com um dia dedicado a toda a família. Para além de experiências gastronómicas, provas de vinho e workshops, há concertos e o destaque vai para o ZB40, a banda de Red Red Wine, podia ser o hino da Festa das Vindimas. Mas há mais concertos, Santos e Pecadores, Expensive Soul, também DJ set de Diego Miranda. Vamos já em direto para a Quinta do Sampaio, está por lá o nosso repórter, todo o terreno, para dar a conhecer a Quinta e também os planos para sábado. Manel, bom dia.
1: Olá Zé, bom dia. Hoje vim até à tua terra, vim até ao Ribatejo, mais especificamente ao Cartaxo, à Quinta do Sampaio, e comigo tenho o Pedro Emílio, que é um dos responsáveis pela Quinta do Sampaio, com quem eu gostava de aprender um bocadinho mais sobre o vinho que aqui se faz. Estas vindimas onde nós estamos produzem que tipo de vinho?
2: Bom dia. Estas vinhas onde nós estamos produzem uma casta portuguesa, que é a Trincadeira Preta, e que faz um vinho tinto excelente.
1: Que vinho tinto é que podemos considerar excelente? É que eu não percebo nada de vinhos. O que é que nós devemos procurar num bom vinho?
2: É um vinho que se goste. É um vinho que nos sinta bem. É um vinho que nos deixe viver a vida como nós queremos.
1: Maravilha. Quer provar esse vinho?
2: Bora. Vamos embora.
1: O Pedro há pouco estava-me a dizer que o vinho aqui na Quinta do Sampaio é diferente, porque as vossas práticas ecológicas e de produção não são a moda em todo o lado, não é?
2: Exatamente. Nós aqui exercemos práticas regenerativas, ou seja, criamos as condições para que o ecossistema se instale, se reproduza e equilibre a natureza. Não utilizamos produtos químicos, não utilizamos produtos de base biológica quando temos que fazer algum tratamento, mas sobretudo apostar que a natureza se autorregule e venha fazer o seu trabalho à Quinta do Sampaio.
1: E como é que isso acontece? Há bocado tinha-me dito que deixam estar aí ovelhas, não é? Também alguns insetos?
2: Exatamente. Nós, durante o período de dormência da vinha, que é quando a vinha está a dormir, já não está a florescer, a partir de novembro, introduzimos aqui, trazemos ovelhas aqui para a Quinta do Sampaio, para fazerem aquilo que têm a fazer, comer a relva, e a partir daí também poder melhorar a qualidade do solo. Um solo melhor permite ter uma vinha e um produto muito mais autêntico e muito mais feliz.
1: E por isso também um vinho melhor. E aqui a vindima faz-se naquele modo tradicional, com as pessoas a apanhar à mão, ou já tem algumas coisas mais modernas, com caminhões, com máquinas? Como é que funciona aqui?
2: Nós temos 56 hectares de vinha. E dentro desses 56 hectares de vinha temos castas portuguesas, e essas castas nós utilizamos para fazer o nosso vinho. E depois temos um conjunto de castas internacionais, o Syrah, etc., que nós não utilizamos para fazer vinho, mas utilizamos sim para vender essas uvas. As uvas que nós utilizamos, as uvas portuguesas que nós utilizamos para o nosso vinho são apanhadas à mão. As uvas que são para ser vendidas a outras adegas, nós apanhamos à máquina.
1: E no sábado, quem visitar a Quinta do Sampaio para as festas das vindimas, o que é que pode esperar?
2: O sábado vai ser absolutamente espetacular. Em primeiro lugar, porque podemos trazer a família. Temos atividades para toda a gente. Temos zona de crianças com monitores, com atividades próprias para essas crianças. Depois temos um conjunto enorme de atividades, desde conversas com pessoas conhecidas, a workshops como yoga com vinho, pintura com vinho, temos workshops sobre plantas. Depois temos imensa animação durante todo o dia. Temos ótima comida com a nossa Justa Nobre, com o Miguel Silva, com o Oscar Geadas e com o Alexandre Diniz do Cisco. Temos food trucks, temos sumos, vai ser absolutamente mega espetacular.
1: Portanto, está tudo reunido para um dia extraordinário. Pedro, muito obrigado.
2: Obrigado,
1: Zé,
2: Daniel.
1: Acho que também vais gostar de vir aqui à Quinta do Sampaio, a uma terra que também é tua, o Ribatejo, e vais ter de certeza um dia incrível com um bom vinho, boa música e de certeza com muita amizade. Obrigado, Pedro.
2: Obrigado.
1: E até já, Zé.
0: Até já. O nosso repórter todo o terreno, Manuel Cabral, na Quinta do Sampaio, no Cartaz. É uma festa para toda a família, já no sábado. Ótimo plano para o fim de semana.

0: Faltam 3 minutos para o meio-dia. Já daqui a pouco as notícias com o Vítor Mesquita.
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0: Muito boa tarde, é meio-dia, 11 horas nos Açores.
22: O anjo do Senhor anunciou a Maria.
23: E ela concebeu do Espírito Santo.
22: Ave Maria.

0: Rogai por nós, Santa Mãe de Deus,
1: para que sejamos dignos das promessas de Cristo.
0: Oremos. Infundi, Senhor, a vossa graça em nossas almas, para que nós, que pela anunciação do anjo, conhecemos a encarnação de Cristo, vosso Filho, pela sua paixão e morte na cruz, e com a intercessão da bem-aventurada Virgem Maria, alcancemos a glória da ressurreição. Por Cristo, Senhor nosso.
1: Amém.
0: Glória ao Pai, e ao Filho, e ao Espírito Santo.

0: Passam agora 3 minutos do meio-dia. Vamos conhecer os destaques desta edição. Vítor Mesquita.
1: Polémicas não limitam Luís Neves, garantia do Ministro da Administração Interna no Parlamento. Sabotagem na rede elétrica alemã, um suspeito detido.
0: Está no ar a edição do meio-dia.
1: Luís Neves não se sente limitado pelas polémicas em que se vê nesta altura envolvido, garantia do Ministro da Administração Interna, que continua a ser ouvido no Parlamento. Tomás Anjinho Chagas, o Ministro já foi desafiado pelo Chega a apresentar demissão, mas mantém-se irredutível. Não é nesta altura possível o contacto com o repórter da Renascença, Tomás Anjinho Chagas, a partir do Parlamento, a registar essas declarações do Ministro da Administração Interna. Luís Neves garante que não se sente limitado pelas polémicas em que se vê nesta altura envolvido.
2: Não me sinto minimamente afetado por esta situação. Enquanto tiver a confiança do Sr. Primeiro-Ministro, manter-me-ei a trabalhar, que foi aquilo que sempre fiz. Mas quero dizer o seguinte. Estou absolutamente, e já o disse, e repito, e repetirei aonde for, estou absolutamente tranquilo com todos os inquéritos, inspeções, averiguações e auditorias. Ainda bem que elas existem.
1: O Ministro da Administração Interna, Luís Neves, esta manhã no Parlamento. Luís Neves está na Comissão de Assuntos Constitucionais. Tomás Anjinho Chagas, que outras notas da última hora consegues agora trazer-nos?
3: O Ministro tem sido muito pressionado pela oposição para demitir-se do cargo, tanto Chega como a Iniciativa Liberal consideram que Luís Neves já não tem condições para se manter como Ministro da Administração Interna. Os liberais perguntaram também se o Ministro pertence ou já pertenceu à maçonaria. Luís Neves garante que não e que só é filiado no Clube Académico do Fundão e no Atlético de Almada. Luís Neves, que também tem tentado voltar a ter iniciativa política e voltou a falar também sobre outras áreas da sua atuação que não as polémicas que o assombram dos últimos meses.
1: Reportagem de Tomás Anjinho Chagas, que acompanha a audição do Ministro da Administração Interna no Parlamento. Luís Neves está na Comissão de Assuntos Constitucionais para esclarecimentos sobre as polémicas associadas ao anterior cargo de Diretor Nacional da Polícia Judiciária. Uma audição que pode seguir também no canal de YouTube da Renascença. Às 15h, o Governo enfrenta também no Parlamento a moção de censura apresentada pelo Chega. O chumbo estará garantido. O PS, o Bloco de Esquerda e o PCP anunciam abstenção. Iniciativa Liberal, Livre e PAN prometem votar contra. A Polícia de Segurança Pública anunciou o resgate de cerca de 70 animais que se encontravam em condições inadequadas de higiene e bem-estar no interior de uma habitação em Setúbal. Em comunicado, a PSP indica que a operação teve origem numa denúncia. Os factos foram comunicados à autoridade judiciária competente. Prosseguem as diligências necessárias ao apuramento de eventual responsabilidade criminal. Na Alemanha, a polícia anuncia a detenção de um homem suspeito de realizar uma série de atos de sabotagem contra a rede elétrica do país. A informação está na imprensa germânica, é citada pela agência Reuters. Um porta-voz da polícia confirma a detenção de uma pessoa relacionada com o caso, mas não avança mais detalhes. Nas últimas horas, as autoridades alemãs revelaram ter encontrado 21 engenhos explosivos durante a investigação a vários ataques às redes elétricas no estado da Saxónia. De acordo com Reuters, foram todos desativados. O governo admite preocupação com os maus resultados dos alunos portugueses no estudo PISA da OCDE. No entanto, o Ministério da Educação descarta responsabilidades políticas no agravamento das aprendizagens. A agência Lusa, o secretário de Estado Adjunto e da Educação, Alexandre Homem Cristo, assume que o Executivo terá de encontrar soluções para inverter os resultados. De acordo com o PISA, as competências dos alunos nacionais, a matemática e leitura recuaram 2 décadas nas ciências. Os resultados são mais estáveis. É um tema que está desenvolvido, Zé, no site da Renascença.
0: Ok, até já. Foi a edição do meio-dia com Vítor Mesquita. Daqui a pouco, Shakira com Burna Boy.
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0: Muito boa tarde, eu sou o José Coimbra, está com a Renascença. Vá para onde for, leve-nos consigo.

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Não vou dar spoiler, não vou fazer mais nada. 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

0: É a memória da Rosalía com Carminho nas Nascença. Muito boa tarde, daqui a pouco, Muse Uprising.
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1: Muito boa tarde com a Renascença, boa terça-feira. 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Agora, Amaro.

0: Ficamos a 16 minutos da uma, temos as notícias do desporto a chegar na Bola Branca.
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0: Vamos agora aos títulos desta edição. João Fonseca.
3: Ansiedade no Dragão. Porto regressa esta noite à Liga dos Campeões. A preparação do Sporting. E ainda nesta edição, a visão de um ex-árbitro sobre os juízes internacionais portugueses que chumbaram os testes físicos.
0: 15 minutos para uma. Está no ar a Bola Branca.
3: Boa tarde. Recuperar do trauma de uma ausência de 2 anos. O Porto está de regresso ao palco da Liga dos Campeões. Com menos experiência no plantel para esta competição, mas ansiosos. Equipa e adepto, segundo José Fernando Rio.
4: Eu julgo que está dos dois lados. Os adeptos do Porto estão habituados a jogar a Liga dos Campeões. De facto, ficar duas épocas ausente dessa prova foi um bocadinho traumático e, portanto, agora a expectativa, o entusiasmo, a emoção é muito grande. E para os jogadores também acredito que seja um bocadinho o mesmo, porque aqueles que já têm experiência, e não são muitos, estão ansiosos por regressar a esta prova, e aqueles que nunca jogaram, então quase que nem devem ter dormido hoje à noite.
3: Os portistas já sabem que não contam com duas das suas maiores figuras, Frol por lesão e por castigo Bednarek. Neuen Pérez e Pablo Rosário podem ser os substitutos. Há baixas com peso na equipa, reforça o antigo candidato azul e branco, mas sem esmorecer.
4: Estão ausentes deste jogo, pelas mais variadas razões, e obviamente que vão dificultar mais a tarefa do Porto, mas eu acredito que o Porto, defrontando um poderosíssimo, não é poderoso, é um poderosíssimo Manchester City, ainda assim jogando em casa e com a sua história e com a qualidade do seu plantel, claro que vai jogar para ganhar e pode acontecer essa vitória.
3: Apesar de tudo, o empresário e jurista está satisfeito com os sinais dados pela equipa neste arranque de temporada.
4: Muito bons, muito bons. Eu acho que a equipa está a corresponder àquilo que era esperado, que era, portanto, consolidar a boa época anterior e, se possível, acrescentar aqui mais qualquer coisa. E, portanto, acho que tem sido um início de época muito positivo. Vamos ver se continua assim, se fazemos uma boa carreira na Liga dos Campeões e se somos bicampeões.
3: José Fernando Rio ao jornalista Luís Aresta. Esta noite, a Champions volta ao Dragão. Primeira jornada com recepção ao Manchester City. O jogo começa às 8 da noite. Tem relato na antena da Renascença e emissão no YouTube. Na Youth League, as duas equipas já jogam em Vila Nova de Gaia nesta altura e praticamente em cima do tempo de intervalo. O Futebol Clube do Porto vai vencendo o City por 2-0. Ibrahima Ba não treina em Alcochete, deve por isso falhar a estreia do Sporting na Liga dos Campeões. O central esteve ausente nos minutos abertos à comunicação social, tal como Nuno Santos e ainda o reforço Monsef Zekri. Quanto a João Simões, começa a dar os primeiros passos na integração com o restante plantel. Amanhã a recepção ao Galatasaray de Rafael Leão, mas turcos que não têm Osimhen. Nesta tarde, Rui Borges e um jogador falam a partir das 14h30 em conferência de imprensa no estádio José Alvalade. Mais jogos para esta terça-feira de Liga dos Campeões, às 17h45. Clube Bruges de Carlos Forbes frente ao Aston Villa. A equipa de Atenas de João Mário e Filipe Relvas com Las Clins às 8h. Além do Porto, Manchester City ao Real Madrid de José Mourinho diante do Inter de Milão. Dortmund, Villarreal de Renato Veiga e Lille de Tiago Santos contra o Betis de Sevilha. Cláudio Pereira e João Gonçalves, árbitros internacionais, e ainda José Bessa, chumbaram nos testes físicos. Colocados na prateleira pelo Conselho de Arbitragem, os dois juízes da Associação de Futebol do Porto e um de Aveiro. A reprovação tirou-os das mais recentes nomeações, embora já tenham apitado nesta nova temporada. José Leiroz, antigo árbitro e comentador Bola Branca, não compreende e mais surpreende todos.
5: Não, não é normal. E, aliás, quando isto acontece como aconteceu, dentro do seio da arbitragem, sejam dos árbitros do ativo, sejam dos árbitros que não estão no ativo, ficam surpreendidos e criticam em surdina, porque uns árbitros de top têm que estar fisicamente muito bem e isto não pode acontecer.
3: Com a temporada...

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2: José Leiroz, antigo árbitro e comentador Bola Branca. Moreirense e Benfica acertam amanhã calendário. Jogo em atraso da terceira jornada no Seixal. Marco Silva prepara Echeverri e El Caruani para a estreia. Vasco Botelho da Costa recebe as águias que nunca perderam em Moreira de Cónegos.
3: Quem acompanha o Moreirense desde que nós chegamos sabe que o Moreirense gosta de pressionar, sabe que o Moreirense gosta de jogar com bola. E, portanto, se o nosso adversário nos permitir, esse é o jogo que nós vamos fazer. Se muitas vezes não é o jogo que nós fazemos, é porque nós não jogamos sozinhos.
2: E numa partida cada vez com um caráter mais físico.
3: Nós estamos aqui numa fase, chamemos-lhe assim, do jogo, onde a dimensão física, a intensidade, o andamento, da agressividade, está com muito, muito peso e com muita, muita influência. E isso vê-se no próprio padrão de contratação de grande parte dos clubes e, portanto, traz aqui uma componente ao jogo que está muito dependente do lado físico.
2: Vasco Botelho da Costa, o treinador do Moreirense, Marco Silva, fala no Seixal daqui a pouco às 13h30. O jogo é amanhã às 20h45. No Brasil, dois treinadores portugueses lutam pelo título, Leonardo Jardim e Abel Ferreira, mas há dois que tentam sobreviver a uma despromoção. Pedro Emanuel, no Vasco da Gama, tenta a todo custo resgatar o emblema carioca de uma descida de divisão. O Grêmio de Lisco Astro tenta resistir à queda no abismo, estando a 3 pontos dos lugares de descida. E depois de ontem ter somado nova derrota, a equipa de Porto Alegre voltou a perder fora, desta vez com um competidor direto, o Vitória.
4: Felizmente, a minha estabilidade enquanto treinador foi atingida há largos anos atrás e isso é algo que me passa ao lado. Agora, tenho pena que os jogadores não sintam essa estabilidade e não tenham essa estabilidade emocional para viver debaixo daquilo que é a pressão normal de hoje no futebol em função de resultados mais negativos. Estou muito focado no meu trabalho, não me foco em mais nada na vida, só me foco no meu trabalho. Desde há muitos, muitos anos que eu estou focado no trabalho.
2: Luís Castro vai resistindo a uma época dura e onde nunca venceu fora com 4 empates e 9 derrotas. De resto, está tudo estas e outras notícias no site da Renascença. Zé, boa tarde, bom almoço.
5: Muito obrigado,
2: e
5: João.
2: E até amanhã.
5: Até amanhã. Foi a Bola Branca, edição de João Fonseca. 8 minutos para a 1 da tarde agora.
6: Bola Branca. 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
5: Então, eu volto amanhã às 10 e já cá está o Carlos Baia. Voltarei, se Deus quiser. E agora está aqui o Carlos Baia. Olá, Carlos, como é que estás?
8: Estamos
5: tudo bem?
8: Estamos muito bem. A preparar já a nova temporada do Música PT também.
5: Música PT, volta este sábado, não é?
8: Volta este sábado, com a Viviane também.
5: Uma algarvia,
8: a Viviane. Um trabalho muito engraçado com a recuperar grandes vozes femininas de bandas. Fizeram parte da nossa adolescência e, portanto,
5: acho que
8: vai ser uma conversa muito
5: gira. É um disco novo? Ah, que giro.
8: Sim, sim. Mas é lá reinterpretar outras coisas que vais conhecer.
5: É para ouvir, então, no sábado, às 11 da noite.
8: Às 11 da noite, sábado.
5: Música PT.
8: Hoje em dia, exatamente. Se quiser, à hora que quiser, deve ser.
5: É a nova temporada de Música PT com Carlos Bastos. Agora, fica consigo já a partir da 1.

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14: 1 hora no Continente e na Madeira, meio-dia nos Açores. Vai conhecer os títulos em destaque nesta edição.
15: Ministro da Administração Interna garante que nunca tomou uma decisão ilegal. Famílias à procura de habitação pública podem esperar 10 anos por uma casa.
14: Notícias ao Manhã Renascença, edição de Vítor Mesquita. Boa tarde, Vítor.
15: Boa tarde, Carlos. Nunca tomou uma decisão ilegal. Garante que não se sente afetado pelas polémicas associadas ao período em que foi diretor nacional da Polícia Judiciária. São duas das principais ideias que saem da audição ao Ministro da Administração Interna no Parlamento, acompanhada pelo repórter Tomás Sanginho Chagas, agora em direto. Tomás, 3 horas depois, o Ministro continua a responder aos deputados.
16: E pouco mais ficamos a saber em relação àquilo que já se sabia até agora. A Iniciativa Liberal e o Chega insistem na demissão de Luís Neves, só que o Ministro da Administração Interna garante que tem a sua própria confiança e a confiança do Primeiro-Ministro Luís Montenegro.
17: Nunca tive, e contrariamente àquilo que foi noticiado ontem ou anteontem, nunca tive uma decisão nos processos em que tomei ou outras que fosse considerada nula ou ilegal. Sim, mantenho a confiança em mim próprio para continuar no cargo. E quero dizer que, todas as conversas que tenho tido com o Sr. Primeiro-Ministro são conversas absolutamente sérias e leais. E tenho a sua confiança.
16: Apesar disso, Luís Neves assumiu alguns erros durante o período em que era diretor da Polícia Judiciária, mas questionou se todos nós, cidadãos, também já não cometemos erros no nosso trabalho. Luís Neves, que aproveitou também para falar sobre outras áreas da sua atuação, nomeadamente no desembarque em Sesimbra, que se suspeitou que poderia ter sido um desembarque de imigrantes ilegais. A verdade é que o ministro Luís Neves assegura que se tratou de uma operação de tráfico de droga e não de imigração ilegal.
15: Reportagem de Tomás Anjinho Chagas, que acompanha a audição ao Ministro da Administração Interna. Luís Neves está na Comissão de Assuntos Constitucionais para esclarecimentos sobre as polémicas associadas ao anterior cargo de Diretor Nacional da Polícia Judiciária. Uma audição que pode seguir no canal do YouTube da Renascença. Às 15h, o Governo enfrenta também no Parlamento a moção de censura apresentada pelo Chega. O chumbo estará garantido. PS, Bloco de Esquerda e PCP anunciam abstenção. Iniciativa Liberal, Livre e PAN prometem votar contra. Os maus resultados dos alunos portugueses no estudo PISA da OCDE preocupam o governo. No entanto, o Ministério da Educação descarta responsabilidades políticas no agravamento das aprendizagens. A agência Lusa, o secretário do Estado Adjunto e da Educação, Alexandre Homem Cristo, assume que o executivo terá de encontrar soluções para inverter os resultados. De acordo com o PISA, as competências dos alunos nacionais a matemática e leitura recuaram 2 décadas. Nas ciências, os resultados são mais estáveis. Para o especialista na área da educação, o professor universitário João Maroco, o problema reside numa mudança de políticas educativas em 2016.
7: Entre 2000 e 2015, independentemente de ser um governo socialista ou social-democrata, houve de facto esta tendência de currículos mais exigentes, com metas e objetivos claros, currículos bem estruturados, prestação de contas, não só dos alunos, mas também das escolas. A partir de 2016, houve uma inversão completa das políticas anteriores. Passámos a ter currículos vagos e pouco estruturados, porque os decisores políticos de 2016 achavam que o currículo nacional era muito denso e muito pesado e que os alunos não conseguiam aprender mais.
15: O comentário do investigador na área da educação, João Maroco, para ler em rr.pt, onde também pode conhecer o estudo PISA 2025 com mais detalhe. Quem procura habitação pública pode esperar até 10 anos por uma casa. São dados apurados pelo jornalista João Carlos Malta.
13: Há 18.284 famílias à espera de uma habitação pública nos 10 municípios com mais habitantes do país. Um número que cresceu em 8% entre 2024 e 2025, o que corresponde a um crescimento no ano passado de mais 1.378 agregados a aguardar por uma solução habitacional do Estado. Ao ritmo atual, em 2025, neste universo de 10 de concelhos, foram dadas 1.735 chaves e, imaginando um cenário em que outros fatores não se alteravam, demoraria 10 anos até que as famílias que em 2025 esperavam por uma casa a conseguissem obter. Segundo os dados recolhidos também pela Renascença, junto destes municípios, Sintra foi o concelho em que a lista de espera mais cresceu. São mais 1.181 famílias em 2025 do que no ano anterior.
15: Trabalho do jornalista João Carlos Malta. Quem procura habitação pública pode esperar até 10 anos por uma casa, aliás, um trabalho que pode ler já no site da Renascença. Na Alemanha, a polícia anuncia a detenção de um homem suspeito de realizar uma série de atos de sabotagem contra a rede elétrica do país. A informação está na imprensa germânica, é citada pela agência Reuters. Um porta-voz da polícia confirma a detenção de uma pessoa relacionada com o caso, mas não avança mais detalhes. Nas últimas horas, as autoridades alemãs revelaram terem encontrado 21 engenhos explosivos durante a investigação a vários ataques às redes elétricas ou à rede elétrica no estado da Saxónia. De acordo com a Reuters, esses engenhos foram todos desativados.
14: Vitor, ficamos também hoje a saber que 1/3 dos portugueses não confia nos serviços financeiros digitais e quase metade já desistiu de operações por considerar o processo complexa.
15: Sim, é caso para dizer que a tecnologia andou mais depressa em Portugal do que a adaptação da população aos pagamentos digitais. É a conclusão do barómetro promovido pela Universidade Católica e pelo portal Doutor Finanças. Muitos portugueses ainda não se sentem confiantes ou preparados para lidar com o dinheiro de forma digital, explica a Renascença Sérgio Cardoso, administrador da Academia Doutor Finanças.
18: Se ela está acessível a todos, mas depois nem toda a gente sabe utilizar, acaba por depois criar uma exclusão mais à frente. O estudo não nos permite avaliar individualmente se cada banco ou aplicação é muito complexo ou não, mas indica-nos que 47% já desistiram de uma operação por considerarem que é demasiado complexa.
15: Há um elevado grau de impreparação no que diz respeito aos pagamentos digitais, o que potencia o aumento de burlas online. 66% dos portugueses já foram alvo de pelo menos uma tentativa de fraude ou roubo nos últimos 12 meses. A maioria não sabe como se pode proteger. Há três grandes fragilidades na forma como os portugueses lidam com o dinheiro online.
18: 66% dizem ter sido alvo de pelo menos uma tentativa de fraude. A segunda é confiança e autonomia, porque dizem que apesar da utilização ser muito elevada, 34% sentem-se pouco ou nada confiantes para utilizar e proteger os seus dados. E a terceira acaba por ser a complexidade, porque 47% já desistiram de realizar uma operação financeira, considerando que o processo era demasiado complexo.
15: O MBWay continua a ser o canal mais utilizado, seguido da aplicação do banco ou home banking. Este barómetro é uma parceria da Universidade Católica com o Doutor Finanças. Foi realizado entre 13 e 23 de julho, numa amostra de 700 indivíduos. A taxa de resposta foi de 15%. A margem de erro máxima é de 4%. Está tudo explicado em rr.pt.
14: Pois, as burlas digitais que estão cada vez mais sofisticadas também não ajudam, não é? Também cria mais uma desconfiança e, portanto, é tudo. Isto começa a ser uma bola de neve. Obrigado, Vitor.
15: Até já.
14: Passo pelo site da Renascença para saber mais. Já a seguir, se chega o Benson Boone.
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14: Bom início de tarde com a Renascença. Eu sou Carlos Bastos, ele chama-se Benson Boone. 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

Bárbara Tinoco na Renascença devia ter traído. Ontem vi uma notícia curiosa que, ao mesmo tempo, mostra como as coisas estão a mudar. Comprar online já deixou de ser assim uma coisa ocasional para muitos portugueses. 38% já fazem compras pela internet, pelo menos uma vez por semana, e há quem compre todos os dias. Ou seja, para uma parte considerável da população, receber uma encomenda em casa já faz quase tanto parte da rotina como ir ao supermercado ou tomar café. Os números mostram também como mudou a nossa relação com as compras. Antes, íamos à loja para ver, para escolher, para trazer para casa, enfim. Agora, escolhemos no sofá, pagamos com o telemóvel, ficamos à espera que alguém toque a campainha. Aliás, estou convencido que há quem já tenha praticamente transformado o estafeta num vizinho. As coisas mudam.

0: Chuva de Amor, o Escalema na Renascença, sempre, nunca igual. Já a seguir passa por cá o Luas Capaldi, que tinha 20 anos quando lançou Bruises, de forma independente. Ainda não era o escocês famoso das baladas e das entrevistas engraçadas. Era só um rapaz com uma grande voz e uma canção triste, mas conquistou logo muitos fãs na net. E daqui a pouco vai ouvir o primeiro grande sinal deste escocês com apelido italiano.
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0: Antes de Someone You Loved e antes de toda a fama, o Luas Capaldi lançou Bruises em 2017 e a canção começou por crescer online, numa fase em que ele não era um nome conhecido. Mais tarde, chegou ao 6º lugar no Reino Unido e tornou-se uma das canções que abriu o caminho para tudo o que veio depois. Luas Capaldi.

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0: Dry, Pink na Renascença. Hoje, aguaceiros no norte e no centro, está ligeiramente mais fresco. Amanhã os aguaceiros descem para o centro e para o sul, para ficar tudo equilibrado. Agora na sua rádio, o Escalema.
1: Já

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11: 2 horas no continente e na Madeira, 1 nos Açores. Vai conhecer os títulos em destaque nesta edição.
12: Ministro da Administração Interna garante que nunca tomou uma decisão ilegal. Guarda-redes Vozinha na lista de candidatos à Bola de Ouro da France Football.
11: Vitor Mesquita com as notícias às 2. Boa tarde, Vitor.
12: Boa tarde, Carlos. Nunca tomou uma decisão ilegal, garante que não se sente afetado pelas polémicas associadas ao período em que foi diretor nacional da Judiciária, reafirma que não pensa em demitir-se. Tomás Anjinho Chagas, audição ao Ministro da Administração Interna do Parlamento, prossegue.
13: Prossegue e com poucas novidades em relação ao que foi dito de manhã, uma vez que Luís Neves segue a sua linha, não se demite e mantém a confiança em si próprio. O Ministro da Administração Interna assume que algumas das decisões foram erradas, mas nunca foram consideradas ilegais.
14: Nunca tive, e contrariamente àquilo que foi noticiado ontem ou anteontem, nunca tive uma decisão nos processos em que tomei ou outras fosse considerada nula ou ilegal. Sim, mantenho a confiança em mim próprio para continuar no cargo. E quero dizer que todas as conversas que tenho tido com o Sr. Primeiro-Ministro são conversas absolutamente sérias e leais. E tenho a sua confiança.
13: O Ministro, que tem sido pressionado pela oposição, tanto o Chega como a Iniciativa Liberal, tem pedido a demissão de Luís Neves, que garante ter condições para se manter no cargo. Os liberais perguntaram também se o ministro pertence ou pertenceu à maçonaria. Luís Neves garante que não e que só é filiado no Clube Académico do Fundão e no Clube Atlético de Almada.
12: Repórter Tomás Anjinho Chagas, o Ministro da Administração Interna, está na Comissão de Assuntos Constitucionais, numa audição que está a ser marcada pelas recentes polémicas em que esteve envolvido, referentes ao período em que foi Diretor Nacional da Polícia Judiciária, uma audição que pode seguir no canal de YouTube da Renascença. Daqui a uma hora, o Governo enfrenta também no Parlamento a moção de censura apresentada pelo Chega, o sumo estará garantido, o PS, Bloco de Esquerda e PCP anunciam abstenção. O LIVRE vota contra a moção de censura. A líder parlamentar Isabel Mendes Lopes diz que o Governo merece censura por várias razões, mas André Ventura diz que foca-se apenas em Luís Neves e não censura nas outras políticas do Executivo.
7: A política que o Governo tem seguido merece sim censura e a moção de censura do Chega foca-se exclusivamente na atuação de Luís Neves e não censura nenhuma das outras políticas por parte do Governo. O LIVRE recusa-se a atuar neste tabuleiro que é imposto pela extrema-direita todos os dias e, por isso, votará contra, convictamente, esta moção de censura.
12: Isabel Mendes Lopes, do LIVRE, no partido vota contra a moção de censura ao Governo, acompanha PAN, Iniciativa Liberal, PSD e CDS. Crise migratória em Ceuta, ao contrário do Governo de Madrid, o autarca local responsabiliza Marrocos, Juan Jesus Vivas, considera que o país africano teve um papel decisivo por ação ou por omissão na entrada em massa de milhares de imigrantes na cidade. Em conferência de imprensa no Parlamento Europeu, o autarca de Ceuta pede a Bruxelas que não coopere com o país que diz não respeita a soberania e as fronteiras europeias. Vozinha está entre os candidatos à Bola de Ouro deste ano, o guarda-redes de Cabo Verde, que fez furor no Mundial de Futebol. É um dos nomes que a revista France Football elege como candidato ao prémio. Pela primeira vez, a Bola de Ouro terá como base a temporada desportiva e não o ano civil. O anúncio dos vencedores de cada categoria vai acontecer 26 de outubro numa cerimónia em Londres.
11: Se ganha, deixa de ser vozinha. Vai ser vozão. Obrigado, Vitor.
12: Até já.
11: Até já. São 2h04, Avril Lavigne, já a seguir.
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11: Bom início de tarde com a Renascença. Eu sou Carlos Bastos, o Paulo Fragoso está de férias. Fico consigo ainda até sexta-feira. Para começarmos bem esta tarde de terça, Avril Lavigne, Keep Holding On, e já a seguir Elvis Costello.

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0: Eu não sei quem te perdeu. Pedro Brunhosa e Sandra de Sá na Renascença. E já a seguir passam por cá os Alphaville, que nasceram na Alemanha no início dos anos 80, mas tiveram sempre a ambição de fazer-se pop eletrónica com arte filme. O nome da banda até veio do cinema e tudo, e o primeiro grande sucesso veio de uma expressão que era usada para artistas que eram mais famosos longe de casa do que no seu país. Daqui a pouco, vai ouvi-lo.
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0: Há pouco não disse, mas poderia ter dito que Santos da Casa não fazem milagres e foi quase esse o caso dos Alphaville, que ainda era uma banda alemã a dar os primeiros passos, quando Big in Japan os lançou para fora de casa. O single saiu em 84, chegou ao top 10 no Reino Unido e foi número 1 na Alemanha, na Suécia e na Suíça. E o título falava de ser grande noutro sítio, mas a ironia correu bem. Eles acabaram mesmo grandes em muitos lugares. Alphaville, Big in Japan.

0: Chama-se Stick Season, Noah Kahan na Renascença. E às 3 da manhã já regressaram depois das férias e vieram com tudo.
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0: Eu disse que elas tinham ouvido com tudo. Muita energia depois das férias, às 3 da manhã, já cá estão, é de segunda à sexta, das 7 às 10, aqui na sua rádio. E agora na Renascença, Matilda, Meu Norte. Logo a seguir, First Eye Blind.

É terça-feira, estão de regresso as grandes emoções da Liga dos Campeões. Hoje há a Bola Branca, a partir de 19h, porque às 20h, no Dragão, o Porto recebe o Manchester City. Grande jogo para acompanhar aqui na sua rádio. Amanhã, os aguaceiros que hoje andam mais pelo norte e pelo centro vão descer para o centro e para o sul, e as máximas devem descer em média 1, 2, 3 graus, vá.

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Mas atenção, hoje pode aumentar as probabilidades, porque hoje há happy hour aqui na Renascença. Daqui a pouco, depois das 3, já lhe conto tudo. Às 3, notícias na Renascença, para já os Guns N' Roses. Patience.

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16: 3 horas no continente e na Madeira, 2 nos Açores. Vai conhecer os títulos em destaque nesta edição.
17: Escola Nacional de Bombeiros, presidente da direção, demite-se. Moção de censura ao governo, debatida a partir desta hora no Parlamento.
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17: Marcado para esta hora, o debate e votação da moção de censura ao governo é apresentada pelo Chega. Manuela Pires, boa tarde. O chumbo, ao que tudo indica, está garantido.
18: Sim, porque o Partido Socialista, o PCP e o Bloco de Esquerda votam pela abstenção. O LIVRE, a Iniciativa Liberal, vão votar contra esta moção de censura do Chega, que visa apenas a atuação de Luís Neves no governo. Esta é a terceira moção de censura ao governo de Montenegro, a segunda apresentada pelo Chega. A última foi o ano passado, apresentada pelo PCP e devido ao caso que envolvia o primeiro-ministro e o caso da empresa familiar Spinum Viva. Todas elas foram rejeitadas e esta vai seguir o mesmo caminho. O plenário já está composto, os deputados já estão quase todos a ocupar os seus lugares. Falta então a entrada do governo para a bancada. Entra agora Luís Montenegro para a bancada do governo. Daqui a instantes tem início o debate e depois a votação desta moção de censura.
17: Moção de censura ao Governo vai ser acompanhada pela repórter Manuela Pires. Debate e votação para acompanhar também em direto no canal do YouTube da Renascença, ainda em rr.pt. Ainda no Parlamento, terminou na última hora a audição ao Ministro da Administração Interna, Tomás Anjinho Chagas. Notas finais.
19: Uma mensagem muito clara que Luís Neves mantém a confiança em si próprio para se manter no cargo e enquanto Luís Montenegro não o tirar de lá ou o governo cair, Luís Neves, pelo próprio pé, não sairá. Foi pelo menos o que disse diversas vezes e de forma insistente durante as quase 5 horas de audição parlamentar. Luís Neves afirmou que nunca tomou nenhuma decisão ilegal, assumiu alguns erros durante o tempo em que foi Diretor Nacional da Polícia Judiciária, mas questionou também quem nunca errou enquanto trabalhador e essa mensagem forte, Luís Neves não sai a menos que Luís Montenegro assim o queira.
17: Reportagem de Tomás Anjinho Chagas, que acompanhou a audição do Ministro da Administração Interna no Parlamento, audição marcada pelas recentes polémicas em que está envolvido Luís Neves, referentes ao período em que foi Diretor Nacional da Polícia Judiciária. Ainda notícia esta tarde, o pedido de demissão do Presidente da Direção da Escola Nacional de Bombeiros, Lídio Lopes, renuncia após 2 anos no cargo, com fortes críticas ao Presidente da Liga dos Bombeiros Portugueses, que acusa de chantagem, pressões, também condicionalidade, profissionalismos no exercício da função. Na carta de demissão a que a Renascença teve acesso, é também apontada como razão para a saída a alteração do organigrama da escola com a criação de 2 cargos de direção que Lídio Lopes entende colidirem com as regras orçamentais da instituição. Eleito em 2024 para um mandato de 3 anos, Lídio Lopes deixa o cargo no final do mês, um ano antes do previsto. O Reino Unido vai proibir a importação de produtos provenientes de colonatos israelitas na Cisjordânia. Anúncio do ministro britânico dos negócios estrangeiros que acusa ainda Israel de permitir uma limpeza étnica em algumas zonas do território. Londres vai sancionar empresas e pessoas que prestem serviços que contribuam para a expansão dos colonatos. A publicidade a colonatos considerados ilegais também será proibida no país. Ed Miliband anuncia que o Reino Unido vai recusar todos os pedidos de licença para a exportação de armas e outros produtos que contribuam materialmente para a ocupação. Tudo em permanente atualização, Carlos, no site da Renascença.
16: Claro que sim. Obrigado, Vítor. Até amanhã.
17: Até amanhã.
16: São 13h04, Dua Lipa. Chega já a seguir.
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16: Já passa das 3, boa tarde, eu sou Carlos Bastos, está com a rádio certa para a semana correr bem. Dua Lipa, Dance the Night.

Na altura passou-me despercebido, mas ontem apareceu-me no telemóvel. No dia 12 de agosto tivemos o eclipse do sol, bonito, raro, toda a gente a olhar para o céu. Mas enquanto olhávamos, aconteceu outra coisa. Durante cerca de 2 horas, a REN calculou uma quebra média de 450 megawatts na produção solar. Ou seja, quase menos 50%, 45%. O que daria aproximadamente para o consumo de um dia de 65 mil casas com uma família de 4 pessoas. Portanto, conclusão, nada é de graça, nem um eclipse. Mas disto ninguém fala. Linkin Park agora na sua rádio. Breaking the Habits e já a seguir, Afonso Brás e Luís Trias.

0: o verão, cantado pelo Afonso Braz e o Luís Trieixeiro. Já a seguir na Renascença, Lady Gaga, e não vem sozinha, 2016. A Lady Gaga já era uma super estrela quando o Bradley Cooper a escolheu para o filme Assim Nasce Uma Estrela. O curioso é que ele não se limitou a representar. Aprendeu a cantar, a tocar guitarra e gravou com ela em palco, ao vivo, com o público à frente e tudo. Daqui a pouco vai ouvir o resultado.
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0: Há bocadinho estava a dizer-lhe que o Bradley Cooper não se limitou a representar-se o músico ao lado da Lady Gaga em Assim Nasce Uma Estrela. Ele cantou mesmo e Shallow acabou por saltar do filme para o mundo inteiro. Ganhou o Oscar de Melhor Canção Original, venceu Grammys e chegou ao número 1 da Billboard. Nada mal para um ator, especialmente porque no início muita gente só queria saber se ele cantava mesmo. E canta. Lady Gaga e Bradley Cooper. Shallow.

0: Daisies, Justin Bieber na Renascença, sempre, nunca igual. E chegou o momento, acabou o suspense. Falou-se do que é hoje no Extremamente Desagradável.
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2: A minha mãe vê os meus stories, vê os meus vídeos, vê os meus vlogs, está no meu TikTok em direto todos os dias. O que é lindo, é muito bonito, mas ao mesmo tempo é uma é profundamente irritante, porque eu às vezes vou dizer barbaridades, como digo todos os dias da hora, e digo, epá, porra, minha mãe vai ver isto, ou minha mãe está a ver isto, é melhor mudar. Porque ainda por cima a minha mãe é psicóloga e é psicanalista, portanto ela não se limita a ver os vídeos, ela analisa aquela toda. Imaginem que o vosso pai é tipo o Freud, percebem? É a mesma coisa.
3: Ele também não faz a coisa por menos, compara logo a mãe ao Freud. Comparação desajustada, porque ser pai da psicanálise deve dar muito menos dor de cabeça do que ser mãe do Pedro Pico.
2: Minha mãe faz hoje 60
4: Pico análise.
2: Mãe, parabéns. E para o ano são 69. Sua badalhoca.
3: Olha que pena, a minha mãe já ter 73. Deixei passar a oportunidade, se chamava badalhoca. E agora não vejo nenhum outro contexto em que isso possa surgir.
4: Agora já não dá.
3: Só se ela também optar por ir viver para o campo e passar uma semana inteira sem lavar os dentes.
5: O céu estrelado aqui à noite é impressionante. E olha que eu já dei a volta ao mundo, mas nunca vi tanta estrela na vida. É paz de espírito. E eu gosto às vezes de andar nu por aqui. Não sei, olha, isto é um sonho. Não me levem para mal o que eu vou dizer. Mas eu tenho pena daquelas pessoas que vivem em Lisboa, naqueles prédios com 20 andares, com garagens e depois e os elevadores.
3: Ai pá, sim, que horror os elevadores. Imagina viver naquelas casas em que tens tipo água canalizada e aquecimento ali, completamente desenraizado, sem contacto com a natureza e com demasiado contacto com o senhor Arthur do 5º B, que olha sempre de lado quando tu entras todo nu no elevador e faz conversa sobre o frio que está, numa clara alusão ao tamanho do
4: pronto,
3: teu...
4: pronto, já cá faltava.
3: Não, calma,
4: senhora.
3: Ao tamanho do teu lugar na garagem. 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
0: Já está de regresso a nova temporada do Extremamente Desagradável. Agora vai ser assim, segunda à sexta-feira. Para ouvir-se depois em podcast a toda a hora, quando lhe apetecer, está em todo lado, não é nada difícil de encontrar. Prepare-se para o que vem. Pode levantar o som agora, Bruce Springsteen, Born in the USA, e já a seguir, se passam aqui pela sua rádio também, os Imagine Dragons.

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0: 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Pedro Abrunhosa.
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Holding Back the Years. Os Simply Red na Renascença. Faltam 12 minutos para as 4 da tarde. Amanhã os aguaceiros vão baixar do norte e do centro para o centro e para o sul. Amanhã vamos ter máximas de 24 para o Porto, 25 graus para Lisboa, 29 é a máxima prevista para Faro. Já a seguir se chega a Inês Nogueira e o Daniel Leitão. É bom não esquecer que hoje há Happy Hour. 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
11: Boa tarde, são agora 4:03 nos Açores, à altura de irmos até à edição das 4 com Anabela Góis. Boa tarde.
12: Olá, boa tarde, Inês.
11: O que é que há a destacar agora, Anabela?
12: Montenegro anuncia suplemento extraordinário para pensionistas e a redução do IRS até ao 6º escalão durante o debate da moção de censura ao governo. Donald Trump conversa ao telefone com Vladimir Putin.
11: Nesta altura, o Porto está a chegar aos 23 graus, Ponta Delgada a marcar 26, Lisboa a chegar aos 27, Funchal a marcar 28 e Faro mais quente a chegar aos 33 graus. Agora sim, vamos até à edição das 4 com Anabela Góis.
12: O primeiro-ministro anunciou um suplemento extra para pensionistas que vai ser pago no mês de dezembro, para além de uma descida nos escalões do IRS até ao 6º escalão. Medidas, Manuela Pires, anunciadas no debate da moção de censura.
13: E quase no final da sua intervenção, o primeiro-ministro já tinha acusado o Chega de estar a ressacar por eleições, de estar sempre com insinuações e sermões, ao contrário do governo, que diz continua a resolver os problemas do país. Escolheu então este debate para anunciar o tal suplemento de pensões que vai ser pago em dezembro.
14: Atribuir um suplemento extraordinário aos pensionistas de forma progressiva até 1.611,13€, que representa um valor de cerca de 400 milhões de euros que será pago conjuntamente com a pensão de dezembro.
13: Luís Montenegro anunciou também medidas para a classe média e uma descida do IRS até ao 6º escalão.
14: Uma redução do IRS até ao 6º escalão no valor de 400 milhões de euros.
13: A resposta à moção de censura apresentada pelo Chega, o Luís André Ventura, que voltou aqui a exigir a saída de Luís Neves do governo.
15: Já passaram tempo demais aqui para o bem que fizeram. Em nome de Deus, vão-se embora. Senhor Ministro Luís Neves, em nome de Deus, em nome do país, em nome de Portugal, vá-se embora.
13: Uma resposta que Luís Neves deu esta manhã na comissão. O ministro da Administração Interna esteve a ser ouvido durante 4 horas e meia, disse que tem confiança em si próprio e que vai continuar no cargo.
11: A jornalista Manuela Pires a acompanhar a discussão da moção de censura ao governo, que começou às 3 da tarde. Antes, o ministro da Administração Interna foi ouvido na Comissão dos Assuntos Constitucionais por causa das polémicas em que esteve envolvido enquanto diretor da Polícia Judiciária. Luís Neves garantiu que nunca tomou uma decisão ilegal, que não tem intenciona admitir-se e que tem a confiança do Primeiro-Ministro.
0: Contrariamente àquilo que foi noticiado ontem ou anteontem, nunca tive uma decisão nos processos em que tomei ou outras que fosse considerada nula ou ilegal. Sim, mantenho a confiança em mim próprio para continuar no cargo. E quero dizer que todas as conversas que tenho tido com o Sr. Primeiro-Ministro são conversas absolutamente sérias e leais. E tenho a sua confiança.
11: O Ministro manifestou ainda desagrado com a narrativa criada em que misturou o seu nome com questões relativas à droga, considerando que algumas pressões do Chega foram injuriosas. A Rússia não tem planos hostis em relação à Europa, garantia dada pelo presidente russo Donald Trump numa conversa telefónica que durou cerca de uma hora. De acordo com fontes do Kremlin, Trump terá insistido no fim da guerra na Ucrânia, o que abriria o caminho ao retomar das relações entre Rússia e Estados Unidos. Um problema técnico está a afetar a partida dos voos nos aeroportos de toda a Grã-Bretanha, uma situação confirmada pela entidade responsável pelo controlo de tráfego aéreo. Os voos de chegada não estão a ser afetados. Já foram reabertos todos os aeroportos da Indonésia que tinham sido encerrados devido às cinzas do vulcão Anak Krakatau, entre os quais o principal aeroporto de Jakarta. São boas notícias, Inês, para os mais de 340 mil passageiros que ficaram em terra. A má notícia é que há 8 pessoas, entre as quais 5 jornalistas, que estavam a cobrir a erupção do vulcão e que continuam desaparecidas.
16: Essas notícias é que, infelizmente, são de facto muito piores. Obrigada, Anabela, e até já.
11: Até já.
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16: São 4 e 4 nesta altura, boa viagem com a Renascença e com este takeaway que arranca agora, Daniel.
19: Olá, muito
16: bem-vindos. A tempo e horas, exatamente. E tu muito bem-vindo também aqui à Renascença.
19: Muito obrigado.
16: Era só isto que eu queria para ti.
19: Pronto, ok.
16: Não, na verdade eu queria dizer outra coisa.
19: Diz-me.
16: Sabes que hoje é terça-feira?
19: Sim.
16: Hoje é dia também 8 de setembro.
19: Ok.
16: E hoje regressa uma coisa que tu adoras.
19: O quê?
16: Estás preparado?
19: Não sei se estou.
16: Então.
19: Ah.
16: Não estás? Não estás preparado? Estás preparado.
19: Sim, senhor.
16: Oh, então... Hoje temos de voltar à Inspetora Gadget.
19: Vou voltar ao ativo.
16: Vou voltar ao ativo. Terças e quintas-feiras há um novo gadget para ficar a conhecer. Hoje é terça-feira, portanto, já lá vamos.
19: Eu pensei que tinhas de entregar a tua carteira profissional.
16: Querias-te ver livre de mim, não,
19: não
16: sabes
19: não, não,
16: como.
19: Não. Já senti falta, a questão é essa.
16: Ah, pois, claro, só podia. Maroon 5 e Wiz Khalifa para ouvir agora na Renascença.

0: Nesta terça-feira, é verdade, amanhã já estamos a meio da semana, amanhã é também dia de grandioso jogo da mala, Daniel, e sabes quem é que vai dar aquele dinheirão todo?
1: Quem é que é? És tu?
0: Sou eu.
1: Não!
0: Pois é, bebê!
1: Amanhã vais madrugar.
0: Vou, sim, senhora. Não, que agora já não é tão cedo, agora é às 9:15.
1: Tá,
0: 9:15 está um horário aceitável para mim. Vou treinar antes e depois venho aqui dar
1: Ainda vais treinar antes? Mas tu acordas aqui, às 3 da manhã?
0: Não, isso é a tua mulher. Desculpa, não resisti.
1: Tudo bem.
0: Não, mas vou acordar cedo e depois venho aqui dar um dinheirão. E sabes quanto é que está na mala ou não?
1: Olha, eu, se não estou em erro, estão 51.555 euros.
0: É
1: ou não
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1: É?
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1: É ou não é? 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
0: Bem, isto em uníssono ainda fica melhor. Portanto, vale a pena ligar já. Não se esqueça, e entretanto vamos falar também sobre outra coisa importante, porque estamos em setembro.
1: Sim.
0: É a altura das pessoas do signo virgem, que nomeadamente eu, que é o melhor signo do mundo. Era a altura em que tu reagias.
1: Pronto, eu esta tens-te levar, porque pronto, signos e não, eu também não tenho assim uma relação.
0: Há muitas pessoas de sucesso que são do signo virgem, desde Michael Jackson, a Zendaya.
1: Sim, está bem, como há de, como
0: a Beyoncé.
1: Como há do signo aquário, capricórnio, touro, leão.
0: Eu, Inês Nogueira.
1: Percebes?
0: O que é que eu quero dizer com isto? É que hoje, dia 8 de setembro, temos dois aniversários no mundo da música que merecem muito destaque, nomeadamente Pink, que faz Pink. 47 anos.
1: 47?
0: Uh-huh.
1: Olha, somos quase
0: mais
1: a
0: velha
1: idade.
0: Que tu.
1: Somos quase a mesma idade. Já viste?
0: Seria agora
1: se eu fosse Mr. Daniel Pink.
0: Imagina.
1: Já viste?
0: Ficava-te bem, eu gostava.
1: Ficava-me bem e há uma coisa que eu invejaria, que eu invejo muito nessa relação platónica. Sabes
0: que
1: o que é? Era que tanto eu como a Pink podíamos ir ao mesmo barbeiro. Porque, não é?
0: A Pink continua com aquele icónico
1: exatamente,
0: corte de cabelo
1: exatamente.
0: Que nunca fica velho nela. É que ela fica-lhe sempre bem.
1: Fica sempre bem, é verdade.
0: Exato. Aquilo que eu tenho pena é que ela nunca tenha vindo a Portugal, para ser honesta.
1: Ah, se calhar já vem, mas em turismo.
0: Não vem nada, estou-te a dizer. Pelo menos dar um show.
1: Ah, dá um show não, mas
0: não,
1: cá
0: se ela já
1: passear.
0: Tivesse vindo cá em turismo, já tinha percebido, tinha fãs cá e já cá tinha vindo cantar.
1: Olha,
0: não
1: tu
0: achas?
1: Já foste, já, diz-me um país onde já tenhas ido.
0: Um país onde já tinha ido, Brasil.
1: Sim, Brasil. Alguma vez trabalhaste lá? Foste lá dar um teu fazer uma autograça ao microfone?
0: Com muita pena minha, não.
1: Então pronto, e ela é como nós. Ela pode ter ido a um sítio e nunca pôr no microfone para falar ou para cantar.
0: Ah pá, não sei se as coisas são bem assim, Daniel, mas pronto. Agora, sabes quem é que é o segundo artista que faz anos em setembro?
1: Quem é o segundo artista que faz anos em setembro?
0: Era o aniversário do Avicii, que faria 37 anos.
1: Ah, ok. Mas hoje, exato. Precisamente hoje. Hoje,
0: dia 8 de setembro.
1: Ok. Fazia quando? Faria quantos?
0: Faria 37. Pronto. Era mais novo do que tu, mais velho do que eu.
1: Pois era.
0: Estaria melhor do que tu.
1: Olha, agora isto ficou um bocado para baixo,
0: não é? Não, não fica nada, porque há Pink agora na Renascença, ela que celebra hoje 47 anos.

0: todas iguais.
1: Joana Almeirante com música portuguesa aqui na Renascença, agora que são 4h21, boa viagem. Daniel, eu não sei se estás a par, mas há música nova para tu ficares a conhecer, porque
2: então
1: Miley Cyrus, ou neste caso a partir de agora Miley, lançou um novo single, anunciou todo o novo álbum que vai sair no dia 18 de setembro. Let's go. E anunciou também uma nova era. 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
2: 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Mas o que é isto? O que é isto das eras, pá?
1: Então é uma nova era. Miley Cyrus é conhecida por Miley Cyrus, não é? Agora quer abandonar o apelido e ser apenas conhecida como Elvis Presley. Hoje em dia, se falares nele, dizes apenas o Elvis.
2: Tá,
1: e já sabes de quem é que se está a falar, certo?
2: Mas o que é isto? Agora estou em uma nova era.
1: É uma nova era, uma era muito mais rock.
2: Se eu fosse empregado de balcão, o que eu dizia? Era, já não é. Então se é nova, já não é.
1: Porquê
2: é
1: que tu és assim, senhor? Este é o 10º álbum de estúdio que Miley vai lançar então no dia 18 de setembro. Assinou também com uma nova editora, a Atlantic Records, ficas a saber. E esta sonoridade já é muito mais pop rock, como se pode ouvir aqui de fundo. E é uma situação muito mais, como é que eu hei-de dizer? Sexy de Miley, é mesmo essa?
2: É mais sexy,
1: é muito mais
2: de Miley.
1: Sexy.
2: Parece o nome de um escritor, não é? Este é o novo livro de Sexy de Miley.
1: Este single chama-se Graph Persuade e o videoclipe tem várias inspirações, desde Michael Jackson, a Madonna, a Britney. É um videoclipe vencedor, portanto, recomendo muito.
2: Tá,
1: é
2: bem
1: a minha sugestão de hoje.
2: Inspirações, dizes tu. Eu acho bem, acho.
1: Gostaste?
2: Bem. Acho
1: pronto,
2: bem,
1: queria só confirmar contigo.
2: Eu só me faz ver como as coisas eras.
1: Não,
2: vou
1: faz
2: ver,
1: nada.
2: Vou ver.
1: Não gostaste dos concertos da Taylor Swift, tudo por eras? Assim faz sentido.
2: Tá bem, mas gosta desta necessidade. As pessoas têm sempre que reinventar.
1: Daniel, tu há 2 ou 3 anos também não eras o Daniel que és hoje. Estavas,
2: tá,
1: se calhar, numa era, não sei, de outra era.
2: Está bem, eu estava aqui a dizer.
1: Ligavas mais a futebol?
2: Olha,
1: agora
2: desde
1: ligas
2: hoje,
1: mais a basquete.
2: Desde hoje, estou na minha nova era.
1: Tu não és artista.
2: O dia que tu me
1: quer dizer, és um
2: o dia que tu me disseres isto, Daniel, estou na minha nova era, eu digo, eu parto-me a rir na tua cara.
1: Não, porque a minha era é sempre a mesma.
2: Estás a ver? Estás a ver?
1: Não, mas eu sou.
2: Percebes?
1: Não, mas imagina, eu sou muito fiel a mim própria. É muito raro eu mudar. Estou a falar a sério.
2: Está bem, então imagina, 2 para amanhã és mãe. 2 para amanhã não, que é tempo sempre a mesma.
1: Pois,
2: vou estar
1: numa nova era, vês.
2: Estás numa nova era? Não, és tu a mesma, só tens um filho,
1: não,
2: ou uma filha.
1: Não, eu acho que vou ser uma pessoa diferente.
2: Diferente? Esperemos que não.
1: Esperemos bem que não.
2: Estranho, é quando as pessoas mudam. Calma, claro que mudam, têm menos disponibilidade.
1: Eu estou a amar esta dissertação.
2: Mas de repente, quando tu imaginas, de repente, de manhã, há um dia que és o Gandhi, no outro dia és pai, de repente és o Vladimir Putin, não faz sentido.
1: Pois não. Isso eu concordo. Isso eu concordo, mas eu acho que há coisas e há experiências na tua vida que de facto nos mudam, não é? Ser mãe deve ser uma delas.
2: Mas
1: tu não vais, tu não és o mesmo Daniel desde que o Xavier nasceu.
2: Mas a tua essência está lá, entendes?
1: Imagina, tu agora choras e emocionas-te a ver coisas de crianças. Antes de teres os teus filhos, de certeza que não, isso não te acontecia. Portanto, és o novo Daniel.
2: Mas só choro.
1: Encerra aqui a minha tese.
2: Mas atenção, só choro com as crianças dos outros, com as minhas rio-me.
1: Chegar Billie Eilish.
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0: Uma ótima tarde nesta terça-feira com a Renascença e o que é facto é que setembro tem muita coisa boa. O reencontro com os colegas, não é? Os cadernos novos, a sensação de que desta vez é que vamos mesmo organizar a vida. Mas diga lá, aquele que tinha mesmo saudades era de ouvir os episódios novos do Extremamente Desagradável e eles já chegaram.
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0: Mais nada, é isto mesmo. Para já! São 4:36, boa viagem com a Renascença e também com o seu takeaway que está de regresso e vem com a pica toda. E nem
1: então,
0: de propósito,
1: não,
0: que a seguir temos um Inspetora Gadget, um novo gadget para conhecer. Deixe-se ficar desse lado, boa viagem!

0: Viagem nesta terça-feira com a Renascença e também com o seu takeaway. E atenção, com a Gadget
1: olha, quem
0: de regresso.
1: Olha quem é ela.
0: Ok, chegou. Já tinha tantas saudades. Bem, não sei se está a par do que é que se passa nesta rubrica, mas eu posso explicar.
1: Força.
0: Eu, Inês Nogueira, tenho alguns problemas de... Como é que eu ia dizer? De consumismo com gadgets.
1: Alguns problemas?
0: Sim, alguns. São só alguns, não são
1: muitos. O teu nome aparece na definição de consumismo, sabes disso? Não sabes?
2: Sabes.
1: Ah, pois é.
0: Pronto, eu compro alguns gadgets, a verdade é essa. Eu acho que tenho mais encomendas da Amazon do que do supermercado. Mas... Eu acho que há alguns gadgets que são muito úteis. E por isso, hoje vim apresentar
1: Sim.
0: mais um. E Vamos. Trouxe um especial pós-férias.
1: Pós-férias, ok.
0: Então porquê? Estamos a 8 de setembro, Sim. ainda estamos com bom tempo.
1: E vem dentro de uma espécie de necessaire, peraí.
0: Vem dentro de uma espécie de necessaire. O Daniel pode ir descrevendo.
1: Quer dizer que é gigante, portanto.
0: Não é gigante, mas é um gadget que está sempre na bagageira do carro, ok?
1: Ah, ok.
0: E que é nada mais, nada menos.
1: Um secador.
0: Não, homem. É um aspirador! Vou ligar.
1: Mas tem um formato de secador.
0: Pois tem, parece uma pistola. Isto é ASMR, neste momento na rádio, isto é o meu aspirador do carro. Mas este aspirador tem uma particularidade.
1: Ele desliga.
0: Não. Estamos na potência número 1, passamos para a número 2.
1: Ai meu Deus!
0: E passamos para a número 3. Ok? Pronto, vou desligar. Desligou. O que é que este aspirador tem de especial e diferente dos outros? Deste lado é um compressor. Ou seja, eu tenho aqui outra parte. Vou procurar aqui outra parte. Pronto, esta parte. Que coloco aqui. E aqui, imagina, nas reentrâncias posso tirar a porcariazinha do meio do carro.
1: Já me falaram disso.
0: Ou posso encher um insuflável, também dá.
1: Já me falaram disso. Isto vale a pena ver o vídeo porque... Dá a sensação que cada dia este aparelho é um aspirador. À noite é uma coisa fazer clisteres. Porque... Porque tem uma...
0: Eu não estava pronta!
1: Porque tem uma pipeta
0: tem
1: gigante.
0: Tem várias pipetas. Isto, na verdade, tem vários acessórios. Eu posso mostrar porque isto depois vai sair
1: um aspirador
0: no nosso Instagram.
1: É que eu já vi uma escova também.
0: Sim, também dá para aspirar os estofos do carro. Tem também um pincelzinho para limpar
1: um
0: a porcaria.
1: Pincel para as pestanas, sim. Para as sobrancelhas, aliás.
0: Tem vários. E depois carregas por USB-C e dá para carregar dentro do carro. Isto são vários apetrechos que isto tem. Portanto,
1: okay.
0: Está explicado, ok? O que é que achas deste meu gadget, que é tanto um compressor como um aspirador para o carro?
1: A minha questão é...
0: 0 a 10.
1: Já usaste isso?
0: Já.
1: Ok, como quê?
0: Então, já aspirei o carro,
1: uhum.
0: Já tirei as porcarias e os meus cabelos,
1: certo.
0: Que ainda por cima agora tenho um carro com estofos claros, portanto o meu cabelo que é castanho moreno vence imenso, tenho que aspirar.
1: O flagelo, sim.
0: E já desinsuflei um insuflável nas minhas férias e já insuflei um com isto.
1: Desinsuflei, insuflável e insuflei.
0: Pá, porque é muito chato desinsuflar e insuflável. Já me estou a perder.
1: Pronto.
0: Vá,
1: 0
0: a 10, a minha cotação para este gadget.
1: Acho bem um aspirador. Acho é que podias ter comprado um melhor aspirador.
0: Não foi assim tão caro. Quanto é que achas que custou?
1: Não, nota-se bem que não foi assim tão caro, Inês. Nota, lamento informar.
0: É bem bonito.
1: Não estou a falar de beleza. Estou a dizer que ele reluz de uma forma estranha perante a luz. Entendes?
0: Entendo, ele é maravilhoso.
1: Dá-me a sensação que tu vais deixar aqui uma vez e vai ser a última.
0: Eu exijo que quem está a ouvir neste momento este programa de rádio, esta rubrica, que vá até ao Instagram.
1: Custou mais de 5 euros.
0: Custou mais do que 5 euros e menos do que 40.
1: Foste roubada.
0: Não fui nada! Olha, queres contar a quem nos ouve quanto é que custou o teu aspirador do carro, que eu sei que tu tens um.
1: Mas é um bom aspirador, percebes? E não se arma.
0: Não faz-te compressor.
1: Exatamente, não se arma ao pingarelho. Que ele aceita o que é? É um aspirador. Entendes?
0: Fica-te muito
1: É um aspirador. Queres um compressor? Compras um compressor.
0: Não, tenho um 2 em 1.
1: Entendes?
0: Serve,
1: pronto.
0: Ajuda. Tira as
1: pequenas
0: reentrâncias.
1: Comprou um aspirador trans. É o que ela comprou.
0: 0 a 10, quanto é que dás ao meu aspirador? Vá.
1: 0 a 10. Dou, vá.
0: Diz lá,
1: como
0: sério.
1: Foi barato, dou um 6.
0: 6?
1: Dou um 6, sim.
0: Merecia muito mais. Eu acho
1: não,
0: que é no mínimo
1: aspirador,
0: 8.
1: Nota 8, num carro. Eu
0: okay.
1: acho que é
0: compressor, nota 6.
1: Compressor, nota 6.
0: Vais ver. Eu andei no teu carro, meu menino, e aquilo é migalhas ali enfiadas nas
1: Mas o aspirador está lá, só que há um problema no meu que eu não percebi.
0: Mas tu podia ter soprado.
1: Não, há um problema no meu aspirador que eu não percebi quando o comprei, que é ele não aspira sozinho. E eu só percebi isto tarde demais, entendes? I'm sorry.

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13: Boa tarde, são agora 5:04 nos Açores. É a altura de irmos até à edição das 5 com a Anabela Góis. Boa tarde.
14: Olá Inês, boa tarde.
13: O que é que há a destacar esta hora?

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1: Nesta altura, o Porto está a chegar aos 23 graus, Ponta Delgada a marcar 26, Lisboa a chegar aos 27, Funchal a marcar 28 e Faro a chegar aos 33 graus. Agora sim, está mais do que na altura de irmos até à edição das 5 com Anabela Góis.
2: O Governo vai voltar a dar um suplemento extra aos pensionistas que vai ser pago com o salário de dezembro. O anúncio foi feito pelo Primeiro-Ministro no debate da moção de censura, que decorre já há 2 horas e onde Montenegro já deixou muitos elogios a Luís Neves e anunciou ainda uma nova descida de IRS. Manuela Pires.
3: Sim, com a garantia do Primeiro-Ministro que estas medidas não vão aumentar a dívida e que este extra aos pensionistas só é possível graças a uma gestão criteriosa das finanças públicas por parte do Governo. Luís Montenegro escolheu este debate da moção de censura para anunciar esse extra aos pensionistas no Natal.
4: Um suplemento extraordinário aos pensionistas de forma progressiva até 1.611,13 euros, que representa um valor de cerca de 400 milhões de euros que será pago conjuntamente com a pensão de dezembro.
3: Outro anúncio feito aqui neste debate, o Governo vai também reduzir pela quinta vez o IRS até ao sexto escalão. No debate da moção de censura, José Luís Carneiro, líder do PS, explicou que o voto do seu partido pela abstenção significa que o PS não quer abrir uma crise política, porque no que toca a Luís Neves, diz José Luís Carneiro que o ministro já perdeu a autoridade política.
5: Mas os factos conhecidos hoje diminuíram a vida, a sua autoridade política e o senhor tem de responder para evitar que contamine outros setores do Estado que merecem a confiança dos cidadãos.
3: O LIVRE é da mesma opinião. A Iniciativa Liberal e o Bloco de Esquerda pediram diretamente a Luís Montenegro para demitir Luís Neves. Na resposta, o Primeiro-Ministro apresentou uma lista longa de elogios.
6: Tem mostrado aptidão, competência, capacidade para poder corresponder ao desafio de continuarmos a ser um dos países mais seguros do mundo. Combater a criminalidade, o Ministro da Administração Interna tem coordenado de forma absolutamente exemplar todos os mecanismos de prevenção e combate aos incêndios.
3: Numa palavra, Luís Neves está a fazer um excelente trabalho, diz Montenegro, por isso está e vai continuar no Governo.
2: A jornalista Manuela Pires a acompanhar este debate da moção de censura ao Governo, que foi apresentada pelo Chega. Antes, o Ministro da Administração Interna foi ouvido na Comissão de Assuntos Constitucionais, onde foi questionado sobre as polémicas em que esteve envolvido enquanto diretor da Polícia Judiciária. Luís Neves garantiu que nunca tomou qualquer decisão ilegal e que não tenciona demitir-se.
7: Contrariamente àquilo que foi noticiado ontem ou anteontem, nunca tive uma decisão nos processos em que tomei ou outras que fosse considerada nula ou ilegal. Sim, mantenho a confiança em mim próprio para continuar no cargo. E quero dizer que todas as conversas que tenho tido com o Sr. Primeiro-Ministro são conversas absolutamente sérias e leais. E tenho a sua confiança.
2: O ministro manifestou ainda desagrado com a narrativa criada em que misturou o seu nome com questões relativas à droga, considerando que algumas expressões do Chega foram injuriosas. Um homem de 65 anos ficou ferido com gravidade devido à queda do parapente em que seguia junto à praia de Santa Rita, no concelho de Torres Vedras. O alerta foi dado às 14h30. Como se trata de um local de difícil acesso, foi acionado um helicóptero da Força Aérea para o resgate. Cerca de 100 empresas da região de Leiria afetadas pela depressão Christine ficaram sem apoios, têm candidaturas elegíveis à linha reindustrializar, mas a verba esgotou, segundo revelou hoje a comunidade intermunicipal no final de uma reunião em Leiria. Jorge Valda, o presidente da CIM, também presidente da Câmara de Porto Mor, declarou ser fundamental para estas empresas que estas candidaturas sejam efetivamente aprovadas. Em causa estão empresas dos mais diversos setores de atividade, sendo a maioria de Leiria e Marinha Grande, embora estejam na mesma situação, empresas de outros concelhos da região de Leiria. Uma falha técnica no controlo aéreo está a provocar atrasos nos principais aeroportos do Reino Unido. Apesar da falha, o espaço aéreo britânico permanece aberto e os voos continuam a realizar, embora com fortes restrições. A NATS avisou que a recuperação das operações poderia demorar algum tempo, mas, entretanto, fez saber que o sistema já está a recuperar.
1: E, entretanto, demitiu-se o presidente da Escola Nacional de Bombeiros, Lídio Lopes, deixa o cargo a 10 meses do fim do mandato, com acusações ao presidente da Liga dos Bombeiros, que António Nunes desmente.
2: Sim, já lá vamos. Para já, as razões de Lídio Lopes, o presidente da escola que é responsável pela formação dos bombeiros, justifica a sua saída antecipada numa longa carta dirigida à presidente da mesa da Assembleia Geral e a que a Renascença teve acesso, onde aponta ameaças várias e tentativas de chantagem por parte do presidente da Liga. Um dos principais pontos de conflito é a organização interna da escola e a eventual criação de um departamento dedicado à Academia Superior de Bombeiros, que, segundo Lídio Lopes, não faz sentido.
8: O Sr. Presidente da Liga quer, ou queria, criar na escola um departamento Academia de Bombeiros. Isso significaria aumentar o quadro de pessoal e o valor de orçamento para cabimentar esse pessoal. Depois diz, mas não mete pessoal nenhum. Mas a verdade é que isto tem de acontecer. E a escola não tem condições para o fazer, nem tem, no momento, condição orçamental, porque não viu aumentado o seu orçamento de um ano para o outro, de criar um departamento que, ainda por cima, é virtual e é fantasma. E, portanto, se não faz qualquer sentido ter isso, não faz qualquer sentido fazer qualquer diligência para esse objetivo.
2: Lídio Lopes defende que a criação desta academia não faz sentido, uma vez que está prevista a criação de uma licenciatura e de um mestrado para bombeiros. Questionado pela Renascença, António Nunes, o presidente da Liga, nega as ameaças e critica também a forma que o responsável pela escola decidiu tornar pública, escolheu para tornar pública a sua saída.
9: O local próprio na Escola Nacional de Bombeiros para se tratar de pedidos de demissão ou eleições são as Assembleias Gerais. Tanto quanto seja do meu conhecimento, o senhor presidente da escola não pediu nenhuma Assembleia Geral. E, portanto, eu diria que é de uma forma muito esdrúxula que coloca no espaço público um pedido de exoneração sem que o tenha feito com prévio conhecimento de quem o elegeu.
2: O presidente da Liga dos Bombeiros, ouvido pela jornalista Ana Catarina André, na sequência da admissão do presidente da Escola Nacional de Bombeiros. Israel diz que são uma interferência flagrante nas próximas eleições as sanções anunciadas pelo Reino Unido, que proíbe importações dos colonatos israelitas na Cisjordânia ocupada, uma medida que foi entretanto seguida pela França e pelo Canadá, num contexto de crescente preocupação com a expansão dos colonatos e a violência no território. Bruno Fernandes, Nuno Mendes, João Neves e Vitinha estão nomeados para a Bola de Ouro da France Football. O campeão do Manchester United e o trio do Paris Saint-Germain integram a lista de 30 candidatos ao prémio, que será conhecido, Inês, a 26 de outubro.
1: Resta saber quem é que vai levar para casa, não é?
2: Pois, poderiam ser um destes quatro, não é?
1: Exatamente.
10: Eu digo-vos já quem é que vai ser.
2: Quem vai ser? Já
10: vai
2: sabes?
10: Ser.
2: Tens
10: um
2: fontes?
10: Jogador.
1: Daniel, o ser Daniel.
2: Tu sabes coisas.
1: É, eu também acho que sim. Obrigada, Anabela. Até,
2: até já.
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1: São nesta altura 5 e 8. Boa viagem nesta terça-feira, à altura de sabermos como é que está o trânsito. Oscar, conta-nos tudo.
14: Boa tarde, Inês. Olhamos primeiro para o IC19 em direção a Sintra com um acidente após o viaduto da Creal, fila desde Pinamanique. A segunda circular em Lisboa ainda em direção ao Benfica com abrandamentos entre o Relógio e o Campo Grande, sentido inverso entre o Eixo Norte-Sul e as Calvanas, ponto 25 de Abril para Almada, paragens a partir do Aqueduto. Quanto ao Porto, VCI para a Rábida, paragens entre o Mercado e A3, mais à frente entre Francos e a Ponte, no sentido contrário à demora entre a Via Norte e A3. A3 com paragens no final para a VCI, AEP com abrandamentos nos dois sentidos. Boa viagem.
1: Obrigada, Oscar. E quanto ao tempo para amanhã, Daniel?
10: Períodos de céu muito nublado, com chuva fraca até ao meio da manhã, em especial nas regiões centro e sul. As temperaturas essas vão chegar aos 23 graus no Porto, 27 em Ponta Delgada, 28 em Lisboa, 30 no Funchal e 35 em Faro.
15: Takeaway, o programa que o leva até ao fim do dia.
1: Será que o levamos, Daniel? Levamos mesmo as pessoas até ao final do dia?
10: Não, até ao final do dia não, porque o dia só acaba às 23 horas e 59 minutos, não é? Ah,
1: não, olha, está bem.
10: Mas ao
1: pronto,
10: dia útil, sim.
1: Já cá faltava.
10: Até ao final do dia útil, vamos. Ah,
1: até
10: vamos,
1: às 7?
10: Vamos.
1: É?
10: Juro.
1: Garantidamente?
10: Estou-te a dizer.
1: Tu prometes?
10: Levo.
1: Tu juras?
10: Então,
1: oh,
10: então, mas sou menino para isso e muito bem.
1: Não duvido. Boa viagem com a Renascença, são

0: São 5h16, boa viagem com a Renascença nesta terça-feira. E atenção que ontem, onde é que tu andaste, Daniel?
1: Olha,
0: andas a passear, andas a ir por passadeiras vermelhas e não dizes a ninguém, não é? Achas-te importante?
1: Não fui a passadeira vermelha nenhuma.
0: Não, até porque chegaste atrasado.
1: Exatamente, porque eu faço questão, mas atenção, mas normalmente eu faço questão de evitar a passadeira vermelha. Sabes, eu não, enfim, não sou...
0: Mas
1: não,
0: onde é que andaste? Conta-me.
1: Pronto, fui à antestreia do filme, um filme que é um filme de Renascença até, chamado Santo António, o Casamento era de Lisboa.
0: E então?
1: É o novo filme de Ruben Alves, aquele célebre realizador luso-descendente que já realizou a Gael Dourada.
0: Grande filme, sim,
1: e agora, sai-se-me com este dedicado às noivas de Santo António. E foi muito engraçado, confesso que gostei muito. Estava bom ambiente. Eu tive que me vir uma mais cedo. Tive que vir mais cedo, porque depois ainda havia um après.
0: Okay.
1: Mas pronto, não é? Eu fico uma pessoa que se levanta cedo para fazer um programa das 7 às 10 da manhã.
0: Não me digas, chama-se Joana Marcos. Ok.
1: Ah, essa também lá estava, sim.
0: Ah, sim.
1: E então não fiquei, mas gostei muito, foi muito gírico e acho que recomendo toda a gente que vá ao cinema ver. Assim que sair, que é dia 10.
0: Dia 10, exatamente. Dia 10 de setembro, então está cá fora Santo António, o Casamenteiro de Lisboa. Daniel Leitão já foi ver a prova, portanto fica a sugestão, não é?
1: É
0: ainda por cima nós andámos a dar bilhetes, já não temos mais, se é fini.
1: E atenção, há muitas caras conhecidas, algumas da Renascença, como Vasco Pereira Coutinho, e algumas vozes também.
0: E só se levantar a ponta do véu, portanto fica a sugestão.

0: Os dois, música portuguesa da Bárbara Bandeira aqui na Renascença. É lá, não estava à espera. É nóis que está. Isto de repente voamos até o outro lado do Brasil. Por acaso não me importava. Sabes o que é que eu estive a fazer ontem?
1: O outro lado do Brasil é o quê?
0: O outro lado do oceano, desculpa, enganei-me. Eu estou muito acelerada,
1: diga,
0: depois
1: perco-me.
0: Ontem tive que ligar a Globoplay. Para quê?
1: Para ver o quê?
0: O Rock in Rio em direto no Brasil.
1: Ah, quem era ontem?
0: Luísa Sonza. Mas eu sinto um pouco expectável vindo de mim. E também estive a ver roupa nova, atenção, que é só assim para equilibrar um bocadinho
1: as coisas.
0: Ah, mas que
1: estavas a ver Luísa Sonza e ao mesmo tempo estavas a dar as compras no online,
0: exatamente,
1: é isso?
0: Exatamente, também, okay. Também fazia ser, tens tanta graça.
1: Eu já estou a falar de dizer, tu compras demasiada roupa.
0: Demasiada roupa mesmo. Já o show dela tinha muito pouca roupa, mas, atenção, tinha Roberto Menescal. Portanto, logo aí... Uma lenda viva da Bossa Nova. Foi um espetáculo muito, muito bonito. Tenho muita pena de quem está a viver o Rock in Rio, que na verdade não tenho assim tanta, porque eu também gostava de lá estar, mas porque está a viver com muita chuva. Está a chover torrencialmente no Brasil.
1: Acho que estava péssimo, não era?
0: Péssimo. Muita chuva, mas ninguém arredou pé
1: mas
0: no concerto
1: da Luísa. Mas é uma chuva diferente, que é uma chuva, porque está muito quente.
0: É tropical, sim.
1: É isso.
0: Até meio que sabe bem.
1: Também
0: não
1: já
0: é?
1: Passei por
0: eu
1: isso.
0: Eu acho que só depois
1: sim.
0: A sensação de ficar escolada é que não deve ser muito agradável.
1: Opa, mas imagina, alguém vai abrir um chapéu. Ninguém abre um chapéu, não é?
0: Não, mas tem aquelas coisas transparentes,
1: sim,
0: sabes?
1: Percebo.
0: Como é que se chama? Umas capas, sim. Exato, que é para proteger da chuva. Mas pronto, quem é que se vai queixar de estar no Rio de Janeiro nesta altura a viver o Rock in Rio, não é?
1: Ninguém.
0: Exato.
1: E eu arrisco-me a dizer que ninguém.
0: A chegar estão os Muse e logo depois também Michael Jackson.
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0: São 5h35 nesta terça-feira e está na hora. E no explicador desta tarde vamos olhar para o desempenho dos alunos portugueses avaliado pelo PISA. O estudo internacional da OCDE acontece a cada 3 anos e avalia alunos de 15 anos nos domínios de leitura, matemática e ciências. Aqui no nosso pequeno retângulo, Anabela, como é que os alunos ficaram na fotografia?
1: Olha, não ficaram bem. Ui. O estudo era aguardado com muita expectativa depois dos resultados de 2022 em que ficámos mal na fotografia. Nessa altura responsabilizou-se a pandemia, mas os resultados divulgados hoje mostram que o desempenho dos alunos voltou a baixar. Em leitura até são piores do que no ano 2000 e em matemática recuámos 2 décadas. Em ciências a queda não foi tão grande, mas ainda assim o desempenho dos alunos que no ano passado tinham 15 anos ficou atrás dos que estavam a frequentar a escola em 2015.
2: Quer isso dizer que os alunos têm menos competências, não é? Mas como é que isso é quantificado?
1: Bem, uma das grandes vantagens do PISA é permitir fazer comparações ao longo dos anos e este relatório analisa a década 2015-2025. E o que vemos ao longo destes 10 anos é que aumentou o número de alunos abaixo do nível 2, que é considerado o mínimo necessário para participar em sociedade. Ora, comparando com 2015, a proporção de alunos abaixo do nível 2 de proficiência aumentou 11 pontos percentuais, a matemática e a leitura e 7 a ciências. Portanto, aumentou o número de alunos muito fracos nas 3 grandes áreas avaliadas neste estudo.
0: Olhando para os números globais, qual é a percentagem de alunos considerados muito fracos?
1: A matemática são 35%, portanto um terço. A leitura 28% e as ciências 24% dos alunos são muito fracos, ou seja, estão abaixo do nível 2, sendo que o PISA divide os alunos em 6 níveis. De notar que os países com maiores quebras em leitura também registaram descidas significativas a matemática e ciências, sendo que os resultados a leitura baixaram mais entre os alunos de famílias socioeconómicas mais desfavorecidas.
2: E há uma explicação para os maus resultados em leitura, Anabela?
1: Entre as razões apontadas estão a digitalização, o aumento do tempo passado frente às ecrãs e a queda das taxas de leitura por prazer. O relatório destaca que a proporção de alunos que passam rapidamente pelos textos e dão respostas rápidas, mas erradas, quase duplicou entre 2018 e 2025.
0: Vamos então olhar para o outro lado da tabela. Anabela, qual é a percentagem de bons alunos?
1: Temos 9% dos alunos com elevado desempenho nas 3 áreas em simultâneo. A média da OCDE é de 11,9%. Mas este estudo foi, além dos 38 países que integram a Organização para a Cooperação e Desenvolvimento, testou mais de 760 mil alunos de 91 países.
2: E onde é que estão os melhores alunos do mundo?
1: Singapura tem o primeiro lugar a leitura e o segundo a matemática e ciências. A China lidera as ciências e matemática, mas só participaram no estudo 4 províncias.
2: Oh, assim também eu.
1: Se excluirmos estes países que não são da OCDE, o Japão lidera nas 3 áreas e no segundo lugar está a Coreia do Sul, a matemática, a leitura e as ciências.
0: Qual é que foi a reação, então, do Ministro da Educação a estes resultados dos alunos portugueses, Anabela?
1: Fernando Alexandre reconhece que os resultados são desapontantes e que precisam de ser estudados para que possam ser introduzidas mudanças. São declarações que vamos poder ouvir nos próximos noticiários aqui da Renascença.
0: Já sabe.
2: Cuidado com as mudanças,
0: exato,
2: Fernando.
0: Já sabe. Podem então encontrar o explicador no site da Renascença e também nas plataformas de podcast. Para já, a música.

0: Boa tarde, boa viagem nesta terça-feira. Como é que está o trânsito, Oscar?
1: Mais difícil, Inês, no Porto. Hoje é dia de futebol. A VCI já a sentir. A VCI em direção rápida com paragens entre a 20 e a A3. E mais à frente entre a Paralada e Canidelo. Sentido contrário, abrandamentos entre Canidelo e A3. A3 com paragens desde o nó da A4 para a VCI. A EP tem fila nos dois sentidos. Quanto a Lisboa, mantém-se no IC19 em direção ao Sintra, acidente após o vídeo do Tacrel. Fila desde Pinamanica. Segundo circular para Benfica, tem abrandamentos entre o aeroporto e o Campo Grande. No sentido inverso, entre o Estádio da Luz e as Calvanas. A ponto 25 de Abril para Almada. Paragens a partir de Campolide. Boa viagem.
0: Muito obrigada, Oscar. E quanto ao tempo para amanhã, Daniel?
2: Céu muito nublado, com chuva fraca até ao meio da manhã, em especial na região centro e sul. E as temperaturas vão chegar aos 23 graus no Porto, 27 em Ponta Delgada, 28 em Lisboa, 30 no Funchal, 35 em Faro.

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7: Boa tarde, são agora 6:05 nos Açores. É a altura de irmos até à edição das 6 com a Anabela Góis. Boa tarde.
8: Olá, boa tarde, Inês.
7: Quais é que são os títulos em destaque, Anabela?
8: A compra de 13,7% da REN pelo Estado já tem visto do Tribunal de Contas. Já a seguir voltamos à Assembleia da República, onde prossegue o debate da moção de censura ao Governo.
7: Nesta altura o Porto está a chegar aos 23 graus, Ponta Delgada a marcar 26, Lisboa a chegar aos 25, Funchal a marcar 26, para chegar hoje aos 32 graus. Agora sim, vamos até à edição das 6 com Anabela Góis.
8: Os anúncios do Primeiro-Ministro da atribuição do suplemento extra aos pensionistas e da descida do IRS acabam por marcar o debate da moção de censura, onde a oposição acusa o Chega de estar apenas interessado na instabilidade política e no caos. Foi o caso do PS, o líder parlamentar disse mesmo que esta moção de censura ao governo só beneficia o Partido Socialista. Manuela Pires.
9: Foi para justificar a abstenção do Partido Socialista a esta moção de censura. Eurico Brilhante Dias subiu à tribuna para criticar André Ventura e acusar o líder do Chega de não ter propostas concretas para o país. É por isso que conclui que a única alternativa ao governo é o PS.
10: O senhor odeia a estabilidade porque ela põe a nu a fraude política da proposta política do Chega. Se havia alguma dúvida, essa dúvida está dissipada. A última, a única alternativa a este governo é o Partido Socialista. Senhores deputados do Chega, hoje, quando se levantarem, não fiquem surpreendidos. Estou mesmo a votar a favor de uma moção de confiança no Partido Socialista.
9: É a argumentação do Partido Socialista neste debate que, como outros partidos, trouxe também à discussão o aumento do preço dos combustíveis para tentar exigir ao Primeiro-Ministro mais medidas para fazer face a este elevado valor dos combustíveis. Luís Montenegro não traz novidades, lembra apenas as medidas que foram tomadas até aqui.
11: Que é, simultaneamente, não prejudicar o desempenho económico do país, o equilíbrio das contas públicas e, ao mesmo tempo, ajudar aqueles que estão a passar por momentos de maior dificuldade. É isso que o Governo está a fazer, com descontos no ISP, com descontos no acesso às botijas de gás.
9: Ao longo destas 3 horas de debate, o Bloco de Esquerda, o Chega e também a Iniciativa Liberal pediram a Montenegro para demitir o Ministro da Administração Interna. Mariana Leitão foi direta na pergunta.
12: Por que não demite o ministro Luís Neves?
11: Porque o atual ministro da Administração Interna é um excelente ministro da Administração Interna e Portugal precisa dele. É isso. É isso.
9: Resposta repetida ao longo da tarde, com Montenegro a deixar rasgados elogios à competência de Luís Neves, que tem a confiança total e plena do primeiro-ministro.
8: A jornalista Manuela Pires a acompanhar esta discussão da moção de censura ao governo. Logo no início da sessão, o primeiro-ministro anunciou um suplemento extra para os pensionistas, que vai ser pago com o salário de dezembro, e também uma nova descida do IRS.
11: Um suplemento extraordinário aos pensionistas, de forma progressiva, até 1.611,13 euros, que representa um valor de cerca de 400 milhões de euros que será pago conjuntamente com a pensão
13: de dezembro.
14: Uma redução do IRS até ao sexto escalão no valor de 400 milhões de euros.
8: Anúncios feitos pelo Primeiro-Ministro, a resposta do Governo à moção de censura. A compra de 13,7% da REN pelo Estado tem luz verde do Tribunal de Contas. A informação é oficial. O processo aconteceu na sessão de 31 de agosto e foi notificado à entidade a 1 de setembro. O visto do Tribunal de Contas era a condição que faltava para concluir um negócio acordado entre a par pública e a Sociedade de Investimento de Amâncio Ortega, o fundador da Inditex, dona da Zara, com a concretização. A realização da operação a Ponte Gadea deixou de ter qualquer participação na REN. O valor da transação não foi divulgado, mas o Jornal Económico avançou em agosto que ascenderia a 380 milhões de euros, mais cerca de 17% face ao valor de mercado no dia do anúncio. A 10 meses do fim do mandato, demitiu-se o presidente da Escola Nacional de Bombeiros, responsável pela formação dos bombeiros em Portugal. Lídio Lopes justifica a sua saída com ameaças várias e tentativas de chantagem por parte do presidente da Liga de Bombeiros. Um dos principais pontos de conflito é a organização interna da escola e a eventual criação de um departamento dedicado à Academia Superior de Bombeiros.
15: O Sr. Presidente da Liga quer ou queria criar na escola um departamento Academia de Bombeiros. Isso significaria aumentar o quadro de pessoal e o valor de orçamento para cabimentar esse pessoal. Depois diz, mas não mete pessoal nenhum. Mas a verdade é que isto tem de acontecer. E a escola não tem condições para o fazer, nem tem, no momento, condição orçamental, porque não viu aumentado o seu orçamento de um ano para o outro, de criar um departamento que, ainda por cima, é virtual e é fantasma. E, portanto, se não faz qualquer sentido ter isso, não faz qualquer sentido fazer qualquer diligência para esse objetivo.
8: Ouvido pela jornalista Ana Catarina André, António Nunes, o presidente da Liga dos Bombeiros, nega estas ameaças e critica também a forma que o responsável pela escola escolheu para tornar pública a sua saída.
7: Notícia também a marcar este dia, os resultados do PISA, o Programa Internacional de Avaliação de Alunos, que revela que o desempenho dos alunos portugueses voltou a baixar nas três áreas avaliadas, leitura, matemática e ciências, Anabela.
8: E as reações não se fizeram esperar. O presidente da Associação de Professores de Português denuncia que a escola está a falhar ao não conseguir criar hábitos de leitura. João Pedro Aido reconhece o esforço, mas admite que o que tem sido feito nas aulas não é suficiente para compensar o desinteresse dos alunos pela leitura.
16: Temos uma percentagem grande de alunos que não lê, temos uma resposta da escola que não são satisfatórias para trazer para a leitura esses alunos e pô-los a ler mais e escrever mais nas aulas, nomeadamente nas aulas portuguesas. E isto tudo será uma parte da resposta, mas não esgota a resposta com esta informação, mas é uma parte da resposta para estas dificuldades que o nosso sistema em particular tem.
8: João Pedro Aido defende a urgência destes alunos adquirirem hábitos de leitura e deixa uma recomendação.
16: Há estudos que mostram que é importante os alunos lerem pelo menos meia hora por dia para poderem ter uma maior fluência de leitura, desenvolverem não só hábitos de leitura, mas também um desenvolvimento cognitivo que os ajuda a compreender melhor os textos, a pensar melhor sobre forma pessoal e autónoma e crítica sobre aquilo que eles leem, que não é o caso que acontece atualmente.
8: Este estudo comparativo internacional criado pela OCDE revela que os países com maiores quebras em leitura também registaram descidas significativas a matemática e ciências e Portugal não foi exceção. Ainda assim, para Joaquim Pinto, da Associação de Professores de Matemática, os resultados foram condicionados desde logo pelo facto dos exames terem sido digitais.
17: O desempenho dos nossos alunos em termos informáticos é fraco. Ora, isso também vai condicionar os resultados nas três literacias que mais se fala, a matemática, de ciências e a de literatura português. Portanto, há que ter em conta esses resultados. Mas esta é uma tendência de descida a nível dos maiores países, dos maiores sistemas educativos internacionais, não só europeus. Obviamente que isto é bom, não. Mas não nos podemos esquecer que estamos em linha com praticamente todos os sistemas educativos internacionais.
8: Reações ao estudo PISA hoje conhecido, um trabalho da jornalista Isabel Pacheco. Resultados a matemática e a leitura ficaram próximos dos registados há 20 anos. E por falar em chumbos, a Liga chumbou o relvado do estádio José Gomes, habitual casa do Estrela da Amadora. O terreno teve classificações negativas nas duas partidas que recebeu esta época, frente ao Sporting e ao Famalicão. Face a esta decisão, o clube da Amadora terá agora de procurar uma alternativa para receber o Sporting de Braga já na próxima quinta-feira. Já hoje, e sem estes problemas de relvado, não é? O Futebol Clube do Porto vai receber o Manchester City, a contar para a Liga dos Campeões. Exato. E daqui a pouco já vamos saber tudo na Bola Branca.
7: Precisamente, já lá vamos. Por isso mesmo, obrigada, Anabela, e até já.
8: Até já.
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7: Uma ótima tarde com a Renascença. São 6:09, altura de sabermos como é que está o trânsito, Oscar.
13: Muito à boleia também do futebol, VCI no Porto, em direção à Rábida, com trânsito intenso entre a 20 e a A3, e mais à frente entre a Perlada e Canidelo. Sentido diversos abrandamentos entre Canidelo e A3. A EP com paragens nos dois sentidos. A A3 tem paragens desde Águas Santas para a VCI. Nem Lisboa, segunda circular para Benfica, com abrandamentos entre o aeroporto e o Campo Grande, no sentido inverso entre a área comercial e o radar. E C19 para Sintra tem demora entre Piramanique e Queluz. Ponto 25 de Abril para Almada, há uma avaria no tabuleiro, com paragens a partir de Campo Lido. Boa viagem.
7: As coisas já bem complicadas. Obrigada, Oscar. Quanto ao tempo para amanhã, Daniel?
18: Períodos de céu muito nublado, com chuva fraca até ao meio da manhã, em especial nas regiões centro e sul. As máximas essas vão chegar aos 23 graus no Porto, 27 em Ponta Delgada, 28 em Lisboa, 30 no Funchal, 35 em Faro.
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7: São 6:10 nesta terça-feira. Boa viagem com a Renascença e também com este takeaway que segue viagem até às 7, não é?
18: Cabemos nós, estrada fora.
7: Estrada fora sempre, agora ao som de Backstreet Boys. Shape of My Heart é o que houve.

0: São 6h14, boa viagem com a Renascença e também com este takeaway. E a chegar está a bola branca e para já tem aqui o takeaway.
1: Sim, olha, e estávamos aqui a acabar de ouvir os Backstreet Boys e estávamos aqui a falar sobre um problema que ninguém fala.
0: Que é o quê?
1: Que é, há condições. Às vezes as pessoas falam sobre estarem doentes, não podem trabalhar.
0: Sim.
1: Mas há coisas que no trabalho que nos metem doentes que depois não nos permitem de viver. Por exemplo, estava aqui a falar com o nosso colega, João Cruz. E ele estava-se aqui a queixar do pulso. Que eu percebo, uma pessoa também temos aquelas profissões que passamos muito tempo a teclar e não sei o que
0: mais.
1: Às vezes, pois, qualquer coisa, um pulso aberto, uma coisa assim, qualquer do género. Coisas chatas. Mas que, pronto, enfim, não é? Isto no trabalho do custo e tal, não sei o quê. Mas imagina, há uma coisa, ele relembrou-me aqui que é uma altura péssima para estar com este tipo de problemas, porque estamos a poucos dias do lançamento de mais uma edição do FC, portanto, o antigo FIFA. Um jogo de... não é?
0: João Cruz, podes ligar o microfone e vais falar agora sobre isto.
2: Vai para a semana, sei que o teu namorado também
1: está envolvido, não é?
0: Sim, mas calma, ele está mais entusiasmado com o GTA 6, que eu já lhe comprei em pré-venda ou que não sei o quê.
1: Também.
0: Então o UFC é já... Ai, mas eu não comprei
1: UFC
0: esse.
1: É já.
0: Ele
1: esse
0: não vai
1: não.
0: comprar esse também.
1: Esse não vai comprar. Esse até, aliás, então. Eu até tenho uma combinação com o teu namorado sobre esse jogo. Mas pronto. Mas é isso, mas é uma péssima altura, João.
2: É péssimo.
1: Eu recomendo, se quiser, tenho um bom contacto, um bom fisioterapeuta para
0: tens de tratar dessa tendinite.
1: Exatamente.
2: Não em direita, não é?
0: Exato.
1: Imagina, o apito inicial e tu não estás pronto. É a mesma coisa que eu achar a hora da bola branca e tu não estás aqui no estúdio.
0: Aquilo exige mobilidade nos dedos para estar
1: muita,
0: a jogar PlayStation.
1: Muita. É imobilidade fina.
0: Imobilidade fina. Motricidade fina, exatamente.
1: Motricidade fina, exatamente, que é o tipo de motricidade que tem muita classe.
0: Vai
1: que
0: nada.
1: É fina.
0: Eu não estava preparada para esta conversa. Aí a chegar então a bola branca com o João Cruz.

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3: Do FIFA para outro tipo de FIFA, está na altura de irmos à Bola Branca com o João Cruz. Boa tarde, o que é que há a destacar?
4: Boa tarde, da FIFA vamos para a UEFA, porque o Dragão está quase a voltar a ouvir o hino da Liga dos Campeões. Por falar em Champions, para Rui Borges, a Champions do Sporting é o campeonato e ouvimos ainda os elogios de Marco Silva ao titular, Sheldrop.
3: Está no ar então a Bola Branca com o João Cruz.
4: Olá, viva, boa tarde. Já faltam menos de 2 horas para o regresso da Liga dos Campeões ao Estádio do Dragão. Às 20h, o Futebol Clube do Porto recebe o Manchester City na primeira jornada da fase Liga. Para o comentador Bola Branca, José Nuno Azevedo, há dúvidas sobre como vai reagir a turma de Farioli às ausências.
5: Estreia do Futebol Clube do Porto no Dragão para a Liga dos Campeões. Duas ausências importantes do 11 do Futebol Clube do Porto, Bednarek e Froholt. Veremos que influência terá. Primeiro, naquilo que é o desempenho defensivo da equipa do Futebol Clube do Porto. Bednarek tem sido um esteio da defensiva do Futebol Clube do Porto e Froholt pode também ele ter aqui perdido uma oportunidade de aparecer também ele na Liga dos Campeões, de forma a poder ajudar o Porto a ser mais forte. Perante um City que todo o seu poderio económico ou financeiro presente, mas é uma equipa que vem de uma remodelação. Mudança de treinador, mudança de muitos jogadores, uma ideia diferente naquilo que é o modelo de jogo perante um Futebol Clube do Porto que será competitivo, será uma equipa garantidamente à procura de poder surpreender e vencer o próprio jogo num ambiente que se espera de enorme qualidade naquilo que será o apoio do Dragão ao Futebol Clube do Porto.
4: José Nuno Azevedo, que vai estar logo mais na emissão especial Bola Branca. O relato é do Pedro Azevedo. A emissão arranca quando forem 19h45 e também vai poder acompanhar-nos com imagem no canal da Renascença no YouTube. Amanhã é a vez do Sporting. Os Leões também arrancam a Liga dos Campeões em casa, mas frente ao Galatasaray. A teoria diz que os adversários mais difíceis vêm mais para o fim da fase Liga, mas Rui Borges prefere ser prático.
6: É olhar muito para aquilo que é o Galatasaray, mais do que estar preocupado que nos últimos jogos jogo com os teóricos mais fortes, com os que são teoricamente mais fortes. Por isso, o ano passado também jogámos Paris Saint-Germain, que era campeão europeu, voltou a sê-lo e perdeu em Alvalade, por isso ninguém estava à espera. Olhamos muito para aquilo que é o jogo, o próximo, e este é o primeiro. Queremos muito começar da melhor maneira, com uma boa exibição, mas acima de tudo com a vitória.
4: E depois de uma campanha histórica na época passada, o objetivo para esta temporada já está feito, estar na Liga dos Campeões, sendo que a Champions do Sporting é outra.
6: O objetivo era estar inserido e dar continuidade e consistência àquilo que é o crescimento do Sporting a nível europeu. Por isso, estamos inseridos na melhor competição do mundo de clubes e olhamos para ela com muita ambição, com um desejo enorme de dignificar da melhor forma o Sporting e o grande clube que representamos. Mas a melhor forma de eu representar é olhar para o jogo do Galatasaray e fazer tudo para ganhar, independentemente daquilo que é a nossa Champions, é o campeonato e será sempre o campeonato.
4: Rui Borges falou ainda sobre alguns dos reforços, nomeadamente Rodrigo Zalazar, que não tem produzido tanto quanto os restantes companheiros de ataque, mas o treinador não está preocupado.
6: Acho que ele está num crescimento próprio, numa equipa diferente, numa dinâmica totalmente diferente da que tinha em Braga. Estou feliz pelo comportamento, estou feliz por aquilo que ele tem dado aos jogos, está melhor, está cada vez melhor. Claro que queremos sempre muito mais e ele vai dar mais e acredito que fará os 16 gols na mesma.
4: Quem não está preocupado, mas com o alegado mal-estar de Luís Soares, é Rui Silva, o guarda-redes que esteve ao lado de Rui Borges na conferência de imprensa.
7: Eu sei que se fala muito, hoje em dia fala-se de tudo um pouco, mas nós estamos tranquilos entre o nosso grupo, não houve nenhum problema com Luís Soares, é o mesmo Luís de sempre, temos uma ótima relação com ele, por isso é mais um colega que nos vai ajudar e tem demonstrado isso nos últimos jogos, está feliz, está connosco e esse é o Luís Soares que nós queremos.
4: Guarda-redes do Sporting espera que Rafael Leão seja bem recebido amanhã no regresso a Alvalade.
7: Pertenceu à formação do Sporting, quanto ao resto não sei muito mais, a forma como foi abordado o tema ou como saiu. É um jogador português com uma enorme qualidade e esperemos que seja recebido da melhor maneira possível.
4: Um reencontro marcado para amanhã às 8 da noite, hora em que começa o Sporting Galatasaray, o jogo que vai também poder acompanhar com relato na Renascença e emissão no YouTube, tal como o Moreirense Benfica, que vai começar 45 minutos depois, o jogo em atraso da terceira jornada do nosso campeonato, e difícil para Marco Silva.
0: Espera-nos um jogo muito, muito difícil, na minha opinião, num campo que tradicionalmente é difícil para nós, independentemente do ano passado termos obtido lá, fica ter obtido um bom resultado, é um campo que é naturalmente é difícil, os últimos resultados também o demonstram, e acima de tudo a qualidade e a organização da equipa do Moreirense vai nos obrigar a estar a um nível muito bom para conseguirmos aquilo que queremos e que é o nosso objetivo, são os 3 pontos e a vitória, e se possível com uma boa exibição.
4: E na divisão, o treinador dos encarnados falou também sobre o titular, Sheldrop.
0: O Sheldrop tem dado bons sinais, é uma realidade, e muito satisfeito, e ele sabe o quanto eu fiquei satisfeito com a sua entrada no último jogo. Eu percebo que ele ainda só jogou um jogo a titular esta época, mas para mim, não o demonstrando nas minhas decisões até hoje, eu sei, mas para mim é um titular desta equipa do Benfica, claramente.
4: Já sobre Sudakov, não é, para Marco Silva, um patinho feio.
0: Ainda não senti necessidade de ter essa conversa com o Sudakov sobre o que se passa à volta dele, ou possíveis críticas, ou por eu acharem o patinho feio. As minhas conversas com ele têm sido mais no sentido de ele perceber o que nós queremos em cada momento e de lhe dar confiança para ele poder expressar o seu futebol ao serviço da equipa. Não me preocupa as críticas que vêm de fora. Se eu sentir que tem influência nos jogadores, vou tentar protegê-los ao máximo. Essa é a minha função enquanto treinador do Benfica.
4: Moreirense-Benfica amanhã às 8h45 da noite. O outro jogo em atraso da terceira jornada está marcado para quinta-feira e não vai ser no estádio em que era suposto. O Estrela da Amadora Sporting Braga não vai realizar-se na Reboleira. O relvado do José Gomes foi interditado pela Liga a 3 dias do encontro. A informação foi revelada pelo Estrela, que deixou também duras críticas à Liga Portugal. Em comunicado, os tricolores garantem que cumpriram tudo o que foi exigido pelo organismo, gastaram cerca de 15 mil euros no tratamento da relva e não treinam na Reboleira desde 31 de julho. Agora, os estrelistas esperam que a Liga anuncie onde vai realizar-se o jogo e sem demora. A fechar, Nuno Mendes, Vitinha, João Neves e Bruno Fernandes são os 4 portugueses nomeados para a Bola de Ouro de 2026. A lista dos 30 nomeados foi revelada esta tarde pela revista France Football. O vencedor anunciado dia 26 de outubro em Londres. É tudo. Até amanhã e mais logo. Porto City.
3: É isso mesmo, foi a Bola Branca com o João Cruz, aqui na Renascença.
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3: 6h24 nesta altura, o que quer dizer que faltam para aí, o quê? 6 minutos para as 6h30.
10: É.
3: O que significa também que está aí a chegar um seja o que Deus quiser. E hoje, quem será o alvo?
10: Hoje, não é, aqui não há alvos.
3: Desculpa.
10: Há protagonistas.
3: Exato, há protagonistas. Peço imensa
10: desculpa. Hoje vamos falar sobre a Ana. A Ana teve uma experiência diferente nas suas férias, eu suponho que tenham sido férias, na Coreia. E experimentou algo diferente, vá. E até isto é até um bocado para ti.
3: A sério? Inês.
10: É.
3: Não me digas. A Coreia. Achas que a Coreia é para mim?
10: Não, o que ela fez e tal, eu acho que tu também, pronto.
3: Ah, estou muito curiosa. Então vá, já lá vamos. Antes ainda há a Carol G para ouvir.
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0: Nesta terça-feira, e como prometido é devido, e nós somos muito, mas muito pontuais, são 6:30, portanto vamos a isto.
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0: Ai ai, o que é que vem daí?
2: Sejam muito bem-vindos a mais uma edição do Seja o que Deus quiser, e o tema do episódio de hoje é muito por tu, Clupines.
0: O quê?
2: Estou-te a dizer. Foi por tua causa que eu escolhi o tema de hoje. Andava eu a fazer os meus scrolls aleatórios pelas redes sociais quando me deparo com uma publicação da Ana. A Ana esteve na Coreia e por lá andou a tratar-se bem.
0: Adorava.
2: Também eu. E sinceramente, eu acho que não ficas nada atrás da Ana, por isso, se ela mereceu isto, tu também mereces.
0: Ai.
2: Bem sei que ainda agora voltámos das férias, mas sinta-se um pouco xoxa, sabes? Talvez este regresso à rotina do dia-a-dia te tenha posto um bocado para baixo.
0: Achas que estou down?
2: Não sei. E como dizia o Zeca Afonso, o que faz falta é animar a malta, e eu acho que tu tens de arrebitar. E por isso mesmo tens que ir fazer o que a Ana fez. Curiosa para saber o que é?
0: No mínimo.
2: Então ouve.
3: Fiz um spa ao meu pipi.
2: Ouviste bem, mas, a Ana fez um spa, como dizer, ao pipi. Pronto. Já tínhamos a bruma íntima da Cristina Ferreira.
0: Pois é.
2: Agora, do que nos serve ter um pipi cheiroso se depois ele estiver com um ar cansado, pesaroso, assim, meio deprimido até, sabes?
0: Meio xoxinho, meio murcho.
2: Cheirar bem, qualquer um consegue. Agora, um ar vigoroso e viçoso é que só está ao alcance de poucos. Está apenas ao alcance de pessoas como a Ana.
3: E sim, isto eu nunca pensei vir a dizer na internet.
0: Ah, eu também nunca pensei ouvir.
2: É isso aqui entre nós, Ana. Eu também nunca pensei ouvir alguém dizer isto na internet. Aliás, nem na internet, nem em lado nenhum. Sabe o que é que eu fiz este fim de semana? Levei o meu pipi a um spa. Desculpem, isto não estava no meu bingo para 2026, nem para 2027, nem para ano nenhum, na verdade. Mas já que a Ana nos abriu todo um novo mundo,
0: sim,
2: vamos lá tentar perceber melhor o que é isto de um spa íntimo.
3: Começou logo da forma mais inesperada possível, meteram-me sentado numa espécie de sauna íntima e ele começou logo a deitar vapor. E quando eu digo vapor, é muito vapor.
0: Tenho tantas imagens na minha cabeça.
2: Basicamente, está tudo documentado, atenção.
0: Ok. Basicamente, isto está em vídeo, isto é um vlog.
2: É um vlog, okay. Sim. Basicamente, a Ana sentou-se num baquinho que tem um buraco no meio, não é? De onde saem vapores.
0: Certo.
2: Aparentemente, muito vapor. No fundo,
0: já
2: ela sentou-se...
0: Nisso, por acaso, isso agora está meio famoso.
2: Pronto, eu não sei.
0: Desculpa.
2: No fundo, ela sentou-se numa fumarola. Foi o que aconteceu, não é? E se era para isso, não precisava ir à Coreia. Bastava ir aos Açores e não só fazia sauna ao seu pipi, como ao mesmo tempo podia fazer um daqueles famosos cozidos das furnas. Portanto, era sauna com almoço incluído. É nestas alturas que eu acho mesmo que damos pouco valor ao que por cá se faz, sabes?
0: Ai, está muito confuso, Daniel.
3: Só pensava, será que isto é suposto ter assim tão quente?
2: É suposto, é, Ana, é suposto. Eu sei porque já estive nos
0: Até
2: Açores.
0: Até eu já estou a suar.
2: Eu sei porque já estive nos Açores e experimentei. Quer dizer, experimentei a parte do cozido, não a do spa íntimo.
0: Ah, estava a ver que também tinha experimentado por pipi na sauna.
2: Não, mas não me admirava nada que de agora em diante a malta que visita as furnas comece a ver senhoras agachadas em cima de uma fumarola. É assim, eu acho parvo. Até perigoso.
0: Exato.
2: Que é muito quente, de facto.
0: Uhum.
2: Mas se for bom para o turismo da região, por que não?
3: Se não estão a perceber, mas eu saí de lá completamente encharcada. Nunca transpirei tanto na vida.
0: Ai, acredito. Então aquilo aquece ali, aquece tudo, não é? Pois. Como aos pés.
2: Ora, aqui está, como aos pés.
0: Não é? Se tivesse os pés frios, tens o resto do corpo frio.
2: Está bem.
0: Desculpa, já me calar.
2: Ora, aqui está, o tipo de partilha que dispensávamos, não é?
0: Uf.
2: É que agora jamais vou conseguir comer novamente esse belo doce conventual que é a encharcada. Porquê? Porque me vai vir logo à memória a Ana e o seu spa.
3: Parecia literalmente que estava numa sauna.
2: Parecia. Vamos lá recapitular. A Ana sentou-se num banquinho de onde saiu um vapor.
0: É uma sauna.
2: Em que outro sítio é que sai vapor? Na
0: Exato.
2: Sauna, lá está. Na sauna. Isso não parecia, Ana. Isso era uma sauna. Era uma sauna para uma parte muito específica do corpo. Mas e depois? Secaste e foste à tua vida?
3: Quando finalmente achei que tinha sobrevivido, afinal, ainda estava a começar. Levaram para outra massagem de 2 horas. Esfrega daqui, estica dali, bate de lado, vira para o outro.
0: Mas aí já não foi no pipi,
2: para
0: só para confirmar.
2: Uma massagem de 2 horas? Isso não é uma massagem, isso é uma surra. E outra coisa, isso não era um spa íntimo? Assim sendo, de que tipo de massagem que estamos a falar? Não me digas que esta massagem é do mesmo género da sauna, localizada. Não acredito. A minha alma está parva.
3: Tiraram-me maquilhagem, meteram-me molhos, cremes. Houve uma altura que eu já nem sabia o que é que estava a acontecer.
0: Não é? Esta era
2: tiraram maquilhagem,
0: tudo, não é?
2: Meteram óleos e cremes, mas tudo isto no pipi. Eu duvido que um profissional de saúde desta especialidade recomenda usar este tipo de coisas nesta zona do corpo. O mundo está perdido.
0: No mínimo.
3: E pensei, pronto, agora sim acabou. Vou beber o meu chazinho, seguir a minha vida. Errado! Levaram-me para outra sala. E aqui, calma, porque apareceu uma senhora, assim, bastante querida, e basicamente decidiu que era ela que me ia dar bem.
0: Opa, mas eu acho que isto deve ser qualquer coisa, deixa-me dizer.
2: É assim, não, vamos lá ver uma coisa. Tens a certeza que foste a um spa? É como isto foi na Coreia, se calhar com a barreira linguística, ela até se pode ter enganado, julgou que entrou num spa e vai saber, é um lar de idosos. Então ela agora tem uma senhora a dar-lhe banho. Mas ela não tem mãozinhas para tomar banho sozinha. Até o meu filho mais novo já toma banho sozinho. Fica mal lavado, é certo. Mas toma banho sozinho.
0: Tadinho do Nico.
2: Ainda assim, admiro a normalidade e entusiasmo com que a Ana conta toda esta história.
3: E eu só obedecia. Lavou-me, esfoliou-me, passou-me leite por todo o corpo. E quando eu digo leite, é literalmente leite de vaca. Sim.
2: Quando eu pensava que isto não me podia surpreender
0: esta
2: mais,
0: parte ficou estranha.
2: Eis que a Ana se sai com esta. Passou-me de leite de vaca por todo o corpo. E a seguir fez o quê? Passou-a por ovo, açúcar e canela? Depois levou-a a fritar e pôs a escorrer? Oh, Ana, essa senhora que disseste ser muito simpática estava na prática a fazer rabanadas. De certeza que era isso. Acham que não? Então reparem numa coisa. Peguem na palavra rabanada. Estás a ver a palavra rabanada?
0: Sim.
2: Retira as primeiras três letras, rab.
0: Sim.
2: E retira as últimas duas, da. Com o que é que ficas? Ana. Ah, pois é.
3: No fim, saí a sentir-me uma pessoa mais limpa da Coreia. Acho que nunca tive a pele tão macia. Foi das experiências mais diferentes e mais fora da caixa e mais engraçadas que eu já vivi.
0: Ah, eu acredito.
2: Mais limpa? Depois de ter sido regada com leite?
0: Essa parte cheio de nata, fiquei meio confusa.
2: Eu duvido. Agora que foi uma experiência diferente, disse... Disso não tenho dúvidas. Aliás, isto não foi uma experiência fora da caixa. Isto é tudo tão absurdo que não dá para ser fora nem dentro da caixa. Simplesmente não há caixa, não há caixa, não é?
0: Foi
2: o
0: tanto
2: que há,
0: leite, não.
2: Pois, o que há é excesso de partilha por parte da Ana e um desperdício enorme de leite. Agora, será que valeu a pena?
3: O meu pipi volta renovado para Portugal.
0: Era isto que nós queríamos saber.
2: Pelos vistos, sim. Pelos
0: é um
2: vistos,
0: pipi renovado.
2: Pelo menos para a Ana, é verdade. Só me faz espécie ela referir-se à parte mais íntima do seu corpo como se fosse um T2 em Passo de Arcos. É que, ao que parece, foi renovado, sabes? Vamos lá ver, SCTV não se põe com ideias, não pega no João Montes e cria um novo programa para a sua grelha, que é o querido Renovei o Pipi. Eu não contei comigo para estes fantochantes, está bem?
0: É demais, é demasiado.
2: Chega lá o marido com uma venda nos olhos.
0: Ah, mas sabes que na Coreia há de tudo.
2: Está um renovado. Bom,
0: achas que cá também já chegou o spa íntimo? Agora estou curioso.
2: Eu não sei, mas vou...
0: Mas tive de ir à procura.
2: Está bem, eu ofereço-te um voucher. Está bem?
0: Okay,
2: pronto. Até amanhã e seja o que Deus quiser.
1: Tenha renascença, então seja o que Deus quiser.
0: Agora, falando muito a sério, sabes Sim. que eu ando a ver muitos vídeos sobre a Coreia. E não sei se já tinha partilhado isto contigo. Aliás, temos uma colega.
2: Mas que vídeos que aparecem da Coreia? É que a missão aparece culinária.
0: Nós temos uma amiga aqui na rádio, uma colega nossa, que já foi à Coreia e vai voltar à Coreia. E eu já aprendi muitas coisas com ela sobre a Coreia. É ela, a nossa Beatriz. E há uma coisa que eu quero muito ir, não é o spa íntimo?
2: Então.
0: É à Clínica da Dor.
2: Clínica da Dor?
0: Sim, eles metem-te em
2: direito. Metem-te dores?
0: Não, tiram-te as dores todas, que é aquilo que eu estou toda entravada das costas.
2: Okay.
0: Preciso que alguém me alinhe e me estique e me ponha à coluna como deve ser.
2: Mas a minha questão é, como é que vais dizer do que é que padeces?
0: É que ele tem lá um intérprete. Estou-te a dizer, tu ias gostar daquilo.
2: Se calhar é a mesma senhora que regou a Ana com leite.
0: Pronto, olha, para aquilo que eu estava talhada para ouvir. Bem, música portuguesa
2: calhar
0: aqui.
2: É o que acontece ao leite também quando.
0: Pá, já tenho a imagem toda na cabeça, Daniel.

0: altura agora de sabermos como é que está o trânsito, Oscar.
1: Aproxima-se a hora do jogo, muito intenso o trânsito no Porto. Vê-se em direção à Rábida com um trânsito intenso entre o nó da A29 e a A3 e mais à frente entre a Paralada e Canidelo. Sentido contrário, abrandamentos entre Coimbrões e A3. Há três com paragens desde Águas Santas para a BCI, a IP com fila nos dois sentidos. Quanto a Lisboa, segunda circular para Benfica tem abrandamentos entre o aeroporto e o Campo Grande, no sentido inverso entre a área comercial e o radar. E C19 para Sintra, paragens entre Alfragide e Amadora. Ponto 25 de Abril para Almada, há demora a partir de Campo Lido. Boa viagem.
0: Há coisas que nunca mudam, não é, Oscar?
1: Não.
0: O trânsito é uma delas. Bem, obrigada. Quanto ao tempo para amanhã, Daniel?
2: Olha, céu muito nublado com chuva fraca até ao meio da manhã, em especial na região centro e sul, e as máximas vão chegar aos 23 graus no Porto, 27 em Ponta Delgada, 28 em Lisboa, 30 no Funchal e 35 em Faro.

0: Não tarda, são 7 da tarde. E é precisamente por esse motivo que este takeaway está de saída, não é verdade, Daniel?
1: É verdade. Volta quando?
0: Volta quando? Amanhã.
1: Amanhã,
0: amanhã que é quarta-feira.
1: E atenção. 4.
0: Exatamente.
2: E
0: não,
2: amanhã
0: calma.
2: Há grandioso jogo da mala. E sabes, temos aí uma pipa de massa.
0: E sabes quem é que o vai dar, Soninha?
2: Quem? São vocês?
0: Sou eu. Não, que o Daniel acordar cedo não é bem com ele, é mais para os miúdos. Calma, okay. Não terminei a frase. Acordar cedo para vir já para aqui. Tens de acordar cedo para tomar conta dos teus filhos. Eu não disse o contrário.
1: Já fiz mais do

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2: 7 horas, 6 nos Açores. Vamos às notícias na Renascença. A edição é da Anabela Góes. Boa tarde, Anabela.
3: Olá, boa tarde, Sónia.
2: Quais são os destaques?
3: Exames do 4º e 6º ano podem voltar a contar para a nota e a reação do Ministro da Educação aos resultados do estudo da OCDE. Sem surpresa, chega, fica sozinha. Moção de censura ao governo é chumbada.
2: O Porto com 21 graus, Lisboa está com 25 e Faro com 31. Já vamos espreitar a previsão do tempo para amanhã. Agora às notícias na Renascença com a Anabela Góes.
3: O Ministro da Educação admite que os exames do 4º e 6º anos podem voltar a contar para a nota. A hipótese é assumida em entrevista à Renascença e Jornal Público, questionado sobre os resultados do estudo PISA, que indicam um retrocesso de 20 anos nas áreas da matemática e da leitura. Fernando Alexandre mostra-se preocupado.
4: De facto, os resultados são desapontantes para Portugal e para a OCDE. Termos caído em termos absolutos é muito mal, porque estamos a perder, no fundo, nos últimos dois ciclos de avaliação, perdemos, os alunos parecem que têm menos conhecimentos correspondentes a um ano de aprendizagem. É como se precisassem de mais um ano para alcançar as aprendizagens que obtinham anteriormente. Isso é obviamente muito preocupante, mas temos que fazer uma análise muito cuidada e científica mesmo de quais é que são as razões para isso.
3: O Ministro da Educação adianta que é preciso estudar medidas para inverter a tendência e nesse quadro admite que os exames de 4º e 6º podem voltar a contar para a nota.
4: Nós mudamos a avaliação para o final dos ciclos como deve ser, ou seja, terminamos um ciclo de aprendizagem e fazemos a avaliação dos conhecimentos, das aprendizagens dos alunos. Mas é uma discussão se tornamos ou não esse exame a contar para a nota.
5: Eu no diria, quarto e no sexto. Admite o regresso dos exames a contar para a nota no quarto e no sexto. É, isso?
4: É uma possibilidade, mas é algo que nós temos que analisar. Aquilo que é muito importante é criar uma cultura de avaliação.
3: A reação de Fernando Alexandre aos números do PISA divulgados esta manhã para ler em rr.pt. Tal como previsto, foi rejeitada a moção de censura do Chega ao Governo, com a abstenção do PS, PCP, Bloco de Esquerda e JP e os votos contra do PSD, CDS, Livre e Iniciativa Liberal. No final da votação, os deputados do Chega levantaram-se e gritaram a palavra demissão, isto apesar do Presidente da Assembleia da República tentar silenciar o protesto. Manuela Pires.
6: Foi logo após o anúncio do resultado da votação, os 60 deputados do Chega levantaram-se, começaram a gritar demissão. Aguiar Branco ainda tentou travar, mas quase nem se conseguia ouvir.
7: 104 votos contra, 62 abstenções, 60 votos a favor, ou consequentemente é rejeitada. Senhor deputado.
6: Este protesto durou 2 longos minutos. Alguns deputados do PS abandonaram mesmo o hemiciclo. A bancada do PSD levantou-se para aplaudir. No meio de tanto barulho, Aguiar Branco levantou a voz também para explicar porque decidiu não interromper a sessão. Garantiu que com ele na tribuna da Presidência, o Parlamento vai sempre funcionar.
8: Porque Chega queria que eu interrompesse a sessão para mostrar que a democracia não funciona. Comigo estarei aqui sempre. Sempre comigo o Parlamento funciona. Comigo o Parlamento há de funcionar sempre. Sempre. Nem que saia daqui à meia-noite, comigo o Parlamento sempre.
6: Termina assim o debate da moção de censura do Chega ao Governo, mais uma, que teve o mesmo desfecho das anteriores, foi rejeitada com a abstenção do PS.
3: A jornalista Manuela Pires, em direto da Assembleia da República, onde os anúncios do Primeiro-Ministro de um alívio fiscal até ao 6º escalão do IRS e a atribuição do suplemento extra aos pensionistas, que recebem até 1.611 euros, acabaram por marcar o debate da moção de censura. Maria do Rosário Gama, presidente da Associação que representa os aposentados, pensionistas e reformados, diz que os bónus são bem-vindos, mas não chegam para melhorar as condições de vida dos pensionistas.
9: Um bónus é sempre bom para quem recebe pouco. Mas o bónus é uma vez por ano e as pessoas têm que comer durante 12 meses. Portanto, é necessário é que haja um aumento estrutural das pensões mais baixas, de maneira que as pessoas possam viver com dignidade. O bónus não vai resolver esse problema. Portanto, é bom vir no Natal, as pessoas têm um bocadinho mais de despesa, mas não resolve o problema porque é pago só num mês. E, portanto, ficamos sempre a achar que falta muito ainda para chegar à tal vida com dignidade.
3: Maria do Rosário Gama, a Presidente da Associação dos Aposentados, Pensionistas e Reformados, ouvida pelo jornalista Pedro Mesquita.
10: E agora, Anabela, espaço para o habitual comentário de João César das Neves, hoje para falar da escalada do preço dos combustíveis. A subida desta semana atirou o preço do gasóleo para máximos históricos.
3: Uma situação que gerou protestos entre buzinões e marchas lentas e pedidos de ajuda de vários setores. João César das Neves, boa tarde. Na resposta à Ministra do Ambiente e Energia, veio dizer que os preços em Portugal estão em linha com os do resto da Europa e que o aumento até foi abaixo da União Europeia. Será que é assim?
11: Boa tarde. Bem, a União Europeia é uma coisa muito grande e tem preços muito diferentes, portanto é normal que isto esteja a acontecer. Agora, o problema fundamental é que os combustíveis estão mais caros, não há volta a dar-lhe. E se nós, o governo agora, vier ajudar, o que vai acontecer é que as pessoas continuam a gastar como antes e arruinam o país. Portanto, um preço mais elevado é para as pessoas terem mais poupança de energia, ela está cara, não há volta a dar-lhe, nós não produzimos energia. E por isso esses pedidos são pedidos que a gente compreende, são pressões de grupos, cada um deles a dizer que é sempre indispensável o seu funcionamento, mas a primeira coisa que todos nós devemos fazer é poupar na energia porque ela está mais cara.
3: Mas falando na agricultura, por exemplo, ouvimos agricultores dizerem que gastam 6 mil euros para fazer uma sementeira. Isto é comportável se estes custos não forem imputados aos consumidores?
11: Eles têm que imputar aos consumidores e eles que refletirem isso no preço final, que vendem o seu produto. Não é? Se o produto está mais caro, eles vendem-no mais caro. Pois os consumidores, por sua vez, aquilo é mais caro, vão-te comprar menos. Agora, isso é a maneira certa de fazer. Pedir ao Estado que, através dos impostos, vá obrigar os consumidores a pagar para depois fingir que está tudo mais barato, eles continuam a gastar, isso arruina o país, como eu disse, porque vamos continuar a gastar na mesma, em vez de poupar energia, e isso não é a forma correta de fazer. Portanto, a maneira normal de fazer, séria, através dos preços, que estão mais caros, seja da energia, seja dos produtos que saem da energia. E, portanto, todos os outros produtos vão aumentar também dos seus custos, porque a energia está mais cara.
3: E porquê que em Espanha se paga menos pelos combustíveis?
11: Bem, a Espanha é conhecida por manipular várias coisas, entre elas também essa, não é? Portanto, a Espanha é um país bastante protecionista, bastante mais protecionista que nós, e tem várias manipulações dessas e mais uma. E, portanto, penso que a razão fundamental é essa. Não conheço os detalhes do processo energético de Espanha, mas conheço a tradição de que a Espanha faz muitas coisas destas. Portanto, é um erro que eles praticam e que nós não devemos querer correr atrás de fazer igual.
3: E é verdade que o governo não está a lucrar com os impostos resultantes do aumento do preço dos combustíveis?
11: Ah, isso provavelmente estará, não é? Quer dizer, se a taxa é percentual e, portanto, se o preço da base está a subir, certamente os impostos aumentam. Mas esse não faz grande diferença. Estamos a falar de uma coisa já de segunda ordem. Portanto, isso também já é preciosismo de detalhes contabilísticos.
3: João César das Neves, o espaço de comentário sempre a esta hora no Jornal das Sete. Falta menos de uma hora para o arranque do Futebol Clube do Porto Manchester City. Já há 11, Francesco Farioli escolhe Diogo Costa para a baliza, Alberto Costa, Neuen Pérez, Kivior e Martim Fernandes na defesa. No meio-campo estão Alan Varela, Gabri Veiga e Pablo Rosário. No ataque, William Gomes, Pepe e André Silva. No lado dos ingleses, Ruben Dias é o capitão e Mateus Nunes também é titular. O jogo, Sónia, como sabemos, arranca às 8 da noite e tem relato aqui na Renascença e emissão no YouTube.
10: É, e temos emissão especial Bola Branca Renascença a partir das 7h45, portanto 15 minutos antes de começar o jogo, não é? Hoje vou mais cedo para casa.
3: Isso mesmo.
10: Até já, Anabela. As notícias estão sempre a ser acompanhadas e atualizadas, quero dizer, no site e na aplicação da Renascença.
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10: Agora olhamos para o trânsito com o Oscar Daniel. Boa tarde, Oscar.
13: Olá, boa tarde, Sónia.
10: Como é que
13: estamos? Estamos bem. Para quem está no Porto é que está mais difícil,
10: ah, é?
13: Devo dizer. trânsito muito intenso.
10: Pois, por causa do jogo. Claro. Eu assim, acabei de falar no jogo, mas tudo bem. Bom, ok, continua.
13: Começamos pela VC em direção à Rábida, trânsito intenso entre o nó da A29 e a A3 e mais à frente entre a Paralada e Canidelo. Sentido contrário, há uma avaria na Boa Vista, com corte de via direita, abrandamentos entre Coimbrões e A3. A3 com paragens desde Águas Santas para a VC, a IP com fila nos dois sentidos. Em Lisboa, segunda circular em direção ao Benfica, tem abrandamentos entre o aeroporto e o Campo Grande, no sentido inverso entre a área comercial e o radar, e C19 para Sintra, paragens entre Alfragide e Amadora, ponto 25 de Abril para Almada, a parar a partir de Campo Lido. Boa viagem.
10: Até já, Óscar. Boa viagem. Está com a Renascença. Já agora, espreitando aqui o tempo para amanhã, temos um dia assim bastante idêntico ao de hoje. Máxima de 23 graus para o Porto, 27 para Ponta Delgada, 28 Lisboa, 30 Funchal e 35 Faro. Será das cidades mais quentes amanhã. Évora também a esperar uma máxima de 35 graus. E Viana do Castelo, aqui também empatada com o Porto, temos também máxima de 23 graus. Serão, portanto, as cidades mais fresquinhas.
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10: Ora, isso hoje então, como acabei de dizer, não é? Estamos juntos só um pouquinho, são 45 minutos, porque a 8:15 começa então a bola branca para acompanhar aqui a Liga dos Campeões, o Futebol Clube do Porto, Manchester City. O jogo começa às 8. Até lá, há música boa para ouvir e boas sugestões. Boa viagem.

0: Sisters!
1: Luís Capaldi na Renascença, sempre, nunca igual. E olha, está fresquinho, esfreguinho. Foi mesmo há pouquito que foi liberado o mais recente ficheiro pop do Paulo Fragoso. Frutas a dançar, frangos coreografados, cadeiras com vida, um comboio à volta do rosto do artista, uma autêntica obra-prima visual. Foi assim uma pedrada no charco no mundo dos videoclipes. Faz ideia de que teledisco estou a falar? Pois se calhar adivinham, não é? Sledgehammer, Peter Gabriel, é o videoclipe mais exibido da história da MTV e é também um dos mais revolucionários de sempre. Já está nas redes sociais da Renascença, mais um episódio do

0: I'm Out of Love, na Estégia, na Renascença. Não tarda nada, temos São Pedro, dança lenta, mas como hoje é terça-feira, já a seguir, a Fundação dá que pensar. 7h26, boa viagem.
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4: Terça-feira é dia da Fundação Dá Que Pensar, aqui na Renascença. Comigo hoje está o António Araújo, diretor de publicações e membro da Comissão Executiva e do Conselho de Administração da Fundação Francisco Manuel dos Santos. Bem-vindo, António.
5: Boa tarde.
4: Obrigado. António, hoje o livro que nos traz é O Doente Invisível, a Desumanização da Medicina, de João Pedroso de Lima. Que livro é este, António?
5: É verdade. Antes de mais, muito obrigado. Este livro é um livro, deixe-me só antes de apresentar o João Pedroso de Lima, que é um médico, é professor universitário já reformado. É uma pessoa que tem sido, é membro da Comissão Nacional para a Humanização dos Cuidados de Saúde, entre um vastíssimo currículo. Isso acho que diz já muito o que fala este livro. É o paradoxo que temos, que conseguimos prolongar a vida, mas muitas vezes há uma certa desumanização da medicina, não necessariamente culpa dos médicos ou do sistema de saúde, mas é precisamente o afã de prolongar a vida e muitas vezes quantitativista, se quisermos, acaba por criar a ideia do doente invisível, muitas vezes também devido às crises dos nossos Serviço Nacional de Saúde e não só, é aquele doente que nós vemos ou não vemos, precisamente por isso é que é invisível, numa maca durante 10 horas sem que ninguém passe por ele, ninguém olha para ele, e também há muitas questões, as visitas proibidas, o problema cada vez mais do ruído. Eu também fiquei surpreendido ao ler este livro, a perceber que as medições científicas revelam que o ruído nos nossos hospitais é o dobro do recomendado pela Organização Mundial de Saúde. Por outro lado, também muitas vezes o facto de muitos doentes serem tratados apenas por números, o facto dos doentes se encontrarem muitas vezes perdidos num sistema gigantesco e desumano. Há também fatores como o esgotamento invisível dos profissionais de saúde. Portanto, tudo isto são questões que este livro aborda e interessa não apenas, se quisermos, aos doentes ou às suas famílias, interessa também aos profissionais de saúde e ao estado de exaustão e burnout que muitos deles estão. E também acho que interessa à população em geral, pois nunca estaremos livres de um dia estar sujeitos a tornar-nos invisíveis num sistema que tem provado ao longo dos anos, os progressos do SNS são notáveis, mas que necessita ter esta complementaridade mais humanista e mais humana. E que muitas vezes, outro dado que eu aqui também aprendi neste livro, é que a inteligência artificial, que muitas vezes nós temos, até pelo nome, temos a ideia de que é algo extremamente desumano, houve estudos, possivelmente, não sei se são representativos, mas revelou que o ChatGPT muitas vezes tem mais empatia que alguns médicos humanos ao responder a perguntas de doentes. Não sei se a vantagem do ChatGPT é a desvantagem dos médicos, mas enfim, deixo os leitores.
4: Mas o ChatGPT também não tem tanto trabalho, não faz tanta coisa como o médico, não é?
5: E não tem que dormir.
4: E não atende não sei quantos pacientes por dia, exatamente, e não tem que descansar.
5: Exatamente.
4: António, onde é que podemos encontrar este livro?
5: Este livro pode encontrar-se nas livrarias, noutros pontos de venda, supermercados e tudo, e sobretudo no site da Fundação.
4: Exatamente. Obrigada, António.
5: Obrigado,
4: não tenho mais nada para lhe perguntar, porque acho que fizemos aqui uma análise 360, não é, deste livro.
5: Exatamente.
4: Obrigada.
5: Obrigado.
4: E até à próxima.
5: Até.
4: Renascença. 7h33. Estava prometida uma dança lenta. Aí está ela. São Pedro na Renascença. Boa viagem.
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0: Boa tarde, esta é a Renascença, eu sou a Sónia Santos. 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Temos aí Dire Straits agora na Renascença, Welcome Life. Boa viagem.
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0: 20 minutos para as 8, é já a seguir, começa a emissão especial Bola Branca para acompanhar o Futebol Clube do Porto, Manchester City. Sou a Sónia Santos, temos encontro marcado para amanhã às 7. Fico bem, até amanhã.
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13: Boa tarde, são 19h47 em Portugal Continental e na Madeira, menos uma hora nos Açores.
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13: Olá, viva, muito boa tarde. Está na hora, quase 2 anos e meio depois, o hino da Liga dos Campeões volta a entoar no Estádio do Dragão. Esta noite o Futebol Clube do Porto regressa à prova milionária, recebendo o Manchester City. Numa nova era no pós-Guardiola, Enzo Maresca é o homem que se segue nos destinos dos Citizens de Rubén Dias e também de Mateus Nunes. Vamos ver como se vai comportar a turma de Farioli neste regresso à Champions do Porto. É este o prato forte que temos para si hoje. Não se esqueça, também há emissão em simultâneo no canal do YouTube da Renascença. É por lá que vai conseguir ver os bastidores da nossa emissão. Vá até lá, deixe o seu comentário, participe também nesta emissão especial Bola Branca. O jogo arranca daqui a quase 10 minutos. É por isso a altura ideal de irmos até ao Estádio do Dragão, ao encontro da equipa da Renascença. O som é cuidado pelo José Luís Moreira, o comentário do José Nuno Azevedo e a narração
15: Pedro Azevedo.
13: Boa tarde a todos.
16: Olá, boa tarde, João Filipe Cruz, ouvintes da Renascença. Estádio do Dragão, 21 graus é a temperatura e é uma noite de chuva na cidade invicta. É uma chuva miudinha, em linguagem popular, a chuva molha tolos. A chuva que tem caído durante as últimas horas aqui no Estádio do Dragão, claro, na cidade do Porto. Mesmo assim, não afasta público. O estádio vai registar uma enchente, ou perto disso, Continua a haver muito movimento lá fora e as bancadas já estão muito bem compostas de público neste countdown para o início do Futebol Clube do Porto, Manchester City. É o regresso do sortilégio da Liga dos Campeões ao Estádio do Dragão. Foram 2 anos de interregno da equipa portista que nas 2 últimas temporadas jogou Liga Europa. Este ano está de regresso como campeão nacional à Liga dos Campeões. A última presença dos portistas tinha sido em 23-24, na altura eliminados pelo Arsenal, uma equipa inglesa. Esta é a 28ª presença do Porto na Champions. É o clube português com mais presenças na prova no seu atual modelo. Na Europa, só 3 clubes têm mais presenças do que o Futebol Clube do Porto. O Bayern, que tem 29, Real Madrid e Barcelona, que têm 30 presenças. O Porto, que já venceu esta prova, a maior prova de clubes da UEFA, 2 vezes. Na primeira ainda se chamava Taça dos Campeões, 87. Na segunda já se chamava Champions, em 2004, com José Mourinho. Hoje, o Porto, campeão português, líder do campeonato português, vai defrontar o líder do campeonato inglês e a equipa que detém a hegemonia da última década e meia do futebol em Inglaterra. A equipa nos últimos 12 anos ganhou 8 ligas, claro que Guardiola, que ganhou 6, tem um grande contributo nesse palmarés da equipa do City, que venceu a Champions em 2022-2023. Um City que tem um valor de mercado de 1,43 mil milhões. Estamos a falar, a par do Real Madrid, os 2 clubes com maior valor de mercado dos plantéis a nível mundial. Por aqui se vê, o Porto tem um valor de mercado na casa dos 464 milhões. Portanto, estamos a falar em mais de 3 vezes mais o valor de mercado da equipa inglesa. Avançamos já para a constituição das equipas. O Futebol Clube do Porto, já sabia, não pode contar com o Froholt. Está em repouso pós-concussão cerebral na partida frente ao Moreirense no último jogo. Froholt não pode dar o contributo à equipa. Samu também continua a recuperar de lesão. Pietuszewski também recupera níveis físicos, já que a lesão está recuperada, mas nesta fase tenta recuperar níveis físicos para poder reintegrar a equipa. Para além disso, Bednarek está a cumprir castigo, ele que foi expulso com o Nottingham na segunda mão dos quartos de final da Liga Europa do ano passado, e por isso está a cumprir castigo da UEFA. Na equipa do City, Doku e Rayleigh não podem dar o contributo à formação orientada por Enzo Maresca. 11 oficiais: Porto, Diogo Costa, Alberto Costa, Neuen Pérez, Kivior e Martim Fernandes, Alain Varela, Pablo Rosário e Gabri Veiga, William Gomes, André Silva e Pepe. São 3 alterações relativamente à última partida frente ao Moreirense, com as saídas de Bednarek, Francisco Moura e Froholt. Froholt, lesão. Bednarek, castigo. Francisco Moura vai para o banco. E as entradas de Neuen Pérez, Martim Fernandes, que vai jogar como defesa esquerda adaptado, e Alain Varela, que regressa à sua zona 6. Relativamente à equipa do Manchester City, Donnarumma na baliza. O internacional italiano vai ter pela frente 2 portugueses. À direita, Matheus Nunes. Zona central, Rubén Dias. Ao lado de Gueye, o defesa central inglês de origem marfinense. À esquerda joga Vardiol. Meio campo para Boadi e Enzo Fernandes. Em zona central, pelos corredores, vão jogar Phil Foden e Semenyo. E depois, os mais adiantados, na zona 10, joga Cherki, o internacional francês. E o ponta de lança é o exterminador. É a alcunha que mais gosta o avançado norueguês Haaland, melhor marcador do campeonato de Inglaterra já em 3 ocasiões. As equipas preparam-se para entrar para o relvado do Estádio do Dragão. Uma espetacular coreografia a esta hora na Cidade Invicta. Peço já uma breve análise ao José Nuno Azevedo. Temos aqui os dados lançados neste regresso do Futebol Clube do Porto à Liga dos Campeões. Boa noite.
12: De bola branca, a realidade é que temos aqui neste estádio, neste maravilhoso estádio, hoje está com um ambiente fantástico, nada que não fosse esperado no regresso da Liga dos Campeões ao Estádio do Dragão. O Futebol Clube do Porto tem duas baixas muito importantes. Uma, da liderança, daquilo que tem sido o capitão sem braçadeira, Ian Bednarek. É, na minha perspectiva, uma perda, ou pode ser uma falha importante naquilo que

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1: E que vai tentar aqui começar a encontrar-se como equipa, porque individualmente são uma grande equipa, mas não têm tido um início de temporada muito feliz, muito conseguido. Basta olhar para a Supertaça Inglesa, onde perderam por 3-0 frente ao Arsenal. Portanto, este valor de mercado individual que a equipa do City tem ainda não está, em termos coletivos, ao nível que, acredito eu, dado o valor quer individual, quer do seu treinador, venham a ter naquilo que é o futuro próximo. É um jogo, é um grande jogo que eu espero, e espero um Futebol Clube Porto à imagem do Futebol Clube Porto, à altura destas grandes competições, a dar aos pontos a Portugal, que normalmente dá nesta competição. É aquilo que espero como português, como adepto do futebol, é que o Futebol Clube Porto hoje dê aqui um grande espetáculo perante uma grande estrutura e uma grande equipa como é o Manchester City, o vice-campeão inglês da atualidade.
2: Obrigado, José Nuno Azevedo. Vai estar aqui também um grande árbitro, Simon Marciniak, árbitro polaco. Ele foi o árbitro da final do Campeonato do Mundo em 2022, o Argentina-França, de resto uma das finais mais espetaculares da história do futebol. Ele que esteve no recente Campeonato do Mundo de 2026. O Estádio do Dragão está a encher-se como um ovo para este Futebol Clube do Porto Manchester City. Os adeptos João Filipe Cruz poderão perguntar: estão cá todos? Estão cá todos? Só falta mesmo é a Joana Marques, mas ela também vai estar, de outra forma, mas também vai estar connosco.
3: É isso mesmo, vamos ao encontro da comentadora bola branca, Joana Marques. Joana, olá, boa tarde. Não estás olá. Lá, mas suponho que também seja para ti, com pena, claro, mas suponho que seja para ti também um motivo de orgulho voltar a ouvir o hino da Champions no teu dragão.
4: Sim, claro, acho que nem faz sentido de outra maneira. Aliás, provavelmente há hino da Liga Europa, mas ninguém conhece, não é? Vocês conhecerão, que são os entendidos, mas não é a mesma coisa. Eu acho que esta música nos fazia falta e acho que motiva também os jogadores, porque percebem que é outro nível, é outro campeonato. E acho que é sem dúvida o campeonato do Futebol Clube do Porto, até porque tem já provas dadas na Liga dos Campeões. Normalmente não faz má figura. Esta nova configuração, eu confesso que não sou fã, gosto daquela coisa antiga de haver duas mãos com a mesma equipa, haver hipótese de vingança. E agora acho que é uma coisa mais impessoal, não é? Jogam uma vez com cada um e é uma confusão. Mas pronto, sei que estou a ser velho do Restelo, vou ter que me habituar. Se a Liga dos Campeões é assim e nós queremos lá estar, vamos ter que aproveitá-la assim.
3: E Joana, já os vemos a entrar no relvado, já entrou o hino da Champions no Dragão, efetivamente. Prognósticos, eu sei que isto é aquela pergunta clássica, não há Froholt, o City também já não é o mesmo, já não está lá o vulto Pep Guardiola. O que esperas para este jogo?
4: Eu acho que era uma boa oportunidade para fazermos diferente do costume e conseguirmos ganhar ao City. Vamos ver. Bernard Eck também faz muita falta, até tem marcado golos e tudo, mas eu aposto num 1-0. Estou confiante.
2: Joana, está a chover aqui no Porto, mas certamente não estás à espera de uma depressão Haaland esta noite aqui no Dragão.
4: Não. Aliás, há pouco já repreendi o meu filho mais novo, que é grande fã do Haaland, e estava aí a cantar uma música do Haaland e disse: hoje não se pode cantar nada disso. Percebo que ele o admire, mas hoje é para ser um dia de azar para o Haaland. E de sorte para o André Silva, quem sabe, que tem andado muito desaparecido. Era uma boa altura para aparecer.
3: E vamos ver se acontece. Obrigado, Joana. Joana
4: Obrigada.
3: Marques vai voltar no intervalo, vai estar obviamente atenta ao que se vai passar no Estádio Dragão. 1-0 é o prognóstico da nossa Joana Marques. Vamos ver se acontece, Pedro Azevedo.
2: Seria excelente o Futebol Clube do Porto a começar a ganhar nesta Liga dos Campeões, atendendo ao facto de estar pela frente um dos seus adversários mais temíveis nesta competição, a principal competição da UEFA do futebol, que está de regresso ao Estádio do Dragão. Recordo os 11: o Porto, Diogo Costa, Alberto Costa, Neuen Pérez, Kivior, Martim Fernandes, Alan Varela, Pablo Rosario, Gabri Veiga, William Gomes, André Silva e Pepe. A equipa do Manchester City, com Donnarumma, Matheus Nunes, Rubem Dias, Gueye, Vardiol, Enzo Fernandes, Boadi, Phil Foden, Cherki, Semenio e Haaland, como

0: Ponta de lança, equipa orientada por Enzo Maresca, o técnico italiano que, ao serviço do Chelsea, ganhou o Mundial de Clubes no ano passado, ao serviço do Chelsea, ganhou a Liga Conferência, ele que chega este ano ao Manchester City numa nova era do clube inglês, a era pós-Guardiola. Para já, a equipa do City troca as voltas ao Porto. O Porto vai jogar atacando a baliza sul do Estádio do Dragão, a sua baliza talismã, que é a baliza que o Porto costuma gostar de atacar nas segundas partes. Mas o City terá trocado as voltas ao conjunto azul e branco. Um minuto de silêncio no Estádio do Dragão.
1: É um minuto de silêncio em memória das vítimas das cheias no Nepal. É uma homenagem que vai se estender aos restantes jogos da Liga dos Campeões. O anúncio foi da UEFA durante o dia de ontem, a propósito das vítimas das inundações que atingiram o Nepal a 26 de agosto.
2: Deixa-me só dar-te um apontamento em relação a esta troca de voltas. É que num jogo de Liga dos Campeões, os dois capitães são portugueses. Isto é de assinalar. Rubem Dias é o capitão do City, terá este conhecimento, obviamente, daquilo que é o gosto do Porto em atacar primeiro para Norte e depois para Sul, e eventualmente terá sido Rubem Dias a optar por esta escolha, ou seja, por ser a equipa do City a jogar na baliza que o Porto costuma iniciar o jogo. Apesar de que me parece que a bola vai sair do City, portanto será assim, Diogo Costa a escolher, ainda mais estranho será, mas vamos ver aquilo que aparece. Mas um dado importante, dois capitães portugueses
0: e colegas de seleção
2: num jogo de Liga dos Campeões,
0: e no banco estão dois treinadores italianos, agora também essa curiosidade, Francesco Farioli, ele que hoje faz o seu primeiro jogo de Champions, o técnico do conjunto português. A bola já dentro do meio-campo do Porto, nos primeiros instantes da partida, continua com chuva miudinha. Este Porto Manchester City com o estádio à pinha. Lançamento a beneficiar a equipa portuguesa. Vai ser cobrado por Alberto Costa, bem perto do banco comandado por Enzo Maresca. A bola recuperada pela equipa do City. Joga com equipamento todo negro, com umas faixas amarelas. Atenção, bola para a área. A tirar a defensiva do Porto. A bola de Gabri Veiga, levantada lá para o meio-campo adversário. Recuperação fácil pela equipa do Manchester City. Há ali um atraso de bola até ao guarda-redes Donnarumma. Este a fazer a devolução para fora da grande área. Saída a jogar de Gueye. Outra vez Donnarumma a pegar na bola. O guarda-redes internacional italiano, formado no AC Milan, a movimentar bola para fora da área. Ainda Donnarumma vai movimentar o esférico, ex-guardião do Paris Saint-Germain, na sua segunda temporada a servir a equipa do Manchester City. A bola lançada na frente para Haaland, tenta jogar de primeira. Haaland recupera o meio campo da equipa inglesa. O esférico em Foden, a movimentar bola para trás, vai tentar a combinação, embrulha-se com a bola, joga atrás, recupera o Porto, Pepe, lá vai Pepe arranca, tenta o último passe para André Silva, estava muito desenquadrado. A bola foi até às mãos do guarda-redes Donnarumma. Já movimentou para fora da grande área. O Porto faz pressão alta. 2, 3, 4, 5 homens tentando condicionar a primeira fase de construção do Manchester City.
2: E a conseguir, mas é mérito. O Porto faz isto habitualmente, condiciona muito. Há aqui uma limitação na equipa do City, que é não ter um central canhoto, ou seja, não ter um central para sair pelo corredor esquerdo da mesma forma que consegue sair pela direita. É Rubem Dias que está a jogar sobre a esquerda do eixo central da equipa do City, e muito bem a equipa do Porto naquilo que é a pressão. Muito importante para esse papel William Gomes, Pepe e André Silva, eles não tiveram problemas em pressionar claramente dentro da área da equipa do City.
0: A bola para a equipa do Porto, vai avançar por William Gomes, está em grande forma este brasileiro, o antigo jogador do São Paulo, vai adiantar. Atenção, Alberto no apoio, proteção de bola até à linha de cabeceira para beneficiar de um pontapé livre a equipa do Manchester City. O árbitro poderia muito bem ter assinalado o pontapé de baliza, preferiu assinalar o pontapé livre o árbitro polaco Simon Marciniak.
2: Quis marcar posição, ou seja, a carga desnecessária de Alberto Costa sobre Guardiola motivou esta intervenção do árbitro. Marcar presença, saber que viu, saber que ele está atento aos pequenos pormenores, é também essa mensagem que me parece que Marciniak quer passar para os 22 que estão em campo.
0: Bola para a formação do Manchester City. Vai sair a jogar a bola em zona central com Cherki a fazer a distribuição. A bola vai ser enviada para o lado esquerdo. É para lá que está virado o jogador de meio campo de City. Agora a libertar a bola para Enzo Fernandes, o ex-jogador do Benfica, internacional argentino. Transferiu-se do Chelsea neste verão por uma quantia incrível. 145 milhões de euros. A bola para Donnarumma. Vai pontapear, a equipa do City gastou mais de 500 milhões em mercado neste verão.
2: Era aquilo que eu te dizia, mais do que o valor de mercado do Futebol Clube do Porto, aquilo que eles gastaram só em contratações.
0: É de facto impressionante o que gastou a formação do City. A bola movimentada já para o meio campo do conjunto azul e branco, com a equipa do City em posse. O atraso de Cherki a dar até ao guarda-redes Donnarumma, e este a fazer a distribuição para Rubén Dias. Rubén Dias, ainda resquícios da sua ligação antiga ao Benfica, ouvindo assobios aqui no Estádio do Dragão, sendo o Benfica um rival do Futebol Clube do Porto. A bola para a equipa portista, saída por intermédio de Neuen Pérez, este a combinar com homens de meio campo, Gabri Veiga, a dar outra vez para Neuen Pérez. Neuen para Diogo Costa, só joga pela certa a equipa do Porto. Lá vai Kibior, agora a fazer o adiantamento para Pablo Rosario, o internacional dominicano, a libertar. A bola adiantada de Alan Varela para o lado esquerdo para Pepe, calcanhar de Pepe para Martim, Martim para Pepe, Pepe vai dar atrás até ao guarda-redes Diogo Costa. A bola ainda na posse da equipa portista, agora a jogar como se fosse um livro, como tanto gosta Diogo Costa, fazendo a distribuição com os pés. É um guardião que joga muito bem com os pés, o internacional português. Lá vai Diogo Costa, 0 a 0 no marcador, a partida nos primeiros 5 minutos. A bola movimentada para o meio campo da equipa do CT, recupera a posse, atenção, vai em bom estilo, a caminho da grande área, a tentar furar, passando por várias, não consegue. A equipa do Porto tira a bola ao adversário. A bola continua na posse da equipa do City. Rubén Dias a fazer o adiantamento, a jogar para Enzo Fernandes, este a jogar para um companheiro que é Cherki. Depois uma abertura para o corredor lateral, Semenio tenta arrancar cruzamento, o jogador ganês já está apertado por dois, joga para trás, movimenta para Vardiol, a bola outra vez para um companheiro, vai tentar a combinação, agora é Boadi, a bola de Boadi outra vez, adianta Boadi, joga para Cherki, este para trás para Rubén Dias, está a trocar a bola no meio campo do Porto, a equipa do City, cabeceamento sem perigo para o último reduto portista, vai tentar recuperar a posse Alberto Costa, empurrado pelas costas, livre para a equipa do Porto, o empurrão foi de Alan. Pontapé livre para a equipa portista, para ser cobrado ainda dentro do seu meio campo. Continua essa chuva persistente e miudinha no Estádio do Dragão. Pontapé livre para o Porto, estádio completamente cheio neste Futebol Clube do Porto Manchester City, no regresso da Liga dos Campeões, depois de um interregno de 2 anos dos Dragões, que nos últimos 2 anos jogaram Liga Europa. Lá vai pontapear Diogo Costa, manda a equipa subir no relvado, 0 a 0 no marcador, a partida dentro do 7º minuto. A bola levantada na direção de Pepe, não consegue captar bola, recupera a formação inglesa, ali um atraso para Donnarumma, este a fazer o adiantamento, é para recolha de Mateus Nunes. Mateus Nunes com bola, lá está o português, ele que é médio de origem, mas joga como defesa lateral adaptado já há algum tempo.
2: Sim, era médio no City e deixou de o ser com Guardiola, passou a lateral e é ali que ele joga. E com as aquisições, com aquilo que são as contratações da equipa do City, dificilmente lá sairá, porque Enzo, Boadi, Anderson são jogadores a mais para a zona onde Mateus Nunes jogava antes de chegar ao City.
0: Bola para a formação do City, sai a jogar para Rubén Dias, a trocar bola com Gueye, este vai tocar curto para Enzo Fernandes, o jogador argentino a devolver bola para o corredor central. Outra vez Enzo Fernandes. Enzo Fernandes também houve subir. Lá está, resquícios da sua antiga ligação ao Benfica. Bola para fora. Lançamento a beneficiar a equipa do Manchester City. É mesmo à frente do banco comandado por Farioli, que se estreia na Champions. A bola para trás, lá está Rubén Dias a entregar. O esférico volta ao corredor lateral. Vardiol tenta adiantar, corta Alberto, joga na frente. Pepe, abertura, William Gomes vai a caminho da linha de cabeceira. Pode arrancar cruzamento, William faz uma boa finta. Mas depois a bola sai pela linha de cabeceira, escapa-se a William. Pontapé de baliza para a equipa do Manchester City.
2: mas muito bem a equipa do Porto naquilo que é o condicionar do jogo do City. O City não consegue ter bola, não consegue estar a fazer aquilo que muitas vezes faz em posse, conseguir desequilibrar, conseguir sair de trás com a bola controlada, e isto é muito mérito do Porto. Isto obriga um desgaste muito grande, mas a equipa do Porto está a fazê-lo com confiança. Esta é a forma de jogar do Porto, esta pressão alta, o um para um, jogar sem medo, sem jogadores a sobrar. Vemos agora a equipa do Porto, toda ela um para um, mesmo atrás, não há superioridade numérica atrás.
0: Não há golos no Dragão ainda, também não há balizas, ainda não há um único remate dentro dos primeiros 9 minutos. A bola para a equipa do City. A partida está momentaneamente interrompida porque Vardial ficou contundido na sequência de um lance dentro do seu meio-campo. Vai lá Rubem Dias para avaliar o estado físico do seu companheiro de equipa, que dá indicação ao capitão que está em condições para continuar. Rubem Dias, ele que já está na sua 7ª temporada nos Citizens, a levantar bola na frente. O ex-jogador do Benfica corta a equipa do Porto. Vai por intermédio de William Gomes, sente a proximidade de Fardiol. A bola sai, lançamento a beneficiar o jogador croata da equipa do City. Lá está Fardiol para recolocar bola em campo. Vai enviar para uma zona mais interior, movimenta na direção de Rubem Dias. Este atrasa até ao guarda-redes Donnarumma. Aproxima-se PP na pressão, Donnarumma liberta a bola para a saída da equipa do City. Tem 2, 4, 5 homens já no meio campo ofensivo. A bola movimentada em zona nuclear, recolha do esférico, de Gueye a libertar para Rubem Dias. Rubem Dias sai a jogar, lá vai o capitão da equipa do Manchester City. Agora a fazer um passo lateralizado, a meter para Semenyo. Semenyo faz uma finta, vai combinar, a bola para Enzo, pode fazer a devolução para o corredor lateral, ainda com bola, é desarmado, era Cherki, não consegue Cherki, a bola para a equipa do Porto, atenção, bola para fora, lançamento para a formação do City. 10 minutos, primeira parte, primeira ronda da Champions, Porto 0, Manchester City 0.
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1: Emissão especial Bola Branca no Estádio do Dragão e também no YouTube. Pode acompanhar a nossa emissão no nosso canal na Renascença. 0 a 0 no Futebol do Porto, Manchester City, mas também já se joga em Madrid. O Real de José Mourinho vai empatando com o Inter a 0. O mesmo resultado em França entre Lille e Betis, e também na Alemanha entre Dortmund e Villarreal. Golos só nos primeiros jogos da Liga dos Campeões deste ano. Durante a tarde, o AEK recebeu e venceu o LASK Linz por uma bola a zero. Recordo, o LASK vai ser adversário de Porto e Sporting. E na Bélgica, o Aston Villa venceu o Clube Bruges por 3-2. Voltamos ao Dragão. O relato é do Pedro Azevedo.
0: Ataca a equipa do Manchester City. A bola pelo lado esquerdo em Semenyo. Tenta ali uma finta, tenta arrancar o cruzamento. O jogador ganês em insistência. A bola sobra para Vardiol. Entrega para Rubem Dias. A equipa do City tenta apertar o cerco ao Porto. Com as linhas muito subidas. Está completamente instalado no meio campo portista. O conjunto inglês. A bola para Gueye. Pega na bola. O defesa central inglês. Joga atrás para Rubem Dias. Este lateraliza para Vardiol. Adianta ligeiramente para Boadi. Combinação de Boadi. Este jogador é muito bom tecnicamente. Também não foi barato. 95 milhões neste verão. Foi quanto pagaram ao Lille. Atenção, bola pela esquerda. Bola para Semenyo. Joga atrás, lá está para o homem que se fala. Boadi. Este a colocar para Gueye. Adiantamento. Recolha de Cherki. A fazer a abertura para Mateus Nunes. De primeiro ao português. A bola volta a uma zona mais interior. Recebe Cherki. Cada vez mais adiantado com bola. O City a empurrar o Porto para o seu último reduto. Bola para fora, lançamento para a equipa portuguesa.
2: Sim, uma equipa do Porto que fez aquela pressão alta, conseguiu ter em muitos momentos condicionar aquilo que é a equipa do City, mas estes momentos também vão aparecer, ou seja, está pela frente uma equipa de grande qualidade individual e coletiva, e vai obrigar o Porto também a defender perto da sua área com a humildade que se vê em jogos da nossa liga, como é que não se há de ver em jogos de Liga dos Campeões por parte da equipa do Porto. É a imagem de marca, defender a sua baliza e procurar ganhar os jogos. É assim que o Porto foi campeão e é assim que vai querer também na Liga dos Campeões dar passos seguros.
0: É, o Porto que só ganha na Liga Portuguesa e sofreu apenas um golo. O golo do último jogo frente ao Moreirense de Diniz. Lá vai a formação do City tentar avançar no relvado. Mateus Nunes a entregar atrás. A bola para Boadi. Depois a entrega para Vardiol. A libertar para Semenio. Vai tentar no 1 para 1 Semenio. Enquadramento. Cruzamento. A bola esbarra num adversário. Ainda sobra para os jogadores do City. A bola para Enzo Fernandes. A libertar atrás. Depois é Gueye a fazer a abertura. O cruzamento. Atenção. Foden. E amarra o guarda-redes. Diogo Costa. Ali um desvio no cruzamento de Foden, que foi importante para Diogo Costa amarrar sem problemas dentro da sua pequena área. Lá vai a equipa do Porto sair a jogar. 0-0 no marcador. 14 minutos no Dragão. Ainda não há remates. A bola para a equipa portista. Sai Pablo Rosario. Adiantamento de Pablo para André Silva. A devolução para Pablo. Adianta Pablo. Atenção a Gabri Veiga. Vai tentar passar para Boadi. Já passou. Faz a abertura. Pode ser perigoso. Pode ser Porto. Pode ser Porto. Gabri! Que grande defesa! Fora de jogo, a Gabri Veiga. Mas é uma grande jogada, com Gabri Veiga a transitar, a aparecer em zona de finalização. E o remate para a defesa de Donnarumma.
2: Sim, num primeiro momento, não é no último passo, é num passo anterior que eu penso que é PP que está fora de jogo e que não é Gabri Veiga. É PP no momento da recepção.
0: Exatamente.
2: Que é colhido em fora de jogo. E depois a combinação é boa, o movimento é bom. É aquilo que o Porto faz muito bem, atrair dentro da sua área, que Vior sai bem com o Pablo Rosário e a partir daí está lançada a transição da equipa do Porto. O Porto defende bem e contra-ataca também muito bem. Tem jogadores para isso, William, Pepe, o próprio Gabriel está num momento muito, muito bom. É, talvez o melhor ao serviço do futebol.
0: É o melhor marcador da equipa até agora no campeonato.
2: O golo é, se calhar, a consequência do rendimento que ele está a ter. Ou seja, é um jogador que está a fazer diferença na equipa do Porto. Aquilo que se esperava dele já também na temporada passada foi em espaços, na minha perspectiva, não tão forte como tem sido nesta temporada.
0: Ataca o Porto, vai na transição. Gabri Veiga, o homem que se fala. Vai de 3 para 3 o Porto. Bola na área, grande corte de Vardiol. A bola sobra para a equipa do City, vai responder. Agora o Porto está descompensado e agora Porto. Lá vai a equipa do City, já ultrapassou a linha de meio campo. Enzo faz uma abertura para o lado esquerdo, mete para Semenio. Recebe o jogador ganês. Lá vai Semenio, o ex-Bournemouth. O remate, marra! Diogo Costa, primeiro remate da equipa do City ao quarto de hora, num remate de Semenio. É um destro que joga pela esquerda, ou seja, fletiu para uma zona central para depois puxar para o seu melhor pé, rematar para a defesa de Diogo Costa. É o primeiro aviso da equipa do City no estádio do Dragão. A bola para a formação do City outra vez. Para Semenio. Tem estado muito ativo este ganês. Vai a caminho da grande área. Tenta uma finta. A dar muito trabalho a Alberto. Agora Alberto numa boa posição. A conseguir recuperar a posse a equipa do Porto.
2: É um trabalho difícil para o Alberto Costa. Mas é uma realidade aquilo que ele fez agora. E que não fez há pouco. Semenio é um destro. O lado interior, o lado de dentro. Neste jogador que está a jogar sobre o corredor esquerdo. Não o pode ter. Ou seja, ele pode ir para fora. Pode ter mérito em conseguir por fora fazer aquilo que não deve poder fazer por dentro, porque a probabilidade de sucesso com o pé direito vindo para dentro, como fez há pouco, aumenta em relação àqueles movimentos que forem para fora, para o seu pior pé, que é o pé esquerdo.
0: Agora há uma falta de Rubén Dias sobre Pablo Rosario, o árbitro assinala. É pontapé livre para o Porto num jogo desta natureza, José Nuno. Froholt é de facto um jogador que faz falta pela energia nas transições do Futebol Clube do Porto.
2: Sim, em vez de termos só Gabri Veiga, teríamos também Froholt a fazer esses movimentos, a aparecer sem bola, enquanto que Gabri faz muito bem isto com bola e depois em tabelas curtas acaba por aparecer, mas sempre perto da bola. Froholt é o outro jogador, é o jogador que aparece, é o jogador que faz quilómetros sem bola, mas que aparece nos sítios onde ela vai aparecer.
4: É o jogador que estava a atacar o
2: espaço. Exatamente. É um jogador diferente, características completamente diferentes das de Gabri e por isso a complementariedade destes dois interiores da equipa do Porto.
0: Ataca o Porto, vai com o André Silva. O Porto já fez um remate, mas não contou, porque estava em fora de jogo. Por isso, em remates, o jogo está com 1-0. Em remates, em golo 0-0. Lá vai a equipa do Manchester City receber bola por Cherki. Lá vai o jogador francês. Terceira época, é jogador do Lyon. A meter bola para Rubén Dias. Este a entregar para Vardiol. Recebe o croata de formação Zagreb. Agora a meter bola, explorando a largura. A meter para Semenio. Semenio está entre dois opositores. Faz a devolução para Vardiol. Vardiol levanta a cabeça, não tem oposição, também não tem pressão. Joga para um companheiro de zona central. A bola para Boadi. Abertura de Boadi. A meter bola, a Boadi. A bola para o corredor lateral. Agora o cruzamento pode partir. Já não há ângulo. A bola outra vez para homens de zona central. A bola recolhida por Enzo a meter em Boadi. Lá vai Boadi, o internacional marroquino nascido em França. Mete bola para o lado esquerdo. Estica a perna, mas já não chega para a recolha. Semenio. É lançamento a beneficiar a equipa do Futebol Clube do Porto. É que o City também ainda anda à procura das suas melhores rotinas, porque há vários jogadores novos na equipa.
2: Sim, individualmente o potencial e a qualidade está claramente lá. Estamos a falar de Boadi, 95 milhões, 18 anos. Não estamos a falar de um jogador feito, estamos a falar de um jogador que está a aparecer, que está claramente a ser, foi importante no Mundial para Marrocos e começa a ser também ele uma peça desta equipa do Manchester City.
0: Bola para a formação do City. Sai a jogar Mateus Nunes. O ex-Sporting a meter bola para a zona nuclear. Rubén Dias vai com espaço para a progressão. O capitão do City joga na direção de Vardiol. Este combina com Enzo Fernandes. Enzo Fernandes para Vardiol. Outra vez para Rubén Dias. Rubén Dias vai fazer um passo lateralizado. Mete para Mateus Nunes. Tenta combinar na frente e combina. A bola de primeira de Foden a meter bola em zona nuclear. Depois o atraso para Rubén Dias. Adianta-se o defesa central. Agora coloca para Enzo Fernandes a libertar bola para Cherki. Cherki outra vez a tentar pegar na batuta este internacional francês. Agora a movimentar bola para trás. A meter em Gueye. Gueye para Boadi, lá vai o internacional marroquino a tentar a distribuição, joga para a esquerda, mete na direção de Semenio. Semenio para trás para Vardiol. A equipa do City instala-se no meio campo ofensivo. A bola para Enzo Fernandes, lá vai o argentino. Enzo a meter bola em zona nuclear, mete para Rubén Dias. Este faz um passo lateralizado, mete para Mateus Nunes, pode arrancar cruzamento, já não tem ângulo, dá atrás, mete para Gueye para Rubén Dias. O Porto tem as linhas muito próximas, está cada vez mais recuado o conjunto portista. A bola outra vez para Vardiol. Vardiol adianta, atenção, tenta romper Foden. Está de costas para o adversário. Ainda toca para um companheiro. A bola para Semenio. Semenio combina, Foden, cruzamento, segundo posto, pode ser. Grande defesa! Grande defesa de Diogo Costa. Atenção que é um momento sublime nesta partida. Um espetacular cruzamento de Foden. Um cabeceamento para golo de Alan. E depois uma defesa fantástica de Diogo Costa.
1: Espetacular, aquilo que espetacular. Peço desculpa, espetacular.
2: É exatamente isso. É aquilo que se espera de Diogo Costa. Aparecer na Liga dos Campeões ao nível que lhe reconhecemos. Talvez alguém não conheça, mas em Portugal nós conhecemos, sabemos o valor e esta é mais uma intervenção de grandíssima qualidade ao nível de Champions por parte de Diogo Costa.
1: É que é um cabeceamento à queima-roupa do Haaland e vai contra o movimento do Diogo, que tem que esticar o braço contrário.
0: É, e os cabeceamentos de Haaland são bombas. Atenção, bola para a área, segundo poste, cabeceamento em amorti, o árbitro já tinha assinalado uma infração dentro da área do Futebol Clube do Porto. Diogo Costa, recordo, na última jornada do campeonato, frente ao Moreirense, fez uma das melhores defesas da jornada num lance que poderia ter
2: dado o empate ao Moreirense.
0: Exatamente.
2: Na altura o Porto estava a vencer por 2-1, era praticamente o final do jogo, 80 e muitos minutos da partida, e é uma intervenção de grandíssima qualidade. Mas é aquilo que eu te digo, nós portugueses conhecemos, nós portugueses reconhecemos no Diogo esta capacidade. Eventualmente na Europa precisem disto, talvez, não sei, tanto scouting que há, talvez não precisassem, mas esta qualidade é inequívoca. O Diogo é um guarda-redes de eleição, toda a gente o sabe, nós sabemos, e ele continua a dar provas disso diariamente.
0: É um dos melhores do mundo, sem dúvida, o guardião do Porto e da Seleção Nacional de Futebol, que joga no Campeonato Português, valorizando muito a prova nacional. Diogo Costa, o guarda-redes do Futebol Clube do Porto. 22 minutos, Champions, Dragão, primeira jornada, Porto 0, City 0.
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1: Noutros relvados, na capital espanhola, em Madrid, o Real de José Mourinho já vence por 1-0. O Inter marcou aos 14 minutos. Kylian Mbappé, para encontrarmos golos nessa Europa, temos de viajar também até França, porque o Lille vai batendo o Betis por 1-0. Já sabe, esta emissão está também no canal da Renascença no YouTube e no nosso site em rr.pt vai encontrar o Ao Minuto do Alexandre Silva. Já agora, a emissão do YouTube está a ter a realização do Ricardo Fortunato. Voltamos ao Estádio Dragão, voltamos ao relato do
4: Pedro Azevedo.
0: E vai praticamente a meio a primeira parte no Estádio do Dragão, 0-0 no marcador. A equipa do City domina o jogo, José Nuno Azevedo, mas não é um domínio arrebatador. A equipa do Futebol Clube do Porto vai controlando e só teve uma clara oportunidade para golo a equipa do City, a que Diogo Costa correspondeu com uma excelente defesa.
2: Sim, mas há que dizer, com o passar dos minutos e nomeadamente nos últimos minutos da partida, nos últimos 10 minutos da partida, o Porto não chega à área de Donnarumma. Aquilo que foi no início da partida uma pressão alta, um condicionar do jogo ofensivo da equipa do City, desapareceu. O Porto já não chega ao último terço do campo há uns minutos largos. Isto é o tal domínio consentido em alguns momentos, consentido ou imposto por parte da equipa do City, mas a realidade é que, como tu dizes, o Porto defende bem. O Porto, com as linhas tão baixas e tão juntas, também não permite grandes oportunidades de construção de jogada ofensiva por parte do adversário. O que fica é muito difícil depois de fazer os 60, 70 metros que tem quando ganha a bola para chegar à baliza de Donnarumma, e isso está a custar nesta fase do jogo.
0: É, e hoje não tem Frauolt para arregimentar o seu ataque. A bola movimentada na frente por Kibiar, adiantando para Pepe, a fazer a recolha ao Internacional Brasileiro. Já passou por dois, liberta para André Silva, tem algum espaço, picou, pode ser Porto, e que grande corte, mas há fora de jogo. Há fora de jogo, penso que é Pablo Rosário.
2: Sim, Pablo Rosário está fora de jogo. Há uma tentativa clara e intencional daquele passo de Pepe, mas o movimento de ruptura por parte de Rosário é cedo demais e acaba por ser apanhado na posição de fora de jogo. Mas lá está, mais uma combinação dos dois médios interiores que aparecem em zona de finalização. Estava o Pepe com bola, André Silva atrai os centrais, tenta atrair os centrais para que o movimento seja dos dois interiores, neste caso Pablo Rosário e Gabriel Veiga, a poderem entrar. Neste caso está bem fora de jogo, mas a bola era para Pablo Rosário servir Gabriel Veiga para a finalização.
0: Agora, o Porto esteve bem a obrigar Donnarumma a jogar com o seu pior pé, o pé esquerdo, e com esse pé atirou para fora. Lançamento para o Porto, lançamento para ser cobrado por Alberto Costa, a jogar bola para trás, a movimentar para Neuen Pérez, este para Kibior, avança Kibior, ele que conhece bem o futebol inglês, chegou do Arsenal para o Porto há duas épocas. Movimentação para Gabri Veiga, adianta o espanhol, a meter bola na frente para Pablo Rosario, não consegue recolher o dominicano nascido nos Países Baixos, a movimentar bola a equipa do City, Enzo Fernandes a libertar para o lado esquerdo, explorando a largura, a meter bola para Semenio. Semenio tenta romper, está com dois polícias pela frente, um é Alberto Costa, o outro é Neuen Pérez, e ainda ganha Alberto, lançamento de linha natural para Gáudio, dos adeptos do Futebol Clube do Porto. É o próprio Alberto que atrasa até ao guarda-redes Diogo Costa. Sai a jogar Diogo Costa como se fosse um defesa central, a fazer ali uma abertura para o lado esquerdo, a meter a bola para Martim, puxa para o seu melhor pé, ele é um destro que joga à esquerda. Atenção à recuperação da equipa do City, a bola já enviada para Enzo Fernandes, este a colocar na direção de Semenio. A Semenio devolve, bola atrás para Vardiol, a devolução para Semenio, tenta arrancar o cruzamento agora para a grande área, pode ser, que perigo! Haaland! Haaland é sempre um perigo no jogo aéreo. É, para além do seu porte atlético, é um ponta de lança de 1,95m, tem também um enorme poder de impulsão e uma grande capacidade de finalização de cabeça. Desta vez não acertou no alvo, foi o que valeu, mas há que tentar evitar estes cruzamentos para os espaços de Haaland.
2: Era aquilo que eu te dizia em relação a Semenio, quando tu libertas o pé direito de Semenio, o perigo é mais iminente do que quando a bola vai para o seu pé esquerdo, que é o seu pior pé. Aqui uma tarefa que é fácil aqui sentado, mas não é tão fácil lá dentro, que é condicionar o Semenio para que ele não vá para o seu melhor pé. Essa é a tarefa do Alberto Costa ou de quem estiver no momento pela frente de Semenio. Agora, como eu te digo, repito, aqui sentado, muito fácil. Lá dentro, as coisas são muito mais difíceis de conseguir.
0: Falta cometida sobre Boadi. Pontapé livre para a equipa do Porto. Foi Gabri Veiga a cometer a infração, ali impedindo a progressão do internacional marroquino nascido em França. A pontapé livre já marcado. A bola movimentada para Gueye. Gueye liberta para Mateus. Mateus devolve para um companheiro que é Foden. Agora para trás para Gueye. Troca a bola, até com alguma facilidade. A equipa do City. Bola na área. Que perigo pode ser? Grande defesa. Outra vez Diogo Costa. É a segunda grande intervenção e a segunda grande ameaça da equipa do City. O remate penso ter sido do Foden e uma grande defesa de Diogo Costa, mais uma do internacional português.
2: Aquilo que eu te dizia em relação ao Alberto e em relação ao Martim, que aqui deveria ter mais, entre aspas, facilidade. Porquê? Porque o seu melhor pé é o pé de dentro, é o pé que pode contrariar o movimento interior por parte do Phil Foden. Quando deixas ganhar a frente, quando deixas ganhar o espaço interior, como foi agora o caso, que o Martim, mal posicionado, deixou que Foden ganhasse a sua zona interior, com o seu pé esquerdo tem tudo para poder visar a baliza. Valeu mais uma vez Diogo Costa.
0: Agora a tentativa de Semenio.
2: Aquilo que eu te dizia, o pé esquerdo e a bola foi para fora. Portanto, aqui o trabalho do Alberto é este, é levar Semenio a fazer isto. Ele pode conseguir, pela qualidade que tem, com o seu pé esquerdo servir, mas a probabilidade de sucesso é menor. E é isso que tem que trabalhar o Alberto Costa. É levar para onde lhe interessa aquilo que é a posição ofensiva de Semenio.
0: E o mesmo acontece do lado contrário, porque Foden é canhoto, joga como extremo direito, e esse é também o papel de Martim. A bola para Diogo Costa, adiantando bola na direção de Pepe. O Porto está cada vez mais encostado atrás. Está difícil. A bola ainda para Gueye, adianta, mas há ali uma falta sobre o central inglês. À pontapé livre, assinala o árbitro polaco Simon Marciniak. A falta foi de Pepe. Meia hora, primeira parte. Dragão, Porto, 0. City, 0.
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1: Real Madrid já vence por 2-0, o primeiro Mbappé, o segundo de Valverde. 1-0 vai vencendo o Lille, o Betis de Sevilha, ainda sem golos, o Dortmund, Villarreal, tal como no Estádio Dragão, o Futebol Clube do Porto, Manchester City. O relato é do Pedro Azevedo.
0: Ataca a equipa do City, vai para ataque planeado, bem entendido. A bola para Gueye, a distribuir para Vardiol. Este a combinar na frente com Enzo Fernandes, a receber bola o internacional argentino, a meter bola para trás. Depois Semenio, em ação. Vardiol, adiantamento. Enzo Fernandes, sentido de desmarcação. Vai na perseguição. Alan Varela é o jogador que joga nos seus terrenos e faz uma boa cobertura. O Porto tenta libertar-se, não consegue. Outra vez Rubén Dias, agora a recuperar. Vai lá Alberto Costa, pega na bola, vai adiantar-se. Desce pelo corredor. Bem, está claramente em fora de jogo o Irem. E há pontapé livre para a equipa do City. Este não há dúvida. Já foi marcado. A sair a jogar a equipa inglesa. Vai com Enzo Fernandes a fazer a distribuição para Cherki. Este liberta para avançar Mateus Nunes. Pode combinar com Foden. Ainda com bola. Mete bola atrás. Grande finta. Uma, duas. Cherki. Outra vez Foden. A pegar no esférico o internacional inglês. Agora a meter bola para trás. Jogando para um companheiro da equipa. A meter para Gueye, este ainda mais para trás, para joga-se no último terço. Está a jogar-se no último terço do campo, no meio-campo defensivo do Porto. Atenção a Mateus, calcanhar para trás, bem jogado, Foden, grande área, tocou Mateus, cruzamento, pode ser, que grande defesa, recarga, outra grande defesa, vai haver outra recarga, tira Alberto, bem, para já, Zé Nuno, para já o resultado está, Diogo Costa. 0, Manchester City, 0.
2: É, claramente. Esta defesa é inacreditável. Esta defesa de Diogo Costa em desequilíbrio, em contrapé, é uma defesa de grandíssima qualidade. E depois recompõe-se para defender uma segunda vez. É este Diogo Costa que a Europa desperdiçou e que o Futebol Clube Porto por muito agradece.
0: É monstruoso este guarda-redes internacional português. Diogo Costa, a ele se deve este empate a zero aqui no Dragão ao minuto 33. A bola para Rubén Dias, a fazer ali uma abertura, a meter para Mateus. Mateus a incorporar-se também na manobra de ataque da equipa inglesa, a jogar para trás para Gueye. Gueye para Rubén Dias, este para Vardiol. Vardiol pega na bola em zona central, faz a devolução, mete outra vez para Rubén Dias, pode libertar, coloca para um companheiro, um parceiro do centro da defesa, Gueye. Agora o adiantamento de Foden. Abertura de Foden, a bola para Mateus, enquadramento, faz a finta, rodopia, vem para trás, não passa. Vai tentar tirar PP, mas olha na frente e não vê nada. A bola ainda em PP. PP não tem um único companheiro para apoio. Joga agora em zona central para Gabri. O Porto tenta desdobrar-se. Pablo Rosário adianta para o Willem. Tudo em esforço. Tira Vardiol. À primeira, à segunda, recupera Pablo, adianta para William Gomes. Depois, no corpo a corpo, é mais forte Semenio, mas o lançamento ainda beneficia a equipa portuguesa. O Porto aproveita para respirar um pouco. Não tem sido nada fácil nos últimos minutos o desafio para os Dragões.
2: Sem dúvida, e aqui um movimento ofensivo, a bola não sai muito bem para Pablo Rosário, que perde ali um pouco do tempo dessa transição, mas o Porto acaba por ter bola e acaba por chegar perto da área de Donnarumma, agora com um lançamento longo para tentar, sem Bednarek, ganhar essa bola longa.
0: Bola para William Gomes, recebe bola, faz a devolução, dá para Alberto Costa, arranca cruzamento, a bola para a zona de área, de meia-lua, a tentar ainda a equipa do Porto, e não complica, PP, atrasa mesmo para o guarda-redes Diogo Costa, para a equipa se recompor no relvado.
2: Sim, mas PP há pouco foi ele que iniciou aquele trabalho, guardou a bola, recuperou, tu disseste, não tinha ninguém para a frente, ele percebeu isso, e aí é dele que sai o passo interior para Gabri Veiga, poder construir a transição da equipa do Porto. Bom trabalho do PP, porque está a ser obrigado, quer ele, quer o William. É um grande trabalho em termos defensivos, e depois não fica fácil esta transição para ataque, com tanto metro pela frente para fazer.
0: 0 a 0 no marcador, transmite a Renascença, pode ver no YouTube. Lá vai a equipa do Porto avançar por Kivior. A Kivior está dentro do grande círculo, vê a posição dos mais adiantados, joga para Pablo Rosário, este faz a devolução para Kivior. A Kivior vai a passo, adianta, joga para Lambarella, pode combinar, tenta o último passo para André Silva, mas vai ser muito difícil André Silva ter bola entre dois centrais como Rubén Dias e Gueye. Pontapé livre para a equipa do City, já foi cobrado, vai sair a jogar. A bola para Cherki, a fazer o passo lateralizado para Mateus. A saída da equipa do City. Adiantamento para Foden, ainda com bola. O internacional inglês, toda a carreira no City. Formação e lançamento e afirmação na equipa principal. Foden, a bola para a lateral direita para Mateus Nunes. A dar para trás para Gueye, este para Rubén Dias. Rubén Dias para o lado esquerdo, a meter bola para Vardiol. Tenta adiantar Vardiol, não consegue a ligação com Boadi. Lá vai o Porto, não permite Vardiol. A jogar para a zona central, vai lá Pablo Rosário. Um calcanhar agora, fica para trás o seu companheiro, vai descer a equipa do City com bola, a bola para Semenio, vai à procura, na frente, joga para Cherki, este olha para a grande área, tenta combinar, atenção, pode nascer remate de Cherki, o Porto fecha-lhe a porta, a bola para trás para Mateus, Mateus olha na frente, joga para Rubén Dias no centro esquerda, Gueye no centro direita, eles são os dois destros, ainda Gueye a movimentar para Mateus, Mateus vai devolver para Gueye, lá vai o inglês, a tocar para trás, a meter para Rubén Dias, este a libertar para Vardiol, a bola circula, vai tirar-lhe a bola William e depois há falta para cartão. Falta para cartão, de cometida por Vardiol. E vai ver, aqui não há outra possibilidade, porque poderia ser prometedora para o Porto essa saída com bola do William, se Vardiol não faz a falta. O árbitro vai mostrar o cartão,
2: É porque ele tem toda a razão, ou seja, fez aquilo que tinha que fazer, ganhou uma falta, ganhou um cartão. Para quê? Depois ir provocar, junto de Vardiol. Valeu esta conversa do árbitro polaco, quando poderia ter também ele reagido para segurar eventualmente o jogo com um cartão. Poderia ser exagerado, mas era um castigo para aquilo que o William não tinha necessidade de fazer depois de ter conquistado aquilo que queria. A falta e o cartão ao adversário.
0: A bola para o conjunto português. Avança num pontapé longo o Diogo Costa. A jogar para PP. Tenta ganhar a um adversário e não consegue. Bola para fora. Lançamento para a equipa do Porto para ser cobrado por Martim. Lá vai Martim Fernandes. A jogar bola para trás. A jogar na direção de Kivior. A Kivior levanta a cabeça. Chama companheiros. Pode adiantar. Passa por um, por dois. Corta a equipa do City, mas há uma falta. E há pontapé livre a beneficiar o conjunto português. Pontapé livre para ser cobrado à saída do seu próprio meio campo por intermédio da Kivior. Vê a posição dos mais adiantados. 0-0 no marcador. Minuto 38. 6-0 em remates. O City tem 6 remates, alguns muito perigosos. A grande figura desta primeira parte, para já, chama-se Diogo Costa. A bola até ao guarda-redes Donnarumma. O italiano, com uma noite bem mais tranquila no Dragão do que o seu homólogo do Futebol Clube do Porto. A movimentar bola para Enzo. Enzo sai a jogar. Lá vai o ex-jogador do Benfica a fazer ali uma abertura para o lado esquerdo. A meter na direção de Semenio. Semenio para Vardiol. Vardiol para Rubem Dias. Vai à procura de desmarcações. Joga para um companheiro de zona central. Recolha de Boadi. Boadi na distribuição. A meter para Mateus Nunes. Já não tem ângulo para a progressão. Tem de recuar. Coloca para Gaí. Gaí para Rubem Dias. Está entre dois opositores. Depois Boadi a fazer uma abertura. Joga em zona livre. Mete para Vardiol, vai combinar, movimentando para Enzo Fernandes. Lá vai o internacional argentino meter bola na grande área. Grande corte agora. Grande corte com o peito de Kivior. A movimentar bola para a lateral, a jogar na direção de Alberto. Este a levantar, bola na frente, bola para André Silva, dá de cabeça para a zona central, bola para PP, arranca PP. PP vai em corredor central, ainda PP, tenta uma abertura. Bem, a tomada de decisão, a ideia era boa, mas a bola passou por entre os seus dois companheiros da equipa e saiu pela linha lateral.
2: Este jogo é um jogo de exigência máxima em termos de concentração. Basta olhar para o jogo e quantas vezes tu falaste em Haaland? Praticamente duas vezes. Foram os dois cabeceamentos.
6: Nos dois remates
2: que fez. A realidade é que ele está a passo no campo. Ele frio não tem porque ele é nórdico e com esta temperatura em Portugal ele está muito bem. Mas há que ter a concentração máxima porque a qualquer momento ele está lá. E é isto que Kivior e Neuen Pérez até o momento têm estado quase imperiais nessa controle do avançado. Porque ele não está no jogo, ele não participa no jogo do City. Mas se deixam chegar, se deixam servir, ele depois está lá para finalizar. E é muito disto que o Porto tem estado a conseguir fazer, condicionar um pouco do jogo da equipa do City para não chegar a bola a Haaland. Mas ele está lá. Agora dizer-te que estas transições o Porto não pode, não deve errar. Não deve, mas não é fácil perante uma equipa como o City e perante o desgaste defensivo que a equipa tem, depois com bola, ter a frieza e a capacidade de poder construir também com bola.
0: Há aqui um dado estatístico que diz muito sobre esta primeira parte. 320 passes completos do City, 123 do Porto. Atenção, já vamos atualizar. Pode ser perigoso este lance de ataque. Vardiol, abertura, aparece Semenio. Semenio pode arrancar cruzamento para a grande área, na direção de Foden. Este tenta ganhar bola a Martim. Ganha Martim, vai proteger Martim. Foden vai fazer pressão nas costas. Acaba por cair Martim, mas sem falta. Bola para Kivior. Martim fica na expectativa da devolução. Ainda Kivior, que está a fazer um ótimo jogo no centro da defesa do Porto. Provavelmente o jogador que mais se está a destacar na equipa do Porto depois do guarda-redes. A bola para PP. Fica ali estendido, entretanto, no relvado. Gabri Veiga. E o árbitro interrompe. Partida interrompida no Dragão. 40 minutos. Primeira parte. Porto 0. City 0.
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1: Ficamos até ao fim no Dragão. O relato é do Pedro Azevedo.
0: A partida está interrompida para assistência a Gabri Veiga, o que equivale por dizer que o Porto vai ter 1 minuto, 10 unidades em campo. Gabri Veiga vai ter de sair durante 1 minuto.
2: O árbitro chegou perto, depois da bola ter sido colocada fora por PP. O árbitro chegou perto, questionou. Gabri deve ter dito que precisava de assistência, porque o árbitro pediu a assistência. E nesse momento que o árbitro pede assistência, o Gabri levantou-se. Ou seja, aqui alguma incoerência também por parte do Gabri. Ou se levanta logo ou não se levanta. E agora Depois do momento que pediu a entrada da equipa médica, não há solução. Gabri vai mesmo ter que sair um minuto para fora do terreno do jogo. Uma situação que foi numa carga de Gaí sobre Gabri, que o árbitro entendeu como legal, ou seja, não marcou falta, mas elas doem. Eu não tenho dúvidas nenhumas disso. O que eu tenho a certeza é que esta regra mudou uma coisa, que é a dor, ela existe nas pancadas, é verdade. Mas a dor nas pancadas passa. Os jogadores sentem essa dor, estão no chão porque têm dor, mas depois acabam por se levantar para poder continuar no jogo sem essa assistência que antigamente, ou seja, na temporada passada, era garantida. Era um momento de pausa num jogo difícil, era um momento de pausa. Hoje esse momento de pausa desapareceu porque corres o risco de ficar um minuto sem um jogador em campo. Agora, o que acontece aqui, me parece a mim, e o João poderá nos ajudar com as imagens, é que há um assistente do Porto que leva uma camisola para provavelmente haver uma troca de camisola, eventualmente por ter sangue na camisola de Gabri Veiga. Está lá do outro lado o funcionário do Futebol do Porto com a camisola, poderá ter a ver com sangue na camisola de Gabri Veiga.
0: Exatamente, já lá está o funcionário do Porto com uma camisola 10 para Gabri Veiga poder trocar de camisola depois desta assistência médica em pleno relvado do Estádio do Dragão.
1: É, mas estão a estancar o sangue. Os responsáveis pela equipa médica do Futebol do Porto estão a estancar. Nota-se claramente que estão a tentar parar o fluxo do local onde sangra o espanhol do Futebol Clube do Porto. E tem sangue, tem algum sangue na camisola. Ou estou a tentar perceber, parecia sangue, mas é aquele amarrotado da camisola molhada. E agora não tenho a certeza, mas estão a estancar sangue ali da zona do sobrolho. Pelo menos estavam a limpar ali aquela zona. Não sei se vai trocar de camisola o Gabri Veiga, mas está ali a camisola, de facto. Portanto, vai trocá-la. Só não consegui ver se tem mancha de sangue.
0: É, mas vai mesmo trocar de camisola?
2: Trocar não trocou. Ele está lá de fora e não trocou. Portanto, provavelmente não terá sangue na camisola, eventualmente. Mas agora vai ficar um minuto fora. Isso não há volta a dar.
0: É, e vamos ver então qual é essa decisão relativamente à camisola que está ali e continua na mão do funcionário do Porto. E a partida aproxima-se do intervalo. Vamos ver o tempo de descontos dentro de instantes aqui no Estádio do Dragão. A placa vai ser mostrada pelo quarto árbitro dentro de meio minuto. A bola para a formação portista. O atraso até Diogo Costa, 0-0 no marcador. Diogo Costa a levantar bola à meia altura, meio campo do CTI. Ali um cabeceamento de André Silva. A bola recuperada pelos portistas. Lá vai fazer a recolha junto da linha lateral. Alberto tenta a subida, bola para fora. Lançamento a beneficiar a equipa do Porto. Lançamento para Alberto, lá está, 3 minutos. O árbitro dá 3 minutos de aditamento no Dragão.
2: Já entrou, o Gabriel já entrou, portanto já passou o tal minuto que esteve de fora.
0: Bola para o lado esquerdo, o Porto volta a ter 11. Adiantamento para Gabri, a tentar ali fazer uma finta sobre um adversário, já fez. Depois o corte na dobra, efetuado por Gueye. Fica a reclamar falta Gabri Veiga.
2: Estamos mal habituados. Estas faltas, até no Campeonato Português, já começam a não ser marcadas. Na minha opinião, bem, porque não há carga que justifique a falta sobre o jogador do Porto.
0: A bola para Semenio. Lá vai tentar outra vez criar o desequilíbrio o jogador ganês. Joga para Enzo. Devolução para Semenio. O árbitro assinala uma falta sobre Alberto Costa na tabelinha dos dois jogadores do City. E há livre favorável ao Porto. Pontapé livre para a equipa portuguesa dentro do primeiro minuto de 3 que o árbitro concede de aditamento na primeira parte do jogo.
2: E convém levantar. Ele vai levantar. É aquilo que eu te estava a dizer há pouco. Dói. A pancada dói. Mas não dá para ser assistido dentro do campo. Há que levantar, vai passar, a dor passa porque é pancada. As pancadas têm isto, dói no momento e depois vão passando. Antigamente, eu quando digo antigamente era a época passada, o jogador era assistido, entrava a equipa médica para se queimar ali um pouco e refrescar um bocadinho a equipa, ganhar tempo. Isto acabou, na minha perspectiva, foi das melhores coisas que se mudou no futebol.
0: Sem dúvida, para aumentar tempo útil. Atenção à equipa do Porto. A bola para Gabri. A bola para Pablo. Pablo sobra. William pode rematar. Atira. Não acerta. Mas está bem fora de jogo. Pontapé livre. Os remates do Porto foram todos feitos em posição irregular. Ou seja, ainda não há um único remate, digamos que oficial no jogo.
2: Exatamente.
0: 6-0, diz a estatística da UEFA em matéria de remates.
2: Muito mérito da equipa do Manchester, ou seja, a forma como defende, alinhado, bem posicionados e há algum demérito na forma como o Porto cai nessa armadilha do fora de jogo, porque já são as situações de fora de jogo que estão a eliminar as possíveis finalizações da equipa do Porto.
0: A bola pontapeada para o meio campo da equipa portista, com Alberto na luta com Semenio, a meter bola atrás o Ganês, recupera André Silva, é ali puxado por Rubén Dias. O árbitro assinala pontapé livre numa falta cometida pelo Internacional Português. Depois Vardiol, que já viu um cartão amarelo, ali numa picardia com o André Silva.
2: Sim, isto é este nível, não acredito num segundo amarelo numa situação destas. Se fosse mais evidente, mais rigorosa, digamos assim, essa infração por parte de Vardiol, acredito. Mas é como disse o árbitro, a bola nunca esteve parada para que o André Silva pudesse bater a falta naquele momento.
0: E a partida vai terminar a primeira parte dentro de poucos instantes. Já estamos a 10 segundos dos 45 mais 3 decretados pelo árbitro polaco Simon Marciniak. Árbitro de 45 anos, esteve no Mundial de Futebol. E aí está o apito do árbitro polaco para o intervalo no Estádio do Dragão. 0-0 no marcador. Há um coro de assobios ainda para Vardiol e para o árbitro, diria. E as equipas recolhem aos balneários. 0-0, equipa médica do Porto a aproximar-se de Gabri Veiga para perceber se o jogador está bem fisicamente depois da assistência médica de há poucos minutos atrás. Recolhe o árbitro da partida, recolhem os jogadores. Ainda ali um bate-barba.
2: O diretor do Futebol Clube do Porto foi junto do árbitro, é Rubén Dias que o afasta. Portanto, aqui mais umas pequenas coisinhas neste final da primeira parte.
0: É ali umas escaramuças à entrada para o túnel de acesso do Futebol Clube do Porto, do Estádio do Dragão. E agora, a ovação que ouvimos no Dragão é para o último homem que abandona o relvado, Diogo Costa. Vamos ouvir esse aplauso do estádio. Aí está. Um forte aplauso para Diogo Costa, sem dúvida a grande figura, José Nuno. É a grande figura desta primeira parte do jogo. João Filipe Cruz, a estatística desta primeira parte a indicar 6-0 em remates. Penso que estaremos aqui com os mesmos números.
1: É. 5 dos 6 do Manchester City em direção à baliza de Diogo Costa.
0: É, por aqui se vê que Diogo Costa é a figura desta primeira parte, José Nuno.
2: Sim,
0: mais
2: sim.
0: City, mais posse, mais remates, mais perigo, e do outro lado Diogo Costa a garantir o nulo.
2: Sim, sem dúvida. Diogo a fazer uma exibição que nós reconhecemos, ou seja, esta é a qualidade do Diogo Costa. Isto é o Diogo Costa no seu normal. É aquilo que tem permitido ao Futebol Clube do Porto ter apenas um gol sofrido nesta liga. Não é que o Porto não tenha sofrido ocasiões de gol dos adversários. O que tem tido é sempre atrás de Bednarek e de Kivior um guarda-redes sublime. E hoje, mais uma vez, este zero na baliza do Futebol Clube do Porto tem muito a ver com Diogo Costa. Uma primeira defesa a cabeceamento de Alan em contrapé, só ao alcance dos melhores. E depois a outra, que para mim é mais difícil ainda, no chão, uma defesa incrível. Eu costumo dizer que um bom guarda-redes é onde a mão chega, a bola não passa. Ou seja, a mão está lá tão firme que o remate, por muito forte que seja, ela não passa. Isso foi o que Diogo Costa fez nesta segunda intervenção, uma parada incrível, e recomposto para imediatamente a seguir fazer nova defesa, a novo remate da equipa do City. Uma grande prestação por parte de Diogo Costa a garantir, juntamente, e tu frisaste isso, e é também a minha opinião, e não é por acaso, que Kivior tem anos disto já, de Liga dos Campeões, ao nível da Premier League, pelo Arsenal, e é um jogador também com uma experiência e com uma qualidade acima da média. Um Porto com muitas dificuldades em ter bola e em conseguir construir, os dados são
0: 38%
2: claros.
0: 38% de posse, o Porto.
2: Os dados são claros em relação à posse. Os dados são claros em relação às finalizações. O Porto não consegue finalizar porque as vezes que o teve caiu em fora de jogo.
0: Zero remates durante
2: não
0: a primeira parte.
2: Não foi também uma equipa capaz de contrariar a linha defensiva que a equipa do City conseguiu construir, e caiu duas, três vezes em situação de fora de jogo, o que lhe impediu de ter estatisticamente remates nesta primeira parte. Um jogo difícil. Era de esperar. Estamos a falar do vice-campeão da Premier League, uma das equipas, como tu frisaste logo na abertura da emissão, com maior valor de mercado. Isto não ganha jogos, mas ajuda muito. E isso, a realidade é mesmo essa. O Porto hoje está perante uma grande equipa, está a ter a capacidade de defender bem aquilo que o Porto é. É uma equipa que se sente confortável sem bola. Nunca é uma equipa que tenha receio de não ter bola. E hoje, mais uma vez, isso está a acontecer. O Porto tem momentos onde não consegue ter bola, mas é uma equipa estável. É uma equipa que vai conseguindo defender. E quando isso não dá, lá está. Tem Diogo Costa atrás de si para parar. Uma primeira parte que, a haver um vencedor, há que o dizer, só poderia ser a equipa do City, porque foi a única que rematou. Portanto, só poderia ser o City a vencer. Mas aqui é um prémio merecido para Diogo Costa. Não ter a baliza violada tem muito a ver com a sua capacidade e qualidade. Não nos vamos cansar de o dizer, porque é por demais evidente neste jogo aquilo que é a qualidade do titular da Seleção Nacional Portuguesa.
0: Ele fez 5 defesas, Donnarumma não fez uma única. 5 defesas de Diogo Costa. Dessas 5 defesas, pelo menos 3 são de um elevado índice de dificuldade. É de facto a grande figura da primeira parte do jogo. Ou seja, se tivéssemos de atribuir

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1: O Frau Walter está a fazer muita falta. Para o Frau Walter está a fazer falta. Aquela energia que ele tem a transportar a equipa para a frente nas transições está a fazer muita falta, o Frau Walter.
2: É verdade, ele vale por vários, não é? Ele vale quase por um meio-campo inteiro. Por outro lado, gostei de ver a atitude com que entrou o Jiménez no último jogo. E pronto, podia ser que fosse uma ideia. Vamos ver.
3: Vamos ver, ainda está a valer 1-0 a aposta da Joana Marques até ao final do jogo. Vamos ver, obrigado uma vez mais, Joana.
1: Vamos ver obrigada, se com a entrada do mexicano vamos tirar o sombrero à Joana Marques no final do jogo.
2: Espero que sim.
3: Obrigado, até Joana, até já. Mais uma vez ficámos com a nossa Joana Marques, a nossa especialista, a nossa comentadora Bola Branca emprestada para hoje. Vamos ver se o prognóstico da Joana para o final do jogo 1-0 para o Futebol Clube do Porto se confirma ou não. Para já 0-0 no Estádio do Dragão. Tempo de intervalo a seguir. Atualizamos a restante atualidade.
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3: São 8h59 da noite em Portugal Continental e na Madeira, menos uma hora nos Açores. É a altura mais do que ideal para atualizarmos a informação na Renascença com a edição do Pedro Queiro. Boa noite, Pedro.
14: Olá, boa noite. Os exames do 4º e 6º anos podem voltar a contar para a nota. A reação do Ministro da Educação aos resultados do estudo da OCDE sobre as aprendizagens. O Ministro da Educação admite que os exames do 4º e 6º ano podem voltar a contar para a nota. Questionado pela Renascença e Jornal Público sobre os resultados do estudo PISA, que mostram um retrocesso de 20 anos nas áreas de matemática e da leitura, Fernando Alexandre mostra-se preocupado com os dados.
15: De facto, os resultados são desapontantes. Termos caído em termos absolutos é muito mal. Os alunos parecem que têm menos conhecimentos correspondentes a um ano de aprendizagem. É como se precisassem de mais um ano para alcançar as aprendizagens que obtinham anteriormente. Isso é obviamente muito preocupante, mas temos que fazer uma análise muito cuidada e científica mesmo de quais é que são as razões para isso.
14: É preciso estudar medidas para inverter a tendência e, nesse quadro, o Ministro admite que os exames do 4º e 6º anos possam voltar a contar para a nota. Sem surpresa, foi chumbada a moção de censura do Chega ao Governo, com a abstenção do PS, PCP, Bloco de Esquerda e JPP, e os votos contra do PSD, CDS, Livre e Iniciativa Liberal. Só mesmo o Chega votou a favor. Antes, logo no arranque do debate, o Primeiro-Ministro avançou com o anúncio da descida da retenção do IRS até ao 6º escalão e a atribuição de um suplemento extra aos pensionistas que recebem até 1.611 euros. Ouvida pela Renascença, Maria do Rosário Gama, é presidente da Associação que representa os aposentados, pensionistas e reformados, disse que todos os bónus são bem-vindos, mas não chegam para melhorar as condições de vida dos pensionistas.
16: É sempre bom para quem recebe pouco, mas o bónus é uma vez por ano e as pessoas têm que comer durante 12 meses. Portanto, é necessário é que haja um aumento estrutural das pensões mais baixas, de maneira que as pessoas possam viver com dignidade. O bónus não vai resolver esse problema.
14: Maria do Rosário Gama, ouvida pelo jornalista Pedro

0: Mesquita. A 10 meses do fim do mandato, demitiu-se o presidente da Escola Nacional de Bombeiros. Lídio Lopes justifica a saída com ameaças várias e tentativas de chantagem por parte do presidente da Liga dos Bombeiros. Um dos principais pontos de conflito é a organização interna da escola e eventual criação de um departamento dedicado à Academia Superior de Bombeiros. Questionado pela Renascença, o presidente da Liga, António Nunes, nega as ameaças e critica a forma como Lídio Lopes anunciou a saída.
1: Colocar o próprio na Escola Nacional de Bombeiros para se tratar de pedidos de demissão ou eleições são as Assembleias Gerais. E, portanto, eu diria que é de uma forma muito esdrúxula que coloca no espaço público um pedido de exoneração sem que o tenha feito com prévio conhecimento de quem o elogiou.
0: O presidente da Liga dos Bombeiros, ouvido pela jornalista Ana Catarina André. A Rússia não tem planos hostis em relação à Europa, garantia dada pelo presidente russo a Donald Trump numa conversa telefónica que durou cerca de uma hora. De acordo com fontes do Kremlin, Trump terá insistido no fim da guerra na Ucrânia, o que abriria o caminho ao retomar das relações entre a Rússia e os Estados Unidos. Regresso em instantes ao Dragão para a segunda parte do Porto Manchester City. A coordenação é do João Filipe Cruz.
2: É isso mesmo, e o Pedro Queiro está de volta depois do final dessa emissão, lá por volta das 11 da noite.
0: Caso,
2: até logo, até já. Informação atualizada na Renascença, daqui a pouco voltamos ao Dragão.
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2: Regressamos à emissão especial Bola Branca para acompanhar o Futebol Clube do Porto Manchester City 0-0 no Dragão a tempo de intervalo com uma grande exibição de Diogo Costa na baliza do Futebol Clube do Porto. Antes de regressarmos ao Reduto Azul e Branco, olhamos para os outros resultados da noite a esta hora nessa Europa. Na Alemanha, o Dortmund vai empatando com o Villarreal a 0. Em França vai vencendo o Lille por 2-1 o Betis de Sevilha. E em Madrid, Espanha, o outro jogo que acompanhamos com muita atenção, nós, os portugueses, porque o Real Madrid de José Mourinho vai vencendo o Inter de Milão por 2-0. Marcaram Kylian Mbappé e Fede Valverde para os merengues. De recordar que Bernardo Silva não é opção para Mourinho, já que o internacional português cumpre castigo nas provas da UEFA. Já se tinha jogado também para a primeira jornada da fase Liga da Champions esta tarde. O AEK de Atenas venceu por 1-0 em casa o LASK Linz, que vai defrontar o Futebol Clube do Porto e também o Sporting nesta Liga dos Campeões. E o Aston Villa foi até à Bélgica vencer o Clube Bruges por 3-2. Recordar que amanhã o Sporting recebe o Galatasaray em Alvalade, é a estreia dos Leões também na primeira jornada da Liga dos Campeões e o regresso de Rafael Leão ao estádio do clube que o formou. De polémicas à parte, Rafael Leão disse já hoje que espera, obviamente, um dia voltar ao Sporting. E nós vamos voltar ao Estádio do Dragão porque já há protagonistas no relvado. Vamos ao encontro da equipa Renascença, o som que já escuta está ao cuidado do José Luís Moreira, comentador Bola Branca para esta partida é o José Nuno Azevedo. O relato é do Pedro Azevedo e pode acompanhar toda esta edição também no YouTube. Realização do Ricardo Fortunato em rr.pt. Tem o Ao Minuto do Alexandre Silva e as notícias estão a cargo do Pedro Queiro. Vamos voltar ao Estádio do Dragão. O relato.
7: Pedro Azevedo. Estamos de volta para a segunda parte do Futebol Clube do Porto, Manchester City, 0-0 ao intervalo. Uma primeira parte dominada pelos ingleses, em que a grande figura foi Diogo Costa, com 5 defesas. Donnarumma ainda não fez uma única nesta partida. Vamos ver o que nos espera na segunda parte deste encontro da primeira jornada da Liga dos Campeões. A bola já levantada por Diogo Costa, a jogar no meio-campo do City. Há um corte efetuado de cabeça por Gueye, e este a libertar para trás, a jogar para um companheiro que vai tentar a saída. É Cherki, entre três opositores, Cherki, e ganhou. Meteu bola para trás, joga para Mateus Nunes. Mateus Nunes avança, movimenta para o lado contrário. Agora a bola para Rubén Dias. Adianta o internacional português, capitão do City. Adiantando o esférico. A bola já distribuída por Enzo Fernandes para o corredor lateral. Semenio tenta a ultrapassagem, joga para fora. Pontapé de baliza para a equipa do Futebol Clube do Porto.
8: Aquilo que eu te falava na primeira parte, muito bem a condicionar a vinda para dentro. Quando recebe o apoio do William Gomes, mais difícil ficou ainda para Semenio, e aí uma bola perdida e bem conquistada defensivamente por parte do Alberto Costa.
7: A bola já movimentada por Diogo Costa, este vai jogar bola para fora da grande área, outra vez Diogo Costa a movimentar, Diogo a jogar para a linha lateral. Kibiar, bom jogo de Kibiar, a fazer o adiantamento, a meter bola na frente na direção do PP. PP para André Silva, tenta a devolução, estava em posição irregular Gabri, a bola, por isso não foi para lá a bola. Atenção a Foden, vai sair a jogar o inglês ao seu estilo, muito dinâmico, a fazer a abertura. A bola para Semenio, Semenio enquadra-se, Foden, que perigo, atenção, muito bem a sair a preencher ali a mancha, Diogo Costa, cruzamento, Haaland e golo. Marca o Manchester City. Marca Haaland de cabeça. A bola esbarra no poste da baliza de Diogo Costa e só para no fundo das redes. Está feito o primeiro para a equipa inglesa. Marca Haaland, o exterminador, a fazer o golo no Estádio do Dragão. Logo no arranque da segunda parte do jogo. Todos os momentos são maus para sofrer golos, mas entrar assim a frio numa segunda parte e sofrer é de facto uma péssima notícia para o Dragão, José Nuno.
8: Era aquilo que eu te dizia na primeira parte. Ele parece que não está cá, nem festejou o golo quase. Mas a realidade é que se a bola é, se ele é servido dentro da área, é muito difícil anular. É uma bola muito bem colocada na cabeça de Haaland. Um cabeceamento aparentemente simples, fácil, mas é uma finalização irrepreensível. Diogo Costa, desta vez, não podia fazer qualquer tipo de milagre perante o cabeceamento em contrapé de Haaland para a baliza do Futebol Clube Porto.
7: É, foi Kivior que saltou com Haaland.
8: É, e aqui uma substituição imediata por parte de Maresca. Tem muito a ver com o cartão amarelo da primeira parte. Esta alteração por parte de Gvardiol para a entrada de...
5: É com 19.
8: Com 19, ou seja, é um central que vai entrar para a lateral esquerdo. É um jogador que tem feito a lateral direito. Hoje vai entrar a lateral esquerdo, mas é um destro, é um central, claramente, que vai jogar naquela posição. Tem muito, só pode, a única explicação é ao minuto 47 Gvardiol sair do jogo, porque se reparares há pouco na primeira jogada do Futebol Clube Porto, houve ali mais uma quesilha entre ele e o William Gomes e acaba Maresca rapidamente por...
7: Atenção!
8: Penalti. É fora de jogo.
7: Fora de jogo. Se não fosse fora de jogo,
8: o árbitro ia marcar penalti. Aquilo que me parece é que há um assinalar de fora de jogo por parte do auxiliar. A concretizar-se fora de jogo, está anulada a possibilidade de ser penalti.
7: É, lance na área. Vou pedir a ajuda do João Filipe Cruz.
2: Estou à espera da repetição.
7: À posição.
8: E há cartão amarelo para Donnarumma. Mesmo
2: fora
8: assim,
2: de jogo.
8: Mesmo assim, há cartão amarelo para Donnarumma.
2: Fora de jogo, bem tirado o APP. Está de facto adiantado a camisola 11.
7: Muito bem, portanto está certa a decisão. Caso contrário, seria uma excelente notícia para o Dragão. E PP continua estendido no relvado, na sequência dessa entrada de Donnarumma, que foi com tudo.
2: Mas fora de jogo ou não, fora de jogo ou não, doeu. Isso é seguro.
8: Não, e levou cartão. Donnarumma foi admoestado com cartão amarelo por parte do árbitro da partida.
7: Referência para Kuzanov, jogador que entrou há instantes, de 22 anos apenas, jogador internacional pelo Uzbequistão, que entrou para o lugar de Gvardiol, que já tinha um cartão amarelo, está a fazer a sua terceira época. Kuzanov, na equipa do Manchester City, ex-jogador do Lens de França. E Pepe ainda está a ser assistido pela equipa médica, viu cartão amarelo o guarda-redes Donnarumma, o que equivale por dizer que Pepe não terá de sair um minuto.
8: Eu não sei se a lei ainda se mantém em relação aos amarelados. Eu tenho essa dúvida. Não vou tomar essa decisão, mas vamos ver já aquilo que será a interpretação, neste caso, com o amarelo. Lá está. Confirma-se, mantém-se essa situação do amarelo permitir que o PP fique dentro do terreno de jogo após assistência médica.
7: Portanto, não teve de abandonar PP porque o seu adversário que o atingiu viu amarelo. E o livre que vai ser marcado não é por nada a ver com a falta entre os dois, tem a ver com o fora de jogo a PP. Vai levantar Donnarumma a levantar o italiano. A bola para Haaland. Haaland parece que anda ali.
8: Vê como ele perdeu esta bola de uma recepção aparentemente simples, mas ele anda a passo dentro do campo.
7: Parece que anda adormecido. Faz lembrar um crocodilo no lago, parece que anda adormecido e de repente ataca. Atenção à equipa do Manchester City, cruzamento para Haaland, tinha três, tinha uma guarda de honra. Haaland, bola interceptada, vai insistir o City está a ganhar por 1-0, desde o minuto 47, golo do exterminador, golo de Haaland. A bola ainda para Semenyo, a tentar ali uma finta. Tem trabalhado muito Semenyo na equipa do City. Ainda vai tentar ganhar, mas William, em compromisso defensivo, a tirar-lhe a bola. Ainda William vai puxar até junto do quarto de círculo, a tentar ali ganhar ao adversário. Está num curto espaço, a levantar a bola e depois a tentar uma variação. Kivior tira da grande área, dá de cabeça na frente, recupera a posse a equipa inglesa. A bola de Mateus Nunes, a fazer o atraso. Depois a bola para Boadi, a libertar-se de um adversário. Adiantando para Cherki, pega na bola o internacional francês. Cherki vai distribuir, lê o jogo, visão periférica, mete para a esquerda, movimenta na direção de Enzo Fernandes. Este a combinar com Semenyo. Outra vez Enzo, de primeira. Enzo, ex-jogador do Chelsea, antigo jogador do Benfica, esteve apenas meia época na Luz. A bola movimentada atrás, na direção de Rubem Dias. Adiantamento, a meter bola para a zona nuclear. Que perigo pode ser este lance de Boadi. Remate de Boadi, ofereceu o corpo à bola e evitou o remate de Neuen Pérez. Atenção ao contra-ataque do Porto, em velocidade PP, lá vai o brasileiro, já passou por Rubem, mas depois surge o corte e já não evita o canto. Há canto para o Futebol Clube do Porto, é o primeiro para a equipa portista.
8: Bem na transição PP, bem defendido também pela equipa do City, que estava em superioridade. Gaí acaba por interceptar e Donnarumma não consegue complementar. Mas é um Porto que tem que conseguir mais transições. Está a perder, é importante não perder por muitos, porque aqui os golos podem também fazer diferença naquilo que será a classificação final, mas é importante ir à procura do jogo. E é aquilo que me parece querer fazer o Futebol Clube do Porto. Veremos. Na bola parada também tem algum sucesso.
7: A pequena área do Manchester City está como sardinha na canastra. São muitos jogadores em pouco espaço. Canto marcado, cabeceamento. A bola passa muito perto do poste da baliza de Donnarumma, com toda a gente a olhar para a bola, na sequência do cabeceamento de Alberto. Oportunidade para o Porto, mas não acertou na baliza. De qualquer modo, fica o registro do primeiro remate do Futebol Clube do Porto. É o primeiro remate no jogo da equipa portista.
8: Faltou instinto ali dentro da área. Alberto não me pareceu que quisesse cabecear para a baliza, mas sim dobrar o passe de cabeça para que um colega pudesse ao segundo, neste caso, ao primeiro posto do canto, mas ao segundo posto em relação à posição de Alberto Costa, poder fazer a emenda para dentro da baliza. Faltou esse instinto a quem estava posicionado dentro da área para poder acolher aquele passe, que me pareceu mais um passe do que um remate por parte do Alberto Costa nesta situação.
2: Eram Kivior e André Silva. Faltaram centímetros aos dois.
7: A equipa do City avança, vai por intermédio de Cherki, a distribuir para Boadi, recebe o internacional marroquino, mete na direção de Gueye, adiantamento para Foden, a devolver para Gueye, jogam os dois ingleses, depois o atraso para Rubem Dias, adiantamento de Rubem Dias, a jogar bola para companheiros da linha média, Enzo, a dar para trás, a dar para Gueye, e este a atrasar para Donnarumma. Donnarumma pega na bola, dentro da grande área o italiano, levanta na profundidade para Haaland. Haaland recolhe, Haaland toca para um companheiro, a bola já movimentada por Cherki, a tentar a subida, vem por detrás, a Sucapa e tira-lhe a bola com classe. Gabri Veiga a movimentar para Alan Varela, este adianta para Pablo Rosario, Pablo a distribuir, atenção, este lance é prometedor na grande área. William fugiu para o pior sítio, fugiu para a pior zona, William, e acaba a bola por sair pela linha de cabeçada.
8: É, mas o trabalho de André Silva também não ajudou nada, ou seja, o André, quando via ali no momento, naquele momento onde o William fica de um para um, o André não tem que levar para lá mais ninguém, não tem que ir lá para aquela zona provocar, digamos, a igualdade numérica, na mesma, em vez de ser um contra um, serem dois contra dois, que se tornaram até quase que conflituosa a posição entre o André e o próprio William Gomes. Portanto, aqui, na minha perspectiva, um mau desempenho ofensivo por parte do André Silva naquilo que poderia ter sido uma grande oportunidade para o William Gomes poder desequilibrar.
7: A bola para a formação do City. Vai tentar a saída por Semenyo. Agora a fazer mal o passe, recupera Martim, mas depois perdeu. Atenção, compromete. 3 para 4. Lá vai a equipa do City. Adiantamento. A bola para Cherki. Tenta uma finta. Muito bom o corte de Kivior. Está a fazer um jogo quase irrepreensível. Quase. Porque faltou o duelo aéreo com Haaland no golo do City. Aí perdeu a diferença de alturas.
8: Quem não perde?
7: É 1,89m de Kivior e 1,95m de Haaland. Bola para a área. A tirar a defensiva por intermédio de Foden. Lançamento para a equipa do Futebol Clube do Porto. Lançamento já cobrado. A bola para Pepe. Martim a entregar atrás para Kivior. É o patrão, porque não há Bednarek, que está a cumprir castigo. Foi expulso na partida com o Nottingham, da segunda mão dos quartos de final da Liga Europa no ano passado. Atenção, Alain! E a dar até a sensação de golo em alguns dos setores do estádio. O remate de Alain Varela, de fora da grande área. Estirou-se toda a goma. A bola passa a centímetros do poste da baliza do City. O Porto está a reagir ao golo sofrido, Zenono.
8: Muito bem o Porto na reação ao golo sofrido. Era aquilo que eu te dizia há pouco, o Porto tinha que ir à procura do jogo. É importante não haver um resultado muito desequilibrado, mas é importante que o Porto, nesta estreia na Liga dos Campeões, vá à procura do jogo, apesar de ser contra o City, apesar de ser contra uma grande equipa. O Porto tem que fazer isto porque tem capacidade para o fazer e está a demonstrá-lo. Qualidade para poder ir à procura do jogo, mas não podem ter estes desequilíbrios depois defensivos que possam custar muito caro.
7: Ataca a equipa do City, atenção, pode ser perigoso este lance. Tira Gabri Veiga, ainda vai tentar recuperar a posse Semenyo. Lá vai o Porto, vai em velocidade e depois há ali um puxão claríssimo para falta. É de Haaland em compromisso defensivo.
8: É, mas só não é cartão amarelo porque é no momento em que o próprio Alberto Costa já estava a puxar a bola para trás para vir para trás. Se fosse num continuar do movimento ofensivo por parte do Alberto, esta falta teria de ser claramente admoestada com cartão amarelo. Deixa-me realçar aquilo que há pouco aconteceu em termos da transição defensiva da equipa do Porto. Rosário sem capacidade de ir. Quem é que aparece? Gabri Veiga, que vem detrás de Rosário para ir ganhar a bola na entrada da área da equipa do Futebol Clube do Porto. Aquilo que tanta vez se diz de Pablo Rosário, da sua disponibilidade, da sua capacidade, neste lance, aos 58 minutos de jogo, é Gabri Veiga que faz esse trabalho. É um trabalho importante que Gabri Veiga fez quando a capacidade do Pablo Rosário não estava capaz de poder ajudar defensivamente na transição que o Porto estava a fazer.
7: E está a aproximar-se da hora de jogo, a partida do Estádio do Dragão, entre o Porto e o Manchester City. Já vamos atualizar, bola para Pablo, adianta, dá para Pepe, Pepe mete na área, já não chega André Silva. Ali uma antecipação de Gueye, o Porto cresce, bola para Pepe, Pepe vai tentar uma finta, já está na área, cai, não parece haver falta, ainda sobra para Martim, Martim varia, atenção a Alberto Costa, tenta ali uma última finta, não vai na cantiga Rubem Dias e tira-lhe a bola. Agora vai haver contra-ataque, está muito aceso o jogo. Atenção à velocidade de Haaland, parece um tufão a caminho da grande área. Muito bem, Diogo Costa, a partida com 60 minutos no Estádio do Dragão. Porto 0, City 1.
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2: 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O Futebol Clube do Porto vai perdendo nesta estreia na Liga dos Campeões frente ao Manchester City. Estamos na segunda parte. O Real Madrid de Mourinho vai vencendo por 2-0. O Inter também na segunda metade. E em França já deu a volta o Betis. Vai vencendo o Betis de Sevilha. O Lille por 3-2. E no único jogo que ainda não tinha golos na Alemanha, o Dortmund vai vencendo o Villarreal por 1-0. Voltamos ao Dragão, o relato é do
10: Pedro Azevedo.
7: No estádio do Dragão, ganha o City, ganha por 1-0, desde o minuto 47, golo do inevitável Haaland. A bola para a equipa inglesa. O Porto já fez 2 remates na segunda parte, o que é uma boa notícia para o Dragão, que não fez um único na primeira. A bola para a formação inglesa. Movimentação na frente. Vai tentar sair a jogar. Agora com Rubén Dias. Este vai entregar um pouco mais atrás, Rubén Dias. A jogar bola para a recolha de Kuzanov. Este para o guarda-redes Donnarumma. A levantar bola na frente para Haaland. Muito bem Kvyat outra vez. Na antecipação a Haaland. A movimentar bola para Alan Varela, este para Alberto, agora Neuen Pérez. Alberto, o atraso efetuado até ao guarda-redes Diogo Costa, a dar a pontapé Diogo Costa, a meter bola para o corredor lateral, a dar para Martim. Martim joga em zona central para Pablo Rosário. Belo passo, o Porto desdobra-se. Atenção a Alan Varela. Alan tem muito caminho para a progressão. Faz uma abertura, dá para William Gomes. Tenta o encontramento para remate. Atira ao lado da baliza de Donnarumma.
8: Sim, bom movimento, o trabalho de Varela, bom trabalho também de Pablo Rosário. Parece-me a mim que Pablo Rosário já está em termos físicos também com alguma dificuldade, mas quando posicionado acaba por conseguir servir Varela, e este é aquilo que o Porto tem muito que fazer nesta partida, que é alternar os movimentos entre Varela e Pablo Rosário, estes movimentos que Frohold faz sozinho. Ou seja, enquanto Frohold faz isto sozinho, com Varela e com Pablo Rosário eles têm que alternar para serem capazes de o poder fazer os dois também neste momento do jogo.
7: É, e atenção que entram mais 2 jogadores muito baratos na equipa do Manchester City. Aqui, claro, estou a falar com ironia. Entra Anderson, este só custou 135 milhões. Vá lá. Entra na equipa do City para o lugar de Cherki, e sai Semenyo e entra Ndiaye.
8: Também baratinho.
7: É,
8: também
7: este
8: baratinho.
7: Só custou 70. É. Vá lá. 70
8: coisa,
7: milhões.
8: Coisa pouca. Ou seja, 200 milhões que saíram do banco agora para ajudar a equipa do City a equilibrar uma partida que o Porto está a querer ir à procura do jogo. Mas aqui provoca uma ligeira alteração na equipa do City. Enzo Pérez passa a jogar à frente de Anderson e de Boadi, onde estava Cherki. Ou seja, passa a ter um duplo pivô com Boadi e Anderson, e é Enzo Pérez que, ou melhor, Enzo Fernandes que sobe no terreno de jogo para jogar mais perto de Alan. No lado esquerdo é uma troca direta, a saída de Semenyo e a entrada de Ndiaye, que tinha sido titular no jogo do passado fim de semana. Foi uma das alterações, manteve-se Foden em campo, que tinha sido um suplente na jornada da Premier League do passado fim de semana.
7: Estão feitas as alterações na equipa do Manchester City. A bola já pontapeada na frente para corte efetuado pela formação portista. Vai recuperar Enzo. Enzo joga para o recém-entrado Ndiaye. A fazer a devolução para Enzo. Bom corte pela linha lateral de Alberto. Lançamento a beneficiar a equipa do City. 64 minutos no Dragão. O Porto está a perder desde o minuto 47. Golo de cabeça de Haaland. A bola para a formação do City. Saída de Rubén Dias. Este a adiantar Rubén Dias. Depois o atraso de primeira. A bola enviada outra vez para homens da zona defensiva da equipa inglesa. Agora é Foden a fazer o atraso. O toque de Boadi. Outra vez Foden pode colocar a bola entre central e lateral. É o que faz. A tentar solicitar na frente Mateus Nunes. A bola recuperada por Diogo Costa, já entregou em Martim. Martim para Kvyat, um passe temerário. Há ali um corte de Alan Varela porque ali por perto já andava Haaland. E há lançamento.
8: O passe sai em direção a Varela. Varela parece-me a mim que não estava a contar com aquele passe, e o passe acaba por não sair tão forte. porque nem a ideia de Kivior Varela teria que vir ao encontro da bola. Foi aquilo que acabou por fazer, mas já pressionado por Haaland, acaba por não dar melhor sequência a esta saída da equipa do Porto.
7: A bola para a formação do City, em zona central, Rubén Dias. Adiantando-se no relvado, vai pegar na bola, vai à procura de companheiros na frente. Ainda Ruben, levanta a cabeça, joga em zona nuclear. A recolha de Anderson, a devolução para Rubén Dias, agora a colocar para a lateral de esquerda. Bola para Ndiaye, lá vai o senegalês, que entrou há poucos instantes e que custou 70 milhões, ex-jogador do Everton. A bola já movimentada em zona central, a bola para Foden. Foden vai movimentar para Ndiaye, grande passe de Foden. Lá vai Ndiaye para a grande área, encontramento do senegalês. Pode rematar, e a defesa do guarda-redes Diogo Costa. Muito cuidado com estas diagonais de Ndiaye.
8: O mesmo processo que tínhamos com Semenya, ou seja, o trabalho de Alberto cada vez mais difícil, porque o desgaste era igual para os dois, agora deixou de ser porque entrou um jogador fresco, mas o trabalho é o mesmo, é um destro a vir para dentro à procura de finalização interior, tal e qual queria fazer Semenya ao longo da partida. Compete que Alberto consiga, se tiver capacidade para isso, conseguir parar Ndiaye nesses movimentos interiores. Volto a reforçar que me parece a mim que Farioli poderia já ter aqui e um risco.
7: Ei, agora quase dava uma carambola para o golo do Porto. Um atraso comprometedor de Anderson. Donnarumma saiu da grande área para resolver, acertou em PP e a bola passou
8: em
7: perto do poste.
8: William, perdão. Mas é uma oportunidade, porque esta pressão que o William faz muitas vezes já deu resultado e quase daria agora neste passe muito, muito mal por parte de Anderson. Entrou há pouco, ainda não está no ritmo do jogo e acaba por ter aqui um passe sem qualidade para o seu guarda-redes, que poderia ter proporcionado ao Porto uma oportunidade de finalizar.
7: É, foi claramente um passe de aviário do recém-entrado Anderson, inglês, que custou 135 milhões, ex-jogador do Nottingham. No Nottingham, na época passada, passou por Nuno Espírito Santo e por Vítor Pereira, pelos dois. Lá vai a equipa do City sair a jogar, vai movimentar bola à esquerda, por intermédio de Kuzanov, adiantamento do jogador do Uzbequistão. Atenção a este passe, que perigo para a entrada da área. Muito bem Martim a fechar e a atrasar para Diogo Costa, foi mais rápido do que Foden. Muito bem Martim Fernandes, a bola para Kivior.
8: E é uma tranquilidade quando atrás depois se tem um jogador como Diogo Costa, que recebe a bola perante a pressão, muito tranquilo, muito sereno, acaba por fazer um passe tranquilo e as alterações na equipa do Porto.
7: Sai Alan Varela, é um dos que abandona, e também sai William Gomes.
8: Na minha perspectiva, acho que Varela estava em melhores condições nesta fase do que Pablo Rosário, mas quem sou eu perante o treinador do Futebol Clube do Porto, que conhece muito melhor os jogadores do que eu e tem muito mais dados do que eu neste momento. Mas a sensação que dava, e aquela transição defensiva de Pablo Rosário há pouco foi o espelho disso mesmo.
7: E a transição ofensiva de Alan Varela, o remate perigoso de Alan Varela, parecia estar muito melhor no jogo do que Pablo Rosário.
8: Exatamente, em termos de disponibilidade parecia estar melhor do que o Pablo. Em relação ao William, desapareceu um pouco na segunda parte do jogo, sem dúvida nenhuma, comparado com o PP, claramente uma alteração normal, diria, para que Borja Sainz possa dar alguma vida ao ataque da equipa do Porto.
7: E Borja, vamos ver se tira um coelho da cartola, o jogador espanhol.
8: Em relação à entrada do coreano Inbom, tem a ver com o recuo de Pablo Rosário para a posição 6, onde estava Varela, e é claramente o coreano que fica como interior direito, entre aspas, a fazer de front-hole.
7: Lá vai a equipa do City outra vez. Atenção à desmarcação de Haaland. Já está na área. Prefere um outro passe. Que grande corte de Kivior. Bem, Kivior está a fazer uma exibição.
8: É os dois. Kivior e Diogo Costa ficam os dois a valer. É como tu dizes há pouco. Ou seja, tirando o lance do golo onde Haaland cabeceia na zona de Kivior, tudo o resto é perfeito por parte do Internacional Polaco do Futebol Clube do Porto.
7: É, que grande exibição deste ex-jogador do Arsenal, que hoje reencontra uma equipa inglesa. Kivior, o central polaco, hoje não tem Bednarek ao seu lado, tem Neuen Pérez, mas está a jogar muito Kivior. É o jogador que tem bola. A partida está com 69 minutos. O Porto a perder por uma bola a zero. Continua tudo em aberto na partida do Dragão. A bola para Kivior. 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A bola para a formação portista. Sai a jogar. Alberto a fazer uma abertura para o lado esquerdo. Dá na direção de Martim. Que passe! Que passe de Martim! André Silva. E tentava o último passe para Borja Santos, mas havia fora de jogo de André Silva.
8: Mais um fora de jogo da equipa do Porto. Ou seja, movimentos muito verticais, timing de passe a não sair no momento certo e o Porto a ser colhido mais uma vez em fora de jogo. Foi PP no lance de há pouco que podia ter dado o pontapé de penalti, foi agora novamente André Silva e na primeira parte foram 4 os fora de jogo tirados à equipa do Futebol Clube do Porto. Portanto, aqui a dificuldade do Porto em conseguir esse timing para que não seja colhido em fora de jogo nesses movimentos ofensivos.
7: A bola para Inbom. Recebe o jogador coreano a meter bola para trás, Inbom a jogar para Alberto e Alberto ainda mais para trás e a bola até ao guarda-redes Diogo Costa. 70 minutos, Liga dos Campeões, Dragão é a primeira ronda das Champions, Porto 0, City 1.
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2: Já a assistência oficial no Estádio Dragão são 49.106 espectadores que para já vão assistindo à vantagem do City por uma bola a zero. Regressamos ao relato do Pedro Azevedo.
7: A bola para a formação do City, sai a jogar, vai fazer a movimentação do esférico em zona nuclear, Anderson a fazer o atraso, a jogar para Gueye, e este a libertar para o corredor lateral, a meter a bola para Mateus Nunes, o português a colocar bola em zona nuclear, Gueye adiantando, jogando agora para Foden, Foden joga atrás, a bola outra vez para os jogadores do City. Movimentação em zona nuclear, lá vai Foden. Foden a aparecer mais em zonas interiores. Atenção, que perigo agora Boadi a fazer uma abertura. A bola para Ndiaye, cruzamento, segundo poste. O corte é de Martim. Martim a tirar, mas haviam fora de jogo. Ou uma falta na área sobre Kivior, das duas uma. Vão entrar mais dois jogadores no Porto, é Jiménez.
8: Jiménez e Francisco Moura, me parece. E tem muito a ver com a incapacidade física de um dos laterais. Vamos ver se é Martim, se é Alberto Costa que vão ser substituídos, mas parece-me Martim aqui já com algumas dificuldades físicas. É Francisco Moura e Santiago Jiménez que vão entrar na equipa do Porto, muito provavelmente Martim e André Silva a abandonarem o terreno de jogo.
7: É, olhas ali para as meias de Martim e vês, já estão em baixo, já está muito cansado. O menino de Valongo, lá vai a equipa do Porto, adiantando-se no meio campo adversário, a bola a sair pela linha de fundo, é pontapé de baliza, mas antes as alterações no conjunto portista, com a saída de André Silva, aqui era mais do que expectável.
8: Mas um dado importante na entrada de Santiago Jiménez, a troca dos extremos, PP passou para o corredor direito, e Borja Sanches passou para o corredor esquerdo após a substituição por indicação clara de Farioli do banco de suplentes. Em relação à entrada de Francisco Moura, tem claramente a ver com a incapacidade física de Martim, que fez um jogo seguro, não fez um grande jogo, mas fez um jogo seguro perante Foden nesta partida.
7: Atenção ao Porto, que recupera uma bola em zona ofensiva com Jiménez na sua primeira intervenção no jogo. É como dizia ao intervalo a Joana Marques, e bem, ele entrou muito bem na partida com o Moreirense, mostrando bons pormenores, atitude e também já um bom entrosamento para um jogador que está há pouquíssimo tempo no Futebol Clube do Porto.
8: Sim, não teve uma passagem minimamente feliz em Itália, ao serviço do Milan, mas é claramente um jogador que na Holanda, ou melhor dizendo, nos Países Baixos, fez uma carreira de grandíssima qualidade. Há duas épocas atrás, antes de ir para o Milan, o Benfica tentou a contratação do melhor marcador, ou de um dos melhores marcadores do campeonato neerlandês. E, portanto, aqui chega ao Futebol Clube Porto após uma temporada menos conseguida em Itália, à procura de reafirmar-se como goleador na frente de ataque agora do Futebol Clube Porto.
7: A bola para a formação do City. A partida já leva 74 minutos. O City a ganhar por 1-0. Está com bola no meio-campo ofensivo. Está com uma função diferente. Foden, nesta segunda parte, joga numa zona mais central. A bola para Gueye. Este a fazer o passo lateralizado para Mateus Nunes. O atraso até Boadi. Adiantamento de Boadi para Foden. Lá está Foden em zonas interiores, na distribuição de jogo. A bola é um jogador de muita qualidade. A bola lançada, atenção, para Ndiaye. Lá vai o senegalês, que perigo! O cruzamento e o corte, mas havia fora de jogo a Ndiaye.
8: É, já estava a auxiliar com a sua bandeira levantada há muito. E em relação a Foden, que agora vai sair e, portanto, é pouco...
7: pouco vale
8: a informação que ia dar. Ele libertou-se mais com a saída de Cherki para essas zonas interiores, variou a posição com Enzo Fernandes nessa fase do jogo e agora é substituído, tal ele e Boadi, por Kovacic
7: e Nuri.
8: Portanto, é um lateral esquerdo que vai jogar à frente. Ndiaye passa para o corredor direito onde estava Foden e é Nouri que vai jogar como ala esquerdo à frente de Kuzanov na equipa do City. E Kovacic, obviamente, na posição de Boadi, ou seja, ao lado de Anderson, para que Enzo Fernandes continue a jogar perto, mais perto de Alan, à frente de dois médios da equipa do City.
7: Impressionante é a quantidade de soluções, quantidade e qualidade nesta equipa do City. Atenção, bola, há aqui uma proporcionalidade entre qualidade e quantidade. Atenção a Jiménez, a levantar, que bem, a bola para Pepe, não acertou devidamente na bola. Pepe, caso contrário, provocaria estragos para a baliza do Donnarumma. Muito bem Jiménez, muito
8: grande
7: bem mesmo,
8: mexicano. Grande cruzamento com o seu pé esquerdo, bom movimento por parte da equipa do Porto em termos ofensivos. E há que o dizer, hoje, dizer que aos 76 minutos de jogo, Gabri Veiga está ainda incrivelmente fresco nesta partida. Ele que normalmente na temporada passada, 60, 65 minutos e era substituído por parte de Farioli. Está a fazer uma grande partida o internacional espanhol.
7: Bola para a formação do City. Haaland a combinar. Haaland agora joga bem. Haaland a libertar bola para Kovacic. Vai a caminho da grande área. Tem Haaland a pedir. Haaland recebe de frente para a baliza. Que belo passe. E esteve à vista o segundo do City. Que perigo agora. Vai ser pontapé de canto para a equipa inglesa.
8: Tive algumas dúvidas em relação ao posicionamento de Nouri no momento do passe de Haaland, mas validado pelo auxiliar, acaba por ser um pontapé de canto nesta fase.
7: Pontapé de canto para o Manchester City. Para ser cobrado à esquerda do ataque, sem pressa, a equipa inglesa está a vencer por 1-0. O canto vai ser cobrado por Anderson, que entrou nesta segunda parte, internacional inglês de 23 anos, ex-Nottingham, e que custou neste verão 135 milhões de euros. Lá vai levantar bola para o interior da grande área, o árbitro interrompe.
8: Pablo Rosário e Alan, tem a ver com esse duelo, também Rubem Dias... No meio da área, mas ali vários duelos, vários agarrões e o árbitro polaco a tentar serenar as coisas para não ter dificuldades de análise no momento da cobrança do pontapé de canto.
7: Mais um canto então, neste caso é o primeiro que vai ser cobrado, agora sim, agora já está permitido a cobrança e há uma falta porque Alan atropelou Rosário.
8: É, era aquilo que eu te dizia, eram os dois duelos, Pablo Rosário e Alan e Rubem Dias com Gabri, penso eu que era Gabri que estava nessa função.
7: A bola para a equipa do Porto, recolha de Neuen a fazer o atraso para Diogo Costa. Já fez a abertura para Francisco Moura. Adianta o lateral canhoto. Mete bola para Borja Sainz.
8: É, no momento inicial, Borja tinha visto Santiago Jiménez próximo para fazer este passe. Só que ele entendeu uma situação diferente e tentou um espaço central onde a bola não chegou.
7: Atenção à recuperação de bola da equipa do Porto. Lá vai Borja Sainz. Cruzamento é para as mãos do guarda-redes Donnarumma.
8: Fora de jogo.
7: Mais um. Muitas vezes apanhados em posição irregular os jogadores do Porto. Mais um pontapé livre para a equipa inglesa. Donnarumma sem pressa nenhuma. Mais um jogador para campo dentro de instantes. Será Fofana. Mais uma alteração nos portistas. Para já o pontapé livre para ser cobrado por Donnarumma. a fazer o adiantamento do esférico, a jogar bola na frente, a tentativa de servir um companheiro que era Nuri. A bola recuperada pelo Porto, adiantamento de Gabri Veiga, não consegue colocar bola na frente. Gabri recupera.
8: Elogiei e provavelmente
7: vai ser ele a sair.
8: Provavelmente. O desgaste é evidente, mas muito mais tempo em jogo e com qualidade naquilo que são as ações com e sem bola por parte de Gabri Veiga nesta partida.
7: É, mas dentro de instantes o Costa Marfinense Fofana, que regressou neste verão à equipa do Futebol Clube do Porto, ou seja, vai fazer a sua segunda época consecutiva. Tinha sido reforço de inverno em janeiro, emprestado pelo Rennes. A bola movimentada na frente para Haaland, vai tentar ganhar, não consegue. O corte de Alberto. Alberto joga para Francisco Moura. A devolução para Alberto, tenta pegar na batuta, agora numa zona central, o lateral direito. A fazer ali uma abertura na direção de PP. Está descompensada a lateral direita do Porto devido à ausência de Alberto. Tem de atrasar PP. Dá na direção de Neuen Pérez. A devolução, ainda Neuen, a fazer a abertura. Neuen, a combinação de Inbom. Mas o coreano não consegue a melhor ligação com o Alberto. O atraso outra vez para Neuen Pérez. A partida no estádio do Dragão. Aproxima-se do fim. O Porto a perder por 1-0. Ainda acredita. Vai na frente. Agora a bola a sobrar para PP. Vai levantar para a área. Diretamente para as mãos do guarda-redes, que foi com o pé esquerdo. O cruzamento de PP não é o seu pé dominante.
8: Sim, mas seria uma boa iniciativa por parte de PP, porque a bola é uma bola fechada, uma bola ao encontro de Donnarumma. Saiu, foi demasiado para a frente. Não permitiu que Gabri Veiga, no corredor central, pudesse atacar aquele espaço entre a linha defensiva da equipa do City e o guarda-redes Donnarumma.
7: A partida no Dragão vai com 80 minutos. Já vamos atualizar, porque a equipa do City vai numa saída perigosa. Haaland a fazer ali uma primeira finta. Passa por Gabri Veiga. Faz uma abertura para o corredor lateral esquerdo. Joga na direção de Ndiaye. E este vai tentar criar o desequilíbrio. Mete para trás para Kovacic. Kovacic vai enquadrar-se para arrancar cruzamento. Joga atrás. Dá na direção de Anderson. Este faz a devolução para Kovacic. Ainda Kovacic. Agora a meter para Anderson. A partida ainda não parou para entrar Fofana. A bola para Matheus Nunes. Outra vez a jogar para Anderson. Este entre dois opositores. Adianta para Kovacic. Vai fugir da marcação. Faz uma abertura para Nuri. Este vai tentar ultrapassar o opositor, que é Francisco Moura. Prefere o atraso para Kovacic. Kovacic flete para uma zona central. Vai colocar bola para a devolução a Kovacic. Este a passo, mete à esquerda. Dá na direção de Kuzanov, abrindo para Ndiaye. A combinação com Anderson, ainda Anderson, agora é derrubado Anderson, o árbitro diz que não, que é legal, a insistência, recupera, bola para trás, Kovacic, levanta a cabeça, procura companheiros, adianta, coloca na direção de Matheus Nunes, pode fazer uma variação explorando a largura, a meter bola para Nuri, este tapado, tenta arrancar cruzamento, mete para trás para Gueye, cruzamento de Gueye, cabeceamento de Haaland, no Amorti e o corte de Kivior, mas já havia uma falta sobre Pablo Rosário. A partida está com 82 minutos no Dragão. Porto 0, City 1.
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2: 21h43, vamos até às 10h30 nesta emissão especial Bola Branca, que pode também assistir no YouTube, no canal da Renascença do YouTube. Passe por lá e participe também nesta nossa emissão. Ficamos até ao fim no Estádio do Dragão com o relato do Pedro Azevedo.
7: 83 minutos, há pouco Haaland a cabecear, mas sem direção. Pontapé de baliza para a equipa do Porto. A cobrança é para Kivior. O Porto tem 7 minutos para tentar inverter este resultado.
8: Já houve alteração na equipa do Porto. Confirma-se a saída de Gabri Veiga para a entrada de Fofana. Em termos posicionais, não muda nada.
7: Ataca Fofana. Pode abrir Fofana. Pode ir para golo o Porto. Borja. Borja na grande área, pode devolver. Devolve Fofana. O remate. E o corte para canto. O público aplaude a ação de Fofana.
8: É, mas ali o passe para Borja Sainz não saiu com a qualidade deste incentivo que ele pediu ao público. Pedia-se um passe mais curto, mais que permitisse a Borja encarar Donnarumma e não ter que abrir para depois servir novamente Fofana.
7: Pontapé de canto, Fofana homem de golos importantes na época passada pelo Porto, a entrar para estes últimos minutos. Marcou golos importantes na época passada ao Sporting, ao Braga e ao Famalicão. Bola para trás, enviada agora para Diogo Costa. Diogo Costa levanta, mete na profundidade, dá na direção de Inbome. Ainda Inbome a esticar a perna, não chega, pode nascer agora o contra-ataque. Lá está Haaland, Haaland sempre que toca na bola. É um perigo, atenção outra vez, agora é na Diaye a libertar, pode nascer remate e falha. Que grande ocasião para Nuri, em posição frontal, não acertou na baliza de Diogo Costa. É que o Porto estava muito descompensado.
8: Está, porque é aquilo que eu te digo, o Porto, na minha perspectiva, bem, tem que ir à procura do jogo. É Francisco Moura que passa a bola para Diogo Costa, mas é bem jogado por parte de Francisco Moura, mas o povo, o público, tem ainda algumas reticências às exibições de Francisco Moura, mas ele fez aquilo que tinha que fazer perante a pressão, o último homem não pode arriscar, serviu o seu guarda-redes para ele poder dar continuidade ao jogo.
7: Ataca o Porto outra vez, vai com Borja Sainz. Borja pega na bola, está de costas para a grande área, sente ali a marcação de um adversário que o puxou, a bola para trás, ainda à distância, Inbome não consegue aguentar a pressão, recupera a equipa do City, vai avançar por intermédio de Enzo simula o cruzamento, depois ali a atacar a bola Pablo Rosario, e a falta do dominicano sobre Enzo Fernandes. Vai haver cartão para o banco do Porto por protestos. Vamos ver para quem. É para Farioli? É mesmo. Cartão amarelo para Farioli na sua estreia como treinador na Liga dos Campeões. Amarelo mostrado ao minuto 85 a Farioli. Pelo árbitro polaco Simon Marszaniak.
8: O problema é este. Há ali uma jogada anterior, há uma possível falta sobre Inbome que não foi marcada. E a seguir há uma bola que é colocada por... E agora está ali o Rubem Dias a chamar o árbitro, porque é um auxiliar do Porto que estava junto à baliza de Diogo Costa a dar instruções para a equipa.
7: Ponto,
8: não sei exatamente quem é, porque não me parece que seja da equipa técnica do Futebol Clube do Porto, mas que estava lá à beira da baliza a dar instruções, isso estava.
7: O árbitro vai até junto da bola para indicar ao jogador do City o local onde terá de ser cometido.
8: Estava lá marcado no chão. O Enzo Fernandes é que queria marcar mais à frente.
7: Enzo vai partir para a bola. Lá vai o argentino que reencontra este árbitro. Foi o árbitro da final do Mundial de 2022, onde Enzo foi titular pela Argentina, campeã do mundo em 2022. Atenção nessa final com a França, aliás, uma final memorável. Atenção ao pontapé livre. Bola levantada para a grande área, coração da área, cabeceamento por cima da barra, da baliza de Diogo Costa. Foi Rubem Dias, o central a aparecer, o internacional português, antigo jogador do Benfica.
8: E agora o Diogo Costa no pontapé de baliza, marcou o pontapé de baliza com a bola quase a chegar à marca de penalti. Portanto, aqui bem o árbitro a corrigir este pontapé de baliza do Futebol Clube do Porto.
7: Vai ser reeditado. A partida aproxima-se no fim, minuto 87, o Porto tem 3 minutos para evitar derrota nesta primeira jornada de Champions. Borja a fazer o atraso para evitar derrota e para evitar a primeira derrota da época. O Porto só ganha até agora na época, foi a Supertaça e foram as primeiras jornadas de campeonato. Ganhou todos os jogos e está a perder por uma bola a zero. Ganhou ao Torriense a Supertaça, ganhou para o campeonato a Alverca, Rio Ave, Arouca, Académico e Moreirense. Joga sábado em Rio Maior com o Casa Pia. Bola para Inbome. A jogar para trás para Kivior. O esforço agora do coreano a conseguir recuperar posse. Ainda Kivior. A Kivior a adiantar para Fofaná. Este tenta uma abertura. A bola recuperada todavia por Mateus. Vai lá Fofaná, vai na raça, ganha a bola, adianta a bola para fora. Lançamento é para a equipa do Manchester City.
8: E há pouco foi Santiago Jiménez que baixou para fazer o apoio frontal e depois faltou qualidade a dar continuidade ao jogo ofensivo da equipa do Porto, e daí aquela perda de bola por parte da equipa do Porto na projeção ofensiva que estava a ter naquele momento.
7: Lançamento para o City. Cobrança para Mateus Nunes sem pressa nenhuma, o ex-jogador do Sporting, para recolocar bola em campo, mas há um jogador do Porto que é Neuen.
8: É, Neuen Pérez, muito provavelmente acabou a pilha. São muitos meses sem ser titular, e aqui, ou melhor, ele foi titular, se não me engano, em Vila do Conde, mas pouca competição.
7: E marcou.
8: Mas não foi capaz de completar esse mesmo jogo. E daí esta incapacidade física num jogo de tremenda exigência para a equipa do Futebol Clube Porto, como é este, frente ao City. Muitas dificuldades para Neoen Pérez nesta fase do jogo.
7: Na partida de Vila do Conde da segunda jornada do campeonato, golos de Neoen Pérez e Borja Sainz. Bola para nessa vitória de 2 a 0. O Porto só ganhava 2 a 0 todos os jogos do campeonato até chegar à quarta jornada, em que ganhou por 3 a 0 o Académico.
8: E um jogo que jogou a lateral direito, na ausência de, quer de Alberto, quer de Martim.
7: Ataca a equipa do CT. Lá vai pelo flanco esquerdo Nuri a pegar na bola. Pode arrancar cruzamento. Prefere fazer ali um atraso. Atenção, Anderson, posição frontal. Remate! Que grande defesa outra vez. Bem, Diogo Costa.
8: Parece fácil.
7: Até parece que foi apenas ali um pequeno gesto com o braço para evitar
8: leitura,
7: o gol.
8: A leitura, o antecipar da situação por parte de Diogo Costa, depois torna aparentemente fácil a defesa que faz à tentativa de finalização de Anderson.
7: E vamos ver o tempo. 5 minutos. Mais 5 minutos dá o árbitro polaco Simon Marciniak nesta partida no Dragão. Pontapé de canto para ser cobrado à direita do ataque da equipa por Gueye, a jogar a bola na grande área, a tirar a defensiva, vai ainda tentar a insistência, a bola sobrar para jogadores do City, adiantamento do esférico para Nuri, já na grande área, atenção, pode ser, e marca. Haaland, quem poderia ser? Haaland faz 2 a 0 para o City. Passa atrasado, praticamente nem celebra. Passa atrasado. Para Haaland parece ser absolutamente normal a sua relação com o golo, o passo atrasado e o desvio para o fundo da baliza do internacional norueguês. O exterminador faz 2 golos no Dragão para gáudio dos adeptos ingleses presentes nas bancadas do estádio. O público do Porto, mesmo assim, aplaude a equipa.
8: Aplaude, mas são muitos e muitos aqueles que abandonam, ou seja, a nossa cultura é mesmo isto. Já não dá, vamos embora, não interessa mais. Este não é a cultura que devia existir, não é no Porto, é em todo o lado, em Portugal. Ou seja, os adeptos são adeptos de vitórias, no momento em que a equipa está a perder e que vai perder o jogo, as pessoas pura e simplesmente abandonam com o pretexto de chegarem cedo a casa.
7: É, no golo do City, um detalhe, a qualidade de Nuri na execução da assistência para o golo de Haaland, e depois Haaland naquela zona, na zona de finalização, raramente falha.
8: É, e aquilo que eu te falei.
7: Olha mais uma do Haaland. Lá vai ele com perigo outra vez. Abertura para Nuri. Para, cai Haaland. Embrulha-se mesmo com o adversário. Atenção, que há mosquitos por cordas de Haaland com Pablo Rosário. Bem, que confusão ali vai. Uma algazarra no relvado, na sequência desse desentendimento de Haaland com Pablo Rosário. E vamos ver no que vai redundar em termos disciplinares. É a decisão solomónica habitual. Lá está, amarelo para um, amarelo para outro, e está resolvido. E o árbitro assinala livre favorável à equipa do City.
2: O árbitro que também esteve em dificuldades neste lance, Pedro, no meio daquela confusão, Simon Marciniak também levou uns apertos, só seja.
8: Sim, mas este também tem cabedal para isso, entre aspas, como se diz na gíria, porque no meio daqueles todos, ele, se fosse daqueles árbitros mais franzinos, provavelmente teria ainda mais dificuldades, mas impôs-se. A sua categoria também levou já a uma final do Campeonato do Mundo, como há pouco falaste, portanto não é de estranhar que facilmente, entre aspas, tenha conseguido resolver esse problema.
7: Pontapé livre para o City, já estamos com 3 minutos para além da hora, o árbitro deu 5, faltam 2, livre em posição frontal, já formou a barreira de Diogo Costa, remate e a bola passa muito perto do poste esquerdo da baliza de Diogo Costa. Que perigoso este pontapé livre apontado por Enzo Fernandes. E ele recupera a bola e ele remata. E que grande defesa! Mais uma de Diogo Costa. Bem, nem que chovam canivetes até ao fim do jogo, vai ser o melhor em campo para a Renascença.
8: Sem dúvida. Não há mais a dizer. O Porto sai daqui com 2-0 e com uma exibição tremenda do seu guarda-redes. Perde por 2-0 e tem o seu guarda-redes como inequivocamente o melhor em campo. Isso é a demonstração clara de que o City foi melhor que o Porto nesta partida.
7: É, continua a demonstrar toda a sua qualidade. Diogo Costa, já no Mundial de 2026, foi o melhor jogador da Seleção Nacional.
2: Mas não está nomeado para a Bola de Ouro.
7: Pois. E a bola a sair, pontapé de baliza. A partida vai terminar dentro de muito pouco tempo. Faltam 50 segundos para atingirmos os 90 mais 5. É natural que o árbitro dê mais uns pós devido àquelas incidências no embrulho de Pablo Rosario com Haaland, que acabou por redondar num amarelo para cada um. A bola para o meio-campo do City. Recuperação de bola. Avança a equipa inglesa, ganha por 2-0. Atenção a Kovacevic na grande área, o passo lateralizado, a bola para Nuri, depois Enzo, e quase era traído Diogo Costa, porque há um desvio à frente da baliza, penso que de Kivior, e há pontapé de canto, ou melhor, de Neuen, pontapé de canto para a equipa do City. Vai ser o último lance do jogo, vai ser o último lance da partida, o pontapé de canto a beneficiar a equipa do City. Haaland marcou aos 47 e aos 90 mais 1, fez os dois golos da

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1: Frente ao Betis em Sevilha e a terceira neste estádio frente ao PSV no dia 20 de outubro. Cumprimentam-se os jogadores no relvado do Estádio do Dragão depois deste desafio da primeira jornada da Liga dos Campeões, com a equipa do City a confirmar, a materializar em campo o favoritismo que no plano teórico lhe era atribuído pela diferença de valor de mercado entre os dois plantéis e também, claro, pelo histórico recente da equipa do City, a equipa que tem dominado o futebol inglês na última década e meia, ainda que não tenha sido campeão nas duas últimas temporadas, mas a equipa do City nesta era pós-Guardiola, a entrar também com primeiro lugar de Premier League e com vitória na Liga dos Campeões. Este triunfo por 2-0, com dois golos de Haaland, um aos 47 e o outro aos 90+1, é resultado final. Porto 0, Manchester City 2.
2: Primeira derrota, como dizia o Pedro Azevedo, do Futebol Clube do Porto na temporada diante do Manchester City. Vamos às estatísticas da UEFA e há uma que impressiona e que foi sendo sublinhada ao longo da nossa emissão, tanto na Renascença como também no YouTube, no nosso canal no YouTube. O número de remates e remates enquadrados neste jogo. O Manchester City rematou 20 vezes na partida, o Futebol Clube do Porto fez 6 remates. De acordo com a UEFA, 10 dos 20 remates dos ingleses saíram enquadrados com a baliza de Diogo Costa. O Futebol Clube do Porto não conseguiu fazer o mesmo, ou seja, os dragões não conseguiram enquadrar remates em direção à baliza de Gigi Donnarumma, que cumprimenta Diogo Costa no centro do relvado. São dois guarda-redes da fornada de 1999. Mais posse de bola para os Citizens, 60-40. Mais remates também já tínhamos visto. Mais ataques, 45 para 16 do Futebol Clube do Porto, que dá goleada em foras de jogo. Também já tinha sido assinalado tanto pelo Pedro Azevedo como pelo José Nuno Azevedo. 7 foras de jogo do Futebol Clube do Porto, 1 apenas do conjunto orientado por Enzo Maresca, que agradece a Erling Haaland, que começou a temporada com pé frio, não marcou nos primeiros dois jogos, mas já marca há 3 consecutivos e, mais do que isso, chega a uma média completamente absurda na Liga dos Campeões. Erling Haaland, 26 anos apenas, tem um golo por jogo na prova milionária. 59 jogos na carreira na Champions, 59 golos a contar com este à frente ao Futebol Clube do Porto. Como disse o Pedro Azevedo, na próxima jornada a equipa de Farioli mete forças com o Betis em Espanha. O Betis, que operou uma remontada em França, venceu o Lille por 3-2. Já agora também em Espanha, o Real Madrid de José Mourinho conseguiu bater o Inter por 2-1, soma também os primeiros 3 pontos na Champions a equipa de José Mourinho. E na Alemanha, outro festival de golos, o Dortmund bateu o Villarreal por 3-2. Resultados do final da tarde ainda, da vitória, o jogo com menos golos do primeiro dia de Champions. A AEK venceu em Atenas o LASK Linz, adversário de Porto e Sporting nesta prova milionária, por 1-0. E na Bélgica, o Aston Villa venceu o Clube Rouge por 3-2. Esperamos, obviamente, as primeiras reações dos protagonistas no relvado no Estádio do Dragão. Não sei, Pedro, Zé Nuno, se têm alguma indicação pelo vosso olhar de que pode estar para breve as primeiras reações no relvado. Haverá com certeza, ou faltará com certeza, pouco tempo para que tenhamos as primeiras reações dos protagonistas a esta derrota do Futebol Clube do Porto, a primeira derrota dos Dragões na temporada. Foi, ou está a ser, uma emissão da Renascença em simultâneo com o YouTube. Estamos também em direto no nosso canal do YouTube, como temos feito para os jogos do Campeonato Português, e amanhã estaremos

0: também de volta para acompanhar a estreia do Sporting na Liga dos Campeões diante do Galatasaray. Interessante o reencontro entre Rafael Leão e os adeptos de Alvalade. Também estaremos às 8h45 atentos ao que se passará em Moreira de Cónegos, nesse jogo em atraso da terceira jornada que vai opor Moreirense e Benfica. Jogo que está marcado para as 8h45, vai ter acompanhamento, claro, aqui na Renascença e no nosso canal do YouTube, tal como o Sporting Galatasaray, que começa mais cedo, às 8 da noite, em Alvalade. Também vai poder ouvir todas as incidências da partida na Renascença, com emissão em simultâneo no YouTube. Também contámos nesta edição com a nossa Joana Marques, que previu um 1-0 para o Futebol Clube do Porto, com a ajuda de Santiago Jiménez, ele que curiosamente marcou na carreira frente ao Manchester City. Foi em 2024, num empate entre City e Feyenoord, na altura, na quinta jornada da fase Liga da Champions. Santiago Jiménez, que para desapontamento, claro, de Joana Marques, ficou em branco nesta partida, e o Futebol Clube do Porto também com esta derrota por 2-0. Continuamos à espera de primeiras reações. Elas tardam, são 10h03 da noite em Portugal Continental e na Madeira, menos uma hora nos Açores, e eu vou propor que entremos em tempo de avaliação. Vamos para elas.
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0: E sou pena de sermos interrompidos a qualquer momento pelas reações dos protagonistas desta partida. Avançamos, Pedro Azevedo e Zé Nuno Azevedo, para as nossas notas, começando pela nota para Simon Marciniak, o árbitro polaco no Dragão.
2: Nota 4 para o árbitro da partida, não tem qualquer influência no resultado. Esteve quase sempre bem, quer no plano técnico, quer disciplinar. Sai quase, digamos que, incólume desta partida. Nota 4.
0: E para Francesco Farioli, o técnico do Futebol Clube do Porto, em estreia na Champions.
2: Nota 2 para Farioli. O Porto não faz um único remate enquadrado em 90 mais 5 minutos, fora os descontos da primeira parte. Não faz um único remate enquadrado em todo o jogo. Pedia-se um pouco mais à equipa do Porto, apesar dessa atenuante de principalmente duas ausências muito relevantes, a de Bednarek e a de Froholt. Nota 2 para Farioli. Penso que vais ter um primeiro protagonista dentro de pouco tempo nessa zona de entrevistas rápidas.
0: Muito bem, vamos fazer aqui um compasso de espera nas nossas notas, desde já ressalvar a nota 3. Muito bem. Gabri Veiga já aparece no ecrã, vai ser entrevistado pelo nosso colega da Sport TV, o canal que transmitiu o jogo. Vamos ouvir a primeira reação do lado do Futebol Clube Porto. Gabri Veiga.
3: Da performance da equipa, e que foi positivo apesar da derrota?
4: Sim, eu acho que ninguém pode ficar feliz hoje com o resultado, obviamente, mas sempre vemos na vitória e na derrota mais ao lado do resultado. Obviamente sempre queremos ganhar, somos o Porto, somos uma grande equipa, mas hoje também há que valorizar a equipa que tínhamos em frente, que era também muito boa, mas acho que sobretudo competimos, acho que fomos uma equipa de Porto, que sobretudo desde o primeiro golpe que recebemos, que acho que foi um pouco injusto, o jogo estava equilibrado e depois ainda por cima supimos impor-nos sobre eles, e acho que fomos melhores depois do golo, que é algo que fala muito bem da espírito da equipa, e é isso. Ao final, obviamente, eles com duas, claro que têm uma qualidade excepcional, e é muito difícil contrarrestar isso, mas acho que hoje temos que estar orgulhosos do espírito da equipa, de como competimos nos duelos com esta grande afeição, e acho que hoje é para estar orgulhoso apesar da derrota e para seguir.
3: A equipa, do ponto de vista defensivo, esteve impecável, depois teve de arriscar na segunda parte. Creio que houve alguma ansiedade, sobretudo na primeira parte, em que a equipa não conseguiu rematar com perigo a baliza do Donnarumma?
4: Sim, se calhar faltou-nos aí um pouco de calma, mas também é difícil, não? Faz um trabalho defensivo incrível detrás de gajos que cometem poucos erros ou nenhum, então depois as pernas não estão assim tão frescas para tomar as decisões. Claro que há melhora, mas acho que temos que ficarmos com esse espírito de equipa, com como competimos até o fim.
3: Foi uma grande batalha, foi o jogo mais difícil desde que chegou ao Futebol Clube do Porto?
4: Sim, porque afinal, obviamente, na Liga Portugal é uma liga subvalorizada, que sempre aporta dificuldades, mas este é o mais alto nível, é o palco mais alto, e obviamente estamos ante uma das melhores equipas do mundo, mas agora já é pensar no Casapia, que seguro que vai ser muito difícil. Já temos a lição do ano passado, Obviamente a nosa prioridade sempre vai ser o campeonato, é aí onde temos que passar por riba de todos.
3: Para finalizar, e deixe-me usar outra vez o termo batalha, nota-se que leva uma marca aí deste jogo. Com que opinião é que fica de algumas das decisões tomadas pela equipa de arbitragem, em concreto essa que lhe abriu o sobreolho?
4: Bom, acho que é um árbitro de nível mundial, não? Eu tenho muito, muito respeito por ele, mas acho que aí quando um gajo vem com o cotovelo, depois está a marca do sangue. Pouco é que dizer, não? São fatos, mas bueno, todos temos errores no global. Acho que foi um bom jogo de todos, deles, de nós, do árbitro. Isso, seguir agora, levar uns pontinhos aí na frente, pronto, a seguir.
3: Obrigado, leva uma marca.
0: Gabriel Veiga, o jogador do Futebol Clube do Porto, a lamentar a derrota e a reconhecer que este foi o jogo mais difícil desde que ingressou na equipa azul e branca, ele que leva uma marca desta derrota no sobreolho e para o espanhol do Futebol Clube do Porto, esse é o único apontamento que deixa a exibição de Simon Marciniak, o árbitro polaco que esteve a cargo do apito. Estávamos a meio das nossas notas bola branca. Pedro Azevedo, atribuíste nota 2 a Francesco Farioli. Pergunto-te que nota para o oponente a poucos metros ali fora do relvado, Enzo Maresca?
2: Enzo Maresca, neste duelo de treinadores italianos, leva nota 4 nesta partida frente ao Futebol Clube do Porto. Foi um City dominador. O golo anunciava-se e só não chegou mais cedo porque Diogo Costa fez uma excelente exibição. Nota 4 para o técnico do Manchester City.
0: E a última frase antes de realçares ou de reforçares a nota para o italiano, deixa pistas sobre para o melhor em campo, para a Renascença, não?
2: Eu aqui vou conversar com o José Nuno sobre este tema. Se houvesse a eleição do homem do jogo, seria Haaland, marca os dois golos, é o homem do jogo. Mas nós estamos a eleger o melhor jogador em campo. E há um jogador que em 10 remates enquadrados do City faz 8 defesas, algumas delas sensacionais. E esse homem chama-se Diogo Costa. É o grande responsável por este jogo não ter tido uma outra expressão no resultado. Há aqui uma menção honrosa que era importante assinalar ao central Kivior. Que bela exibição do defesa central polaco do Futebol Clube do Porto. Menção honrosa para Kivior, homem do jogo Haaland, melhor jogador em campo, Diogo Costa.
1: Sim.
2: Estás de acordo, José?
1: Partilho totalmente a tua ideia. O Kivior tem nessa menção honrosa, tem entre aspas a mancha do primeiro golo, que o cabeceamento de Haaland é na sua zona, é na zona de Kivior e, portanto, alguma menor presença no contacto. Não era ganhar a bola, porque não é fácil ganhar a bola no ar. Haaland é preciso, com os jogadores deste, dividir o lance e estorvar, como se diz na gíria, mas uma grande exibição de Kivior nesta partida, que não teve ao seu lado o seu compatriota Bednarek. Olhar para Haaland, nós dissemos ao longo do jogo, ele parece que não está no jogo, ele está ali, vai andando, vai caminhando no campo, mas cada vez que a bola entra num corredor, há movimentação, há logo um, parece que há um despertador no corpo de Haaland que o põe logo em alerta para estar na zona de finalização. E os gols são isso mesmo. É o momento que a bola sobra para o corredor. Há ali um primeiro momento onde o Diogo Costa até sai para encurtar e para inibir a possível finalização, mas depois, no momento do cruzamento, está lá Haaland para finalizar. No segundo gol, exatamente a mesma coisa. Tivemos, exceto as finalizações, e são duas na primeira parte paradas por Diogo Costa, e é depois, na segunda parte, os dois gols. Tivemos um ou outro apontamento no momento ofensivo da equipa do Manchester City. Aqueles apoios frontais, aqueles momentos onde ele consegue ganhar a bola, mas foram 3, 4 situações. Eleger melhor em campo um jogador que, é verdade, faz 2 golos e decide o jogo, na minha perspectiva, não. Há um jogador que faz uma exibição monumental e que mostrou à Europa do futebol aquilo que nós vimos aqui dizendo e que o Porto agradece, e de que maneira não terem olhado para
0: Diogo Costa.
1: Da melhor maneira.
0: O Haaland vai reagindo à Sport TV. Vamos ouvir o crocodilo de pântano, como apelidou o Pedro Azevedo.
5: What was the key to this win?
4: I think to fight, to play good football, wanting the ball, keep the ball.
0: A equipa lutou, foi a chave para a vitória.
4: Keep a clean sheet and score goals. That's normally a good.
0: Manter a baliza a zero e marcar golos é o objetivo do futebol.
5: Diogo Costa, somehow in the middle of
0: uma pergunta sobre a exibição do Diogo Costa.
5: You felt you wouldn't score tonight?
6: Ele
0: teve algumas boas defesas, mas estava confiante. Faria o mesmo, outra vez, diz Alan, calmo e sereno.
6: Not bad. I think if you would tell a young Erling Haaland this, I think I would be quite happy with that.
0: Média de golos impressionante, um gol por jogo, nada mal, diz o norueguês.
5: Do you find it surprising?
6: Sorry, who?
5: Diogo Costa, the Porto's goalkeeper. Do you find it surprising?
6: After this game, I think if they would announce it tomorrow, maybe he would be in the list.
0: A ausência de Diogo Costa da lista dos nomeados para a Bola de Ouro, se amanhã anunciassem a integração do nome do guarda-redes do Futebol Clube do Porto nessa lista, Haaland não achava surpreendente de todo. Muito calmo, muito sereno o norueguês nesta entrevista rápida à Sport TV. Deixou elogios, não muitos, à exibição de Diogo Costa e disse Pedro Azevedo e Zé Nuno que noutra oportunidade e nestas circunstâncias provavelmente faria o mesmo que fez hoje.
2: É, e não há dúvida que Haaland mostra neste desafio, como mostra em quase todos os jogos, que faz jus à alcunha que mais gosta. O jogador já disse em entrevistas que a alcunha das várias que lhe foram atribuídas, a sua favorita é Exterminador, devido ao seu estilo físico, ao seu jeito implacável de finalizar dentro das grandes áreas adversárias. E hoje provou neste jogo, foram raras as oportunidades, mas as que teve, faturou. Não havia hipótese de defesa para Diogo Costa no cabeceamento em que a bola ainda vai ao poste e entra na baliza do Porto, e depois no segundo golo, também numa zona frontal, a tirar fora do alcance de Diogo Costa, não havia possibilidade de defesa para o guarda-redes. De resto, o City, com Haaland e companhia, fez 8 remates enquadrados, e Diogo Costa faz 8 defesas. Em defesas dos guarda-redes neste jogo, há um 8-0. É um dado estatístico também a destacar.
1: Deixa-me só dizer que o Donnarumma não tem responsabilidade nisso. Ou seja, ele não defendeu porque também não houve remates,
2: não houve remates
1: para ele poder defender.
2: O Porto não faz um único remate enquadrado neste desafio. De resto, como já assinalou a própria estatística aqui mencionada no final do jogo pelo João Felipe Cruz, 40-60 em posse de bola, portanto os ingleses com 60%, remates os ingleses 20, o Porto 6, remates enquadrados o City 10, o Porto 0, cantos 5 para a equipa inglesa, 2 para o Porto, defesas dos guarda-redes 8 de Diogo Costa, 0 defesas de Donnarumma. É a estatística final deste desafio, a estatística oficial da UEFA neste desafio. Vamos continuar à espera de mais reações.
0: Vamos tê-las. O ex-Benfica e ex-Chelsea, o Enzo Fernandes, já fala à Sport TV.
7: Y de mucho físico, sabemos que la Champions es así, demanda eso, un partido con muchas transiciones, un juego que también hombre a hombre, como marca Porto, así que nada, fue un partido intenso, pero lindo, como son los de Champions, así que muy contento con el resultado.
3: Na primeira parte, o Futebol Clube do Porto, aliás, na globalidade do jogo, mas na primeira parte, a equipa do Porto permitiu muito pouco ao City. Qual foi a mensagem no intervalo para a equipa entrar e conseguir logo a vantagem?
7: Não, creio que o mensagem foi claro, que sigamos da mesma maneira, porque creio que, mais allá de que não encontrávamos, talvez, claridade nos últimos metros e generamos chances, e que foram claras, creio que foram 2 de Erling, uma de Ryan, que lhe queda o rebote. E o mensaje foi igual, que sigamos da mesma maneira, pressionando alto e que mantengamos o balão.
3: Sempre um jogo difícil, como dizia, frente ao Porto. De alguma forma passou uma mensagem aos seus companheiros de como é o ambiente aqui a jogar no Dragão?
7: Sim, sí, sim. Sí, joguei acá com Benfica. A temporada que estuve em Benfica é um campo muito difícil, lo conozco muito bem. Me acuerdo que me sacaram no entretiempo porque tuve um partido muito malo. Y es un campo muy lindo, que disfruté mucho el partido de hoy y también disfruté mi etapa en Benfica jugando acá. Es un lindo estadio y lo disfruté mucho.
3: A equipa inicia bem o City esta fase de Liga, da Liga dos Campeões. Expectativas, sonham com a possibilidade de serem campeões europeus?
7: Obvio, el sueño siempre está. Sabemos que la historia de Manchester manda eso. Intentaremos ganar el trofeo porque este club se lo merece, porque este club apuesta a lo más grande, e intentaremos obviamente levantar el trofeo.
3: E cá em casa, a torcer pelo Benfica?
8: ¿Cómo?
3: ¿Y cá en casa, en Portugal, a torcer pelo Benfica?
7: Sí, sí, obvio, extraño, la gente muy apasionada, Benfica siempre me demostró mucho cariño, la afición, los compañeros, siempre me trataron de maravilla que el tiempo que estuve acá y soy un agradecido por eso, la pasé muy bien, fue un tiempo increíble para mí, para mi familia y disfruté mucho estar en Lisboa.
3: Obrigado, obrigado,
0: Enzo Fernandes, com saudades do Benfica e das pessoas que encontrou no Benfica neste regresso a Portugal, neste regresso ao estádio do Dragão. Ele que assim continua imbatível frente ao Futebol Clube do Porto. No Benfica só esteve 6 meses, mas chegaram para visitar o Dragão e vencer com o Clube da Luz por 1-0. Agora com a camisola do Manchester City de regresso, 4 anos depois, praticamente, a vitória por 2-0 e com assistência para o primeiro golo de Erling Haaland, 1-2 que o norueguês fez nesta noite no Dragão. São 22:17, vamos até às 22:30 nesta emissão especial que começou antes das 8 da noite e agora vamos ouvir Francesco Farioli, o técnico do Futebol Clube do Porto, já fala aos microfones da Sport TV.
9: Opportunities in the moment in the second half we put them really in trouble.
0: Houve momentos em que o Porto colocou o City em sarilhos na segunda parte.
9: To the best striker in the world and you saw today he had.
0: Mas depois eles têm o melhor avançado do mundo.
9: And two goals, so this capacity to convert is unbelievable, but I think the team did a great performance and one more time we prove the DNA.
0: Assim, o Futebol do Porto esteve bem e provou o ADN neste jogo, o ADN do Porto.
3: Grande espírito, é isso. E ontem falava desse espírito que a equipa do Futebol Clube do Porto tem. Hoje, do ponto de vista defensivo, creio que irrepreensível, há os lances dos dois golos, há também, naturalmente, uma equipa com a qualidade do City a criar outras situações, mas com bola, houve alguma ansiedade hoje, eventualmente, da equipa ou não?
9: No, I see very good moments, some fantastic combination inside. I don't know how many teams.
0: Ao contrário, viu bons momentos, boas combinações por dentro.
9: So, no, I'm really happy.
0: Está muito feliz com a exibição do Porto, Farioli.
3: Mesmo. A equipa acabou por sentir que teve uma boa performance. Hoje foi muito mérito do adversário, ou seja, acabaram por não se sentir tanto as ausências de Bednarek, de Frawolt e de Samu, como falámos ontem.
9: Today to come here to play with 5 important players, I don't want to say starters, but 5 main players against one of the biggest team with the biggest value in the world.
0: Porto jogou com 5 habituais titulares frente a uma das melhores equipas do mundo.
9: In my opinion, a top match. Not unfortunately the result that we want, but
0: foi um jogo muito bom, mas não obviamente com o resultado que o Porto desejava.
9: And few moments in our box that of course were not ideal, I will say.
0: Houve momentos na grande área do Futebol do Porto que não foram ideais.
9: We deserve something more.
3: É uma equipa,
0: mas provavelmente merecíamos o Porto, diz Farioli, algo mais neste jogo.
3: Campeões, é a sua convicção?
9: No, no, here we go game by game. Now we are already in Casa Piamud. Last season we went there, we lost points.
0: Não quero falar mais sobre a Liga dos Campeões, porque agora a mira dos Dragões vai passar para o Casa Pia no próximo sábado.
9: One of the our, let's say, to the priority of the season, and we need to really recharge well and to prepare ourselves for a game in a field that is not going to be an easy one.
3: Com que opinião?
0: Recarregar e preparar o Casa Pia, realça Farioli.
9: The images on Gabri were quite clear as well. There was, in my opinion, a second yellow card on Guardiol in front of the bench. He stopped the action while he was already with a yellow card. It was an anti-sportive gesture, so you know this type of things at this level.
0: Apontamentos sobre a exibição do árbitro. Entende Farioli que faltou amarelo para Guardiol, que seria o segundo e resultaria na expulsão do defesa croata do City.
3: Haaland foi um monstro, mas houve outro também em jogo. Diogo Costa, grande exibição, uma vez mais. Estranha que não esteja entre os nomeados para melhor guarda-redes do ano.
9: Yeah, it's true. I express a lot of time my opinion about Diogo and what I believe about him. But as well, tonight I think many players did a collective, but as well a very good individual.
0: Sem querer particularizar para já, vai deixando elogios Farioli a outros jogadores do Porto, nomeadamente Neuen Pérez.
9: Against a fantastic player. So yeah, like a real spirit of Dragão in many of our boys.
0: Realçar o espírito do Dragão nos jogadores.
9: For me, yes, but my vote doesn't count.
3: Muito bem, obrigado.
0: Para Francesco Farioli, obviamente, Diogo Costa devia estar nos nomeados para melhor guarda-redes do ano para a France Futebol, para a Bola de Ouro, mas o voto de Farioli não conta, e não por isso, mas se contasse, talvez ajudasse. Diogo Costa não figura entre os nomeados para melhores do mundo em 2026. Vamos já ouvir Neuan Pérez também a reagir à Sport TV.
8: O resultado não é o desejado. Este clube sempre te exige a ganhar, pero sí, muy orgulloso de la actitud que tuvimos, de luchar hasta lo último. Así que nada, estoy muy contento con la actitud, más que nada, de mis compañeros, pero muy jodido por el resultado, porque este club siempre te exige ganar.
3: Hoje teve um duelo muitas vezes com um dos melhores do mundo, Haaland. Como é que foi travar essa luta?
8: Sí, la verdad fue un duelo muy lindo, muy difícil, pero estamos hablando de uno de los mejores nueve del mundo, ¿no? Del momento. Siempre me preparé para este momento, para jugar partidos así, de este nivel, y nada, hay que seguir trabajando.
3: Voltar depois de uma lesão tão grave, 8 meses parado, já regressou à titularidade até com o Rio Ave, mas hoje regressa para ocupar o lugar do Bednarek, um dos líderes. Essa responsabilidade sente-a também é grande?
8: Obviamente, porque Jan es un gran jugador, ¿no? Sabemos lo importante que es para este equipo, pero bueno, yo siempre lo dije, de donde me toque quiero ayudar al equipo, quiero trabajar día a día para cuando me toque estar preparado. Lo vuelvo a repetir, este club siempre te exige el máximo, así que uno tiene que estar preparado, juegue o no juegue, para cuando toquen partidos importantes así, hacerlo al más alto nivel.
3: Este era um jogo que exigia uma concentração máxima a tempo inteiro. O lance do primeiro golo acaba por ser decisivo no decorrer da partida. O que é que ali, na sua opinião, acabou por não correr de acordo com o plano?
8: Bueno, estos partidos creo que se deciden por detalle, ¿no? Cuando se cometen errores los pagás, porque estamos hablando de los mejores equipos del mundo, pero creo que después del gol el equipo reaccionó muy bien. Ellos estuvieron creo que casi 20 minutos sin chutar a la baliza. El equipo reaccionó de la mejor manera, con actitud, como nos pide siempre esta ciudad, este equipo, y nada, demostramos esa raza que nos exige la gente.
0: Os erros, por muito poucos que sejam, pagam-se caros frente a equipas deste nível. É a mensagem final de Neuan Pérez, o defesa central do Futebol Clube do Porto, que deu de caras com o melhor 9 da atualidade para o central dragão, o Erling Haaland, que fez os 2 golos desta partida. José Nuno Azevedo, Pedro Azevedo, ficamos com uns 5 minutos, menos do que isso, para o comentário final do Zé Nuno, já com... Aliás, não, isto é importante. Vamos ouvir o Diogo Costa.
10: Acho que provamos isso mesmo, viemos para competir, queríamos muito ganhar. Acho que a seguir do 1-0 deles, acho que tivemos bem por cima do jogo, acho que tivemos oportunidades para empatar o jogo, mas à medida que o tempo ia passando, acho que a frustração teve um pouco, o desenvolvimento também, porque a vontade era tanta de marcar, acabámos por sofrer um golo numa transição, a bola acaba por passar por meio das pernas, demos o nosso melhor, e por isso o tanto de tentarmos levou-nos um bocadinho a perder essa concentração que deveríamos ter a defender.
3: Acha que a equipa acabou por ser um pouquinho traída por alguma ansiedade que poderia sentir no momento com bola, sobretudo?
10: Sim, acho que nesse aspecto tivemos bem. O City não é uma equipa qualquer. Acho que tivemos muito bem nessa parte. Acho que conseguimos jogar longo. Acho que variámos muito o nosso jogo. Explorámos as fraquezas do City. Acho que tivemos mais que ocasiões para poder empatar o jogo. Mas o futebol é assim, quando não se marca nesta competição, sofre-se facilmente.
3: Resulta deste jogo que há muito mérito do adversário e qualidade do adversário, menos do que de mérito do Futebol Clube do Porto, na sua opinião, é isso?
10: Sim, acho que não, eu acho que foi um jogo extremamente competitivo. Acho que para a qualidade que eles têm e pela desvalorização que nos deram por termos pouca experiência na Champions League com novos jogadores, acho que pela primeira vez de muitos jogadores, acho que estivemos muito bem, acho que competimos, acho que mostramos o nosso ADN. Faltou uma pontinha de sorte para podermos empatar o jogo. Acho que depois podia-se tornar um jogo completamente diferente, mas é isso. Estamos chateados por não termos ganho, porque aqui no Futebol Clube do Porto nós queremos sempre ganhar, mas vamos seguir a trabalhar e com isto estamos a aprender para que no futuro corra melhor.
3: Prevíamos ontem, e o Diogo já falava, de um grande duelo com o Haaland, estava motivado, creio que acabou por motivar também o Haaland logo com aquela primeira defesa enorme na primeira parte.
10: Sim, eu dei o meu melhor, tentei ajudar os meus companheiros, é isso que eu, como foco. Nunca quero ganhar sozinho, aliás, eu sei que para ganhar preciso de toda a gente. Mas sim, acho que foi um bom encontro, foi uma boa noite. Mas, no qual eu já disse, estamos um pouco tristes e revoltados por termos perdido, mas acho que competimos bem e queremos continuar a demonstrar uma boa performance nos seguintes jogos.
3: Já houve estranheza de várias pessoas com quem falei hoje e que estiveram há pouco em declarações à Sport TV. O seu nome não está na lista para melhor guarda-redes de 2026. Consegue encontrar explicação? Fica desiludido?
10: Não, eu apenas não sei quem é que escolhe isso, mas não, é algo que não me interessa neste momento, não tenho nada a comentar.
3: Pronto para mais uma temporada em grande, então?
10: Claro que sim, é por isso que nós trabalhamos.
3: Obrigado, Diogo.
0: Diogo Costa em declarações à Sport TV. Não nos perdoaríamos se não ouvíssemos o melhor em campo para a Renascença. Vamos a um último compromisso publicitário e já voltamos para o último sublinhado do Zé Nuno Azevedo.
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0: Últimos minutos da nossa emissão especial que arrancou às 8. Disse que fechávamos às 10h30, mas podem ir a compensação se sentirem essa necessidade. Temos o aval do nosso supervisor de turno, Pedro Azevedo. Zé Nuno Azevedo, último sublinhado para esta partida, esta primeira derrota oficial do Futebol Clube do Porto.
2: José Nuno, estamos perante um jogo em que há um vencedor merecido, que é o Manchester City. Mas como disse o Gabri Veiga, logo na sua primeira intervenção, neste cacharolete de opiniões, o Futebol Clube do Porto jogou com uma das melhores equipas do mundo.
1: Sim, essa é que é a grande realidade. É verdade que o Porto, após sofrer o golo, tem ali, e o Neuan Pérez falou disso, cerca de 20 minutos, onde o City não chegou. Houve aí, nós falámos disso ao longo desta segunda parte, uma reação positiva do Porto. O Porto tentou fazer diferente, tentou ir à procura do jogo. Eu falei-te daquilo que era importante não ter um resultado desequilibrado, porque pode fazer falta nas contas finais do grupo, mas o Porto, sendo Porto, tem que ir à procura do jogo e foi. A realidade é que foi. A outra realidade que é inequívoca também é que o City pega, entre aspas, em 200 milhões para melhorar a equipa, e o Porto, quando tenta fazer as alterações, a equipa não melhora, não consegue subir de produção com as entradas da Jiménez, de Borja, do próprio Iboeng, que também não teve uma entrada muito feliz, o Moura muito discreto também na entrada. Ou seja, aquilo que é a realidade, ou seja, o City tem, para além de uma grande equipa, tem muitas soluções, mexe no jogo para acrescentar. O Porto tentou mexer no jogo para refrescar mais do que para melhorar, porque efetivamente não o conseguiu. E isto é muito mérito do adversário, é mérito da qualidade do adversário. O Porto teve uma atitude positiva no jogo, em termos daquilo que é crença, daquilo que é o tal ADN Porto. Mas
2: o espírito do dragão que falava Farioli.
1: O espírito do dragão que Farioli fala, esse esteve presente, mas a realidade é que quando vamos analisar a qualidade do jogo de uma equipa e a qualidade do jogo de outra equipa, obviamente que o City foi melhor, ganhou bem, não ganhou por números maiores, porque o Futebol Clube do Porto continua a ter Diogo Costa e é claramente a melhor contratação de André Villas-Boas, é a renovação do contrato e a manutenção de Diogo Costa na equipa do Futebol Clube Porto. Uma exibição portentosa num Porto que não foi capaz de fazer remates na primeira parte.
2: Não fez um único em todo o jogo enquadrado.
1: Um único remate enquadrado em todo o jogo. O único remate que fez foi interceptado também, ou melhor, dos 6 remates, 5 foram ao lado, ou seja, não foram enquadrados, e o outro foi interceptado. Donnarumma não fez uma única defesa. Quando assim é, argumentar mais não adianta. Os números são claros. É mérito da equipa do City e outro de mérito do Porto. Na minha perspectiva, são 7 situações de fora de jogo. O Porto caiu 7 vezes em posição irregular. Os timings, quer de desmarcação, quer de passe, não foram enquadrados, não foram os melhores e o Porto acaba por não conseguir fazer perigar a baliza de Donnarumma. Uma exibição positiva da equipa do City. Defensivamente o Porto esteve, eu poderia dizer, foi bem, mas bem porque Diogo Costa tapou aquilo que a defesa e a equipa não conseguiu tapar, porque são 8 defesas, é muita coisa num jogo que ficou 2-0 para o adversário. É uma grande exibição do guarda-redes, é uma exibição positiva em termos do querer, da determinação do Futebol Clube Porto, mas quem vê Porto espera mais deste Porto ao nível da Liga dos Campeões em termos de resultado, independentemente de nós olharmos e reconhecermos que do outro lado está uma grandíssima equipa com valores individuais de outro calibre, de outra qualidade e que hoje foi claramente melhor na minha perspectiva neste jogo aqui no Dragão.
2: Obrigado, José Nuno Azevedo, comentador da Renascença. Haaland marcou aos 47, Haaland bisou aos 90 mais um. Haaland foi o carrasco do Futebol Clube do Porto neste desafio. Porto 0, Manchester City 2. Na primeira jornada de Champions, o Porto somou a primeira derrota na presente época desportiva. Joga em Rio Maior com o Casa Pia sexta-feira para o campeonato. Depois joga aqui com o Benfica na 7ª jornada no dia 20 de setembro. Segue-se uma deslocação à Madeira para defrontar o Marítimo e depois 2 jogos de Liga dos Campeões. Betis em Sevilha, dia 14 de outubro e neste estádio com o PSV de Eindhoven a 20 de outubro. Está tudo dito depois deste Futebol Clube do Porto 0, Manchester City 2, as despedidas do José Luís Moreira, do José Nuno Azevedo e do Pedro Azevedo. Boa noite, continuação de uma boa semana com a Renascença.
0: Obrigado, boa noite, Pedro Azevedo, Zé Nuno Azevedo e José Luís Moreira. A equipa da Renascença que esteve no Estádio Dragão testemunhou e trouxe-nos a primeira derrota oficial do Futebol Clube do Porto esta temporada, como ouvimos pela voz do Pedro. Segue-se agora de locação até Rio Maior para encontrar o Casa Pia em vésperas de ter o primeiro clássico da temporada frente ao Benfica, marcado para dia 20 de setembro no Estádio do Dragão. Quanto ao City, abriu com a equipa portuguesa e vai fechar a fase Liga com outro emblema nacional. Vai fechar a primeira fase da Liga dos Campeões em casa em Manchester, frente ao Sporting. Já agora o Manchester City tem este fim de semana na Premier League, a Liga Inglesa, um derby frente ao Manchester United. É o final da nossa emissão especial Bola Branca. Estivemos a acompanhar o Futebol do Porto 0, Manchester City 2. Estamos de volta amanhã, dose dupla. Primeiro, às 8 da noite, Sporting Galatasaray, a estreia dos Leões na Liga dos Campeões. E às 8h45 viramos também atenções para o jogo em atraso da terceira jornada do nosso campeonato. O Moreirense recebe o Benfica. O meu nome é João Filipe Cruz, estive aos comandos das naves, ao comando desta nave que passou também pelo YouTube. Um agradecimento uma vez mais à equipa da Renascença no Dragão, ao Pedro Azevedo, ao Zé Nuno Azevedo e ao José Luís Moreira, o Ao Minuto em rr.pt do Alexandre Silva, ao Ricardo Fortunato pela realização da nossa emissão no YouTube. Um agradecimento também ao Pedro Caeiro que nos trouxe as notícias e um agradecimento também muito especial à nossa Joana Marques que participou na nossa emissão especial. Tudo dito, voltamos amanhã. Volte connosco na Renascença e no nosso canal do YouTube. Bom resto de noite.
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Então verão este Boogie Wonderland dos Earth, Wind and Fire. E amanhã, quarta-feira, ainda vai haver muitas nuvens e alguma chuva fraca durante a manhã, sobretudo no centro e no sul. No norte e centro também pode haver nevoeiro nas primeiras horas, mas depois o cenário melhora, o sol vai aparecer. As temperaturas é que descem um bocadinho no interior norte e centro e também no sul. Portanto, depois de uma manhã algo cinzenta, vamos ter uma quarta-feira que vai ficar mais soalheira.

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11: Boa noite, são 11 horas 10 nos Açores. Pedro Queiro, boa noite. A edição da noite começa daqui a pouco. Para já, que notícias é que estão em destaque?
12: Boa noite. Exames do 4º e 6º anos podem voltar a contar para a nota. Possível solução para os maus resultados do estudo OCDE sobre as aprendizagens. O Porto estreou-se com uma derrota caseira na Liga dos Campeões. Os exames do 4º e 6º anos podem voltar a contar para a nota. É a reação do Ministro da Educação aos resultados do estudo da OCDE sobre as aprendizagens. Questionado pela Renascença e Jornal Público sobre os resultados do estudo PISA, que mostram um retrocesso de 20 anos nas áreas da matemática e da leitura, Fernando Alexandre mostra-se preocupado com os dados.
13: De facto, os resultados são desapontantes. Em termos de caída, em termos absolutos, é muito mau. Os alunos parecem que têm menos conhecimentos correspondentes a um ano de aprendizagem. É como se precisassem de mais um ano para alcançar as aprendizagens que obtinham anteriormente. Isso é obviamente muito preocupante, mas temos que fazer uma análise muito cuidada e científica mesmo de quais é que são as razões para isso.
12: É preciso estudar medidas para inverter a tendência e, nesse quadro, o Ministro admite que os exames do 4º e 6º anos podem voltar a contar para a nota. Sem surpresa, foi chumbada ao final da tarde a moção de censura do Chega ao Governo, com a abstenção do PS, PCP, Bloco de Esquerda e JPP, e os votos contra do PSD, CDS, Livre e Iniciativa Liberal. Só mesmo o Chega votou a favor. Do lado socialista, Marcos Prestrelo disse que o PSD e o Chega vivem uma relação política sadomasoquista na presente legislatura, com o Chega a tirar o tapete ao Governo nas leis laborais, no Orçamento do Estado e na moção do ano passado.
14: Ó, senhores deputados, à quinta vez, eu já diria que era masoquismo. E é o masoquismo político do PSD que alimenta o sadismo político do Chega. Ó, senhor deputado, enquanto esta relação sadomasoquista está só entre os dois, que são adultos, maiores e vacinados, é lá um problema vosso, não tenho nada a ver com isso, não quero saber disso. Mas o problema é que essa relação de diálogo que querem manter revela também um grande grau de irresponsabilidade da vossa parte, não da parte do Chega, porque do Chega é aquilo que nós esperamos, mas da vossa parte revela um grande grau de irresponsabilidade.
12: Marcos Prestrelo, deputado do PS, antes do fecho do debate da moção de censura. Antes, logo no arranque do debate, o Primeiro-Ministro tinha avançado com o anúncio da descida da retenção do IRS até ao 6º escalão e a atribuição de um suplemento extra aos pensionistas que recebem até 1.611 euros. O Ministro dos Assuntos Parlamentares recusa que essas duas medidas hoje anunciadas sejam uma jogada política. Na RTP Notícias, Carlos Abreu Mourinho

0: afirmou que as medidas podiam ter sido apresentadas em qualquer outra altura e que o Governo não escolheu o dia de hoje para tentar desviar atenções da moção de censura.
1: Podia ter sido feita noutra altura. Entendemos que o Parlamento é o sítio adequado, que é a Casa da Democracia, como todos sabemos, e é o sítio adequado exatamente para que medidas que correspondem a um aumento de rendimento dos portugueses e que correspondem também a lógicas de desenvolvimento dentro deste critério das contas justas, sejam feitas no Parlamento. É o lugar ideal para se, independentemente da circunstância, não ser eventualmente aquela que é mais feliz. É sempre negativo quando aparece uma moção de censura.
0: E o bónus para as reformas anunciado hoje pelo Governo vai situar-se algures entre os 100 e os 200 euros por pensionista. Números adiantados esta noite na SIC Notícias pelo Ministro das Finanças, Joaquim Miranda Sarmento, que continua a prever um equilíbrio nas contas públicas no final do ano ou até um ligeiro excedente orçamental.
2: Até o primeiro IAS é um determinado valor, o ano passado foi 200, este ano será similar. Entre 1 e 2 IAS, 150 euros, e entre 2 e 3 IAS, 100 euros, em dezembro. Podemos garantir que, à data de hoje, com a informação que temos, temos a robustez necessária para manter as contas públicas equilibradas, no limite um saldo zero, e decidir estas duas medidas.
3: Mais provável saldo zero do que déficit, então, na sua cabeça?
2: Pelo menos um saldo zero. Será sempre um superávit relativamente pequeno.
0: Sobre a redução no IRS, o ministro pouco adiantou, remeteu mais explicações para a próxima semana, quando o Governo divulgar os ajustes nas taxas de retenção na fonte. Quanto aos combustíveis, Miranda Sarmento voltou a rejeitar descontos adicionais no ISP ou no IVA. O Futebol Clube do Porto perdeu em casa frente ao Manchester City no arranque da participação na Liga dos Campeões. Dois golos de Haaland ditaram a derrota dos Dragões. Amanhã é a vez do Sporting receber os turcos do Galatasaray em Alvalade. O jogo começa às 8 da noite, com relato aqui na Renascença e transmissão no canal de YouTube. Já a seguir, a edição da noite.
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0: Está com a edição da Noite da Renascença, com um destaque natural para o que se passou esta tarde na Assembleia da República, com a moção de censura proposta pelo Chega e chumbada por todos os outros partidos. Também falamos dos maus resultados obtidos pelos alunos portugueses no estudo PISA e tentamos perceber o porquê desta curva descendente com quem era Ministro de Educação na altura em que foram obtidos os melhores resultados. Em crise também o setor da habitação, onde continua a faltar habitação pública. Há milhares de famílias à espera de uma casa pública e vamos conhecê-las numa reportagem da Renascença. No da capa contra capa, vamos tentar perceber se escrever à mão ainda faz diferença num mundo cada vez mais digital.
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0: Foi rejeitada a moção de censura do Chega, com os votos contra do PSD, CDS, Iniciativa Liberal e Livre, e a abstenção do PS, PCP, Bloco de Esquerda e JPP. O Primeiro-Ministro escolheu o debate da moção de censura para anunciar o suplemento extra aos pensionistas no Natal e uma nova descida de IRS até ao sexto escalão. No debate entraram vários temas, como o aumento do preço dos combustíveis e do custo de vida, mas o protagonista foi Luís Neves, a quem Montenegro deixou rasgados elogios, Manuel Peixe.
2: André Ventura abriu o debate da moção de censura com um pedido várias vezes repetido.
3: Senhor Ministro Luís Neves, em nome de Deus, em nome do país, em nome de Portugal, vá-se embora.
2: Luís Montenegro, que falou de seguida, acusou Ventura de viver num outro planeta.
4: Aqueles para quem a realidade são eleições, moções, demissões, comissões, insinuações, falsos papões e outros chavões com que enchem os seus sermões e ocupam os seus serões.
2: As rimas do Primeiro-Ministro, que deixou para o fim do discurso, os anúncios que trazia para este debate, mais dinheiro para os pensionistas, já no Natal.
4: Um suplemento extraordinário aos pensionistas, de forma progressiva, até 1.611,13 euros, que representa um valor de cerca de 400 milhões de euros que será pago conjuntamente com a pensão de dezembro.
2: E para quem ainda está a trabalhar?
4: Uma redução do IRS até ao sexto escalão no valor de 400 milhões de euros.
2: Anúncios que não convencem a oposição, Paulo Raimundo, do PCP.
5: Salários, rendimentos e pensões são comidos pelo aumento brutal do custo de vida. E, Sr. Primeiro-Ministro, em todas as frentes e em particular nos alimentos. E se há coisa que nós sabemos bem, e o Sr. Primeiro-Ministro também sabe, certamente, é que os reformados não precisam de comprar alimentos só para o Natal em dezembro. É agora, Sr. Primeiro-Ministro.
2: Mas o protagonista do debate acabou por ser mesmo o Ministro da Administração Interna. José Luís Carneiro, do PS, pede a Montenegro para resolver rapidamente o caso.
6: Mas os factos conhecidos hoje diminuíram-lhe a vida, a sua autoridade política, e o senhor tem de responder para evitar que contamine outros setores do Estado que merecem a confiança dos cidadãos.
2: Mariana Leitão, da Iniciativa Liberal, Andreia Galvão, do Bloco de Esquerda, vão diretas ao assunto.
7: Por isso, peço-lhe sinceramente, demita o Ministro da Administração Interna, porque não demite o Ministro Luís Neves.
8: Porque o atual Ministro da Administração Interna é um excelente Ministro da Administração Interna e Portugal precisa dele. É isso. É isso.
2: Mas o Primeiro-Ministro não fica por aqui.
8: Tem mostrado aptidão, competência, capacidade para poder corresponder ao desafio de continuarmos a ser um dos países mais seguros do mundo. Combater a criminalidade. O Ministro da Administração Interna tem coordenado de forma absolutamente exemplar todos os mecanismos de prevenção e combate aos incêndios.
2: É por isso que Luís Neves tem a confiança total e plena do Primeiro-Ministro e é por isso que vai continuar no governo. Ao fim de 4 horas de debate, a moção é rejeitada.
9: 104 votos contra, 62 abstenções, 60 votos a favor, ou consequentemente é rejeitada.
2: Aguiar Branco ainda tentou calar os 60 deputados do Chega, que gritaram demissão durante 2 longos minutos. Alguns deputados do PS acabaram por abandonar o hemiciclo, os do PSD levantaram-se e aplaudiram, até que o Presidente da Assembleia da República conseguiu tomar da palavra.
10: Porque o Chega queria que eu interrompesse a sessão para mostrar que a democracia não funciona. Comigo estarei aqui sempre. Sempre comigo o Parlamento funciona. Comigo o Parlamento há de funcionar Sempre. Sempre. Nem que saia daqui à meia-noite, ou comigo, o Parlamento, sempre.
0: Mas não foi preciso esperar tanto, foi um fogacho e pouco antes das 7 da tarde já estava reposta a tranquilidade democrática no Parlamento.
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0: Dia marcado também pelos dados que mostram que os alunos portugueses estão a perder competências. O PISA, o estudo internacional da OCDE que avalia alunos de 15 anos nos domínios da leitura, matemática e ciências, mostra que regrediu o desempenho dos alunos portugueses. 3 anos depois do último estudo semelhante e que mostravam já um mau desempenho, desta vez ainda foi pior. Em matemática, Portugal recuou para níveis de 2006. Nas ciências, a queda não foi tão acentuada, mas ficou abaixo do registado em 2015. Os melhores resultados de sempre em estudos do PISA foram conseguidos precisamente em 2015, nas 3 grandes áreas avaliadas, matemática, leitura e ciências. Portugal chegou mesmo a ser visto a nível internacional como um exemplo de sucesso. E se em 2000 o país estava no fim da tabela, em 2015 ficava pela primeira vez acima da média da OCDE. À frente do Ministério da Educação estava Nuno Crato, que em entrevista à Renascença defende o regresso das avaliações no final do 4º e do 6º anos. O professor e matemático sugere ainda que se rasguem as aprendizagens essenciais introduzidas pelo governo PS que se seguiu. Uma coisa é certa, para Nuno Crato, os resultados hoje divulgados são um desastre.
11: São resultados desastrosos em todas as áreas e são resultados que vêm na continuação de outros resultados também desastrosos. Quer dizer, nós estamos praticamente em queda livre desde 2016 e essa queda livre verifica-se em todas as áreas, é confirmada pelos dados do TIMSS, que é outro inquérito internacional, e pelos dados do PIRLS. Quer dizer, sempre que temos inquéritos internacionais, de há uma década para cá, mostramos, esses inquéritos mostram-nos que as coisas não estão a funcionar bem.
2: E na sua leitura, agora, qual será o motivo?
11: Os motivos, como sempre, são vários, mas há um motivo central. Se nós compararmos a política seguida entre 2002 e 2015, que foi uma política de progressiva atenção aos resultados, de melhoria do currículo, de procura de um currículo mais exigente, de avaliação dos alunos, se compararmos essa política com a política seguida a partir de 2016, que foi uma política de menos exigência curricular, substituindo as metas curriculares por aprendizagens essenciais, que são documentos muito vagos, menos avaliação, foram abolidas as provas no 4º e 6º ano de escolaridade, foram desprezados os exames. Se vermos isso, vemos que houve de facto duas políticas. Há uma política entre 2000 e 2015 de atenção aos resultados, de exigência. É uma política pós-2016, que é uma política de contrariar essa exigência e essa atenção aos resultados. Facilidades.
2: E defende, por isso, um regresso dos exames no final do 4º ano e do 6º ano, como o Sr. Professor introduziu em 2012?
11: Eu diria que nem sequer exames são necessários no sentido de exames tradicionais, mas são necessárias avaliações com algum impacto sobre os alunos e bem feitas por um organismo tecnicamente preparado e independente, coisa que neste momento não existe. E essas avaliações têm de estar ancoradas num currículo claro e exigente. Se ele não existir, pouco servem. Por exemplo, uma coisa que se poderia fazer é os alunos que têm resultados muito fracos nos exames de 4º ano, imaginemos, podem em seguida ter uma época especial, ter um trabalho especial dentro da sua escola, ter um acompanhamento especial no ano seguinte, coisas desse tipo. Mas coisas claras, bem determinadas.
2: Por outro lado, ao nível dos currículos, pensa que deveria haver também uma revisão? Este governo já veio dizer que queria currículos mais exigentes.
11: Currículos mais exigentes significa essencialmente deitar fora as atuais aprendizagens essenciais e regressar às metas curriculares. Aliás, as metas estão feitas, isto é muito fácil, estão feitas e prováveis. Poderiam naturalmente ter alguns ajustes e deveriam ter alguns ajustes, mas estão feitas e porquê é que eu digo que foram prováveis? Porque os resultados estão à vista. Até 2015 nós melhoramos e em 2015 tivemos os nossos melhores resultados de sempre, tanto no PISA como no TIMSS. Ou seja, funcionou.
2: Aliás, na altura, em 2015, até fomos tidos como um caso de sucesso e um exemplo para todos os outros países, porque em 15 anos conseguimos superar a média da OCDE.
11: Conseguimos superar a média da OCDE nas 3 áreas do PISA e no TIMSS, em matemática, até passámos acima da Finlândia, portanto, que era considerado o grande país da Europa. E, portanto, nós, de facto, tivemos resultados bastante positivos.
12: para voltarmos a esse patamar, o que é que o governo deveria de fazer?
11: Bem, o governo tem que encontrar a sua forma de o fazer. Agora, em termos gerais, o que eu posso dizer? Há duas ou três coisas que são essenciais para um país progredir. A primeira é um currículo exigente, progressivo, bem estruturado, bem pormenorizado. A segunda é a avaliação sistemática, frequente, válida, com base nesse currículo. E a terceira é um apoio cognitivo aos alunos com dificuldades.
0: Nuno Crato, entrevistado pela jornalista Fátima Casanova, foi ministro da Educação entre 2011 e 2015 e foi com ele que foram introduzidos os exames em final de ciclo e começaram a ser aplicadas as metas curriculares praticamente a todas as disciplinas do ensino básico.
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0: A crise na habitação intensifica-se à mesma velocidade que os preços aumentam, sem que os rendimentos acompanhem essa subida. Por isso, muitos procuram uma solução habitacional pública, mas mesmo aí o caminho é difícil e demorado. No ano passado, nas 10 cidades do país com mais habitantes, mais de 18 mil famílias estavam ainda à espera de uma casa pública. Foram entregues menos de 1.800 frações em 2025. Ao ritmo atual, demoraria uma década até que todos os agregados pudessem ter a desejada chave de uma nova casa. Uma reportagem do jornalista João Carlos Malta.
13: Há mais de 18 mil famílias à espera de uma habitação pública nos 10 municípios com mais habitantes em Portugal. Um número que cresceu em 8% entre 2024 e o ano passado. Em 2025 foram entregues 1.735 casas e, imaginando um cenário em que outros fatores não se alteravam, demoraria 10 anos até que as famílias que esperam por uma solução habitacional a conseguissem ter. São números que vários especialistas consideram ser o resultado do falhanço das políticas de habitação em Portugal nas últimas décadas. Uma delas é a ex-ministra socialista da Habitação, Marina Gonçalves.
14: Esses números o que representam é um bocadinho aquilo que nós falhamos ao longo dos anos no Estado, ao não ter uma política a cada momento de responder às famílias, por isso é que depois se vão avolumando os casos. Nós estamos a responder às milhares de famílias que estavam já em lista de espera, mais aquelas que infelizmente vão entrando, sobretudo no momento de crise habitacional como temos hoje, que vão entrando ainda com mais força do que entravam se calhar há uns anos.
13: Já a investigadora do ISCTE, a socióloga especialista nesta área, Sandra Marques Pereira, alerta para que estes números possam não representar todas as necessidades existentes no universo dos 10 maiores municípios.
15: Estes valores de pedidos não esgotam, nem de longe nem de perto, as necessidades destes concelhos. Por variedíssimos motivos, porque há muita gente que não pede, que não vai fazer este pedido, ou porque não se enquadra nos critérios, enfim, por um conjunto variedíssimo de motivos. E, portanto, nós temos aqui uma amostra o número de pedidos e não necessariamente o universo das necessidades locais.
13: No entanto, a ex-vereadora da Habitação da Câmara de Lisboa, Filipa Roseta, chama a atenção que nem sempre quem concorre a uma casa pública reúne todas as condições para o fazer. Por isso, põe a possibilidade de estes valores poderem estar insuflados.
16: A experiência que nós tínhamos na Câmara de Lisboa todos os anos é que, no apoiado, principalmente, a verificação das famílias quando era feita, cerca de metade das pessoas que estavam na lista de espera não cumpriam os requisitos. Portanto, isto é importante. Para ter esta casa tem que ter requisitos de rendimentos, tem que ter requisitos de não ter património, tem que ter requisitos que as pessoas não cumpriam, não é? Por alguma razão. E, portanto,
13: ao contrário das necessidades que crescem com a crise na habitação, o número de casas públicas tem-se mantido estável em Portugal nas últimas décadas. É o que se pode aferir dos dados dos censos de 2011 e 2021, que apontam para a existência de cerca de 120 mil casas públicas. Isto sabendo que nos últimos anos o aumento do preço das casas foi 4 vezes superior ao do crescimento dos rendimentos dos portugueses. A arquiteta e ex-deputada Helena Roseta encontra uma explicação para esta estagnação na oferta.
17: Temos um parque público que não foi prioridade. O financiamento do parque público não foi uma prioridade nestes últimos 50 anos.
13: Em relação à origem desta crise, a arquiteta descreve-a de forma sequencial.
17: As pessoas querem casa, não encontram. Porquê é que não encontram? Quando sabemos que em Portugal há mais casas do que famílias, mas muito mais. Há um excedente enorme de casas em relação às famílias. É porque essas casas não estão no mercado. Mesmo as vagas, há muitas que estão ocupadas, mas mesmo as vagas, que o censo identificou em 700 mil no país todo, não estão no mercado. Só uma parte é que estava no mercado, menos de metade. As que estão no mercado são 300 e tal mil, até se calhar chegavam para a procura, mas não estão nos sítios, se calhar, onde as pessoas precisam delas. E, sobretudo, não estão aos preços que as pessoas podem pagar.
13: De regresso aos números dos 10 maiores concelhos em população, Sintra foi o local em que a lista de espera mais cresceu. São mais 1.181 famílias em 2025 do que no ano anterior. No outro espectro deste universo estão Cascais e Lisboa. Cascais é o município que mais desce percentualmente, com menos 31% de agregados a aguardar casa, e Lisboa a que mais decresce em termos absolutos, com menos 838 agregados nas listas em espera. A capital é mesmo o município que mais casas entregou no ano passado, num total de 882, mais 11% do que no ano anterior. A socióloga Sandra Marques Pereira ajuda a ler estes números.
15: O que nós temos é, no grupo, no pequeno grupo dos concelhos com maior capacidade de resposta, encontram-se as duas principais cidades, primeiro o Porto com 18% e Lisboa com 17%, e na base dessa lista temos a Amadora e Sintra com uma taxa de resposta muito baixa, na casa dos 2%.
13: Lisboa, nos últimos 5 anos, contratualizou a entrega de 3.740 casas e tem de longe o maior parque habitacional público do país, com mais de 24 mil habitações. São quase metade do total existente nos 10 maiores municípios. Sandra Marques Pereira explica a razão que faz de Lisboa um caso diferente nesta área.
15: É isto que me refiro à questão da importância da cumulatividade das políticas e desta ideia de dar continuidade e de não fazer uma interrupção do que os outros fizeram.
13: A ex-vereadora da Câmara de Lisboa, Filipa Roseta, defende que construir não é a única forma de responder à crise na habitação. Há situações de fragilidade, que são temporárias, relacionadas com a perda de emprego e que precisam de apoio durante um período concreto.
16: Por exemplo, um casal onde uma pessoa perde um emprego, é uma fragilidade temporária que pode ser mais alugada ou menos alugada, mas naquele momento é preciso algum tipo de apoio. O apoio que a Câmara de Lisboa, na altura, criou em 2022, aliás, na sequência da Guerra da Ucrânia, foi apoiar ou pagar a renda. Portanto, isto aqui permite o quê? Não estamos a falar só das casas que são atribuídas. Para a classe média, o apoio à renda significa que qualquer casa do mercado pode ser acessível. Se receber 900 euros, paga 300, e se a renda for 500, a Câmara paga 200.
13: Helena Roseta, uma das dinamizadoras do site ocontador.pt, dedicado à habitação, não concorda com esta visão sobre o apoio à renda. A arquiteta afirma que estes subsídios alimentam a subida do preço das casas.
17: Se os preços das casas estão sempre a subir e você ainda oferece um subsídio, um apoio público, resolve os problemas de muita gente rapidamente, mas contribui para que o preço suba.
13: Chegar à crise da habitação que vivemos atualmente é uma história que tem décadas. Começou já no Estado Novo e prolongou-se pelos mais de 50 anos de democracia. Vamos até aos anos de 1990 e novamente à investigadora do ISCTE, Sandra Marques Pereira, que nos ajuda a entender uma das causas.
15: O incentivo à propriedade destes anos 90 foi uma tendência relativamente generalizada a nível europeu. E mesmo, repito, e mesmo nos países com uma tradição mais de Estado de Providência forte ao nível da habitação, nós assistimos entre os anos 90 e esta primeira década deste século a uma redução deste investimento público.
13: Helena Roseta acrescenta mais uma chega a esta história.
17: Nos últimos 25 anos, mais de 70% do dinheiro público investido em habitação foi para financiar juros bonificados para crédito à habitação. A prioridade passou de o Estado, como entidade que se responsabiliza por providenciar casas para uma parte da população, que é preciso fazer, para o Estado manda as pessoas para o mercado e, quando muito, financia juros.
13: Para resolver estas questões, há um consenso alargado de que a União Europeia acordou para este problema e tem linhas de apoio direcionadas para o investimento. Uma área de aposta, segundo o Filipa Roseta, deveria ser o das cooperativas habitacionais, algo que diz já ter começado a ser feito em Lisboa.
16: Temos, de repente, aqui uma margem muito grande para fazer uma habitação para a classe média digna, decente e partilhada entre o público, neste caso a Câmara, que cede os terrenos, e o privado, neste caso as famílias que vão para lá morar. Portanto, eu acho que este é um formato que está em curso, ou seja, lançaram 5 terrenos para cooperativas. O primeiro já foi assinado com uma cooperativa e vamos ver como é que corre. Mas este modelo era um modelo muito interessante, porque no fundo não há nenhum dinheiro público, é apenas terreno que a Câmara cede.
13: Já a Helena Roseta coloca pontos de interrogação sobre o que irá acontecer no pós-programa de recuperação e resiliência, o PRR, que o Governo estima que coloque mais 28 mil casas disponíveis.
17: No meio disto tudo, o PRR foi uma resposta que era suposto ser uma resposta para reforçar a resiliência. É uma resposta importantíssima, mas não sabemos a continuidade que vai ter.
13: Já a deputada socialista Marina Gonçalves elenca os fatores que estão a travar uma mudança mais rápida nesta área.
18: É o setor da construção que depois da crise financeira teve uma grande dificuldade de recuperar e, apesar de alguma recuperação, não consegue responder às necessidades. É a mão de obra e, infelizmente, este governo aí tem fragilizado ainda mais a capacidade de resposta, porque nós precisamos urgentemente capacitar as empresas do setor. É a burocracia e, nesse aspecto, há um caminho que tem sido feito, quer quando eu cheguei, quer agora, continua a ser feito um esforço para tentar simplificar procedimentos, porque simplificação com transparência é também celeridade. Portanto, há um conjunto de coisas que identificamos que atrasou o processo. Agora, basta ir pelo país todo para vermos que há obra em todo lado, em todos os distritos nós vemos obra de habitação.
13: Para Filipa Roseta, as coisas só se vão transformar quando o setor for uma orquestra em que todos os instrumentos possam tocar.
16: Tem que ter mercado privado, tem que ter cooperativas, tem que ter habitação pública, tem que ter tudo, tem que ter tudo. E a cidade é rica quando tem tudo. Nós já sabemos isto, da história da arquitetura, da história da cidade, já sabemos que quanto mais diferenças a cidade tiver no seu território, mais rica será. Tudo o que seja mono, se for tudo privado vai haver problemas, se for tudo público vai haver problemas. Quanto mais rica for a sociedade e for a cidade, mais coesa, mais resiliente, mais robusta ela será.
13: Atualmente existem 123 mil habitações públicas no país, mas as estratégias municipais de habitação sinalizaram 133 mil famílias a precisar de habitação social. O número de frações que o primeiro-ministro, Luís Montenegro, prometeu na Universidade de Verão do PST do ano passado igualar até 2030.
0: Esta reportagem do jornalista João Carlos Malta, com a sonorização de Diogo Casinha, que pode ser lida na íntegra em rr.pt. A seguir, a da capa à contracapa, é daqui a um minuto e meio.
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0: Escrever à mão ainda faz diferença num mundo cada vez mais digital. Para conversar com o neurologista Alexandre Castro Caldas, recebemos a psicóloga da educação Joana Rato. É uma conversa conduzida por José Pedro Frazão.

0: Bem-vindos ao Da Capa à Contracapa. Um homem que percebe de cérebros como poucos em Portugal atirou-se de cabeça, pois claro, à empreitada de defender porque escrever à mão é importante. No mundo onde há um teclado ou um ecrã sempre presentes, Alexandre Castro Caldas foi coerente. Primeiro escreveu o livro à mão, depois, sim, atirou-se às teclas. Neste Da Capa à Contracapa, vamos debater o seu livro Escrever à Mão. Será que as crianças e jovens estão a perder competências por trocarem demasiado lápis pelo telemóvel? Os nossos cérebros ressentem-se ou não da falta da escrita em papel na nossa vida? E como é que isto se liga à educação que temos? Para conversar com o neurologista Alexandre Castro Caldas, recebemos a psicóloga da educação, Joana Rato. Alexandre Castro Caldas, Joana Rato, muito obrigado pela vossa disponibilidade para falarmos sobre este livro. Professor Castro Caldas, esta escrita à mão está em vias de extinção. É uma perda inevitável ou ainda é possível revertê-la?
1: Eu não sei, isto não representa uma luta contra o desaparecimento. Temos que constatar que está a acontecer. E isso tem sido a evolução própria da nossa atividade, sobretudo com esta introdução dos novos aparelhos e das novas tecnologias. Mas vale a pena ficar para a história, pelo menos, o relato do que aconteceu, que já houve escrita à mão, e qual é que era a vantagem. Eu acho que há algumas vantagens na escrita à mão, isso sem dúvida.
0: Quais são as maiores vantagens?
1: O cérebro trabalha de outra maneira quando está a escrever à mão, porque há uma operação, como explicação simples, há uma operação que é diferente. Nós temos uma chamada memória de procedimentos, que é uma memória quase automática, que é a memória que nós usamos para andar de bicicleta, para correr, etc., e que temos na mão essa memória de procedimentos para a escrita. E, portanto, nós não fazemos o soletrar quando estamos a escrever. Escrevemos a palavra toda, sai imediatamente de memória. Portanto, é uma operação que está automatizada e que, portanto, não consome praticamente energia nenhuma e deixa o cérebro disponível para fazer coisas mais acima, em termos de conteúdo. E, portanto, quando se fazem estudos comparativos de imagiologia cerebral, vê-se que escrever num teclado ou escrever à mão ativam diferentemente o cérebro. E é possível que a ativação, sobretudo da parte anterior do cérebro, do lobo frontal, que fica mais ativo na escrita à mão, ajude a fazer algum raciocínio complementar, sobretudo para as pessoas que estão interessadas em escrever coisas que não sejam recados, que sejam escrever coisas que sejam úteis para os outros.
0: E há uma parte do cérebro que deixa de trabalhar por nós abandonarmos a escrita à mão?
1: Perdemos mais, temos em menos disponibilidade para esse mais que a escrita à mão nos dá. E porque, para além disso, há um aspecto importante também que nós não podemos esquecer e que é muito importante, que é o componente estético do gesto. A escrita à mão é um gesto que está registado. E como tal, a mensagem da letra existe também, e é subliminar, mas as pessoas compreendem. De tal forma, quando nós encontramos um texto de antepassados nossos, muitas vezes dizemos, olha, isto era uma carta do meu avô. Então, lá está o meu avô, está ali escrito. Olha-se para aquilo e vemos o avô. E, portanto, a escrita à mão tem muito mais do que o conteúdo do teclado, para além depois de ficarem guardados esses papéis que nós podemos consultar com facilidade quando os encontramos, e que não se perdem às vezes em disquetes, que eu tenho múltiplas lá em casa e não sei para quê, que eu guardei coisas em disquetes antigas e que já não servem para nada. E portanto que não tenho hipótese neste momento de ir ler as coisas que lá estão. Portanto, daqui a uns anos já não conseguimos ler nada daquilo que escrevemos só informaticamente, porque as memórias não suportam isso tudo e nós depois deixamos de ter acesso a isso. É útil de imediato para catalogar, para arquivar, para guardar, mas depois para a memória futura não é grande ideia.
2: Joana Rato, uma escrita à mão pode nos levar a uma aprendizagem mais eficaz, mais completa?
3: Bem, deixe-me só primeiro agradecer o convite e agradecer sobretudo por estar aqui a falar do novo livro do professor Alexandre Castro Caldas, que já acompanho desde a minha licenciatura, por isso sigo o seu trabalho e tive o privilégio também de poder trabalhar com o professor, por isso isto já está quase a fazer 30 anos, por isso é muito, com muito gosto que estou aqui hoje. E vir falar então, o professor não me ensinou a escrever à mão, mas ensinou-me a escrever sobre estes tópicos, por isso aqui estou com o enorme dos prazeres. A questão então de ligar com a aprendizagem, eu também estou na mesma linha de pensamento que o professor, não nos adianta transformar isto numa guerra de escrita à mão versus teclar, não é? Mas devemos olhar para o que a investigação nos tem dito e há aqui algo bastante claro que há uma forma de aprender diferente quando se substitui este ato motor de escrever à mão. E também há aqui, até mesmo naquilo que nós procuramos mais investigadores, não é, chamadas meta-análises, e uma de 2025, que é bastante clara, até faz o keep the hands in mind, ou seja, não esquecer das mãos, porque neste trabalho que fez, não é, correu uma série de outros trabalhos, faz aqui um resumo de que esta relação entre as competências motoras finas e a aprendizagem tem efetivamente efeitos fortes, não só naquilo que são as tais competências grafomotoras, não é? Aquilo que é o nosso ato motor de escrever, mas também naquilo que é a própria cognição, o próprio desempenho académico, por isso claramente há aqui uma, e sobretudo, e outra questão aqui que também que a investigação é clara, é o momento importa, ou seja, a aprendizagem inicial da leitura e escrita, esta escrita manual tem grandes vantagens para aquilo que depois é esta relação entre a cognição e o próprio desempenho escolar, que depois, quando nos tornamos especialistas, é que efetivamente aquilo que essas diferenças já não são tão claras e natural que depois a tecnologia seja usada como uma ferramenta que nos ajuda a chegar mais rápido àquilo que pretendemos. Mas de uma forma de início, de arranque, a investigação continua a dizer que este não pode ser um desaparecimento da escrita à mão, porque ela de facto vai nos ajudar, aquilo que o professor também estava a dizer, em termos de tipos de memória e que vão ligar com aquilo que também é uma questão associada à escrita, que é o próprio pensamento.
2: Mas é mais crítico que essa alteração da escrita à mão para o teclado surja em idades mais tenras do ponto de vista da aprendizagem?
3: Começa a ser claro que esta aprendizagem, esta escrita manual, deve estar associada àquilo que também é a própria aprendizagem da leitura. Ou seja, às vezes também se pensa que primeiro tem que saber ler e depois escrever. E não, a investigação não nos tem dito isso. Há alguns projetos muito interessantes, nomeadamente a da minha colega Ana Cristina Silva, que fala sobretudo daquilo que é não ter que esperar que a criança saiba ler para começar a escrever. E fala-se muito da escrita inventada, ou seja, é a tentativa já de começar a escrever e fazer estas ligações com os conhecimentos que tem sobre os sons e as letras, não é? Porque a leitura tem aqui também esta correspondência sonora da qual nós aprendemos primeiro, não é? Da linguagem falada. E é aqui que, mesmo esta atividade cognitiva de descoberta do princípio alfabético pode ser acompanhada nesta relação entre a fala e a escrita. Por isso, as duas aprendizagens até se alimentam mutuamente. E é importante que elas ocorram efetivamente nesta aprendizagem inicial da leitura e escrita.
2: Professor, fale-me um pouco sobre a aprendizagem na infância e a relevância da escrita à mão desde tenra idade e a conciliação que hoje temos que gerir. É inevitável que venha este tema desta conversa, a questão das novas tecnologias e outras formas de utilizar a mão também. Mas desde logo, quão crítico é a questão do ponto de vista das neurociências também e do nosso cérebro a escrita à mão em idades mais tenras?
1: Eu acho que deve ser, devemos dizer, na idade própria. Há uma idade própria para isso acontecer. E isso, a estimulação das conexões motoras e sensoriais, que é, no fundo, aqui a descodificar um código e transformá-lo em ato motor, é um ato cognitivo muito interessante e que pode ser extensivo depois a outras coisas dentro do cérebro. O cérebro vai utilizar depois os instrumentos que vai adquirindo cognitivamente para outras utilidades. E, portanto, eu entendo que uma coisa que se está a perder neste momento até é treinar a postura da mão na escrita. Eu tenho visto crianças a escrever de formas perfeitamente bizarras, o que não é apropriado, porque se nós desenvolvemos durante enfim, alguns séculos uma postura da mão para pegar no instrumento com que se escreve, foi deve ter nascido de várias hipóteses, acabou por ser aquele mais apropriado, e portanto não se deve, do meu ponto de vista, modificar o padrão da postura da mão.
2: A pega, o que está a dizer é que também tem a ver com a forma como se utiliza o instrumento da caneta ou do lápis, é isso? É a bizarria que está aí?
1: Exatamente. Eu acho que devia haver algum treino prévio, porque isso treinar a motricidade fina ligada à cognição é uma coisa tão importante como treinar desenho, como treinar outra coisa qualquer. E, de facto, o desenho da letra é das coisas, pelo menos, olha, na cultura chinesa há um empenho enorme no aspecto estético da escrita, não é? Eram pessoas, o Confúcio, sobretudo, defendia muito a estética da escrita como instrumento de aprendizagem. E eu acho que isso tem algum interesse. Tem, é a mesma coisa do que ensinar as crianças a fazer desenhos, a fazer... e usar os instrumentos de desenho. E, portanto, esse treino deve existir, a postura da mão certa, etc. E naturalmente, que estou inteiramente de acordo que escrever e ler são duas coisas complementares, têm que ser aprendidas ao mesmo tempo, porque vêm de zonas diferentes do cérebro e que têm que se conectar, e, portanto, é preciso fazer ligações. E quanto mais bem feitas forem as ligações entre a leitura e a escrita, é melhor funciona todo o aparelho da leitura e da escrita. Isso, sem dúvida nenhuma.
2: A escrita em teclados para uma criança só tem problemas, professor?
1: Eu não sei se tem problemas. Aí não lhe consigo dizer se tem problemas, porque eles fazem isso com uma rapidez enorme. Agora, não sei... Eu estou a defender neste momento a vantagem da escrita antiga. Ainda não consegui perceber a vantagem da outra escrita. É, sem dúvida, a velocidade, talvez... Mas também eu acho que a escrita em teclado também tem os dias contados, porque as pessoas vão deixar de escrever mesmo no teclado e passam a ditar, e pronto, e acabou-se, nunca mais se escreve. O que também faz mais impressão ainda, porque o computador corrige depois o que as pessoas dizem e inventa lá umas palavras, e a inteligência artificial compõe o texto, e as pessoas deixam de escrever, ter alguma imaginação para escrever.
2: Professor, o que está a acontecer é exatamente isso, não é? Ou seja, até a utilização, por exemplo, de um telemóvel recorre menos à mão hoje em dia do que recorria há 10 anos atrás.
1: Ah, sim, sim, sim. E, portanto, o que vai acontecer é que... não sei como é que se vão fazer livros. Não estou a ver um autor a ditar um livro, um romance... Não me parece fácil, porque uma pessoa, para escrever um romance, provavelmente tem que ler e reler aquilo que escreveu, corrigir, pôr vírgula, tirar a vírgula, pôr mais um parágrafo. Não é fácil. Se isso desaparecer, não sei como é que a gente vai fazer isso mais tarde, só a editar.
2: Joana Rato, é tempo de uma espécie de intervenção de emergência para mantermos alguma caligrafia a salvo de toda esta revolução tecnológica?
3: Eu acho que o que vale a pena é efetivamente olhar para estas investigações e que dão aqui o valor da escrita manual na aprendizagem, no início da aprendizagem, que aí sim nós não podemos achar que outras alternativas poderão substituir. É claro que depois, e aqui vou pegar até numa frase que o próprio professor tem no livro, não é? Que, do ponto de vista das ciências cognitivas, repetir a mesma informação em diferentes contextos ajuda a compreender os conceitos. E isto um pouco de, se nós formos também mostrando a escrever em diferentes formas, vai também fazendo essas ligações. Aqui a questão é que, o que é que nós queremos depois que efetivamente se aprenda naquela fase, e o que ajuda e o que vai, de alguma forma, e sobretudo aqui na leitura, vai ajudar a dar essa força na trajetória de desenvolvimento da leitura. E o que percebemos nestas investigações é que a escrita manual é efetivamente aquilo que nós devemos apostar numa fase inicial. Isto não quer dizer que não possamos ir introduzindo outras formas e não colocar aqui estas barreiras só por simplesmente do teclado, mas há alturas para tudo, não é? Há momentos para tudo e perceber que nesta fase inicial temos que estimular estas competências grafomotoras, temos que estimular que é este gesto que está ligado então a todas estas letras e todo este princípio alfabético que utilizamos, e depois sim é que poderemos, com isso já consolidado, já não sendo um novato, não é, neste tipo de procedimento, é que se podem ir introduzindo então outras formas de escrever. A minha preocupação atual, e agora até pensando nos mais velhos e aquilo que eu tenho visto até nos jovens universitários, é quando já pedem então aos sistemas, não é, de inteligência artificial generativa para escreverem por eles, ou seja, que eu já ouvi isto de uma estudante a dizer: ah, eu utilizei porque tive preguiça de pensar. E é aqui que eu acho que podemos efetivamente depois ter um problema de futuro, não é? Porque quando substituímos tudo por, ou em vez de escrever mensagens, enviamos um áudio, ou em vez de então pensarmos sobre o assunto e escrevermos mesmo por palavras sobre nossas, tentamos então que esses sistemas escrevam por nós, e se isso for então recorrente, aí sim é que podemos começar então aqui a perder competências que já percebemos até à data que são importantíssimas para evoluirmos, não é?
2: Mas daí a minha pergunta da intervenção tinha um pouco a ver com a urgência de manter digamos, nos primeiros anos de escolaridade, um foco que não ceda na questão da caligrafia, na questão da utilização da mão. O professor estava a sublinhar posições bizarras hoje em dia de pegar num lápis ou numa caneta.
3: Sim, e perceber que há toda uma preparação também, e por isso é que também o pré-escolar não deve encarar estas questões mesmo de desenvolvimento de competências grafomotoras como se estivesse a antecipar a escolarização, porque às vezes há um pouco este discurso, porque essa motricidade fina que o professor há pouco estava a falar é efetivamente uma preparação para ir desenvolvendo essas competências necessárias para o próprio gesto. E o gesto, mais uma vez digo, não é a atividade de escrever, não é só simplesmente o ato motor. É muito mais complexo que isso. Envolve visão, movimento, atenção, memória, e isso são todos um conjunto de capacidades cognitivas e que envolve padrões cerebrais que são necessários a todo o processo de aprendizagem de leitura e escrita.
2: Era aí que eu queria chegar, professora. Esta, por exemplo, a questão da memória ligada à utilização da mão e da escrita à mão. O que é que se perde verdadeiramente e até noutras áreas de atividade onde pode ser comprometido se nós deixarmos deteriorar esta capacidade de utilizar a mão para escrever?
1: Eu queria acrescentar talvez até aquilo que a Joana disse, claro que é muito importante isso, mas escrever à mão também envolve sentimento. E nós percebemos, quando se receber um texto, percebemos se a pessoa estava cansada, se estava triste, se estava satisfeita, que estava conforme a imagem da letra. E isso é fundamental, não é pôr um emoji, não dá resultado. Pôr um carinha amarelo a rir-se quando se manda uma mensagem, não é a mesma coisa. E, portanto, é muito importante que as pessoas, quando transmitem uma coisa, transmitam todos os conteúdos de si próprio quando estão a escrever. Isso é muito importante. É evidente que depois os livros já trazem as coisas, já não estão escritos à mão, mas transmitem também os sentimentos, e a poesia transmite os sentimentos. Mas eu acho que de facto não há dúvida nenhuma que há um período, sobretudo ir buscar um componente de memória de procedimento, que é a escrita, para auxiliar uma área cognitiva de área sensorial, é um suporte interessantíssimo para aguentar o sistema a funcionar bem. Aliás, quando as pessoas que eram analfabetas, e eu tenho alguma experiência de ter estudado pessoas que eram analfabetas, quando resolvem aos 50 anos ir aprender a ler, é muito mais difícil aprender a escrever, porque vão usar áreas completamente diferentes e têm muita dificuldade em escrever. E todos os professores dos adultos dizem que ler é fácil, aprendem com facilidade, escrever é muito mais difícil. E isso faz falta depois para lidar com a linguagem escrita, naturalmente.
2: Porque não obtiveram essa competência mais cedo, não é?
1: Exatamente. E, portanto, e o cérebro tem períodos bons para aprender as coisas. E se não aprende na altura, se não está a utilizar aquelas regiões, elas não se desenvolvem. E, portanto, vão por outros caminhos, vão ter a Roma por outros caminhos que não são tão eficazes como seriam se tivesse sido à altura própria.
2: Há pouco a minha pergunta dirigia-se à questão da memória, da memorização, que também é um outro tema que tem sido bastante estudado, nomeadamente na educação, mas eu gostava que o professor articulasse um pouco a perda que a falta da escrita à mão significa para a questão da memória, da memorização depois ao longo da vida.
1: Isso, sem dúvida. Houve uma altura, até havia uma grande discussão aqui há uns tempos, quando as pessoas pensavam que havia uma guerra entre a inteligência e a memória. E, portanto, o que era um disparate completo, não faz sentido nenhum. Se nós sem memória não conseguimos usar a inteligência para nada. E, portanto, a memória é crucial. E, por exemplo, a ideia de corrigir o erro à mão é uma forma de reter a correção do erro. E nós temos muita necessidade de corrigir constantemente o erro, porque assim é que nós vamos moldando o nosso conhecimento. E, portanto, as pessoas que criticam, por exemplo, quando se diz fazer um ditado, quantos erros é que tem, agora escreva 10 vezes a palavra, não sei quantos. É extraordinariamente útil fazer isso. Porque isso consolida claramente a memória da palavra, consolida o significado, consolida a ligação da palavra depois aos outros conceitos todos. E, portanto, eu acho que é um apoio fundamental para isso. Aliás, quando nós estamos, por exemplo, a fazer reabilitação das pessoas que têm dificuldades de memória, vamos buscar estas memórias de procedimentos para ajudar a reter as memórias, as outras memórias que são mais semânticas e mais episódicas.
2: Portanto, e essa memória perde-se quando se está a tentar recuperar uma pessoa nessa circunstância? Verdadeiramente essa memória do escrever à mão mantém-se?
1: Não, essa memória de procedimentos mantém-se muito. Nas pessoas que estão a estas demências que aparecem agora, sempre apareceram, mas agora se fala mais delas, o que acontece é que as pessoas mantêm a memória de procedimentos. Aliás, há algumas evidências muito interessantes, até há uma bailarina que não tem memória nenhuma, mas consegue fazer toda a coreografia do Lago dos Cisnes quando começa a ouvir a música. Portanto, é um bom exemplo da manutenção da memória do procedimento ligado à audição.
2: Joana Rato, que cultura é dada àqueles que têm como profissão ensinar os outros sobre esta imperiosa necessidade de manter esta característica de escrever à mão? Os nossos professores, os nossos educadores, todos aqueles que estão na área de educação estão sensibilizados para isto?
3: Para os professores do primeiro ciclo, o escrever à mão ainda é valorizado e é estimulado, mas os últimos estudos que tentaram perceber, porque também naquilo que é a aprendizagem da leitura, há aqui diferentes modelos, houve aqui uma grande discussão, não é, destes diferentes modelos, mas tem sido claro aquilo que, também do ponto de vista da evidência, de um modelo que aposta sobretudo na questão fonética, não é? Dentro daquilo que é a ligação com os sons. E nessa discussão sobre os diferentes modelos tentou-se perceber como é que os professores estavam, têm estado preparados para esta atualização mais científica, e aqui já pegando nestas áreas das neurociências e das ciências cognitivas, E este trabalho, que foi liderado pela professora Isabel Leite, deu a indicação que os professores ainda não estavam a par desta evidência que mostra que, dentro daquilo que são estes vários modelos, o tal modelo global que se falou durante muito tempo, não tem mostrado que é o melhor modelo de arranque do ensino de leitura e escrita. E é aqui que nós percebemos que, se calhar, em termos da formação especializada nestas áreas, ainda carece destes dados, não é? E diria que a escrita à mão aqui poderá também não estar a ser bem interligada com estas questões também da aprendizagem mais de consciência fonológica. Sabemos, claro, que aprender a ler tem associado a aprender a escrever, mas aqui há uma dimensão, e por isso é que eu falei há pouco também do projeto sobre a escrita inventada, porque é a criança já a experimentar a escrever, mesmo que ainda não domine, não é, aquilo que é toda esta correspondência entre os sons e as letras. Mas o facto de ir já fazendo esta descoberta e tentando já ir fazendo esta escrita, já e apercebendo que vai errar, não é? Porque ainda está nesta fase inicial, mas esse erro já pode revelar que a criança já compreendeu, o que é que já compreendeu sobre esta relação entre a fala e a escrita, e já pode ser muito mais facilmente até detectado aquilo que ainda não está, não é? Ou que ainda está em uma fase dessa descoberta. E que e estes projetos, e esta parte que se calhar pode ainda os professores não arriscarem tanto, que pode trazer efetivamente benefícios se estas aprendizagens forem sendo articuladas, e pode até trazer estas pistas de que o erro pode não ser simplesmente um erro e já é uma descoberta que a criança está a fazer e da qual depois pode ser encaminhada. E sim, esta parte mais científica não está tanto presente, porque os professores continuam a utilizar procedimentos e formas de ensinar muito ainda tradicionais, e que aqui não é preciso tecnologia. Aqui não é uma questão de precisamos então aqui de tecnologia. Nesta parte da aprendizagem inicial da leitura escrita, não tenho visto, pelo menos identificado de uma forma clara, que é a tecnologia que vai fazer então aprender mais a ler e a escrever. Pelo contrário. Mas eu acho que essa discussão dos dispositivos poderá ser um pouco mais para os mais velhos, já especialistas da leitura escrita, e com outro tipo de domínio, não é? De outro tipo de utilização.
2: Joana Rato, professor Alexandre Castro Caldas, muito obrigado pela vossa disponibilidade. Falámos aqui sobre escrever à mão, com base desta nova edição publicada pela Fundação Francisco Manuel dos Santos, a parceira da Renascença, neste Da Capa à Contracapa, um programa que pode ouvir em versão podcast, sempre nas plataformas digitais habituais, com genérico original do pianista Mário Lajinha, esse bem digital com os dedos do grande pianista português. Este programa foi feito esta semana por Beatriz Garcia, João Campelo, Ana Marta Domingues e José Pedro Frazão. Na próxima semana voltamos para conversar sobre outro tema.

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3: Boa noite com Sofia de Melo Breiner. Chamo-te porque tudo ainda está no princípio e suportar é o tempo mais comprido. Peço-te que venhas e me dês a liberdade, que um só de teus olhares me purifique e acabe. Há muitas coisas que não quero ver. Peço-te que sejas o presente. Peço-te que inundes tudo e que o teu reino, antes do tempo, venha e se derrame sobre a terra em primavera feroz precipitado.

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1: Meia-noite no continente e na Madeira, 11 horas nos Açores. Boa noite. Edição da meia-noite na Renascença. A abrir, conheço os destaques a esta hora. O Porto estreou-se com uma derrota caseira na Liga dos Campeões. O bónus para as reformas anunciado hoje pelo Governo vai situar-se entre os 100 e os 200 euros por pensionista. O Futebol Clube do Porto perdeu em casa frente ao Manchester City no arranque da participação este ano na Liga dos Campeões. Dois golos de Haaland ditaram a derrota dos Dragões. Apesar dos zero remates enquadrados à baliza adversária, o técnico portista acha que o Porto merecia mais.
2: Acho que fizemos um jogo fantástico. Infelizmente o resultado não foi o que queríamos, mas de resto, tirando alguns lances na área deles e outros na nossa que não foram ideais, provavelmente merecíamos mais neste jogo.
3: The rest of the game, probably we deserve something more.
1: Francesco Farioli, no final do Porto 0, Manchester City 2. Esta quarta-feira é a vez do Sporting receber os turcos do Galatasaray em Alvalade. O jogo começa às 8 da noite, com relato aqui na Renascença e transmissão no canal de YouTube. Os exames do quarto e sexto anos podem voltar a contar para a nota. É uma possibilidade face aos fracos resultados do estudo da OCDE sobre as aprendizagens. Questionado pela Renascença e Jornal Público sobre os resultados do estudo PISA, que mostram um retrocesso de 20 anos nas áreas de matemática e da leitura, Fernando Alexandre mostra-se preocupado com os dados e aponta um possível caminho.
4: Nós mudamos a avaliação para o final dos ciclos, como deve ser, mas é uma discussão se tornamos ou não esse exame a contar para a nota.
5: Admite o regresso dos exames a contar para a nota no quarto e no sexto, é isso?
4: É uma possibilidade, mas é algo que nós temos que analisar. Aquilo que é muito importante é criar uma cultura de avaliação.
1: É preciso estudar medidas para inverter a tendência. Nesse quadro, o ministro admite então que os exames do quarto e sexto anos possam voltar a contar para a nota. O bónus para as reformas anunciado hoje pelo Governo vai situar-se entre os 100 e os 200 euros por pensionista. Contas feitas esta noite na SIC Notícias, tendo por base o IAS, o indexante dos apoios sociais, com Joaquim Miranda Sarmento a prever um equilíbrio nas contas públicas no final do ano ou até um ligeiro excedente orçamental.
6: Até o primeiro IAS é um determinado valor. O ano passado foi 200, este ano será similar. Entre 1 e 2 IAs, 150 euros, e entre 2 e 3 IAs, 100 euros, em dezembro. Podemos garantir que, à data 2, com a informação que temos, temos a robustez necessária para manter as contas públicas equilibradas, no limite um saldo zero, e a decidir estas duas medidas.
7: Mais provável saldo zero do que déficit, então, na sua cabeça?
6: Pelo menos um saldo zero. Será sempre um superávit relativamente pequeno.
1: Sobre a redução no IRS, o ministro Pouca Dentro remeteu mais explicações para a próxima semana, quando o Governo divulgar os ajustes nas taxas de retenção na fonte. Quanto aos combustíveis, a Miranda Sarmento voltou a rejeitar descontos adicionais, quer no ISP, quer no IVA. Uma semana depois da data prometida, continua por publicar o regulamento do novo regime de arrendamento acessível. O Governo anunciou para o passado dia 1 a entrada em vigor das novas regras, mas o diploma que define os limites máximos para as rendas ainda não foi publicado. O Diário da República também ainda não está disponível. A plataforma que permite o registro de senhorios e inquilinos. O novo regime contempla uma isenção de IRS ou IRC para os proprietários que

0: rendem por um valor igual ou inferior a 80% da mediana das rendas no concelho onde se localiza o imóvel. Portugal integra o grupo de 12 países que hoje anunciaram que vão apoiar ou estão a ponderar impor restrições ao comércio de bens provenientes de colonatos israelitas na Cisjordânia, considerados ilegais à luz do direito internacional. A iniciativa partiu do Reino Unido. Na resposta, Israel anunciou o encerramento do consulado britânico em Jerusalém Oriental. Está tudo em rr.pt. Notícias à uma com Rita Villarreal.
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5: O Carlos Bastos está num horário diferente esta semana, pode ouvi-lo entre 1 e 4 da tarde. Eu sou o Paulo Soares, vai ter de maturar entre a meia-noite e as 2, a abrir a sua música esta hora com Benson Boone e este Ghost Town. Boa noite.

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Primeiro os Proclaimers. Quem se lembra do How I Met Your Mother sabe esta música de cor e salteado.

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Madrugada de quarta-feira ao som da Renascença está no sítio certo. Renascença sempre, nunca igual. Eu sou o Paulo Soares. Já daqui a pouco, não perca a edição da 1 da manhã com as notícias mais importantes a esta hora. Eu...

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1: Uma hora no continente e na Madeira, meia-noite nos Açores. Os destaques abrem edição da Uma na Renascença.
2: Porto começa a Liga dos Campeões com derrota frente ao Manchester City. Ministro dos Assuntos Parlamentares garante que medidas anunciadas pelo Executivo não são jogadas políticas. O Futebol Clube do Porto perdeu no primeiro jogo para a Liga dos Campeões frente ao Manchester City. Foi um bis de Haaland que assegurou a vantagem dos britânicos. Francesco Farioli admite que os dragões mereciam mais desta partida.
3: Acho que fizemos um jogo fantástico. Infelizmente o resultado não foi o que queríamos, mas de resto, tirando alguns lances na área deles e outros na nossa que não foram ideais, provavelmente merecíamos mais deste jogo.
2: O técnico dos Azuis e Brancos, depois da derrota, esta quarta-feira é a vez do Sporting receber o Galatasaray em Alvalade, um jogo com início às 8 da noite e que pode acompanhar aqui na Renascença, na emissão especial Bola Branca, agora também no YouTube. O ministro dos Assuntos Parlamentares recusa que o bónus para os pensionistas ou a descida extraordinária do IRS sejam jogadas políticas. Esta tarde, no Parlamento, o primeiro-ministro anunciou a descida de retenção do IRS até ao sexto escalão, assim como a atribuição de um suplemento extra aos pensionistas que recebam até 1.611 euros. Esta noite, na RTP Notícias, Carlos Abreu Amorim afirmou que as medidas podiam ter sido apresentadas em qualquer outra altura e que o Governo não está a tentar desviar atenções da moção de censura.
4: Podia ter sido feita noutra altura. Entendemos que o Parlamento é o sítio adequado, que é a Casa da Democracia, como todos sabemos, e é o sítio adequado exatamente para que medidas que correspondem a um aumento de rendimento dos portugueses e correspondem também a lógicas de desenvolvimento dentro deste critério das contas justas, sejam feitas no Parlamento. É o lugar ideal para se, independentemente da circunstância, não ser eventualmente aquela que é mais feliz. É sempre negativo quando aparece uma moção de censura.
2: Ministro dos Assuntos Parlamentares, Carlos Abreu Amorim, em entrevista à RTP Notícias. Os exames do quarto e sexto anos podem voltar a contar para a nota. É a reação do Ministro da Educação aos resultados do estudo da OCDE sobre as aprendizagens, questionado pela Renascença e Jornal Público sobre os resultados do estudo PISA, que mostram um retrocesso de 20 anos nas áreas da matemática e da literatura. Fernando Alexandre mostra-se preocupado com os dados.
5: De facto, os resultados são desapontantes. Termos caído em termos absolutos é muito mal, porque os alunos parecem que têm menos conhecimentos correspondentes a um ano de aprendizagem. É como se precisassem de mais um ano para alcançar as aprendizagens que obtinham anteriormente. Isso é obviamente muito preocupante, mas temos que fazer uma análise muito cuidada e científica mesmo de quais é que são as razões para isso.
2: O Ministro da Educação que admite a possibilidade de os exames do quarto e sexto anos voltarem a ter peso nas notas finais. Fernando Santos é o vencedor do Prémio Árvore da Vida, Padre Manuel Antunes. O júri sublinha que o antigo selecionador nacional é uma referência do desporto português contemporâneo, que testemunha que a fé vivida com convicção é essencialmente uma forma de estar na vida. A distinção atribuída pelo Secretariado Nacional da Pastoral da Cultura vai ser entregue a Fernando Santos no próximo dia 25 de setembro. Ponto final nesta edição. Está tudo em rr.pt.
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